Panorama Musical de volta com o melhor da música católica. Você encontra aqui, eu sou Ana Raquel e agora chegou o nosso momento de fazer memória com o nosso querido Padre Jonas. Ele nos dizia: seja qual for o ponto em que você estiver na sua trajetória, assuma hoje a sua vocação. Há uma vocação para você, ela existe, está aí. Não importa em que momento da caminhada você esteja, Deus tem um chamado para a sua vida. A vocação não deixa de existir porque você ainda não a descobriu ou porque se afastou do caminho. É preciso estar disposto a reconhecê-la e assumir aquilo para qual Deus te chama. Padre Jonas cantando pra gente, ele é...

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2: Você ouviu aí, Ministério Amor e Adoração, fonte do carisma, é hora de intervalo, mas daqui a pouco o Panorama Musical está de volta.
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8: O meu passado, Senhor, na Tua misericórdia. O meu presente, no Teu amor. O meu futuro, na Tua providência. São Padre Pio.

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10: Panorama Musical, aqui na Rádio Canção Nova, nós espalhamos o amor pelo ar. Chegando ele, Peter de Laura, cantando Alvejados.

Rádio Canção Nova, o melhor da música católica, você ouve aqui no Panorama, trazendo para você um pouco da vivência dos nossos músicos católicos. E hoje eu quero falar sobre a composição da música Terra Seca da Fraternidade São João Paulo II. A música Terra Seca, sucesso da Fraternidade São João Paulo II, foi composta pelo irmão Samuel por volta do ano de 2018-2019, de forma espontânea durante momentos de adoração e oração, descrevendo-a como uma inspiração divina. A letra, que compara a alma a uma terra seca que anseia pela chuva da graça, surgiu com melodia e refrão simultâneos, tornando-se um hino de oração. Irmão Samuel relatou que a música veio à mente enquanto trocava as cordas de seu violão e meditava sobre o anseio por Deus. Agora a gente vai ouvir a música Terra Seca, com Fraternidade São João Paulo II.

0: teus pés é o melhor lugar onde eu possa estar, Senhor. Eu quero estar sempre na tua presença, Jesus.
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programa Panorama Musical dessa noite chegou ao final. Rádio Canção Nova, nós espalhamos o amor pelo ar. Eu, Ana Raquel, me despeço de você, que foi bom demais estar junto com você aqui na Rádio Canção Nova, na rede Canção Nova de Rádio. A gente se encontra aqui no próximo Panorama Musical e deixo você na companhia deles, Banda Rosa de Saron, sobre a dúvida. Tchau!

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1: São muitos os projetos no coração do homem, mas é a vontade do Senhor que permanece para sempre. Provérbios, capítulo 19, versículo 21.
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2: São 10 horas na sua Rádio Canção Nova. Sou eu, Padre Sandro Magalhães, que estou com você nessa noite de quinta-feira no programa Dai-nos a Bênção. Sejam bem-vindos, você que está em casa, você que está no trânsito, você que está talvez trabalhando, está com o rádio aí do seu lado, acompanhando ou pelo celular, como a gente diz, pela internet, em tantos lugares e situações. Que bom saber que você está aí conosco. Você que nos acompanha pela Rádio Canção Nova 89.1 aqui, Cachoeira Paulista, para toda a rede Canção Nova de rádio. Que bom saber que eu estou fazendo companhia a você nessa noite de quinta-feira. Como disse, talvez você tenha um vizinho, um familiar que quer ouvir também a Rádio Canção Nova, ensine para ele os aplicativos, lá nos aplicativos, põe Rádio Canção Nova, você consegue sintonizar a rádio ou rádio.cançãonova.com. Na própria internet você vai cair na página da Rádio Canção Nova, rádio.cançãonova.com, ou pelo CN Plus também você acompanha a Rádio Canção Nova. Não estou só, Emanuel está ali, na lida do dia a dia, no controle. Que Deus abençoe, Emanuel. Vamos juntos fazer esse programa acontecer. Como disse, sou o Padre Sandro Magalhães, missionário aqui da comunidade Canção Nova. Estamos juntos no programa Dai-nos a Bênção. Hoje, minha gente, 24 de setembro de 2026, a primavera já chegou aqui na região do Vale, muita chuva. Eu acho que aí na sua região também, não é? Manda uma mensagem para mim através do nosso WhatsApp 12991455871. Vou repetir agora devagar para você anotar e você enviar uma mensagem. Olha aí, 12991455871. Você envia sua mensagem, seu pedido de oração. Não esquece de colocar lá também: Padre, aqui está chovendo. Não, aqui está um tempo agradável. Quero saber. Eu gosto de saber de onde você está mandando a mensagem e falar também que como é que está o clima aí. Quando eu cheguei, estava vindo aqui para a rádio, olhei para o céu e falei: meu Deus, será que eu... vai cair tudo agora? Mas está bem nublado, mas não está chovendo por enquanto. Mas esses dias parece que a chuva não queria deixar a gente não, viu? A chuva estava pegando firme aqui na região do Vale do Paraíba, sul de Minas, toda a região sul do Brasil também, como você deve ter acompanhado pelas notícias. Minha gente, hoje dia 24/9, a igreja celebra o título de Nossa Senhora da Mercês. É um título que não é tão conhecido. Algumas cidades têm devoção a Nossa Senhora das Mercês. Eu lembro que lá em Curitiba tem uma paróquia dedicada a Nossa Senhora das Mercês. E de onde vem isso? Olha, surgiu em 1218, quando São Pedro Nolasco, São Raimundo Penhasforte, e o rei Dom Jaime I da Espanha tiveram o mesmo sonho com a Virgem Maria. No sonho, ela pediu para que eles fundassem uma ordem que tivesse como objetivo libertar os cristãos escravizados pelos muçulmanos. Na época, os muçulmanos tinham invadido parte da Península Ibérica, onde está a Espanha, Portugal, prendendo e escravizando inúmeros cristãos. A recém-criada ordem passou a se chamar Ordem dos Mercedários, em homenagem a Nossa Senhora das Mercês. Muitos membros da ordem chegaram a doar sua vida pela libertação dos cristãos que tinham sido escravizados. Você deve estar se perguntando: mas padre, de onde que vem essa palavra Mercês?

Eu vou te explicar. É uma palavra do português arcaico e significa favor, graça, benefício, perdão, indulto. Este último significa a história de Nossa Senhora da Mercês, pois significa libertação. Assim, entendemos que Nossa Senhora da Mercês veio para libertar da escravidão. Na época, tratava-se da escravidão real feita pelos muçulmanos. Hoje, podemos falar da escravidão moral, a qual muitos estão submetidos, ficando presos a vícios e pecados que escravizam e tiram a liberdade. Naquela época, Nossa Senhora da Mercês veio pedir intercessão, claro, né? Para a libertação daqueles que estavam escravizados, já que os muçulmanos tinham invadido ali a Península Ibérica. Hoje ela continua a interceder por nós, para que a gente seja libertos da escravidão do pecado. Com essa mensagem no coração, pedindo a Nossa Senhora da Mercês essa bênção na sua vida, na vida da sua família, do seu filho, nós pedimos a ela que interceda por nós nessa noite. Daqui a pouquinho vou falar os pedidos, mas eu já quero convidar de novo para você colocar o seu pedido de oração. 12 9 9145 5871. Deixe o seu pedido de oração. Fale, deixe o seu nome, cidade, estado. Diga também, aqui o padre, o tempo está assim. Eu quero saber onde você está falando ou o que você está fazendo, hein? Escreve para mim que eu vou olhar daqui a pouquinho o seu pedido. Vamos de música. Quem canta pra gente é Ramon e Rafael, Colo de Mãe.

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1: São 10 horas e 10 minutos, 10 e 10. Estou aqui, Padre Sandro Magalhães, direto aqui dos estúdios da Rádio Canção Nova de Cachoeira Paulista, para todo o Brasil e além Brasil através da internet. Onde você está? Você está em casa, está no trabalho? Deixe o seu pedido de oração, porque quero ler, quero rezar com você. 12 991 45 5871 é o nosso WhatsApp para você deixar o seu pedido de oração. E claro, vamos juntos. Como eu disse, como é que está o clima aí na sua cidade? Como é que está a situação aí, hein? Quero saber, quero ouvir. Quero ler, aliás. Faça como a Maria, ela está lá em Vitória da Conquista. Um abraço pro povo de Vitória da Conquista. A bênção, padre. Meu nome é Cidinha. Ah, opa, foi a Cidinha que mandou. Moro em Vitória da Conquista. Peço oração pelo João Vitor, pela vida da Letícia, também Davi e a tia Cida, pela minha gestação, ela diz aqui. Também pela vida do Gabriel, que está entubado. É isso mesmo? Peço oração pela vida de Edilton. Vamos colocar toda essa situação pedindo ao Senhor essa graça sobre a vida de cada um desses, em especial esse que está entubado. Não entendi se é o Gabriel ou é uma outra pessoa. A Cida, não entendi. Mas vamos rezar. Pedir a Deus a graça, se você puder mandar a mensagem explicando direitinho aqui para o padre poder falar aqui, tá bom? Quem mandou foi a Maria, mas a pedido da Cidinha. Tem pedido aqui, a pessoa mandou um áudio, não tem como o padre ouvir o áudio, mas mande, escreve aí que o padre quer falar seu pedido de oração, viu? Tem mais pedido aqui chegando também agora lá de Brasília. A pessoa é a Maria Aparecida, ela pede a bênção. E ela diz aqui, coloca suas intenções, do esposo Tomás, também a irmã Maria Zélia. E deixou também o seu pelos filhos João Pedro, Daiane, a Carla, o genro Ayrton. E também a situação financeira. Nós queremos rezar. Colocamos todas essas intenções, viu, Maria Aparecida? Que Deus te abençoe. Um abraço também para o povo aí da nossa capital federal, Brasília, que nos acompanha pela Rádio Canção Nova. Boa noite. Sou Aparecida de São José dos Campos. Peço oração pela minha mãe Mariana, pelos doentes, pelas minhas tias Maria Luísa, Alcídia, deve ser isso, Santina e todos da Canção Nova. Um abraço, Aparecida, que Deus te abençoe, viu? Vamos juntos rezar. A pessoa deixou aqui, boa noite, é o Tarcísio lá de Guaratinguetá, que pertinho da gente, que Deus abençoe você e todos vocês aqui da região, né? Quantas pessoas que nos acompanham aqui no Vale do Paraíba, Aparecida, Guaratinguetá, Lorena, Canas, também aqui do ladinho, Cruzeiro, Silveiras, olha, tem muitas cidades aqui bem pertinho da gente, que quantos que estão agora com o radinho aí do ladinho, ouvindo a Rádio Canção Nova 89.1 aqui no Vale do Paraíba. Mas você também, que está em tantos lugares através da Rede Canção Nova de Rádio, ouvindo e acompanhando a Rádio Canção Nova. Que bom! Dez horas e 14 minutos. Vamos ouvir a Palavra de Deus? A Palavra de Deus que toca profundamente o nosso coração. Então, prepare o seu coração para a gente ouvir o Evangelho do dia.
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1: Do Evangelho de São Lucas. Naquele tempo, o tetrarca Herodes ouviu falar de tudo o que estava acontecendo e ficou perplexo, porque alguns diziam que João Batista tinha ressuscitado dos mortos. Outros diziam que Elias tinha aparecido. Outros ainda que um dos antigos profetas tinha ressuscitado. Então Herodes disse: eu mandei degolar João. Quem é esse homem sobre quem ouço falar essas coisas? E procurava ver Jesus. Palavra da salvação, glória a vós, Senhor. Herodes, ouvindo as histórias, ficou preocupado, porque chegava ao ouvido dele os milagres, os sinais, a boa nova que Jesus falava e trazia de uma forma diferente. O coração dele estava machucado, ferido, fechado. Uma que no próprio evangelho aqui, ele diz que mandou degolar João Batista, ou seja, um dos crimes dele, de vários que tinham. Mas quando a pessoa tem algo errado, ele sempre está angustiado. E aí eu posso dizer para você, Herodes não queria ver Jesus porque queria ser um discípulo de Jesus, ouvir Jesus, mudar de vida. Mas eram as histórias que chegavam até ele. Ao mesmo tempo, o pavor que estava no seu coração, porque alguns falavam, é João Batista que ressuscitou. Outros, alguns dos profetas. Então, de várias formas, traziam notícia de Jesus. Agora pensa, ele mandou degolar João. De repente, ele ouve que João ressuscitou. Ele estava apavorado, porque ele não sabia se João ia voltar para perto dele. Mas ele dizia, não, esse eu mandei degolar. Mas lá no fundo ele também tinha a incerteza de se realmente não era João. Enfim, era Jesus. E que Jesus estava tirando a paz dele, porque muitas coisas Jesus fazia, muitos sinais Jesus fazia. Mas o coração de Herodes não estava preparado para receber a boa nova. Diferente de outros, que passou por Jesus, ouviu Jesus, mudou de vida. A gente bem conhece a história de Zaqueu, que estava na árvore e ele queria ver Jesus. Ele queria enxergar Jesus, saber quem era Jesus. Porque a história de Jesus tinha chegado. Mas diferente de Herodes, Zaqueu tinha um coração dócil. E foi só Jesus entrar na vida e na casa de Zaqueu, Zaqueu mudou. Herodes tinha João na casa dele, mas diante do poder, ele prefere não dar o braço a torcer e mandou degolar João, como a gente sabe do evangelho. Já Zaqueu não. Jesus fala, desce, que eu quero estar em sua casa. E assim aconteceu. Zaqueu desceu da árvore, abriu a sua casa, ceiou com Jesus e foi tocado pela presença de Jesus. E Jesus mudou a vida de Zaqueu. Jesus não cobrou nada de Zaqueu, mas Jesus sabia que Zaqueu, bastava ele entrar na casa dele e Zaqueu mudaria. E aí ele se levanta e fala, Senhor, se eu fiz isso, eu não quero, vou devolver. Jesus não pediu nada disso para ele, mas por ser tocado por Jesus, ele muda de vida. Aqui nós estamos diante de uma pessoa que não estava aberta a isso, não queria mudar de vida, não queria transformar o seu jeito de ser e agir, mas que trazia essa fama de Jesus, entre aspas, chegou ao seu lar, à sua casa. E ele entrou em sentimentos ruins, porque a fama de Jesus era grande. Ele curava, ele fazia milagre. E aí, como é que vai ser se eu encontrar com esse homem? Talvez tinha medo no coração, de angústia, ou talvez ele queria achando que Jesus era apenas um bruxo que fazia coisas. A gente não estava ali, não sabemos, mas a gente pode refletir um pouquinho sobre isso. Mas a pergunta é para mim e para você: quem é Jesus na sua vida? Como o seu coração está acolhendo Jesus? Como Zaqueu, que abriu a casa, Jesus entrou e ele mudou de vida. Como Levi, que a gente celebrou na segunda-feira, Mateus, que também abriu a casa dele, sentou com Jesus à mesa e mudou a sua vida. Esse deve ser. Nós devemos ser assim. Como exemplo desses dois homens, que queremos encontrar Jesus, ver Jesus, mas que nosso coração também esteja preparado para recebê-los. Que assim seja. Vamos de música.

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2: Dez horas e 24 minutos na sua rádio Canção Nova. Sou eu, Padre Sandro Magalhães, que estou com você no programa Dai-nos a Bênção. Aqui direto de Cachoeira Paulista, para toda a rede Canção Nova de rádio. Vamos juntos, estamos juntos nesse clima de oração. Ouvimos um pouquinho da história de Nossa Senhora das Mercês, ouvimos o Evangelho do dia. E agora vou trazer mais alguns dos pedidos que chegaram aqui através do WhatsApp 12 991 45 5871. Lembrando que no finalzinho do programa tem a bênção. Daqui a pouco nós vamos rezar também, colocar diante de Deus as nossas intenções, pedir e clamar a Deus sobre cada um dos pedidos que estão chegando aqui. Boa noite, sua bênção, Padre. Deus te abençoe. Peço oração pela alma de José Almeida e que conforte o coração da irmã Rita de Cássia, pelas almas do purgatório, por todos os sacerdotes, pelo nosso pároco Tiago e padre Robert, pelo nosso retiro de cursilista. Opa, que coisa boa, hein? Do Divino Espírito Santo, que o Divino Espírito Santo possa iluminar. Ela diz ainda, pela minha família, está protegida pelo sangue de Jesus. É a Neuza de Jacareí. Um abraço, Neuza, para todos aí em Jacareí, pertinho de São José dos Campos, hein? Um abraço para vocês. A Rosa, de lá em Brasília, ela diz, boa noite, Padre, sua bênção, estou acompanhando de Samambaia, Norte, no Distrito Federal, a Dona Rosalina. Que Deus abençoe, Dona Rosalina, coisa boa, hein? Deus abençoe a senhora. Vamos... Daqui a pouquinho, vamos ter um intervalo agora. Daqui a pouquinho eu volto com mais pedido. Deixa o seu pedido de oração, viu? Daqui a pouquinho eu volto.
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2: Que nada te impeça de avançar para Deus. Nem o passado com seus erros, nem o futuro com seus medos. 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
18: Estamos de volta na Rádio Canção Nova e o Padre Sandro Magalhães, estou com você. São 10 horas e 32 minutos nessa noite de quinta-feira. Que bom, né? Agora podemos continuar aqui o programa e poder colocar diante de Deus o nosso coração, como eu dizia, colocar as intenções que foram chegando e que nós colocamos diante de Deus, pedindo essa graça, essa bênção. A Ana Paula, ela é de São José dos Campos, aqui no Vale do Paraíba. Ela pede, diz, peço orações por todos os que estão passando por uma enfermidade, que está internado, e por todos vocês da Canção Nova. Deus abençoe você, viu, Ana Paula, lá da paróquia São Bento. Que coisa boa. Vamos rezar, colocar diante de Deus. Rezo também por todos aí da paróquia São Bento, em São José dos Campos. Tem mais pedido agora lá do Rio de Janeiro. Ela diz, sou a Ilma. Peço oração pela minha saúde e recuperação da minha visão. Deus abençoe, Ilma. Vamos colocar isso diante de Deus, pedindo hoje, como disse, a intercessão de Nossa Senhora das Mercês. Que aquilo que hoje é dificuldade, que Nossa Senhora das Mercês interceda sobre a nossa vida, sobre a nossa saúde, mas mais do que isso, interceda pela libertação das nossas dificuldades. Nós pedimos a ela essa graça. Você que está em casa e quer enviar o seu pedido de oração, mande seu pedido de oração, que daqui a pouquinho a gente vai rezar, colocar tudo isso diante de Deus. Nós estamos vivendo esse momento de graça, estamos aqui na Canção Nova. Quando chega a primavera, a gente diz: ah, chegou a primavera, que vem com surpresas, com graças de Deus para cada um de nós. Qual é a graça que você espera hoje? Então, já traz aí o seu coração, já prepara o seu coração. Vamos voltar um pouquinho aqui à história de Nossa Senhora das Mercês. Hoje eu estou refletindo um pouquinho sobre a história de Nossa Senhora das Mercês. E Nossa Senhora das Mercês, que se apresenta com um escapulário branco cobrindo a frente do seu corpo. Olha que bonito isso. Quando a gente olha lá, se você for na internet, coloca lá Nossa Senhora das Mercês, para você ver a imagem. E aí o padre vai explicar aqui para você um pouquinho o significado daquilo que ela está utilizando na sua roupa. Aqui está dizendo do escapulário branco que cobre a frente do seu corpo, significa proteção. O símbolo do escapulário é todos aqueles que lutam pela libertação da escravidão. Seja ela qual for, tem a proteção de Nossa Senhora. Por isso que a gente usa escapulário, hein? A gente pede a proteção de Nossa Senhora, não é isso? Outro símbolo é a corrente na mão de Nossa Senhora das Mercês. Nos falam que ela quer a libertação de todo e qualquer tipo de escravidão. A Ordem dos Mercedários atendeu a este pedido da mãe e libertou milhares de cristãos da escravidão causada pelos muçulmanos. Hoje, ela quer que nós lutemos pela libertação dos inúmeros tipos de escravidão que existe em nossa sociedade. Que todas as correntes de qualquer tipo de escravidão sejam quebradas, para que o Filho de Deus viva na liberdade de Cristo. Que todos os filhos de Deus possa viver na liberdade de Cristo. Quem é na sua casa que está passando por algum problema e que você agora quer pedir isso? Eu vou falar de novo essa frase, essa oração. E quando o padre fizer um silêncio, lembra dessa pessoa, coloca diante de Jesus essa pessoa que precisa ser libertada de uma situação. Liberta do vício do álcool, das drogas, de algum tipo de vício de... sei lá, você sabe aí qual é a situação que a pessoa está vivendo. Talvez esteja até envolvido com jogatina, perdendo muito dinheiro. Nós colocamos aqui. Eu peço a Nossa Senhora das Mercês que seja quebrada para que os filhos de Deus vivam na liberdade de Cristo. Qual é o nome da pessoa? Fala aí. Fala o nome da pessoa agora. Eu repito. Que sejam quebradas toda a escravidão para que os filhos de Deus vivam na liberdade de Cristo. Amém. Então nós pedimos a intercessão de Nossa Senhora das Mercês para que sejam libertos da escravidão e do jugo do pecado em nossas vidas e na vida desse irmão que você falou agora. Talvez seja seu filho, seu esposo, sua esposa, seu pai, sua mãe. Nós pedimos a Nossa Senhora das Mercês que essa graça aconteça, que essa libertação aconteça, que essas correntes espirituais que prende esse irmão, essa irmã, que em nome de Jesus, por intercessão de Nossa Senhora das Mercês, seja quebrado. Aquele que vive preso no vício das drogas, aquele que vive preso no vício do álcool, aquele que vive preso na pornografia, aquele que vive preso a jogatinas, que tudo isso agora caia por terra. Pelo nome poderoso de Jesus e pela intercessão de Nossa Senhora das Mercês, nós pedimos essa graça Nós pedimos essa libertação, Nossa Senhora. Nossa Senhora das Mercês, rogai por nós. Vamos de música. Daqui a pouquinho eu volto.
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0: 10 horas e 47 minutos, estamos de volta já no finalzinho do nosso programa e eu quero convidar você a fazer uma coisa, pega água, se você tem água aí perto de você, o padre vai abençoar essa água, então você é convidado a depois tomar, deixar lá, se você puder agora também pode aspergir na sua casa, pedindo a proteção a Deus, rezando Ave Maria, aspergindo essa água na sua casa, pedindo essa graça, certo? Ou você também pode deixar no amanhã, quando você levantar, acordar, faça isso, pedindo a Deus essa graça, tá bom? Então já pega a água, deixa aí pertinho de você, daqui a pouquinho eu vou abençoar. Quero colocar aqui um pedido de oração que chegou. A pessoa, ela é a Maria Ferreira da Silva, aliás. Ela pede oração pela asma que ela está sentindo, então nós queremos rezar por você. Ela é de Cajati, São Paulo. Rezando por ela, quero rezar por cada pessoa que sofre nesse tempo, principalmente de tanta mudança de tempo, né? E aí sofre com respiração, problema respiratório. Então nós queremos pedir ao Senhor essa graça. Eu peço também a Jesus por tantos que nós rezamos agora, estamos rezando, pedindo a Deus essa bênção também sobre a vida de cada um deles. 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Mas, padre, por que vocês falam tanto disso? Porque nós não temos propaganda comercial. Qualquer rádio que você acompanhar, televisão, você vai ver que vai ter uma hora de intervalo, vai falar das propagandas. Nós não temos. Nós fazemos vinhetas, às vezes passa algum produto da Canção Nova, mas é tudo produtos daqui mesmo que foi doado o trabalho. Mas ninguém recebe por aquilo. Então tudo que a gente põe para vender é evangelização também. Livros, músicas, tudo isso é evangelização. Pega aí sua água, que agora eu quero pedir a bênção de Deus sobre a sua água, sobre a sua vida. E que realmente a graça de Deus chegue até você. O Senhor esteja convosco, Ele está no meio de nós. E eu peço, Senhor, nessa bênção sobre todos aqueles que nós rezamos, Jesus, os doentes, aqueles que estão desempregados, aqueles que são viciados, Jesus, que nessa hora eu peço, por intercessão de Nossa Senhora das Mercês, a libertação na vida desse filho ou dessa filha. Abençoa também, Jesus, a água que esse filho, que essa filha está apresentando, que seja sacramental da tua presença na vida desse filho, dessa filha, abençoando essa água, Senhor, aqueles que vão tomar, onde vai ser aspergidos, que as graças, curas e libertações aconteçam, e que venha a bênção de Deus Todo-Poderoso sobre cada um de vós e sobre essa água, em nome do Pai, do Filho e do Espírito Santo. Amém! Que coisa boa, né? Graças a Deus, rezamos, apresentamos a Deus as nossas intenções, pedimos a bênção de Deus, que é o mais importante. Que Deus abençoe você. Vou ficando por aqui. Quinta-feira que vem estou de volta, mas eu quero convidar você, viu? Amanhã eu estarei celebrando a missa ao meio-dia no Pai das Misericórdias. Se você quiser acompanhar pela TV Canção Nova, vai estar transmitindo. Meio-dia. Estaremos juntos. E amanhã, 6:30 da tarde, estou no Terço Mariano. Que Deus abençoe. Obrigado, Emanuel. Que Deus abençoe você. Uma boa noite. E que Nossa Senhora das Mercês cubra a sua casa, a sua família com um manto sagrado. Fica com Deus. Tchau.
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2: A Agência Nacional de Aviação Civil determinou que as empresas aéreas devem ampliar as informações para os clientes. Com a nova redação da norma da ANAC, que estabelece condições gerais do transporte aéreo, foram fixados critérios mais objetivos sobre o momento em que as orientações devem ser prestadas e o conteúdo mínimo informado aos passageiros.
3: As empresas têm que dizer claramente, por canais digitais, o motivo do imprevisto, a previsão atualizada do horário de partida e as alternativas disponíveis, incluindo reacomodação em outros voos, reembolso do bilhete ou oferta de outro meio de transporte. A resolução determina que as operadoras esclareçam as limitações técnicas. Fatores como eventos climáticos severos ou problemas em equipamentos de solo podem levar a ajustes operacionais por razões de segurança. Os passageiros têm direito também à assistência material. Após 2 horas de espera, alimentação por meio de crédito ou refeição, e após 4 horas, quando houver necessidade de pernoite, de hospedagem e transporte de ida e volta ao local de acomodação. Quando ocorrer limitações na infraestrutura, o passageiro deve comprovar as despesas necessárias e razoáveis e o reembolso será feito em até 7 dias. O artigo 26 da norma reforça que essa assistência é imediata, mas com detalhes importantes, reforçou o diretor da ANAC, Rui Mesquita.
4: O dispositivo prevê que a assistência material de alimentação e hospedagem prevista na resolução não se confunde com o dever de reparação civil por eventual dano, e o seu cumprimento não implica reconhecimento de culpa ou responsabilidade pelo atraso ou pela interrupção do voo.
3: Considerando a disponibilidade de contato telefônico e internet nos aeroportos, a ANAC não exige mais que as companhias ofereçam meios de comunicação após 1 hora de espera. As alterações passam a valer em 30 dias. Quem quiser saber mais sobre seus direitos como viajante ou registrar reclamações, pode acessar a plataforma ANAC Passageiro no site gov.br/ANAC. Da Rádio Nacional em São Luís, Gabriel Correa.
2: A paróquia Nossa Senhora Aparecida, em Cachoeira Paulista, São Paulo, se prepara para a novena e festa da Padroeira do Brasil. O tema será Maria em Comunidade, Conhecer e Praticar a Palavra. A novena será realizada de 2 a 12 de outubro, com celebrações diárias às 7 da noite. A programação no dia 2 de outubro começa às 6 da tarde com uma encenação às margens do Rio Paraíba e em seguida carreata até a matriz de Nossa Senhora Aparecida. Da Central de Jornalismo Canção Nova, Ana Elisa Castro.
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2: Ainda que a minha mente e o meu corpo enfraqueçam, Deus é a minha força. Ele é tudo o que eu preciso. Salmo 73, versículo 26.
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você traz aí no seu coração, as pessoas, as realidades pelas quais você quer rezar, para que nós possamos formar uma grande corrente de oração nessa noite. Então, esse é meu convite para você, tá bom? Então, você pode mandar aqui no nosso WhatsApp as suas intenções. Eu quero rezar por você, pela sua intenção, pela sua família e por tudo aquilo que está aí no seu coração, tá bem? Nós vamos de música e, enquanto isso, você pode ir reunindo as suas intenções, trazendo tudo aquilo que você quer colocar aos cuidados da Virgem Maria, para daqui a pouquinho nós iniciarmos o nosso Santo Terço. Seja muito bem-vinda, muito bem-vindo. Vamos juntos, em família, rezar o Santo Terço.

0: 23 horas e 6 minutos, nós estamos na nossa querida Rádio Canção Nova, rezando em família o Santo Terço, e você é o meu convidado, a minha convidada especial. Quero rezar por você, pelas suas intenções. Não estou sozinho, o Manuel está aqui me ajudando no áudio também. Quero rezar pela sua família, pelas suas intenções, tudo que ele traz no coração. Graças a ele, viu, minha gente, o áudio chega para você. Graças a ele, a gente está aqui junto, rezando e podendo nos consagrar aos cuidados da Virgem Maria também. E quero acolher também aqui o Carlos Augusto, ele que é de Juiz de Fora, e ele diz assim: boa noite, seminarista Cleiton, sou o Carlos Augusto de Juiz de Fora, tudo bom? Dedico as orações do terço por minha família, pelos moradores de rua e por toda a família Canção Nova, um abraço. Então nos unimos, Carlos, às suas intenções também. Me uno ainda a Juliana Oliveira, de Paracatu, Minas Gerais, e ela diz assim: boa noite, paz de Cristo e amor de Maria. Me chamo Juliana, moro em Paracatu. Peço orações pelos meus filhos Kevin e Juliane, pelo meu esposo Décio, que Nossa Senhora toque no coração deles e por toda a minha família. E eu quero rezar de modo especial também pela Santa Igreja, o Santo Padre, o Papa Leão, junto a ele todos os bispos, padres, seminaristas, rezando também por novas vocações e apresentando todas as realidades da Igreja no Brasil e no mundo. E quero convidar também você a rezar conosco, ligar para nós aqui, rezar comigo, não me deixe rezar sozinho nessa noite. Você pode telefonar aqui para o nosso telefone, que é 12-3186-2046, e nós podemos juntos, então, você rezando a dezena aqui comigo, ao vivo. Eu espero também a sua participação para rezarmos juntos. Também o Wesley, de Babacena, Minas Gerais, está conosco. Ele pede oração por sua mãe Marisa, seus filhos Caio e Cecília, seu irmão Wellington e também pelo seu sobrinho Leonardo, e também por um processo na justiça. Quantas pessoas vivendo essa realidade? Rezo por você, por todas aquelas pessoas que têm aí um processo na justiça. Vamos iniciar o nosso Santo Terço então, em nome do Pai, do Filho e do Espírito Santo. Amém. Creio em Deus Pai, Todo-Poderoso, Criador do céu e da terra, e em Jesus Cristo, seu único Filho, nosso Senhor, que foi concebido pelo poder do Espírito Santo, nasceu da Virgem Maria, padeceu sobre Pôncio Pilatos, foi crucificado, morto e sepultado, desceu à mansão dos mortos, ressuscitou ao terceiro dia, subiu aos céus, está sentado à direita de Deus Pai Todo-Poderoso, de onde há de vir a julgar os vivos e os mortos. Creio no Espírito Santo, na Santa Igreja Católica, na comunhão dos santos, na remissão dos pecados, na ressurreição da carne, na vida eterna. Amém. Pai nosso que estais nos céus, santificado seja o vosso nome, venha a nós o vosso reino, seja feita a vossa vontade, assim na terra como no céu. O pão nosso de cada dia nos dai hoje, perdoai-nos as nossas ofensas, assim como nós perdoamos a quem nos tem ofendido, e não nos deixeis cair em tentação, mas livrai-nos do mal. Amém. Ave Maria, cheia de graça, o Senhor é convosco. Bendita sois vós entre as mulheres, e bendito é o fruto do vosso ventre, Jesus. Santa Maria, Mãe de Deus, rogai por nós, pecadores, agora e na hora da nossa morte. Amém. Ave Maria, cheia de graça, o Senhor é convosco. Bendita sois vós entre as mulheres, e bendito é o fruto do vosso ventre, Jesus. Santa Maria, Mãe de Deus, rogai por nós, pecadores, agora e na hora da nossa morte. Amém. Ave Maria, cheia de graça, o Senhor é convosco. Bendita sois vós entre as mulheres, e bendito é o fruto do vosso ventre, Jesus. Santa Maria, Mãe de Deus, rogai por nós, pecadores, agora e na hora da nossa morte. Amém. Glória ao Pai, ao Filho e ao Espírito Santo, como era no princípio, agora e sempre. Amém. E no primeiro mistério luminoso, nós contemplamos o batismo de Jesus. Mas eu não estou sozinho, tem alguém para rezar comigo? Boa noite, com quem eu falo?
1: Boa noite.
0: Qual o seu nome?
1: Mari.
0: Bem-vinda, Mari. Quais são as suas intenções?
1: As intenções pelas almas do purgatório, por todas as pessoas que estão abandonadas, os indigentes, as pessoas de idade, né, sofredores aí neste mundo, pelo Brasil, por nosso Brasil que está precisando muito, né? E agora vai ter eleição, nós vamos votar, precisamos colher bem, né? Muito bem. E por todos que precisam e que estão orando neste momento junto conosco, né? No mundo inteiro. Tá bom? Para minha família, para minha saúde, que eu tenho bastante coisa para tratar. E meus familiares, meu irmão, sobrinhos, sobrinhas todas. E para as pessoas que estão no momento com necessidade de oração.
0: Amém, tá? Mari. Então nos unimos então às suas intenções. Nós bem. Podemos iniciar nossa dezena então, você rezando a primeira parte, eu responderei logo em seguida.
1: Ok. Ave Maria, cheia
0: Pai Nosso,
1: de graças.
0: Faltamos só no Pai Nosso. Pai Nosso.
1: Pai Nosso que estás no céu, santificado seja o vosso nome, venha a nós o vosso reino, seja feita a vossa vontade, assim na terra como no céu.
0: O pão nosso de cada dia nos dai hoje, perdoai-nos as nossas ofensas, assim como nós perdoamos a quem nos tem ofendido, e não nos deixeis cair em tentação, mas livrai-nos do mal. Amém.
1: Ave Maria, cheia de graças, o Senhor é convosco, bendita sois entre as mulheres, bendito o fruto do vosso ventre, Jesus.
0: Santa Maria, Mãe de Deus, rogai por nós, pecadores, agora e na hora da nossa morte. Amém.
1: Ave Maria, cheia de graças, o Senhor é convosco, bendita sois entre as mulheres, bendito é o fruto do vosso ventre, Jesus.
0: Santa Maria, Mãe de Deus, rogai por nós, pecadores, agora e na hora da nossa morte. Amém.
1: Ave Maria, cheia de graça, o Senhor é convosco, bendita sois vós entre as mulheres, e bendito é o fruto do vosso ventre, Jesus.
0: Santa Maria, Mãe de Deus, rogai por nós, pecadores, agora e na hora da nossa morte. Amém.
1: Ave Maria, cheia de graças, o Senhor é convosco, bendita sois entre as mulheres, bendito o fruto do vosso ventre, Jesus.
0: Santa Maria, Mãe de Deus, rogai por nós, pecadores, agora e na hora da nossa morte. Amém.
1: Ave Maria, cheia de graças, o Senhor é convosco, bendita sois entre as mulheres, bendito o fruto do vosso ventre, Jesus.
0: Santa Maria, Mãe de Deus, rogai por nós, pecadores, agora e na hora da nossa morte. Amém.
1: Ave Maria, cheia de graças, o Senhor é convosco, bendita sois entre as mulheres, bendito o fruto do vosso ventre, Jesus.
0: Santa Maria, Mãe de Deus, rogai por nós, pecadores, agora e na hora da nossa morte. Amém.
1: Ave Maria, cheia de graças, o Senhor é convosco, bendita sois entre as mulheres, bendito é o fruto do vosso ventre, Jesus.
0: Santa Maria, Mãe de Deus, rogai por nós, pecadores, agora e na hora da nossa morte. Amém.
1: Ave Maria, cheia de graças, o Senhor é convosco, bendita sois entre as mulheres, bendito o fruto do vosso ventre, Jesus.
0: Santa Maria, Mãe de Deus, rogai por nós, pecadores, agora e na hora da nossa morte. Amém.
1: Ave Maria, cheia de graças, o Senhor é convosco, bendita sois entre as mulheres, bendito o fruto do vosso ventre, Jesus.
0: Santa Maria, Mãe de Deus, rogai por nós, pecadores, agora e na hora da nossa morte. Amém.
1: Ave Maria, cheia de graças, o Senhor é convosco, bendita sois entre as mulheres, bendito o fruto do vosso ventre, Jesus.
0: Santa Maria, Mãe de Deus, rogai por nós, pecadores, agora e na hora da nossa morte. Amém.
1: Ave Maria, cheia de graças, o Senhor é convosco, bendita sois entre as mulheres, bendito o fruto do vosso ventre, Jesus.
0: Santa Maria, Mãe de Deus, rogai por nós, pecadores, agora e na hora da nossa morte. Amém.
1: Ave Maria, cheia de graças, o Senhor é convosco, bendita sois entre as mulheres, bendito o fruto do vosso ventre, Jesus.
0: Santa Maria, Mãe de Deus, rogai por nós, pecadores, agora e na hora da nossa morte. Amém. Glória ao Pai, ao Filho e ao Espírito Santo. como era no princípio, agora e sempre.
1: Amém.
0: Ó meu Jesus, perdoai-nos, livrai-nos do fogo do inferno,
1: levai as almas
0: todas para o céu, e socorrei principalmente as que mais precisarem
1: da vossa misericórdia.
0: Muito obrigado, Mari, pela sua participação. Deus abençoe você e a sua família. Com certeza Nossa Senhora acolhe as suas intenções. E eu quero acolher também aqui o José, que é de São Paulo, e ele diz assim: boa noite, a paz de Jesus, amor de Maria. Meu nome é José, moro na capital paulista. Peço oração por minha família e pela família Canção Nova. Peço pelas almas do purgatório e pela paz no Brasil e também pelo mundo inteiro. Também a Rosângela, de Barra do Piraí, está aqui conosco, pede orações pela sua conversão e de todos os seus familiares, por todos os sacerdotes, seminaristas, pelo Papa Leão e pelas almas do purgatório e também pela paz no mundo. Também a Ariela está aqui conosco, ela diz assim: boa noite, rezo com toda a família, rezo, desculpe, por toda a minha família, pela cura de minhas também na ansiedade, pela saúde e de todos também. Então nós estamos reunidos aqui com você também, rezando por você e também pelas suas intenções. E nesse segundo mistério luminoso, nós contemplamos a autorrevelação das bodas de Caná. Eu tenho também alguém para rezar comigo, boa noite, com quem eu falo?
2: Boa noite, José Oira, do Casaú, São Paulo.
0: Desculpa, eu não entendi. Você pode falar um pouquinho mais alto, por favor?
2: Do Casaú, São Paulo.
0: Qual que, qual que é o nome do senhor?
2: Willa.
0: Pronto, entendi. Quais são as suas intenções?
2: As minhas intenções é pedir pelo Santo Papa, pelo pároco aqui do Casaú, e por todos os ouvintes da Rádio Canção Nova, e por todos os doentes que estão no hospital, e por os moradores de rua com esse fio, né? E é para todo mundo da Canção Nova e para os padres da Canção Nova também.
0: Maravilha, então. Então nós podemos iniciar, eu vou puxar a primeira parte do texto, e você pode responder logo em seguida, tá bem? Pai nosso que estais nos céus, santificado seja o vosso nome, venha a nós o vosso reino, seja feita a vossa vontade, assim na terra como no céu.
2: O pão nosso de cada dia nos dá hoje, perdoar as nossas ofensas, assim como nós perdoamos aqueles que têm pedido. E não deixeis cair em tentação, mas livrai-nos do mal. Amém.
0: Ave Maria, cheia de graça, o Senhor é convosco. Bendita sois vós entre as mulheres, e bendito é o fruto do vosso ventre, Jesus.
2: Santa Maria, Mãe de Deus, rogai por nós, pecadores, agora e na hora de nossa morte. Amém.
0: Ave Maria, cheia de graça, o Senhor é convosco. Bendita sois vós entre as mulheres, e bendito é o fruto do vosso ventre, Jesus.
2: Santa Maria, Mãe de Deus, rogai por nós, pecadores, agora e na hora de nossa morte. Amém.
0: Ave Maria, cheia de graça, o Senhor é convosco. Bendita sois vós entre as mulheres, e bendito é o fruto do vosso ventre, Jesus.
2: Santa Maria, Mãe de Deus, rogai por nós, pecadores, agora e na hora de nossa morte. Amém.
0: Ave Maria, cheia de graça, o Senhor é convosco. Bendita sois vós entre as mulheres, e bendito é o fruto do vosso ventre, Jesus.
2: Santa Maria, Mãe de Deus, rogai por nós, pecadores, agora e na hora de nossa morte. Amém.
0: Ave Maria, cheia de graça, o Senhor é convosco. Bendita sois vós entre as mulheres, e bendito é o fruto do vosso ventre, Jesus.
2: Santa Maria, Mãe de Deus, rogai por nós, pecadores, agora e na hora de nossa morte. Amém.
0: Ave Maria, cheia de graça, o Senhor é convosco. Bendita sois vós entre as mulheres, e bendito é o fruto do vosso ventre, Jesus.
2: Santa Maria, Mãe de Deus, rogai por nós, pecadores, agora e na hora de nossa morte. Amém.
0: Ave Maria, cheia de graça, o Senhor é convosco. Bendita sois vós entre as mulheres, e bendito é o fruto do vosso ventre, Jesus.
2: Santa Maria, Mãe de Deus, rogai por nós, pecadores, agora e na hora de nossa morte. Amém.
0: Ave Maria, cheia de graça, o Senhor é convosco. Bendita sois vós entre as mulheres, e bendito é o fruto do vosso ventre, Jesus.
2: Santa Maria, Mãe de Deus, rogai por nós, pecadores, agora e na hora de nossa morte. Amém.
0: Ave Maria, cheia de graça, o Senhor é convosco. Bendita sois vós entre as mulheres, e bendito é o fruto do vosso ventre, Jesus.
2: Santa Maria, Mãe de Deus, rogai por nós, pecadores, agora e na hora de nossa morte. Amém.
0: Ave Maria, cheia de graça, o Senhor é convosco. Bendita sois vós entre as mulheres, e bendito é o fruto do vosso ventre, Jesus.
2: Santa Maria, Mãe de Deus, rogai por nós, pecadores, agora e na hora de nossa morte. Amém.
0: Glória ao Pai, ao Filho e ao Espírito Santo.
2: Como era no princípio, agora e sempre. Amém.
0: Ó meu Jesus, perdoai-nos, livrai-nos do fogo do inferno. Levai as almas todas para o céu. E socorrei principalmente as que mais precisarem. Senhor Willa, muito obrigado pela sua participação. Deus abençoe você, a sua família e todas as intenções que o senhor apresentou aí no seu coração. E também quero acolher aqui mais algumas intenções, graças a Deus, muita gente chegando. A Maria do Carmo de Barra Mansa está aqui conosco também, apresenta aqui as suas intenções e pede também oração pela família também, por algumas pessoas bem específicas que ela vai apresentando. E ela diz assim: juntos estaremos em oração por todos. Então nós estamos todos juntos aqui também. E também pedindo orações pela família também, diversas famílias. Então apresentamos tudo aqui aos cuidados da Virgem Maria. Também a Maria de Curitiba, Paraná, está conosco, e ela pede oração também pela Luciana Ramos, também está fazendo um tratamento pela sua saúde, está bem debilitada em muitos aspectos. Também pede graças e bênçãos para que ela possa também, na sua realidade de trabalho também, conseguir ali ter um bom desempenho. Reza também pelas almas do purgatório e pelos seminaristas e por toda a Canção Nova. Nós estamos unidos também, então, Maria, pelas suas intenções, tudo isso que você traz aí no seu coração. E nesse segundo mistério, terceiro mistério, contemplamos então o anúncio do Reino de Deus, convidando a conversão. Pai nosso que estais nos céus, santificado seja o vosso nome, venha a nós o vosso reino, seja feita a vossa vontade, assim na terra como no céu. O pão nosso de cada dia nos dai hoje, perdoai-nos as nossas ofensas, assim como nós perdoamos a quem nos tem ofendido. E não nos deixeis cair em tentação, mas livrai-nos do mal. Amém. Ave Maria, cheia de graça, o Senhor é convosco. Bendita sois vós entre as mulheres, e bendito é o fruto do vosso ventre, Jesus. Santa Maria, Mãe de Deus, rogai por nós, pecadores, agora e na hora da nossa morte. Amém. Ave Maria, cheia de graça, o Senhor é convosco. Bendita sois vós entre as mulheres, e bendito é o fruto do vosso ventre, Jesus. Santa Maria, Mãe de Deus, rogai por nós, pecadores, agora e na hora da nossa morte. Amém. Ave Maria, cheia de graça, o Senhor é convosco. Bendita sois vós entre as mulheres, e bendito é o fruto do vosso ventre, Jesus. Santa Maria, Mãe de Deus, rogai por nós, pecadores, agora e na hora da nossa morte. Amém. Ave Maria, cheia de graça, o Senhor é convosco. Bendita sois vós entre as mulheres, e bendito é o fruto do vosso ventre, Jesus. Santa Maria, Mãe de Deus, rogai por nós, pecadores, agora e na hora da nossa morte. Amém. Ave Maria, cheia de graça, o Senhor é convosco. Bendita sois vós entre as mulheres, e bendito é o fruto do vosso ventre, Jesus. Santa Maria, Mãe de Deus, rogai por nós, pecadores, agora e na hora da nossa morte. Amém. Ave Maria, cheia de graça, o Senhor é convosco. Bendita sois vós entre as mulheres, e bendito é o fruto do vosso ventre, Jesus. Santa Maria, Mãe de Deus, rogai por nós, pecadores, agora e na hora da nossa morte. Amém. Ave Maria, cheia de graça, o Senhor é convosco. Bendita sois vós entre as mulheres, e bendito é o fruto do vosso ventre, Jesus. Santa Maria, Mãe de Deus, rogai por nós, pecadores, agora e na hora da nossa morte. Amém. Ave Maria, cheia de graça, o Senhor é convosco. Bendita sois vós entre as mulheres, e bendito é o fruto do vosso ventre, Jesus. Santa Maria, Mãe de Deus, rogai por nós, pecadores, agora e na hora da nossa morte. Amém. Ave Maria, cheia de graça, o Senhor é convosco. Bendita sois vós entre as mulheres, e bendito é o fruto do vosso ventre, Jesus. Santa Maria, Mãe de Deus, rogai por nós, pecadores, agora e na hora da nossa morte. Amém. Ave Maria, cheia de graça, o Senhor é convosco. Bendita sois vós entre as mulheres, e bendito é o fruto do vosso ventre, Jesus. Santa Maria, Mãe de Deus, rogai por nós, pecadores, agora e na hora da nossa morte. Amém. Glória ao Pai, ao Filho e ao Espírito Santo, como era no princípio, agora e sempre. Amém. Ó meu Jesus, perdoai-nos, livrai-nos do fogo do inferno, levai as almas todas para o céu e socorrei aquelas que mais precisarem. Às 23h27, nós estamos então rezando o terço em família e eu quero apresentar aqui as suas intenções. Então mande para mim as intenções pelas quais você quer rezar, as necessidades aí do seu coração, para que nós possamos colocar todos aos pés da Virgem Maria nesta noite. E claro, você pode telefonar para nós também, rezar comigo aqui uma dezena. Não me deixe rezar sozinho, nosso telefone é 12-3186-2046. Estou esperando pela sua participação. Apresento aqui também as intenções do Adão Sérgio, ele que é de São José dos Campos, aqui em São Paulo. Ele reza pela sua família e por toda a Canção Nova. De modo especial, nós rezamos então por todos os missionários da Canção Nova, pelas novas vocações, para que Nosso Senhor suscite vocações para a Canção Nova, mas também para toda a igreja, para a diocese, para a vida religiosa, que Nosso Senhor possa despertar corações jovens, generosos, dispostos a dar a vida inteira a Cristo, porque Cristo é o sentido último da nossa vida e nele nós encontramos a nossa real felicidade. E no quarto mistério luminoso, nós contemplamos a transfiguração de Jesus. Pai nosso que estais nos céus, santificado seja o vosso nome, venha a nós o vosso reino, seja feita a vossa vontade, assim na terra como no céu. O pão nosso de cada dia nos dai hoje, perdoai-nos as nossas ofensas, assim como nós perdoamos a quem nos tem ofendido. E não nos deixeis cair em tentação, mas livrai-nos do mal. Amém. Ave Maria, cheia de graça, o Senhor é convosco. Bendita sois vós entre as mulheres, e bendito é o fruto do vosso ventre, Jesus. Santa Maria, Mãe de Deus, rogai por nós, pecadores, agora e na hora da nossa morte. Amém. Ave Maria, cheia de graça, o Senhor é convosco. Bendita sois vós entre as mulheres, e bendito é o fruto do vosso ventre, Jesus. Santa Maria, Mãe de Deus, rogai por nós, pecadores, agora e na hora da nossa morte. Amém. Ave Maria, cheia de graça, o Senhor é convosco. Bendita sois vós entre as mulheres, e bendito é o fruto do vosso ventre, Jesus. Santa Maria, Mãe de Deus, rogai por nós, pecadores, agora e na hora da nossa morte. Amém. Ave Maria, cheia de graça, o Senhor é convosco. Bendita sois vós entre as mulheres, e bendito é o fruto do vosso ventre, Jesus. Santa Maria, Mãe de Deus, rogai por nós, pecadores, agora e na hora da nossa morte. Amém. Ave Maria, cheia de graça, o Senhor é convosco. Bendita sois vós entre as mulheres, e bendito é o fruto do vosso ventre, Jesus. Santa Maria, Mãe de Deus, rogai por nós, pecadores, agora e na hora da nossa morte. Amém. Ave Maria, cheia de graça, o Senhor é convosco. Bendita sois vós entre as mulheres, e bendito é o fruto do vosso ventre, Jesus. Santa Maria, Mãe de Deus, rogai por nós, pecadores, agora e na hora da nossa morte. Amém. Ave Maria, cheia de graça, o Senhor é convosco. Bendita sois vós entre as mulheres, e bendito é o fruto do vosso ventre, Jesus. Santa Maria, Mãe de Deus, rogai por nós, pecadores, agora e na hora da nossa morte. Amém. Ave Maria, cheia de graça, o Senhor é convosco. Bendita sois vós entre as mulheres, e bendito é o fruto do vosso ventre, Jesus. Santa Maria, Mãe de Deus, rogai por nós, pecadores, agora e na hora da nossa morte. Amém. Ave Maria, cheia de graça, o Senhor é convosco. Bendita sois vós entre as mulheres, e bendito é o fruto do vosso ventre, Jesus. Santa Maria, Mãe de Deus, rogai por nós, pecadores, agora e na hora da nossa morte. Amém. Ave Maria, cheia de graça, o Senhor é convosco. Bendita sois vós entre as mulheres, e bendito é o fruto do vosso ventre, Jesus. Santa Maria, Mãe de Deus, rogai por nós, pecadores, agora e na hora da nossa morte. Amém. Glória ao Pai, ao Filho e ao Espírito Santo, como era no princípio, agora e sempre. Amém. Ó meu Jesus, perdoai-nos, livrai-nos do fogo do inferno, levai as almas todas para o céu e socorrei principalmente as que mais precisarem. Nós estamos então em família rezando o Santo Terço, e eu quero rezar de maneira muito especial também nesta hora, apresentando todas as necessidades também daqueles que estão nos leitos dos hospitais, fazendo tratamento contra o câncer, aqueles que estão nas UTIs. Também quero rezar por aqueles que estão no purgatório, mas que foram esquecidos, abandonados, almas que não têm quem reze por eles. Quero também rezar por essas almas que se encontram aí no purgatório. Quero rezar também pedindo que a Virgem Maria possa proteger e amparar toda a Canção Nova, para que ela possa continuar evangelizando e fazendo a vontade de Deus. Todo o sistema de Canção Nova de comunicação, para que possa continuar evangelizando e levando nosso Senhor Jesus Cristo e encontro pessoal com Ele a todas as pessoas. Rezo também por todos os seminaristas da minha casa, de modo especial aqui na Canção Nova. Rezo pelo nosso seminário, pelas suas necessidades, pelos nossos formadores. Rezo também por aqueles que estão nos outros seminários, na diocese, na vida religiosa, nas outras comunidades, pedindo que a Virgem Maria proteja a cada um deles. Rezo também por você que está me escutando, talvez dirigindo, talvez indo aí no seu caminhão, no seu carro, dirigindo pelas estradas, me escutando nesta hora. Quero rezar pelas suas intenções. Quero rezar também por tudo aquilo que está passando aí no seu coração. Quero rezar por você e por tudo que você está aí agora trazendo no seu coração. E nesse quinto e último mistério luminoso, nós contemplamos então a instituição da Eucaristia. Tem uma pessoa para rezar comigo? Boa noite, com quem eu falo?
3: Boa noite, com a Isanil Maria.
0: Desculpe, eu não te escutei.
3: Com a Isanil Maria, Varzegrande, Mato Grosso.
0: Quais são as suas intenções?
3: Quero pedir pelo Santo Padre Papa, Leão XIV, pela minha família, pela saúde de todos nós, da minha família, né? Pelos sacerdotes da nossa paróquia. Quero colocar também por vocês, seminaristas.
0: Amém. Louvado seja Deus.
3: E por todas as pessoas que nos pedem oração, né?
0: Isso mesmo, então vamos nos unir em oração. Então, apresentando também as suas intenções, eu rezo por tudo aquilo que você apresentou, pedindo mesmo que a Virgem Maria possa interceder por você. Nós podemos iniciar então, eu rezarei a primeira parte e aí a senhora pode responder logo em seguida, tá bem? Pai nosso que estais nos céus, santificado seja o vosso nome, venha a nós o vosso reino, seja feita a vossa vontade, assim na terra como no céu.
3: O pão nosso de cada dia nos dai hoje, perdoai as nossas ofensas, assim como nós perdoamos a quem nos tem ofendido. E não nos deixeis cair em tentação, mas livrai-nos do mal. Amém.
0: Ave Maria, cheia de graça, o Senhor é convosco. Bendita sois vós entre as mulheres, e bendito é o fruto do vosso ventre, Jesus.
3: Santa Maria, Mãe de Deus, rogai por nós, os pecadores, agora e na hora de nossa morte. Amém.
0: Ave Maria, cheia de graça, o Senhor é convosco. Bendita sois vós entre as mulheres, e bendito é o fruto do vosso ventre, Jesus.
3: Santa Maria, Mãe de Deus, rogai por nós, os pecadores, agora e na hora de nossa morte. Amém.
0: Ave Maria, cheia de graça, o Senhor é convosco. Bendita sois vós entre as mulheres, e bendito é o fruto do vosso ventre, Jesus.
3: Santa Maria, Mãe de Deus, rogai por nós, os pecadores, agora e na hora de nossa morte. Amém.
0: Ave Maria, cheia de graça, o Senhor é convosco. Bendita sois vós entre as mulheres, e bendito é o fruto do vosso ventre, Jesus.
3: Santa Maria, Mãe de Deus, rogai por nós, os pecadores, agora e na hora de nossa morte. Amém.
0: Ave Maria, cheia de graça, o Senhor é convosco. Bendita sois vós entre as mulheres, e bendito é o fruto do vosso ventre, Jesus.
3: Santa Maria, Mãe de Deus, rogai por nós, os pecadores, agora e na hora de nossa morte. Amém.
0: Ave Maria, cheia de graça, o Senhor é convosco. Bendita sois vós entre as mulheres, e bendito é o fruto do vosso ventre, Jesus.
3: Santa Maria, Mãe de Deus, rogai por nós, os pecadores, agora e na hora de nossa morte. Amém.
0: Ave Maria, cheia de graça, o Senhor é convosco. Bendita sois vós entre as mulheres, e bendito é o fruto do vosso ventre, Jesus.
3: Santa Maria, Mãe de Deus, rogai por nós, os pecadores, agora e na hora de nossa morte. Amém.
0: Ave Maria, cheia de graça, o Senhor é convosco. Bendita sois vós entre as mulheres, e bendito é o fruto do vosso ventre, Jesus.
3: Santa Maria, Mãe de Deus, rogai por nós, os pecadores, agora e na hora de nossa morte. Amém.
0: Ave Maria, cheia de graça, o Senhor é convosco. Bendita sois vós entre as mulheres, e bendito é o fruto do vosso ventre, Jesus.
3: Santa Maria, Mãe de Deus, rogai por nós, os pecadores, agora e na hora de nossa morte. Amém.
0: Ave Maria, cheia de graça, o Senhor é convosco. Bendita sois vós entre as mulheres, e bendito é o fruto do vosso ventre, Jesus.
3: Santa Maria, Mãe de Deus, rogai por nós, os pecadores, agora e na hora de nossa morte. Amém.
0: Glória ao Pai, ao Filho e ao Espírito Santo.
3: Como era no princípio, agora e sempre. Amém.
0: Ó meu Jesus, perdoai-nos,
3: livrai-nos
0: do fogo do inferno.
3: Levai as almas todas
0: para o céu. E socorrei principalmente aquelas que mais precisarem. Nossa Senhora de Aparecida, rogai por nós.
3: Rogai por nós. Nossa Senhora de Fátima,
0: rogai por nós. Às 23h38, agradeço a você que apareceu aqui, graças a Deus, para não me deixar rezar sozinho, não é? Então, rezando comigo nesta noite. E nós vamos agora concluindo o nosso texto, mas antes de concluirmos, eu quero pedir que você possa ir brevemente aí no seu coração, onde você está, fazer um ato mesmo de se consagrar nesse finalzinho deste texto à Virgem Maria. Consagrar a sua vida, consagrar, quem sabe, a sua vocação, a sua família, seus filhos, seu trabalho, tudo aquilo que você tem vivido. Consagre tudo agora aos cuidados dela. Coloque sob mesmo a proteção dela, para que ela possa cuidar, possa proteger, possa guardar aquelas pessoas, aquelas situações que parecem impossíveis de serem resolvidas. Vamos apresentar juntos agora. Eu tenho as minhas também. Estou apresentando tudo agora aos cuidados da Virgem Maria. E vamos então, por fim, nos consagrar a ela, para que ela possa então nos proteger, nos amparar e, sobretudo, dar a nós a graça da santidade, para que possamos um dia ver o seu Filho Jesus face a face. Infinitas graças vos damos, soberana Rainha, pelos benefícios que recebemos todos os dias de vossas mãos liberais. Dignai-vos agora e para sempre tomar-nos debaixo do vosso poderoso amparo, e para mais os alegrar-vos saudamos com uma salve rainha. Salve rainha, mãe de misericórdia, vida, doçura e esperança nossa salve. A vós bradamos os degradados filhos de Eva, a vós suspiramos gemendo e chorando neste vale de lágrimas. Eia, pois, advogada nossa, esses vossos olhos misericordiosos a nós volvei, e depois deste desterro, mostrai-nos Jesus, bendito fruto do vosso ventre, ó clemente, ó piedosa, ó doce sempre Virgem Maria, rogai por nós, Santa Mãe de Deus, para que sejamos dignos das promessas de Cristo. Amém. Nós estivemos reunidos e permaneceremos, em nome de Deus que é Pai, Filho e Espírito Santo. Amém. E eu agradeço a você que rezou comigo, você que mandou suas intenções, você que, embora não tenha conseguido aí enviar suas intenções nem ligar, mas que está ligadinho conosco também, rezando e formando essa grande corrente de oração. Muito obrigado, obrigado a você, obrigado a Manuel, que nos ajudou também nessa noite com áudio, fazendo chegar até a sua casa então este texto. Agradeço a você e até a próxima, se Deus quiser, com mais um texto. E amanhã nós teremos mais então, para que nós possamos então estar continuamente unidos e guardados no coração imaculado da Virgem Maria, onde Satanás não tem acesso. Obrigado, Deus abençoe e até a próxima, se Deus quiser.

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13: Olá, muito bom dia para você, sintonizados aqui pela nossa rádio Canção Nova. Iniciamos o programa Madrugada Amiga. Isso mesmo, o programa Madrugada Amiga de segunda a sexta aqui pela nossa rádio Canção Nova. E eu, Padre Toninho, sou a sua companhia. Estou falando ao vivo aqui dos estúdios da Rádio Canção Nova em Cachoeira Paulista, estado de São Paulo, onde é a sede da comunidade Canção Nova. Não estou sozinho aqui nos estúdios da Rádio Canção Nova. Manuel está deixando aí o

0: Olha, estamos aí. Programa Madrugada Amiga, agora é a sua companhia até uma da manhã. Até um pouquinho antes da uma, né? Porque depois entra o noticiário, para que você fique ligado nas notícias do Brasil. Programa Madrugada Amiga aqui pela nossa Rádio Canção Nova. Também quero acolher todo o Vale do Paraíba. Isso mesmo, você que está aqui no Vale do Paraíba, é onde fica a Canção Nova, então seja bem-vindo. Cruzeiro, Lorena, Guará, olha aí, né? Estamos aqui tudo perto, né? Taubaté, até São José dos Campos, olha aí, tanta gente aqui no Vale do Paraíba, então sejam bem-vindos. E toda a rede Canção Nova de rádio, isso mesmo, através de nossas emissoras espalhadas por todo o Brasil. Como, por exemplo, Gravatá, Pernambuco. Nosso abraço para todo o povo aí de Gravatá e região. Vitória da Conquista, Bahia. Também um grande abraço para Vitória da Conquista. Muitas pessoas participam de Vitória da Conquista aqui. Curitiba, Paraná. Nova Esperança também no estado do Paraná. E aqui no estado de São Paulo, as nossas rádios. Rádio América, São José dos Campos, Paulínia, São José do Rio Preto e a Rádio de Brasília, Distrito Federal. E é claro, você também que nos acompanha pela internet, através do aplicativo da rádio ou também pelo site, em tantos lugares do Brasil e além Brasil. Digo para você que tem muita gente que acompanha a Rádio Canção Nova além, fora do Brasil, isso mesmo. Brasileiros que estão morando fora, em Portugal, Irlanda, Inglaterra e tantos outros lugares, estão sintonizados conosco. Então, você que está aqui no Brasil, seja bem-vindo. Você que está além Brasil, estão em outros países, sintam-se também todos acolhidos aqui no nosso programa Madrugada Amiga. 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
0: Madrugada Amiga só está começando, minha gente. Fica conosco e já quero passar os contatos para que você possa ligar, mandar o seu pedido de oração, seja através do nosso WhatsApp. Anote aí o número, 12 é o DDD, 99145-5871. Esse é o nosso WhatsApp. É o psirinho, né, Fernandinho? Fernandinho que gosta aí do psirinho do WhatsApp. E também o nosso telefone fixo aqui da nossa Rádio Canção Nova, você pode ligar e conversar ao vivo aqui com o Patoni. Então anote aí, 12 é o DDD, 3186-2046. 3186-2046, esse é o telefone fixo aqui da nossa Rádio Canção Nova. Querido irmão, querida irmã, vamos começar então hoje. Manel, vai com Deus, Deus abençoe. Manel tá deixando aqui os estúdios, vai descansar. E aí, tamo junto. E aí, Fernandinho, até uma da manhã aqui com vocês, minha gente. Depois o Fernandinho fica aí, né? Depois vai chegando os outros, né, Fernandinho? Deus abençoe. Vamos lá, então. Hoje, 25 de setembro de 2026. E vamos para o nosso santo do dia. Hoje é dia de São Firmino, natural de Pamplona, Espanha. Firmino nasceu em uma família pagã, mas foi educado e encaminhado ao cristianismo por um sacerdote. Evangelizador da França, tornou-se bispo, onde foi preso durante as perseguições. Recusando-se a retratar, foi martirizado entre os anos 290 e 303. São Firmino, rogai por nós. Começa o nosso programa de hoje com uma pergunta para você, meu irmão, minha irmã. Como está a sua vida? Ela está em ordem? É isso mesmo, nós vamos falar hoje com você sobre isso, né? Sobre colocar a nossa vida em ordem. E vamos, como iniciamos este novo dia, 25 de setembro, já estamos na primavera, Fernandinho. Oh, glória a Deus. Viva a primavera, prima Sofia, prima Bete, né? Mas hoje nós estamos vivendo aí a nossa primavera. A gente brinca, é isso mesmo. Só alegria, Fernandinho, só alegria. Por isso, a alegria do Senhor será sempre a nossa força. Então vamos saudar aquele que é a nossa razão, aquele que nos dá inspiração para podermos fazer as coisas conforme a vontade de Deus. Então vamos saudar o nosso amigo Espírito Santo, como nos ensinou nosso pai fundador, Padre Jonas Abib. Bom dia, Espírito Santo. O que vamos fazer juntos?

0: juntos hoje? Convido você então, meu irmão, minha irmã, a pedir e invocar o Espírito Santo de Deus sobre a sua vida no dia de hoje. O Espírito Santo de Deus com seus 7 dons para nos ajudar em tudo aquilo que vamos fazer, para orientar o nosso pensar, o nosso falar, o nosso sentir, o nosso enxergar, enfim, todo o nosso ser. Por isso convido você então a rezar comigo a oração Vinde Espírito Santo. Vinde Espírito Santo, enchei os corações dos vossos fiéis e acendei neles o fogo do vosso amor. Enviai, Senhor, o vosso Espírito e tudo será criado e renovareis a face da terra. Oremos, Deus, que instruíste os corações dos vossos fiéis com a luz do Espírito Santo, fazei que apreciemos retamente todas as coisas, segundo o mesmo Espírito, e gozemos sempre da sua consolação. Por Cristo, Senhor nosso. Amém. Programa Madrugada Amiga aqui pela nossa Rádio Canção Nova. Então vamos com a nossa primeira música de hoje, Peter de Laura, Revigorado Ardor.
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0: Dizei entre os povos: o Senhor reina. Ele sustenta o mundo para que não vacile. Julga as nações com retidão. Salmo 96, versículo 10.
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3: Programa Madrugada Amiga aqui pela nossa rádio Canção Nova. Então vamos aqui já trazer as participações do nosso WhatsApp 12 99145-5871. Começo então aqui com a participação deste nosso ouvinte. Boa noite, Padre Toninho, é Silvano de Foz do Iguaçu. Estou ligadinho no seu programa. Ô Silvano, Deus abençoe você, meu irmão, Foz do Iguaçu, lá no Paraná, Fernandinho. E um grande abraço para todo o nosso povo do estado do Paraná. Temos também aqui a pessoa Betina, né? Ela só entrou aqui, deixou pronto, Betina, também Deus abençoe você, sintonizados aqui na nossa rádio Canção Nova. Temos aqui a participação, né? Bom dia, Padre Toninho, vossa benção, Deus te abençoe. Aqui é Josinaldo de Capela, Sergipe, estou aqui sintonizado e gostaria de ouvir a música Lindo Céu. Então, estamos aí, vamos tocar essa música. Você ouvinte que técnico, que a gente tocar uma música aqui, se tiver dentro da nossa pasta, a gente toca para você. Então, Lindo Céu, essa linda música.

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1: Programa Madrugada Amiga, aqui pela nossa rádio Canção Nova. Recebi aqui uma mensagem de texto, né? Uma mensagem aqui da Aparecida de Lorena, aqui vizinha de Cachoeira Paulista. Minha querida Aparecida, não é aquilo que você pediu aqui, que mandou. Querida, procure aí um sacerdote da sua paróquia, né? Converse com ele, tá bom? Para que ele possa rezar por você e lhe dar ali os sacramentos que você precisa para sua caminhada de fé, minha filha. É preciso fazer a nossa parte. Então faça a sua parte, liga, peça para alguém entrar em contato com o vigário aí da sua paróquia e ele vai fazer uma visita para você e realizar aí o que você precisa, tá bom? Que Deus te abençoe, Aparecida. E você sintonizado aqui conosco pela nossa Rádio Canção Nova, você é o nosso convidado, a nossa convidada aqui a participar do nosso programa. Então, se liga aí, olha, WhatsApp aqui da Rádio Canção Nova, 12 99 145 5871. E você também pode ligar e falar conosco aqui pelo nosso telefone aqui da Rádio Canção Nova, o telefone fixo, o DDD é 12 31 86 20 46. 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Você que chegou agora, programa Madrugada Amiga, aqui ao vivo dos estúdios da Rádio Canção Nova, aqui em Cachoeira Paulista, São Paulo. Eu, Padre Toninho, missionário da comunidade Canção Nova, sou a sua companhia até uma da manhã. Não estou sozinho, aqui também está na técnica o Fernandinho. Estamos aí, Fernandinho, Deus abençoe. E hoje nós estamos partilhando com você. Sua vida está organizada? Onde precisa melhorar? O Salmo 33, versículo 9, diz assim: pois ele falou, e tudo se fez. Ele ordenou e tudo se estabeleceu. Meu querido irmão, minha querida irmã, tudo deve obedecer a uma ordem. Deus gosta disso. Nosso Deus não habita na bagunça. Alguns outros versículos que nos ajudam a perceber a importância de ter uma vida ordenada. 1 Coríntios 14, 40 diz: mas tudo deve ser feito com decência e ordem. Em Provérbios 21, 5 diz: os planos bem elaborados levam à fartura, mas o apressado sempre acaba na miséria. É isso, vamos ordenar a nossa vida para assim vivermos bem melhor a nossa vida organizada. Como dizia Santa Clara, faça poucas coisas, mas as faças bem. Então vamos começar pelas pequenas coisas, organizando, começando até pelo nosso próprio quarto, né, minha gente? Olha, organizar o quarto, deixar o quarto organizado, as gavetas, o guarda-roupa, não deixar as coisas bagunçadas. É assim que a gente vai organizando tudo, né? E depois, é lógico, não podemos nos esquecer da nossa vida espiritual, que também precisa estar organizada. Fazer uma boa confissão, ir à missa, né, semanalmente, rezar o terço, ler a palavra de Deus, enfim, como nós precisamos aí organizar a nossa vida. E organização significa também perseverança. Vamos então perseverar em tudo isso. E vamos então com mais música para você, querido ouvinte, Meu Jeito de Arrumar, Ziza Fernandes.

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2: Programa Madrugada Amiga, aqui pela nossa Rádio Canção Nova, ouvimos Isa Fernandes, Meu Jeito de Arrumar. Vamos com mais participação aqui no nosso WhatsApp. Aqui temos a participação, né, da Rosalina de Samambaia Norte, Distrito Federal. Ela diz: bom dia, Padre Toninho, bom dia, a sua bênção, Deus te abençoe. Ela diz: rezo pelas necessidades da minha família, pelos padres e o 100% da Canção Nova. Que bom. Rosalina, de Samambaia, Norte, Distrito Federal, Deus abençoe você e todo o nosso povo lá de Distrito Federal. Também aqui a participação do Francisco. Bom dia, paz de Cristo, Francisco de Lorena, sua bênção, Deus abençoe. Rezemos pelo Santo Padre, o Papa, todos os sacerdotes e vocacionados e pela minha vocação. Que Deus tome posse do meu chamado, eis-me aqui. Então, muito bem, Deus abençoe. Francisco, também temos aqui outra participação. Olá, estou no site da rádio e estamos pronto. Não mandou aqui o resto da mensagem. Maria do Socorro, ô Maria, manda o resto da mensagem aqui pro padre, né? Você gostaria do quê? Né? De ouvir uma música? Então, manda aí de novo pra gente tocar, querida. Deus abençoe você que estão sintonizados aqui pela nossa rádio Canção Nova. 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
2: Você que está conosco, sintonizados aqui pelas ondas da Rádio Canção Nova, que bom, programa Madrugada Amiga, de segunda a sexta, aqui pela nossa Rádio Canção Nova, e eu, Padre Toninho, sou a sua companhia. Depois voltarei já na madrugada de segunda-feira, é isso mesmo, minha gente. Então, olha, a semana estava falando, né, aqui a semana passa rápido, né, Fernandinho? Tá passando rápido. Gente, olha, daqui a 3 meses estaremos celebrando o Natal. Misericórdia, meu Deus, o ano já tá voando. Você já parou para pensar, minha gente? O tempo tá passando, o tempo tá voando. Olha, daqui a 3 meses estaremos já celebrando o Natal. É, ho, ho, ho. Fernandinho gostou aqui. É, já estaremos celebrando o Natal. Olha, então, vamos nos preparar, minha gente, porque o final do ano está chegando. É isso aí. 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Programa Madrugada Amiga, aqui pela nossa rádio Canção Nova. Nós espalhamos o amor pelo ar. Vamos aqui com mais participação. Aqui a Neuza de Jacareí. Bom dia, sua bênção, Padre Toninho. Deus abençoe. Deus abençoe o senhor e todos os sacerdotes, missionários, diáconos, seminaristas. Peço orações pelo nosso retiro do Cursílio. Começa hoje à noite, vamos até domingo, que o Divino Espírito Santo fale conosco. Ô, minha gente, como eu gosto de saber notícias dos nossos cursilistas. Eu, Padre Toninho, também sou cursilista, fui diretor espiritual do Cursílio de Cristandade na Diocese de Barretos, antes de vir para Canção Nova. Depois que eu vim para Canção Nova, eu fui para Portugal e lá também eu era diretor espiritual, lá na Arquidiocese de Évora. Tinha lá os cursílios de cristandade, lá é muito forte, viu? Você que é cursilista, lá em Portugal, o cursílio de cristandade é fortíssimo, muitos grupos de cursilistas. Então, vamos aí, pode contar com minhas orações, viu, Neuza? Para todos os nossos cursilistas. Pode dizer lá para o pessoal, Padre Toninho da Canção Nova estará rezando por todos nós nesses dias 25, 26 e 27. Isso mesmo, Padre Toninho vai estar rezando por vocês neste cursílio de cristandade. Que o Espírito Santo de Deus possa derramar as suas graças e as suas bênçãos para toda a família cursilista. 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A virtude da ordem é tão importante que Deus ordena. Em 2 Reis 21 diz, põe em ordem a tua casa, porque morrerás e não viverás. Quando nossa vida está em desordem e bagunçada, vai atingir também as outras pessoas. Santo Agostinho dizia, a paz é a tranquilidade da ordem. E São José Maria Escrivá, ele dizia, Deus não te arranca do teu ambiente, não te retira do mundo, nem do teu estado de vida, nem das tuas ambições humanas nobres, nem do teu trabalho profissional, mas aí te quer santo. Olha aí, frase de São José Maria Escrivá. Programa Madrugada Amiga, aqui pela nossa Rádio Canção Nova. Vamos com música para você? Juninho Cassimiro, Determinada Decisão.

0: Quando eu digo, meu pé vacila, tua graça, Senhor, me sustenta. Quando estou oprimido pela angústia, teu conforto me consola. Salmo 94, versículos 18 e 19.
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3: Programa Madrugada Amiga aqui pela nossa Rádio Canção Nova. Trago então aqui uma mensagem para você refletir, meu irmão, minha irmã, que eu costumo trazer como é palavra de vida eterna. Então vamos escutar? A fé não é propriamente acreditar em doutrinas, recitar textos sagrados ou cumprir uns quantos rituais cultuais. Ser cristão não é outra coisa senão identificarmos-nos com Cristo. Isto implica necessariamente abandonar todas aquelas coisas e pessoas em que endeusamos e nos escravizam e renascermos até que se manifeste em nós o homem novo, que é a imagem de Deus. Contra aqueles para quem a fé em Cristo devia ser complementada com o conhecimento dos anjos e com certas práticas legalistas e ascéticas. São Paulo afirma que a fé em Cristo basta para chegar à salvação. O ponto de partida e a base sólida da vida cristã é a união com Cristo ressuscitado, que se inicia com o batismo, morrendo-se desta forma para o pecado e renascendo para uma vida nova. Para isso, devemos fazer morrer em nós a imoralidade, a impureza, as paixões, os maus desejos que enchem a nossa vida do homem velho. É palavra de vida eterna. Programa Madrugada Amiga aqui pela nossa Rádio Canção Nova. Nova vida, novo tempo. Luiz Carvalho.

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1: Programa Madrugada Amiga, aqui pela nossa Rádio Canção Nova. Agora chegou o momento do nosso programa, né? Aqui na Canção Nova nós aprendemos com o pai fundador, Padre Jonas. Nossa Senhora foi que tudo fez e tudo faz na Canção Nova. Então vamos agora com o nosso momento mariano. Queremos colocar nas mãos de Nossa Senhora a cada um de vocês que estão sintonizados conosco aqui pela nossa rede Canção Nova de Rádio. Você que está em casa, você que está no seu trabalho, você que está viajando, você que está aí trabalhando, os nossos frentistas, os nossos caminhoneiros, pessoal dos hospitais, vigias, então tanta gente que trabalha nesta noite. Então quero colocar você no coração da mãe. Que Nossa Senhora olhe por cada um de nós, por todas as nossas necessidades, para que, de fato, nós possamos hoje pedir à nossa Mãe do Céu que interceda por nós, interceda pelo nosso Brasil, interceda pelas nossas famílias, interceda pela nossa Igreja, enfim, que Nossa Senhora coube o título de Nossa Senhora da Conceição Aparecida, Rainha e Padroeira do Brasil, que ela nos interceda por nós e que tudo o que fizermos seja para a honra e glória do Senhor e que aprendamos com Maria, como ela nos ensina nas bodas de Caná: fazei tudo o que ele vos disser, ou seja, sejamos obedientes ao seu filho Jesus. Nossa Senhora, rogai por nós. E vamos com música. Quem é essa que avança? Tony Alisson.

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2: Programa Madrugada Amiga aqui pela nossa Rádio Canção Nova. Já estamos chegando ao fim do nosso programa, minha gente. Oh, como a hora passa. Quando a coisa é boa, a hora passa, né, minha gente? Então, que Deus abençoe você, sintonizados aqui pela nossa Rádio Canção Nova. Obrigado pela sua companhia, obrigado pela sua audiência, obrigado por você acolher a Canção Nova na sua vida. E pode ter certeza que nós estaremos sempre rezando por você. Daqui a pouquinho, falo daqui a pouquinho, porque saio aqui do estúdio, daqui lá para as 7 e pouco da manhã, estou aqui de volta nos estúdios da Rádio Canção Nova para poder então, celebrar a Santa Missa às 7h27 da manhã. Então estarei rezando por você, viu, meu irmão, minha irmã? Onde você estiver, sinta-se sempre acolhido aqui na programação da Rádio Canção Nova. Então vamos nos despedir de você. Vou pedir a bênção do Senhor sobre a sua caminhada. Agradecer primeiramente aqui o Fernandinho, seu trabalho. Que Deus abençoe. E acolha agora a bênção do Senhor para a sua vida, para a vida da sua família, para o seu trabalho, para os seus afazeres, pelo seu sono, se você ainda não conseguiu dormir, para que o Senhor possa te dar um sono restaurador esta noite. O Senhor esteja convosco, Ele está no meio de nós. E que desse permaneça sobre vós a bênção do Deus Todo-Poderoso, Pai, Filho e Espírito Santo. Amém. Volto na madrugada de segunda-feira aqui para mais um programa Madrugada Amiga. Um bom fim de semana para você. E a última música, não pode deixar de tocar para você, nosso pai fundador, Padre Jonas Habib, Amor em Mim.

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2: O Supremo Tribunal Federal decidiu igualar o tempo de concessão da licença maternidade para todas as trabalhadoras, independente do vínculo funcional.
3: O julgamento, iniciado na semana passada, foi concluído nesta quarta-feira com votação unânime dos ministros. Pela decisão, todas as mães, inclusive adotantes, terão licença de 120 dias, podendo ser prorrogada por mais 60 dias. Também deve ser estendido esse período de licença para pais adotantes solo, independentemente da idade da criança. O ministro Nunes Marques destacou que a proteção da criança não deve variar de acordo com o vínculo funcional dos pais. Pais genitores que passarem a assumir a guarda individual do filho, como no caso do falecimento da mãe, também devem ter direito ao prazo de até 180 dias de licença. Além disso, a decisão garante que a licença maternidade comece a partir da alta hospitalar quando mães ou filhos permanecerem hospitalizados após o parto. O direito também deve ser ampliado para as previsões de proteção do emprego após a gravidez, inclusive para trabalhadoras temporárias ou ocupantes de cargo em comissão. O STF só não aceitou o pedido feito pela Procuradoria-Geral da República para que a licença pudesse ser compartilhada entre mães e pais a partir do interesse de cada casal. O presidente da Corte, ministro Edson Fachin, ressaltou que essa deve ser uma decisão legislativa e fez um apelo ao parlamento para que analise a questão. Os ministros também decidiram que a padronização terá efeito para futuras licenças maternidade e para aquelas que estiverem em curso atualmente na data deste julgamento. Da Rádio Nacional em Brasília, Gésio Passos.
2: Caritas Internacional e a Caritas do Oriente Médio e Norte da África lançaram um apelo aos líderes mundiais reunidos na Assembleia Geral das Nações Unidas para agir de forma decisiva para travar a escalada de violência e crise na região. Em uma declaração conjunta, as organizações católicas denunciam a brutalidade dos bombardeios diários, o confinamento e os deslocamentos forçados que atingem as populações de Gaza, Cisjordânia, Líbano, Síria e Irã. A nota sublinha que o cessar-fogo anunciado em outubro de 2025 tem sido violado diariamente pelas forças israelenses. A Caritas reforça que as comunidades afetadas esperam mais do que declarações de preocupação, apelando à mobilização de todas as pessoas de fé e advertindo que o silêncio perante o sofrimento humano equivale a ser cúmplice. Da Central de Jornalismo Canção Nova, Ana Elisa Castro.
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nos acompanhando aqui no Vale do Paraíba e por toda a rede Canção Nova de Rádio, através das nossas emissoras espalhadas por todo o Brasil. E claro, você também que nos acompanha pela internet, através do aplicativo da rádio ou ainda pelo site da nossa Rádio Canção Nova e tantos lugares do Brasil e do mundo. Seja bem-vindo! Mensagens e Canções está só começando, fique conosco e daqui a pouco vamos rezar com o Salmo da Palavra de Deus. Mas antes, quero trazer um trecho da primeira carta de São João, capítulo 3, versículo 1, para abrir o nosso programa de hoje. Vede com que grande amor o Pai nos amou para sermos chamados filhos de Deus, e nós o somos de fato.

De volta com você, este é o Mensagens e Canções, e como eu disse, agora a gente vai rezar com o Salmo da Palavra de Deus, o Salmo de número 30, cujo refrão é este: Ó Pai, em Tuas mãos eu entrego o meu espírito. Senhor, eu ponho em Vós minha esperança, que eu não fique envergonhado eternamente. Em Vossas mãos, Senhor, entrego o meu espírito, porque Vós me salvareis, ó Deus fiel. Tornei-me o opróbrio do inimigo, o desprezo e zombaria dos vizinhos, e objeto de pavor para os amigos. Fogem de mim os que me veem pela rua, os corações me esqueceram como um morto, e tornei-me como um vaso espedaçado. A Vós, porém, ó meu Senhor, eu me confio e afirmo que só Vós sois o meu Deus. Eu entrego em Vossas mãos o meu destino. Libertai-me do inimigo e do opressor. Mostrai serena a Vossa face ao Vosso servo e salvai-me pela Vossa compaixão. Fortalecei os corações, tende coragem, todos vós que ao Senhor vos confiais. Este é o Salmo nos convidando, o Salmo 30, a entregar o nosso coração, a nossa alma, o nosso espírito nas mãos do Senhor, pedindo a Ele que mostre o seu rosto, a sua face favorável e nos salve. Peça hoje, diante do que você vive, que o Senhor tenha compaixão de você e Ele te encherá de coragem, de ânimo, fortaleza e alegria. Confia no Senhor.

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1: Por que foi necessário o sacrifício de Cristo? Esta é a nossa mensagem do dia aqui no nosso programa, mensagem do professor Felipe Aquino. O sacrifício de Cristo foi necessário para o perdão dos nossos pecados. A grande tentação que ele sofreu do demônio foi a de rejeitar a vontade do Pai. Mas Cristo resistiu até o fim e bebeu o cálice da paixão até a última gota para nos salvar. Quando Pedro o quis livrar da cruz, ele lhe disse: "Afasta-te de mim, Satanás, pois os teus pensamentos não são os de Deus." E no Horto das Oliveiras, ele suplicou ao Pai que afastasse dele aquele cálice de dor, mas pediu que fosse feita a sua vontade. O Catecismo da Igreja diz que nenhum homem, ainda que o mais santo, tinha condições de tomar sobre si os pecados de todos os homens e de oferecer-se em sacrifício por todos. Número 616 do Catecismo da Igreja Católica. Quem de nós não desejaria poder estar lá em Jerusalém, no Calvário, aos pés da cruz do Senhor que morria para nos salvar? Ora, em cada missa temos essa oportunidade. Se não vemos a cena com os olhos da carne, podemos vê-lo com os olhos da fé. Torna-se presente o mesmo e único sacrifício do Senhor, de maneira incruenta. Ele não sofre mais, mas está ali, em estado de eterna vítima que se oferece por nós. O que foi a cruz no Calvário é o altar da Santa Missa.
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0: 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O programa Mensagens e Canções vai para um breve intervalo e já volta.
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0: Você está na sintonia da 89.1 FM e toda a rede de rádio junto conosco. Este é o programa Mensagens e Canções e eu, Dauana Salles, fico contigo até as 2 da manhã, nesta madrugada. Vamos conhecer o modelo de santidade de hoje? Hoje, uma dupla aí, gente, irmãos, São Cosme e Damião. Já ouviu falar sobre ele? Vamos ouvir mais um pouquinho. Foram irmãos gêmeos, médicos e mártires cristãos que viveram no século 3 depois de Cristo, na região da Síria, na época sob o domínio do Império Romano. São reconhecidos como padroeiros dos médicos, farmacêuticos e das faculdades de medicina e também das crianças. Ficaram conhecidos como anárgiros, termo grego para sem dinheiro, porque exerciam a medicina gratuitamente. Eles curavam os doentes não apenas com conhecimentos técnicos da época, mas também evangelizando e oferecendo suporte espiritual. A Igreja Católica celebra esses santos em 26 de setembro, data ajustada no calendário litúrgico oficial para não coincidir com a festa de São Vicente de Paulo. São Cosme e São Damião, rogai por nós.

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1: 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Santo Antônio de Pádua.

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1: E agora no nosso programa Mensagens e Canções, chegou o nosso momento de oração. Vamos clamar ao céu, pedir a Jesus graça sobre nós e contar com a intercessão de São Cosme e São Damião. Em nome do Pai, do Filho e do Espírito Santo. Amém. São Cosme e Damião, que por amor a Deus e ao próximo, vos dedicastes à cura do corpo e da alma dos vossos semelhantes. Abençoai os médicos, os farmacêuticos, que vossa proteção, São Cosme e Damião, conserve o meu coração sempre sincero. Senhor nosso Deus, que dissipais as trevas da ignorância com a luz de Cristo, vossa palavra fortalece a fé em nossos corações, para que nenhuma tentação apague a chama acesa por vossa graça. Assim seja.

0: Estamos encerrando o nosso programa de hoje. Eu quero agradecer a você pela sua sintonia e dizer para você, continua ligadinho conosco, porque tem toda uma programação especial para você. Deus te abençoe, amanhã a gente se encontra. 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Bom dia.
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2: Que bom saber que você está na sintonia da Rádio Canção Nova FM 89.1 e por toda a rede de Rádio Canção Nova no Brasil, além Brasil. Sou eu, Inácio Filho, missionário da comunidade Canção Nova. Estarei junto com você aqui no nosso programa. Nossa missão é evangelizar. E antes de trazer o tema do programa de hoje, eu tenho uma pergunta para fazer para você. 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Quer mesmo? É só nos seguir através das nossas redes sociais: facebook.com/Rádio Canção Nova. 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Mas vamos ao tema do programa de hoje: não vos deixarei órfãos, venho a vós. É uma promessa. Não vos deixarei órfãos, venho a vós, com nosso querido Padre Roger Luiz, missionário da comunidade Canção Nova. Pregação essa que aconteceu no dia 3 de dezembro de 2020.

Mana Maranata, vem Senhor Jesus, ou Maranata, vem Senhor Jesus, está pautado no Apocalipse 22, no versículo 20. Aquele que dá testemunho destas coisas diz: sim, eu venho em breve. É o Senhor Jesus que está dizendo, né? Amém. E aí a igreja responde: vem Senhor Jesus. Mas eu gostaria que você abrisse nesse capítulo 22 e fixasse o seu olhar e o seu coração no versículo 17, versículo 17, Apocalipse 22, versículo 17. Antes, vamos pedir aquele que no profeta Daniel, no capítulo 12, no versículo 1, Daniel vai dizer que nos fins dos tempos, nos dias mais difíceis, Miguel virá em socorro do povo fiel. Vamos rezar. São Miguel Arcanjo, defendei-nos no combate, seja o nosso refúgio contra as maldades e as ciladas do demônio. Ordena-lhe Deus, instantemente o pedimos, e vós, príncipe da milícia celeste, pela virtude divina, precipitai ao inferno a Satanás e a todos os espíritos malignos que andam pelo mundo para perderem as almas. Amém. Pelo sinal da Santa Cruz, livra-nos Deus nosso Senhor dos nossos inimigos, no nome do Pai, do Filho e do Espírito Santo. Eu quero acolher também quem está nos acompanhando de casa. É uma alegria nós estarmos juntos. Vamos ler o versículo 17? O Espírito e a esposa dizem: vem. Aquele que ouve também diga: vem. Quem tem sede, venha. E quem quiser, receba de graça a água vivificante. Palavra do Senhor. Essa água vivificante é o Espírito Santo de Deus, a terceira pessoa da Santíssima Trindade. Aquele que o credo niceno constantinopolitano vai dizer: ele procede do Pai e do Filho, e como o Pai e o Filho, ele é amado e é adorado. Ele falou por meio dos profetas. É a terceira pessoa da Santíssima Trindade, é Deus, é uma pessoa que deve ser adorada, que deve ser amada, glorificada. São Boaventura vai dizer: o Espírito Santo vem onde ele é esperado, desejado e amado. Então, se aqui ele é desejado, esperado e amado, ele vem. Ele vem e ele coloca esse suspiro na alma da esposa, que é a igreja, no coração da igreja dele, da igreja do Senhor. Esse suspiro de Maranatá, vem Senhor Jesus. Ele retira os medos, ele retira as incertezas, ele retira as inseguranças. Então, nesse momento, nós queremos nos voltar à terceira pessoa da Santíssima Trindade e adorá-lo de todo o nosso coração, amá-lo de todo o nosso coração, honrá-lo de todo o nosso coração, desejá-lo, para que ele coloque em nós esse clamor. O Espírito e a esposa dizem: vem. Aquele que ouve também diga: vem. Quem tem sede, venha, e quem quiser, receba de graça a água vivificante. Deixa eu te dar uma notícia: é de graça, não é cobrado, só basta que nós desejemos. Inclusive, no Evangelho está dito que o Pai não pode negar o Espírito àquele que o pedir, em nome de Jesus. É algo que não pode ser negado a ninguém. Quando sinceramente nós pedimos, a presença do Espírito Santo não nos é negado. E por isso nós precisamos suplicar. Nós aprendemos na Canção Nova com o nosso pai fundador, com o Monsenhor Jonas Habib, a acordar todas as manhãs e a dizer: bom dia, Espírito Santo, o que nós vamos fazer juntos hoje? Até mesmo porque nós temos dessa necessidade de que ele nos conduza durante todo o dia. Eu gosto muito de relembrar sempre uma frase de um dos santos, que é da minha devoção, o santo da alegria, São Filipe Neri. São Filipe Neri acordava e ele dizia assim: Senhor, segura o Felipe, porque senão até no final do dia ele estraga tudo. Por isso que a gente precisa do Espírito Santo para não estragar tudo no final do dia. A gente não é capaz. Você já estragou tudo no final do dia? Quem é que já estragou? Eu já estraguei várias vezes. Então, por isso que nós pedimos desde o amanhecer: Espírito Santo, bom dia, Espírito Santo, o que nós vamos fazer juntos hoje? Só ele pode nos segurar, só ele pode nos conduzir no caminho que nós devemos trilhar, de não estragar tudo no final do dia. Mas eu gostaria que você abrisse agora a sua Bíblia, fosse comigo nessa aventura bíblica, para a gente conhecer um pouquinho do Espírito Santo, lá em João, no Evangelho de São João, no capítulo 14. São João, no capítulo 14, no versículo 12.

vamos entender agora um pouco da teologia joanina, onde São João vai descrever o Espírito Santo para nós. Na verdade, ele vai trazer o ensinamento de Nosso Senhor, de Jesus, sobre o Espírito Santo. Vamos lá. Versículo 12. Jesus vai dizer: em verdade, eu vos digo, quem crê em mim fará obras que eu faço e fará ainda maiores do que estas, pois eu vou para o Pai. E o que pedirdes em meu nome, eu farei, a fim de que o Pai seja glorificado no Filho. Se pedirdes algo em meu nome, eu farei. Versículo 15. Se me amais, observareis os meus mandamentos. E eu pedirei ao Pai, e ele vos dará um outro defensor, que ficará para sempre convosco. Diga comigo: para sempre. O Espírito Santo ficará conosco, amém? Até a vinda gloriosa do Senhor e depois na eternidade, para sempre, disse Jesus. Ele ficará o defensor, o Espírito da verdade. Então, aqui nós já temos dois conceitos sobre o Espírito Santo dados pelo próprio Jesus. Ele é o defensor e ele é o Espírito da verdade. Isso precisa chamar nossa atenção. Diante de um tempo de tanta mentira, tanta fake news, tanta realidade, que agora a gente tem que até avaliar o que é verdade e o que não é, o que uma imagem, se ela é verdadeira ou se ela é produzida por uma inteligência artificial, se um vídeo é verdadeiro ou se ele foi produzido por uma inteligência artificial, se a voz de uma pessoa é a voz dela mesma ou se aquilo ali foi produzido por uma inteligência artificial. Olha o nível que nós estamos chegando de necessidade do Espírito Santo para a gente discernir o que é verdade e o que é mentira. Nós chegamos num nível na humanidade muito perigoso do advento da inteligência artificial, onde coisas podem ser manipuladas, e se nós não estivermos no Espírito, nós também seremos manipulados, cairemos nesse poço de enganação. Ele é o Espírito da verdade que o mundo não é capaz de receber, porque não vê, não conhece. O mundo não pode vê-lo, porque o mundo caminha na visão natural. Só pode recebê-lo quem caminha na visão espiritual, quem enxerga no invisível. Para enxergar no invisível, precisa do dom da fé. Vamos lembrar o que está na carta aos Hebreus, no capítulo 11, versículo 1. Fé é a certeza daquilo que ainda não se vê. Eu estou vendo o invisível. É a esperança de realidades que nós estamos aguardando, mas nós temos certeza de fé que acontecerão, que se estabelecerão na nossa vida. Então ele está dizendo que o mundo não pode conhecê-lo, porque o mundo não enxerga por fé, não vive por fé. E o mundo aqui, vamos entender o conceito de mundo em São João. Tem três conceitos de mundo. Primeiro, o mundo criado. Quem criou o mundo? Deus, a natureza, as árvores, o mar, os rios, as galáxias, a atmosfera, tudo foi Deus que criou. Esse é o mundo criado, não é esse o mundo que é o nosso inimigo. Ele foi criado para a glória de Deus. E se a gente está vendo uma revolta desse mundo natural, é porque o mundo criado para a glória de Deus, quando o pecado se estabelece sobre a terra, ele se revolta. Vamos lembrar do dilúvio? A palavra vai dizer que a violência tinha crescido tanto no mundo, Gênesis 6, que Deus se arrependeu de ter feito o mundo, de ter criado o mundo. E o que aconteceu? Qual foi a revolta da natureza contra o pecado do homem? O dilúvio. Uma chuva que caiu e inundou toda a face da terra. A natureza não suporta o pecado. Quanto mais o pecado, o mistério da iniquidade, se espalhar pelo mundo, mais a natureza vai se revoltar. Aí podem cientistas, sejam eles verdadeiros ou não, dar diversos conceitos sobre o que está acontecendo na natureza. Mas é a natureza revoltada. A criação geme como em dores de parto, esperando a manifestação dos filhos de Deus. O que, que são os filhos de Deus, senão aqueles que se deixam conduzir por Deus? Se deixam conduzir para o caminho da santidade. Então a natureza se revolta. E aí ela vem agressiva. E aí aqueles sinais ditos por Jesus da vinda gloriosa dele, né? Lá em Mateus 24, que São Tomás de Aquino vai fazer uma pergunta que é importante para que a gente não fique elucubrando em cima da palavra de Deus, de sinais. São Tomás vai dizer assim: todos os sinais ditos por Jesus em Mateus 24, Marcos 13 e Lucas 21 são coisas que sempre existiram sobre a face da terra. Pestes, terremotos, maremotos, tsunamis,
sinais no céu, sempre existiram. Agora São Tomás faz uma pergunta: se sempre existiram, será que Jesus está dizendo que o sinal é a intensidade dos sinais? É uma pergunta que vai nos levar a uma reflexão, não uma curiosidade, ficar curiosando, né? A gente não precisa ficar curiosando. Eu não fico curiosando, não, eu estudo. O meu estudo não é para curiosar, é para ensinar a verdade. Agora, o que eu preciso fazer diante dos sinais, se eles estão se intensificando? Estar cada dia mais preparado. Não estragar tudo no final do dia. Me abrir a esse Espírito Santo que nosso Senhor está dizendo. Ele é o defensor, ele é o Espírito da verdade, que o mundo não é capaz de receber, porque não o vê, nem o conhece. Vós o conheceis, porque ele permanece junto de vós e está em vós. E aí o tema da minha pregação. Leia aí comigo, versículo 18. Não vos deixarei órfãos, eu voltarei a vós. Diga comigo: não vos deixarei órfãos, eu voltarei a vós. O Espírito Santo, nesse tempo que nós não sabemos, porque ontem nós estudamos a segunda carta de São Pedro aqui na pregação. Se você não estava aqui, tem lá no YouTube, no CN Plus, no Canção Nova Play, está lá. E nós estudamos a segunda carta de Pedro, quando Pedro vai dizer que mil anos é como um dia, e um dia é como mil. Nós estamos dentro do plano da eternidade. Deus está na eternidade, nós estamos no tempo. Então, a eternidade não dá para ser medida com o cálculo matemático, lógico do nosso tempo. Então, para Deus, um dia é como mil anos, e mil anos como um dia. Mas os sinais foram deixados. Então, Santo Tomás diz isso. Deve ser a intensidade dos fatores apresentados por Jesus. Mas existe uma promessa: eu não vos deixarei órfãos. Mas vamos ver aqui algumas características. Jesus está dizendo que o Espírito Santo é o defensor que o Pai nos enviou por meio de Jesus para os últimos dias. É na intimidade com Ele, adorando, experimentando cotidianamente, que nós iremos estar preparados para a vinda gloriosa do Senhor. É o Espírito Santo que vai fazer essa obra. Se existe uma engenharia social para destruir o cristianismo, os valores cristãos, o ensinamento do magistério da igreja, se existe um ministério da iniquidade que trabalha para destruir, existe o ministério do Espírito que trabalha para edificar essa engenharia espiritual na nossa alma. E ele é mais forte do que o Espírito que está no mundo, amém? São João vai dizer: maior é o que está em nós do que o que está no mundo, amém? Aplauda essa verdade, pelo amor de Deus, você tem que se entusiasmar com isso. A gente tem que dar brados, glorificar, porque maior é o que está em nós do que o que está no mundo. Então nós não devemos temer a nada, porque maior é o que está em nós. Por isso que Jesus disse: eu preciso ir para que venha o Paráclito, para que venha o Defensor, porque é Ele que vos defenderá, é Ele que vos preparará para o meu retorno, é Ele que vai nos preparar para o nosso encontro com o nosso Senhor. Se o encontro for pela nossa Páscoa pessoal, pela nossa morte, glória a Deus. Se for pela vinda gloriosa do Senhor, se isso acontecer na nossa geração, glória a Deus, o Espírito Santo irá nos preparar e nos defender, amém? A igreja pode dizer glória a Deus? Sem o Espírito Santo é impossível viver de modo agradável a Deus. Minha gente, nós recebemos um pacote completo. Só no batismo nós já recebemos 3 virtudes teologais, 7 dons do Espírito Santo, o fortalecimento das virtudes morais, que são 4. Depois, Paulo vai falar lá no capítulo 5 da carta aos Gálatas, de 22 a 27, sobre os frutos do Espírito. Nós recebemos um pacote completo para nos preparar. Maior é o que está em nós. Então, os dons de santificação, os 7 dons do Espírito Santo, nós recebemos a fé, a esperança e a caridade no nosso batismo. No nosso batismo, nós fomos enxertados em Cristo e recebemos no nosso batismo a graça de participar do reinado, do profetismo e do sacerdócio de Cristo. Então não tem desculpa. Se a gente vive na presença do Espírito, se a gente vive um relacionamento com o Espírito, Ele vai fazer com que essas graças cresçam em
nós. Por isso, todos os dias, o Padre Jonas nos ensinou qual é a saudação. E eu quero pedir que o Espírito Santo te lembre todos os dias, quando você acordar. O que que você vai dizer para ele? Bom dia, Espírito Santo. O que vamos fazer juntos hoje? Se você é casado e quiser falar junto com a sua esposa, ainda deitadinha ali na cama, bom dia, Espírito Santo. O que que nós vamos fazer juntos hoje? Nos ensina a educar os nossos filhos? Nos ensina a falar da maneira adequada com eles? Nos ensina a educá-los para o céu? Bom dia, Espírito Santo. O que que nós vamos fazer juntos hoje? E aí, entendendo isso, que nós só seremos agradáveis a Deus e que Ele faz obra nova em nós, que Ele nos dá a graça da perseverança. Mateus 24, 12 e 13. Primeiro vem uma péssima notícia. Depois uma provocação de Jesus. Jesus vai dizer, anomia. Anomia é a palavra grega que está no original do texto do capítulo 12. A anomia, o mal. Traduzido na nossa tradução, não dá muito a expressão do que é anomia. O mal, a maldade, está escrito assim no nosso texto. A maldade crescerá tanto no mundo que o amor, e o verbo grego de amor, de amar, que está lá no original, é ágape. Então não é o amor filia, não é o amor eros, o erótico entre um esposo e uma esposa, não é o filia, que é amor de amizade, é o amor de Deus. O ágape esfriará no coração de muitos. O que que a anomia no grego quer dizer? Alergia a tudo que é lei e mandamentos de Deus. A anomia, claro, se eu pego uma alergia, uma resistência, uma birra, deixa eu usar uma linguagem mais nossa, uma birra dos mandamentos e das leis de Deus, eu vou ficar sendo bom ou mal? Mal, eu vou agir de uma forma mal, porque eu não estou mais sendo guiado pela lei de Deus, mas pelas minhas paixões, pelas minhas ideias, pelas ideias do mundo. Então, a anomia crescerá tanto no mundo, que consequentemente o ágape, o amor a Deus, esfriará no coração de muitos. Versículo 13, a provocação depois de uma notícia que vai crescer a anomia. Mas aquele que perseverar até o fim será salvo. Aleluia. Mas aquele que perseverar até o fim será salvo. E quem vai nos dar? E aí, gente, quando Deus nos pede perseverança, Ele nos dá meios para perseverar. E Ele dá o Espírito Santo. É por isso que Ele diz, eu preciso ir para que venha o defensor. Para que venha aquele que irá treinar vocês para a minha vinda gloriosa. Para aquele que colocará no coração da minha igreja o suspiro. Maranata, vem Senhor Jesus. Aqueles que estão preparados suspiram pela vinda gloriosa do Senhor. Essa semana eu até tentei postar nas minhas redes sociais uma leitura do ofício das leituras que nós rezamos. Estava falando sobre a beleza da morte. Ave Maria, a morte é bela? Claro que é. No entanto, que Francisco de Assis se reconciliou tanto com ela que ele começou a chamá-la de irmã morte. Por quê? Ela era a irmã que o conduziria a nosso Senhor. Por isso, irmã. Ela não é a minha inimiga. Só que, claro, o pecado original nos marcou de tal forma que a gente tem uma... Ai, Deus me livre, morrer. Eu sempre dizia assim, um dia eu estava na capela e eu falei para Jesus, eu não vou morrer, eu vou ser arrebatado. Não no sentido de Elias, Enoque, não, mas eu, na expectativa que eu vivo da vinda gloriosa do Senhor, eu dizia, eu vou ser arrebatado nos fins dos tempos, é a minha geração que vai ver. Aí um dia Jesus falou para mim assim, eu quero te revelar por que você está dizendo isso, você quer ouvir? Eu falei, pode falar. Ele falou assim, é porque você tem que se reconciliar com a morte. Você tem medo dela. Eu falei, é isso mesmo. E ali diante do altar, eu sacrifiquei o medo da morte. Sacrifiquei no altar. Falei, Deus, eu dizia que eu ia ser arrebatado. Agora eu quero o que o Senhor quer. Se o Senhor quiser me levar agora... Mas eu falei pra ele, eu queria morrer durante uma missa, uma pregação, na graça, né? Numa adoração, tá? Nossa, aí vocês recebem a notícia. Padre Roy morreu adorando Jesus. Meu, isso é grande demais. Agora, se eu morrer fazendo coisa errada... Aí eu... Vocês estão entendendo, né, o que eu estou dizendo? Por que que os santos queriam morrer cedo? E aí, essa meditação ali dizia exatamente isso. Porque eles tinham receio de não conseguir perseverar e trair Jesus no final. Os santos desejavam. Claro, esse é um motivo. E o segundo motivo, um amor a Deus tão louco que eles queriam logo encontrar com o nosso Senhor. Santa Teresa d'Ávila, com o irmão dela,
Um dia eles perguntaram, como é que a gente faz para ver a Deus? Tem que morrer para ver a Deus. Aí ela pegou com 8 anos de idade, chamou o irmão dela e foram para o lugar que estava tendo uma guerra dos muçulmanos. E na hora que eles estavam atravessando a ponte para serem mártires, um tio encontrou com eles. E aí o tio perguntou, para onde vocês estão indo? Nós estamos indo para a guerra para morrer porque nós queremos ver a Deus. Com 8 anos de idade. Por quê? O desejo, a alma desejosa por encontrar-se com o Senhor. Ou ele vem ou nós iremos, amém? E o Espírito Santo nos é dado para que nós sejamos preparados para esse encontro. Essa é a maior dádiva, nós temos tempo para preparar. Quantos anos você tem? Muitos sem sabedoria têm dito para os seus filhos assim, a vida é curta, vocês têm que aproveitar, sai de casa, vai curtir, vai para a balada, para papá. A vida é curta, se a vida é curta e a eternidade é longa, eu tenho que estar mais preocupado com a eternidade do que com essa vida, não é? Aí o pai joga o filho lá para... Olha gente, eu contei no aprofundamento esses dias um drama que um pai viveu uma vez. O pai achava que para fazer o filho dele homem, macho, ele tinha que levar ele num prostíbulo. E o pai levou o filho num prostíbulo, um adolescente, 14 anos. Sabe qual foi o final da história? Naquela relação sexual que aquele menino teve com aquela prostituta, ele adquiriu HIV. Porque o pai queria que ele fosse macho. Achando que educar a sexualidade era levar ele para ter uma relação sexual com uma mulher num prostíbulo. E ele estava aqui desesperado porque se sentiu culpado da doença do filho, porque foi ele que levou. Ah, porque a vida tem que ser curtida, a gente tem que... Peraí, se a eternidade é longa e ela é eterna, né? Não vou fazer redundância, a gente está entendendo. E a vida é curta, uns chegam a 80, outros a 50, outros a 40, outros a 30, outros morrem logo após o nascimento, outros morrem pequenininho. Mas o tempo que nós tivermos da parte de Deus é para que nós nos preparemos. Inclusive Bento XVI vai dizer assim, na verdade o cardeal Ratzinger, depois vocês peguem essa instrução do cardeal Ratzinger no ano 2000 para os professores de religião e catequistas, está lá, conferência do cardeal Ratzinger para professores de religião e catequistas, ele vai dizer 4 elementos que não podem faltar à evangelização, à nova evangelização: conversão, reino de Deus, Jesus Cristo e vida eterna. E na vida eterna ele vai falar sobre o juízo, ter a consciência de que nós seremos julgados, e ter a consciência de que nós seremos julgados nos coloca numa constante responsabilidade sobre o nosso processo. Eu sou responsável pelo meu processo. Eu sou responsável, eu vou prestar contas diante de Deus. Então ele vai dizer assim, a consciência da eternidade não diminui a vida humana, mas ela transforma a nossa forma de viver a humanidade sobre a terra. Ela nos dá a consciência da eternidade, nos faz viver de maneira ainda mais digna, mais justa, mais santa esse progresso. E nós só iremos progredir no caminho de santidade. Nós só vamos progredir nos expondo àquele que é chamado de santificador. Quem é o santificador? Quem? Não, o Espírito Santo. O Pai é o Criador, o Filho é o Redentor e o Espírito é o santificador. Por isso que Jesus vai dizer, eu preciso ir para que venha o Espírito, porque é Ele que vai santificar, é Ele que vai preparar cada um de nós para a vinda gloriosa do Senhor. Ele é o Parácletos, no grego, Consolador, ele é o Espírito da verdade que nos conduz à plena verdade. Diga comigo, ele é o Espírito da verdade que nos conduz à plena verdade. Vai em Mateus 24, depois você volta para João, que nós vamos continuar o texto. Mas eu preciso ir lá para que a gente medite em alguns versículos do capítulo 24. Versículos 4 e 5 do capítulo 24. Tá ligado aí? Sim ou não? Mateus 24, 4 e 5. O que está escrito aí na sua Bíblia? Jesus tomou a palavra e disse, isso aqui é o sermão escatológico. A partir da pergunta de André, Tiago, Pedro e João, quando acontecerá isso? Jesus vai responder. Jesus tomou a palavra e disse, cuidado para que ninguém vos engane, pois muitos virão usando o meu nome, dizendo, eu sou o Cristo, e enganarão muita gente. Então Jesus está dizendo, nos finais dos tempos, um espírito de enganação se instalará na humanidade, amém? Então, se o Espírito Santo é o Espírito da verdade, olha a necessidade que nós temos de ter um relacionamento com Ele cotidiano. Olha a necessidade que nós temos de desejá-lo, esperá-lo e amá-lo, como diz São Boaventura. E aí Ele vem, e aí Ele faz a obra.
Olha a necessidade que nós trazemos. Por quê? Jesus vai dizer que nos fins dos tempos um espírito de enganação se instalaria. Vai agora para o versículo 11 a 13. Eu já li, mas é importante nós retomarmos. Ele vai dizer: hão de surgir muitos falsos profetas que enganarão muita gente. A maldade se espalhará tanto que o amor de muitos se esfriará. Mas quem perseverar até o fim será salvo. Versículo 21. Vamos ler o versículo 21. Haverá então grande aflição como nunca houve desde o início do mundo, até agora, e nunca mais haverá. Se aqueles dias não fossem encurtados, ninguém escaparia, mas por causa dos eleitos eles serão encurtados. Se então alguém vos disser: o Cristo está aqui ou está ali, não acrediteis. Surgirão falsos cristos, falsos profetas, que farão grandes prodígios e maravilhas para enganar, se possível, até os eleitos. Vede que eu vos preveni. Se vos disserem: ele está no deserto, não mandeis até lá. Ou ele está no esconderijo, não acrediteis. Como de repente o relâmpago sai do oriente e reluz até o poente, assim será a vinda do Filho do Homem. Onde estiver o cadáver, ali se ajuntarão os abutres. O Espírito Santo, ele não opera em nosso lugar. Diga isso para quem está de seu lado, fala: o Espírito Santo não opera em nosso lugar. Fala para quem está do outro lado: o Espírito Santo não opera em nosso lugar. Ele opera em nós e através de nós, mas ele não faz o que é devido a nós, amém? Aquilo que é devido a mim e a você, é você que tem que fazer. Agora, o Espírito Santo age em nós, ele trabalha em nós e ele age através de nós. A palavra vai dizer que ele é um Espírito consolador. Só que a gente pensa em consolação quando alguém perde uma pessoa, não se dá bem num concurso, tem algum problema. O que a gente vai fazer? Consolar, às vezes a gente acha que é abraçar, falar uma palavra. Também é. Mas o sentido bíblico para consolador não é simplesmente esse. Ficaria reduzido. O sentido bíblico para consolador, conforto, a palavra vai dizer: conforto é com força. Quando fala que ele é o consolador, é aquele que nos conforta, que nos dá força. Não é isso também? Quando a gente vai consolar alguém, eu estou dando força para aquela pessoa, não é? Sim ou não? Então, entender os termos nos clareia muita coisa. Então, ele é o consolador, é aquele que nos dá força. Nós, naturalmente, associamos o ato de confortar a dar alívio, a tranquilizar, a consolar. O que até de certo ponto não deixa de ser verdade. Mas o conforto real do Espírito Santo é nos fortalecer para a gente encarar a vida com coragem. Para a gente encarar a vida com determinação. Para a gente encarar os desafios com atitude cristã, de firmeza, de fortaleza. E aí conquistar e conseguir aquilo que nosso Senhor quer, o progresso. Ele quer que nós tenhamos o progresso. Vamos lembrar o que Jesus disse em Atos dos Apóstolos, capítulo 8: mas recebereis a força do alto, o Espírito Santo, para serdes as minhas testemunhas. A força, conforto. Amém? Nós precisamos recorrer ao Espírito Santo para que ele nos fortaleça. Para que ele nos fortaleça. Nós não estamos isentos das nossas responsabilidades, mas o Espírito Santo é esse que nos fortalece e que dá a nós a oportunidade de nós não desistirmos facilmente. Por isso, mas aquele que perseverar até o fim será salvo. Essa perseverança, essa atitude de não desistir, é esse conforto, é essa consolação, é esse Espírito Santo que nos é dado. Então olha a importância, e o Padre Jonas como arauto da vinda gloriosa do Senhor, como profeta dos fins dos tempos, como aquele homem do advento, está aqui no livro, na minha apresentação do livro Maranatá, eu coloco exatamente isso. O padre é o homem do advento, Padre Jonas. Se você não adquiriu, começa hoje o retiro com o Padre Jonas, tá? O livro Maranatá, depois passa ali na livraria, você em casa pode adquirir. Começa hoje esse retiro. É um retiro pregado para nós pelo Padre Jonas Abib. Uma herança deixada para nós, para a gente se preparar para o tempo do advento e para a vinda gloriosa do Senhor. E eu coloco aqui no livro, na apresentação que eu fiz, que o padre é o homem do advento, Padre Jonas. Bata o pé aí, deixa eu ouvir o barulho do seu pé batendo nesse lugar aqui.
Esse lugar aqui, tudo que você vê aqui, tudo que você contempla na Canção Nova, em qualquer casa da Canção Nova, foi sonhado por um homem que é o homem do advento. O padre Jonas nasceu no advento, foi ordenado padre no advento e morreu no advento. Ele é homem do advento. Ele é homem que prepara a vinda do Senhor. O que é o advento? É um tempo de preparação. E agora o presente que nós estamos dando aqui na Canção Nova é um retiro pregado por ele de preparação. Ele escreveu esse retiro. Nós fizemos aqui um acréscimo de algumas palavras dele nesse livro, para que a gente faça um retiro até o Natal, nos preparando para encontrarmos com o Senhor que nasce no Natal. Então o padre Jonas, como homem do advento, ele sempre pregou o batismo no Espírito Santo. Ele sempre nos ensinou a dizer bom dia Espírito Santo, porque ele entendeu exatamente que é o Espírito Santo que prepara esse povo bem disposto. É ele que vai agindo em nós, vai nos dando a oportunidade da gente avançar, progredir. Sendo ele o Paráclitos, o advogado, ele é alguém que representa em um tribunal e que se coloca do nosso lado enquanto defende a nossa causa. O advogado, o defensor, como disse Jesus no Evangelho, ele é o defensor, ele é o advogado, ele se coloca diante do tribunal do mundo para defender a nossa causa. E sabe qual é a defesa da nossa causa diante do tribunal do mundo? O mundo que quer nos julgar, o mundo que quer nos trazer tantas realidades que nos afastam daquela que é a vontade de Deus, é o nosso testemunho. Esse é o juízo de Deus para o mundo, o testemunho dos cristãos, porque o nosso testemunho vai julgar o mundo, a nossa maneira de comportar-nos e de vivermos vai julgar o mundo. Ele é o Paráclito, é aquele que nos representa diante de um tribunal, e ele se coloca do nosso lado enquanto defende a nossa causa. Ele é o Espírito da verdade, ele é relacionado com Jesus. Jesus que é a verdade, Jesus que é a palavra de Deus, Jesus que é a palavra verdadeira. É o Espírito que inspirou a palavra e também esclarece a palavra de modo que nós possamos compreendê-la. O Espírito Santo como Espírito da verdade, que nos protege de toda mentira, de toda falsidade, nos protege dos falsos profetas, nos protege de tudo aquilo que Jesus vai relatar para nós que acontecerá nos últimos dias. É Ele que nos orienta a fazer qualquer coisa pela fidelidade à palavra. É Ele que nos orienta a viver a palavra de Deus, a aplicar a palavra de Deus, a viver a verdade de nosso Senhor. Se nós desejamos que o Espírito Santo opere na nossa vida, nós devemos ter como principal objetivo a glória de Cristo e a fidelidade à palavra. Volta lá comigo no Evangelho de São João, agora no capítulo 14, versículo 25. E aí, a importância que nós precisamos dar para aquilo que Jesus está nos ensinando. Eu vos tenho dito, versículo 25 de João 14, eu vos tenho dito estas coisas enquanto estou convosco, mas o defensor, o Espírito Santo que o Pai enviará em meu nome, ele vos ensinará tudo e vos recordará tudo o que eu vos tenho dito. Deixo-vos a paz, dou-vos a minha paz, não é a maneira do mundo que eu a dou. Não se perturbe nem se atemorize o vosso coração. Ouvistes o que eu vos disse: eu vou, mas voltarei a vós. O que que ele disse? Eu vou, mas voltarei a vós. Mais uma vez, eu vou, mas voltarei a vós. Um parênteses: aquilo que eu disse relacionado à questão da morte não está numa busca da morte para encerrar uma dor. Os santos não fizeram isso. Eles desejaram encontrar o Senhor, mas não para vencer uma dor, vai acabar a dor. Não é isso. Nós precisamos entender, abrindo esse parênteses, que aquele desejo do santo era para encontrar o Senhor e não trair o Senhor. A dor nós vamos buscar ajuda para trabalhá-la na nossa alma, para que a gente não desista, para que a gente viva com sentido a nossa vida. E o sentido da nossa vida nós vamos encontrando cada vez mais nessa condução do Espírito Santo, do nosso interior, da nossa alma, dos nossos pensamentos, para aquele que é caminho, verdade e vida. Porque senão pode parecer que é assim. E não é. O desejo dos santos era para ver
a Deus. Então, isso precisa ficar muito claro, esclarecido para nós. Então, veja só, se desejamos que o Espírito Santo opere na nossa vida, ele opera exatamente para nos colocar totalmente direcionados para o Senhor. Versículo 5, versículo 18 do capítulo 5 da carta aos Efésios. Não vos embriagueis com vinho, pois isso leva ao descontrole, mas enchei-vos do Espírito Santo. Versículo 16 do capítulo 6 de Efésios. Enfim, fortalecei-vos no Senhor, no proceder da sua força, que a palavra, depois, versículo 16 do capítulo 3 da carta aos Colossenses. Então eu citei Efésios 5, 18, Efésios 6, 16 e Colossenses 3, 16 agora. Que a palavra de Cristo habite em vós com abundância, com toda sabedoria, instruí-vos e aconselhai-vos uns aos outros. Movidos pela graça, cantai a Deus em vossos corações, com salmos, hinos e cânticos inspirados pelo Espírito Santo. Então, esse Espírito que nos conduz à plena verdade, aquilo que ele diz, o defensor, o Espírito Santo, que o Pai enviará em meu nome, ele vos ensinará tudo e vos recordará até o que eu vos tenho dito. Ele vos ensinará tudo. Por isso, a necessidade de uma vida no Espírito, em preparação para a vinda gloriosa do Senhor. É o Espírito Santo que traz encorajamento para viver a palavra, quando a palavra muitas vezes é deturpada. É o Espírito Santo que nos lembra essa oposição, e essa oposição expressa por Jesus na Escritura, esse ódio que não é decorrente de algo que é feito para instigar, mas ele é propositadamente, porque nós vivemos da forma mais certa. Se o mundo vos odeia, disse Jesus, é porque por primeiro odiou a mim. Então é um ódio identitário. Se eu vivo a identidade cristã, o mundo vai me odiar. Se o mundo me aplaude, olha que legal o que esse padre está dizendo. Se o mundo joga confete, desconfia. Agora, se o mundo odeia, se o mundo rejeita, ah, isso é uma palavra dura demais. Lembra quando Jesus falou que quem não comesse da carne dele, bebesse do sangue dele, não teria parte com ele? O que que aconteceu? Um monte de discípulos falou, essa palavra é dura demais. E ó, vazaram. Jesus olhou para os apóstolos e falou assim, vocês não querem ir também não? E aí Pedro vai dizer, a quem iremos, Senhor? Só tu tens palavras de vida eterna. A quem iremos, Senhor? Só tu tens palavras de vida eterna. Vou citar São João Paulo II, posso? Posso te escandalizar com a palavra de São João Paulo II? São João Paulo II dizia assim, nós precisamos defender a verdade, pregar a verdade, ainda que nós voltemos a ser somente 12. O mundo vai nos odiar por nós sermos amigos da verdade, queridos. O mundo vai nos odiar, mas esse é o processo que Jesus disse, se odiaram a mim também, odiarão? Não, eu não estou provocando, é natural. Amém? É natural. Por isso nós precisamos desse Espírito Santo que nos dá ânimo, que nos capacita a viver a palavra. O Espírito Santo testemunha em nós e por meio de nós, em tempos de perseguição. É um privilégio ser injuriado por causa de Cristo, não é, minha irmã? É duro, não é? Mas é um privilégio eu ser injuriado porque eu estou sendo fiel ao nosso Senhor. Eu corri até riscos. Os últimos tempos são os tempos da efusão do Espírito Santo. Vamos nos lembrar da pregação de Pedro depois do Pentecostes. Eles não estão bêbados. Está acontecendo o cumprimento da profecia de Joel. Nos últimos dias, eis que eu derramarei do meu Espírito sobre toda a carne. Os vossos filhos e filhas serão profetas. Os vossos jovens terão visões. Os vossos anciãos terão sonhos. Até sobre os escravos e as escravas eu derramarei do meu Espírito. Então os últimos dias, minha gente, são os da efusão do Espírito Santo. Trava-se desde então um combate decisivo entre a carne e o Espírito. Vai se colocando de pé diante da revelação que a igreja nos traz. Nós estamos nos últimos dias, nos últimos tempos, e não podemos perder isso de vista. Antes de rezar, eu quero trazer para você um comentário do Evangelho de São João, de São Cirilo de Alexandria, bispo. Ele vai dizer assim: vês como o Espírito transforma noutra imagem aqueles em quem habita? Facilmente ele faz com que eles passem do amor das coisas terrenas à esperança das realidades celestes, do temor e da indecisão à firme e generosa fortaleza de alma.
Foi o que sucedeu com os discípulos. Animados e fortalecidos pelo Espírito, nunca mais deixaram-se intimidar pelos seus perseguidores, permanecendo inseparavelmente fiéis ao amor de Cristo. O Espírito Santo transforma noutra criatura aquele que o habita. E eu quero terminar com a palavra do Padre Jonas para nós no livro, aqui na página 76. Ele vai falar que o reino dos céus é arrebatado à força e são os violentos que o conquistam, Jesus vai dizer. Padre Jonas vai dizer, são violentos que conquistam o reino de Deus. Quer dizer, são os fortes que conquistam. Estamos num período de implantação do reino dos céus. Jesus não está falando de guerra, mas do esforço que nós temos que fazer para continuarmos sendo filhos dele. Infelizmente, o mundo foi transformando para pior, em água lodada, as pessoas. E ele está insistindo em carregar tudo e todos para as trevas, o mundo. Porém, nós que queremos viver a glória de Deus, temos de lutar continuamente contra o pecado, contra Satanás e contra o mundo que quer nos arrastar para as trevas. Nós precisamos ser violentos. E a violência que o Senhor quer de cada um de nós é a oração, o zelo pela salvação dos nossos, na prática do amor e da caridade. Essa violência não significa que nós devemos ficar falando na cabeça dos outros, mas vivendo como filhos de Deus, de acordo com as leis e os mandamentos dele, levando uma vida verdadeiramente evangélica. Levante seus dois braços, eu quero dizer que o Espírito Santo, a água vivificante, está sendo derramada gratuitamente nessa hora. Feche os seus olhos e diga para o Espírito Santo que você quer experimentá-lo, que você quer ser treinado para os tempos finais, que você quer entrar nesse tempo da efusão do Espírito Santo, nesse tempo em que o Espírito Santo vence aquilo que é carnal em nós, porque cada vez mais o combate contra o mundo e contra o espírito das trevas, o espírito do mal, será mais violento, mais aguerrido, mais decidido. Fala, Espírito Santo, eu quero ser preparado para esse dia do encontro com o Senhor. Eu quero ser preparado na minha mente, na minha psique, nas minhas emoções, na minha razão, no meu intelecto, na capacidade de enxergar além todas as coisas. Espírito Santo, eu quero ser tratado no meu corpo, e se agora existe enfermidade, doença, que é empecilho para que eu viva aquilo que é o projeto do Senhor, mas se essa enfermidade, essa doença é um espinho na carne para me treinar na humildade, na dependência do Senhor, eu glorifico a sua presença, mas trata o meu corpo, trata as tendências carnais que eu trago, o meu temperamento, o meu caráter, a minha personalidade, aquilo que foi na minha educação. Espírito Santo, trata agora a minha alma. A minha alma tem sede, deseja a sua presença. O meu coração anseia, o meu espírito anseia por ti. Então age agora, Espírito Santo, em cada uma dessas áreas da nossa vida, da nossa história. Age agora, Espírito Santo, trata agora cada área, cada realidade que o Senhor mesmo realiza e faz. Opera, Espírito Santo, opera nessa hora. Vai orando nesse momento, meu irmão. Vai se consagrando ao Espírito Santo. Ele está disponível. Vai à fonte vivificante do Espírito, da água viva, da água pura, da água que purifica, que liberta, que sacia a sede que nós temos de Deus. Vem, Espírito Santo, e clama pela igreja. Maranata, vem, Senhor Jesus. Ora, ora no Espírito, solta a sua voz. É Ele a fortaleza da sua fraqueza. É Ele que tira o medo. É Ele que agora acalma o seu coração. É Ele que substitui a tristeza pela alegria, a ansiedade por causa do futuro, pela piedade, pela experiência da confiança na providência. É Ele que trata cada um de nós, porque Ele está sobre a nossa realidade humana. É Ele que nos santifica, é Ele que nos defende, é Ele que nos consola, é Ele que nos fortalece.

queria que você se voltasse para a pessoa que está à sua direita e à sua esquerda. Se você traçasse o sinal da cruz na testa dela. Se você dissesse, nós estamos no tempo da efusão do Espírito Santo. E é Ele que vai te dar tudo aquilo que você precisa para que você viva na presença dEle. E traça o sinal da cruz e diga, em nome de Jesus, amém. Amém. E eu quero traçar o sinal da cruz sobre você que está aqui. No livro do Movimento Sacerdotal Mariano existem inúmeras mensagens falando desse novo Pentecostes que se aproxima. Nós viveremos dias de grande visitação do Espírito Santo quando estiver ainda mais próximo à vinda gloriosa do Senhor, nos preparando. Mas enquanto esse Pentecostes não vem para atingir a face da terra, ou esse aviso que foi dito em Garabandal, ou essa realidade que lá em Medjugorje Nossa Senhora tem dito desse novo Pentecostes, nós queremos viver um Pentecostes pessoal até que venha o poderoso avivamento. E como sacerdote eu declaro um novo tempo sobre a sua vida na experiência com o Espírito Santo cotidianamente. No nome do Pai, do Filho e do Espírito Santo. Pode aplaudir o Espírito Santo, pode glorificar o Espírito Santo, pode exaltar o Espírito

0: Não vos deixarei órfãos, venho a vós, compadre Roger Luiz. Foi o tema do programa de hoje, tenho certeza que foi uma bênção, uma promessa de Jesus para nós, autenticada aqui através do nosso querido padre Roger Luiz, fortalecendo em nós esta confiança em Deus. Esta pregação e tantas outras você pode conferir lá no Canção Nova Play, através do nosso YouTube, ou baixar o aplicativo do CN Plus aí para o seu smartphone, tablet. O programa está chegando ao finalzinho, mas a Regiane Benício vem aí com aquele recadinho para mim e para você.
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0: Obrigado, Regiane. Obrigado a você que esteve conosco na sintonia da Rádio Canção Nova, FM 89.1. Que alegria ter você aqui conosco. E não esquece, hein? Já temos encontro marcado. Anota aí. Nossa missão é evangelizar.

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2: Papa Leão XIV estará na França a partir desta sexta-feira em mais uma viagem apostólica que se estende até a próxima segunda-feira, 28 de setembro. Milhares de pessoas são esperadas no país para acompanhar os passos do Santo Padre, que passará por três cidades. Sobre isso, a gente ouve Padre Éder Pires, da Comunidade Canção Nova.
3: A visita do Papa, ela tem um caráter grande pastoral. O Papa está indo para fazer alguns apelos específicos na área da educação, né, com o discurso, celebrando até mesmo 75 anos do acordo entre Unesco e Santa Sé em favor da educação, da arte, da cultura. Na verdade, foi escolhido porque é um lugar, sim, simbólico, mas mais do que isso, porque é um lugar que é amplo, né? Então, é no centro de Paris. Então, para se ter uma ideia, existe o Museu do Louvre, existe um grande jardim, Tuileries, e a Praça da Concórdia, que hoje tem um obelisco, mas no lugar do obelisco é onde estava a guilhotina, que no tempo da Revolução Francesa muita gente foi ali, né, morta, inclusive o rei e a rainha. E depois você entra na principal avenida de Paris, que é, né, a Champs-Élysées. Então, é um lugar amplo, um lugar muito bonito, de fácil acesso, por isso foi escolhido ali, mas também simbólico por aquilo que representa. Existe um outro momento que também, né, o Papa vai para uma vigília com os jovens no Estádio de France, né, que é o principal estádio, e a parte de espiritualidade no sul, então na França, em Lourdes, né, que fica próximo, né, à divisa, né, à fronteira com a Espanha, na região dos Pirineus, um lugar onde Bento XVI esteve, aonde João Paulo II esteve por várias vezes, né? E essa visita também tem um cunho muito importante pastoral, porque além de ter um encontro com os bispos da França, o Papa ele também vai encontrar com algumas pessoas que foram vítimas. Além disso, é o santuário de acolhida, né? Um santuário onde aqueles que ali passam, né, são acolhidos, abraçados, né, por Nossa Senhora, um lugar de cura, não somente física, que acontece, mas cura espiritual. E de lá, então, o Papa ele vai justamente para a fronteira, para Metz, que é mais ao, seria o equivalente ao Nordeste, fica entre próximo das Luxemburgo, Bélgica e Alemanha, que é um lugar onde existiu sempre muitos conflitos, inclusive de guerras. E nós sabemos que a Europa hoje ela está à beira de uma guerra, com uma relação da Ucrânia, Rússia e outros países ali. Então ali também o Papa leva esse sinal da paz, né? Então educação, cultura, né, a espiritualidade, mas também como um homem, né, que leva a paz e deseja falar de paz ao mundo.
2: Da Central de Jornalismo Canção Nova, Ana Elisa Castro.
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7: Bom dia para você que está sintonizado pela rede Canção Nova de Rádio, pelo 89.1 FM. Quero dar as boas-vindas para quem está na sintonia via aplicativo e portal radio.cancaonova.com. Os nossos internautas da madrugada, não é? Seja muito bem-vindo, bem-vinda, para juntos rezarmos o Terço da Misericórdia. Eu sou a Érica Fernanda, missionária da Comunidade Canção Nova, e te faço companhia nesta hora, hora de grandes prodígios e milagres. Aqui na técnica comigo está o operador José Hamilton. Bom dia, José Hamilton. A paz de Jesus para você. Estamos juntos, diretamente dos nossos estúdios da Rádio Canção Nova em Cachoeira Paulista, sede da Comunidade Canção Nova. E eu quero acolher uma pessoa muito especial que está aqui comigo, porque, como você sabe, querido ouvinte da Rádio Canção Nova, nós temos sempre a companhia de um sacerdote nas madrugadas. E como isso faz a diferença, não é verdade? E hoje comigo no estúdio está ele, Padre Ricardo Rezende, da Comunidade Canção Nova, meu irmão de comunidade. Entrou um ano antes de mim na Canção Nova. É isso mesmo, não é, Padre? Em 2012, sua bênção, seja bem-vindo.
8: Obrigado, Érica. Deus abençoe. Exatamente isso. Um ano antes, né? 2012, estava.

0: Canção Nova, costumamos falar Hora da Misericórdia, mas estamos sempre vivendo essa dimensão do Kairos, né?
1: Verdade.
0: Fala pra gente um pouquinho, padre, desse Kairos, né? Esse tempo da graça de Deus e esta Hora da Misericórdia especificamente, qual que é o sentido, né? A importância da igreja, da doutrina também católica, que nós temos com esta Hora da Misericórdia, que foi aí propagada, né? Foi uma propagação muito grande a partir de São João Paulo II, ali com a beatificação, canonização de Santa Faustina, Helena Kowalska. Fala um pouquinho pra gente dessa dimensão, desse tempo da graça, padre.
1: Pois é, nós estamos vivendo este tempo da graça, que é o Kairos. O Kairos é o tempo de Deus entre nós, né? Então, o Cromos, na verdade, se submete ao tempo da graça, que é o tempo de Deus. Então, Deus controla todas as coisas. E neste tempo da graça, nós chamamos que é a última tábua de salvação. É o tempo onde Deus está de braços abertos, acolher os seus filhos que estão perdidos pelo mundo.
0: Sim.
1: Como diz a palavra do Senhor, né? Em Provérbios, não existe pecado no mundo que possa manchar a santidade de Deus. Deus, ele está sempre aberto para acolher aquele que está disponível e está aberto para receber a sua misericórdia. Então nós entramos no Kairos, nós entramos na misericórdia do Senhor. E vai chegar um tempo onde nós não poderemos mais nos converter. O tempo para a conversão é agora, é o já. Por isso, talvez, as pessoas que estão nos ouvindo, nossos ouvintes, tem pessoas que ainda não conhecem a Cristo.
0: Sim.
1: E por isso tem que pedir ao Senhor, fazer sacrifícios, orar, né, interceder por essas almas para que o tempo do Kairos, o tempo da graça, o tempo da misericórdia do Senhor alcance o coração deles para que também eles possam chegar um dia na plenitude dos céus, né?
0: Amém.
1: Possa herdar o reino dos céus. E aí viveremos o Kairos eterno, que é na glória da Trindade, entre o Pai, o Filho e o Espírito Santo, viveremos eternamente em comunhão com eles.
0: Gente, o meu coração, com certeza seu coração também já ficou abrasado com essa explicação, com essa mensagem. Você que está em rede conosco, não perca a oportunidade. Queremos rezar por você e com você. Afinal, é a hora da misericórdia. Por isso, rezemos. Misericórdia divina, que brotou da chaga aberta do coração de Jesus,
1: Eu confio em vós.
0: Nós vamos de música. Quero oferecer para você que está na sintonia. E daqui a pouco a gente volta para rezarmos juntos o Terço da Misericórdia.

Foi isso que uma multidão abandonou Jesus. Jesus olhou para os 12 discípulos e perguntou se eles também queriam ir abandonar. Pedro se levantou e disse: a quem iremos, Senhor, se só tu tens palavras de vida eterna? Oh! Ergue os seus braços e nós queremos agora rezar, assim como Madre Teresa de Calcutá dizia: alegre, a minha maior alegria nesta vida é continuar o trabalho que Jesus fazia nesta terra. Aleluia! Meu irmão, minha irmã, nós escolhemos continuar o trabalho que Jesus fez aqui nesta

0: nós te amamos e vamos até o fim.
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2: Estamos de volta com o nosso programa Hora da Misericórdia. Eu, Érica Fernanda, te faço companhia até às 4 da manhã. Estou aqui no estúdio da Rádio Canção Nova com o Padre Ricardo Rezende, gente. Que presença maravilhosa. É a presença do próprio Jesus aqui conosco nesta manhã. Quero acolher você que participa conosco através do nosso WhatsApp aqui da 89.1 FM. Lembrando que nós estamos no estúdio de Cachoeira Paulista, mas nós estamos agora formando uma grande rede de intercessão, porque nós estamos em rede. Significa que Brasil e além Brasil, sintonizados pela internet, aplicativo, Rádio Canção Nova, web rádio também, sintonizados conosco neste momento, reza. Estamos rezando juntos pelas nossas intenções, as intenções do nosso coração. E por isso eu já quero te perguntar, qual a sua intenção para o dia de hoje? Você precisa de alguma graça? Esse é o momento de colocar no coração de Jesus a sua intenção, porque, como eu disse, nós formamos uma grande rede de intercessão. E lembrando, meus irmãos e minhas irmãs, que a oração do Terço da Misericórdia é um grande e verdadeiro clamor pelo mundo, uma súplica para que as pessoas experimentem o amor de Deus. Padre, como o senhor dizia no primeiro bloco, eu faço questão de frisar isso, porque de fato Santa Faustina também disse isso em seu diário, nos seus escritos. Uma súplica para que as pessoas experimentem o amor de Deus. Por quê? Porque esta hora da misericórdia, meus irmãos, é um grande momento, é um momento propício para que eu e você possa pedir pela nossa, para que possamos pedir pela nossa conversão. No hoje, no agora. É isso mesmo, Padre. Santa Faustina, inclusive, relata isso no seu diário. E queremos também, Padre, acolher as intenções que o Senhor traz no coração. Coloque, então, em comum as intenções do Senhor para que a gente possa rezar também. O Senhor tem alguma intenção no dia de hoje?
3: Sim, eu quero colocar no coração de Deus, na misericórdia, confiar a misericórdia de Deus, os filhos que estão aflitos, né? Muitos que começaram e adentraram a noite passada e entraram nesta manhã com o coração aflito, e eu digo, o choro pode durar uma noite, mas a alegria vem de manhã, e a alegria é a graça da misericórdia do Senhor que adentra dentro do seu lar, da tua casa, adentra no meio de vós, porque de manhã vem a alegria, a vida em Cristo, a transformação. Então quero rezar pelo seu pranto, quero rezar por você que não tem conseguido dormir, tem vivido insônia, insônia profunda. Às vezes você tenta dormir e tem pesadelos, sonos bem leves, que às vezes sua cabeça não para. Pessoas que estão aflitas nessa madrugada porque seus pais não estão em casa, seu esposo não chegou ainda, o seu filho ainda não chegou. Eu quero rezar por vocês. Você que está no hospital neste momento, um momento de desespero, porque você chegou aí, deu entrada neste hospital agora, nessa madrugada, e está ali aguardando para ser atendido, ou esperando alguém que está sendo atendido neste momento. Eu clamo a misericórdia do Senhor. Você que perdeu o sono nesta madrugada, você que foi convidado pelo Senhor para rezar e clamar e suplicar por este mundo, rezando por você, eu rezo também pelas suas intenções, pela restauração das famílias. Coloco todos na misericórdia do Senhor.
2: Que bom. É o momento, meus irmãos, de clamarmos mesmo a misericórdia do Pai. Vamos rezar também, Padre, querido Padre Ricardo, pelas almas do purgatório, pelos agonizantes desta hora e pela conversão dos pecadores. Nós estamos unidos em nome do Pai, do Filho, do Espírito Santo. Amém. Pai nosso, que estais nos céus, santificado seja o vosso nome. Venha a nós o vosso reino. Seja feita a vossa vontade, assim na terra como no céu. O pão nosso de cada dia nos dai hoje. Perdoai-nos as nossas ofensas, assim como nós perdoamos a quem nos tem ofendido. E não nos deixeis cair em tentação, mas livrai-nos do mal. Amém. Ave Maria, cheia de graça, o Senhor é convosco. Bendita sois vós entre as mulheres, e bendito é o fruto do vosso ventre, Jesus. Santa Maria, Mãe de Deus, rogai por nós, pecadores, agora e na hora de nossa morte. Amém. Creio em Deus Pai Todo-Poderoso, Criador do céu e da terra, e em Jesus Cristo, seu único Filho, nosso Senhor, que foi concebido pelo poder do Espírito Santo, nasceu da Virgem Maria, padeceu sob Pôncio Pilatos, foi crucificado, morto e sepultado, desceu à mansão dos mortos, ressuscitou ao terceiro dia, subiu aos céus, está sentado à direita de Deus Pai Todo-Poderoso, de onde há de vir a julgar os vivos e os mortos. Creio no Espírito Santo, na Santa Igreja Católica, na comunhão dos santos, na remissão dos pecados, na ressurreição da carne, na vida eterna. Amém. Eterno Pai, eu vos ofereço o corpo e o sangue, a alma e a divindade de vosso diletíssimo Filho, nosso Senhor Jesus Cristo, em expiação dos nossos pecados e os do mundo inteiro.
3: Pela sua dolorosa paixão,
2: tende misericórdia de nós e do mundo inteiro.
3: Pela sua dolorosa paixão,
2: tende misericórdia de nós e do mundo inteiro.
3: Pela sua dolorosa paixão,
2: tende misericórdia de nós e do mundo inteiro.
3: Pela sua dolorosa paixão,
2: tende misericórdia de nós e do mundo inteiro.
3: Pela sua dolorosa paixão,
2: tende misericórdia de nós e do mundo inteiro.
3: Pela sua dolorosa paixão,
2: tende misericórdia de nós e do mundo inteiro.
3: Pela sua dolorosa paixão,
2: tende misericórdia de nós e do mundo inteiro.
3: Pela sua dolorosa paixão,
2: tende misericórdia de nós e do mundo inteiro.
3: Pela sua dolorosa paixão,
2: tende misericórdia de nós e do mundo inteiro.
3: Pela sua dolorosa paixão,
2: tende misericórdia de nós e do mundo inteiro. Eterno Pai, eu vos ofereço o corpo e o sangue, a alma e a divindade de vosso diletíssimo Filho, nosso Senhor Jesus Cristo, em expiação dos nossos pecados e os do mundo inteiro. Pela sua dolorosa paixão,
3: tende misericórdia de nós e do mundo inteiro.
2: Pela sua dolorosa paixão,
3: tende misericórdia de nós e do mundo inteiro.
2: Pela sua dolorosa paixão,
3: tende misericórdia de nós e do mundo inteiro.
2: Pela sua dolorosa paixão,
3: tende misericórdia de nós e do mundo inteiro.
2: Pela sua dolorosa paixão,
3: tende misericórdia de nós e do mundo inteiro.
2: Pela sua dolorosa paixão,
3: tende misericórdia de nós e do mundo inteiro.
2: Pela sua dolorosa paixão,
3: tende misericórdia de nós e do mundo inteiro.
2: Pela sua dolorosa paixão,
3: tende misericórdia de nós e do mundo inteiro.
2: Pela sua dolorosa paixão,
3: tende misericórdia de nós e do mundo inteiro.
2: Pela sua dolorosa paixão,
3: tende misericórdia de nós e do mundo inteiro.
2: Eterno Pai, eu vos ofereço o corpo e o sangue, a alma e a divindade de vosso diletíssimo Filho, nosso Senhor Jesus Cristo, em expiação dos nossos pecados e os do mundo inteiro.
3: pela sua dolorosa paixão.
2: Tende misericórdia de nós e do mundo inteiro.
3: Pela sua dolorosa paixão.
2: Tende misericórdia de nós e do mundo inteiro.
3: Pela sua dolorosa paixão.
2: Tende misericórdia de nós e do mundo inteiro.
3: Pela sua dolorosa paixão.
2: Tende misericórdia de nós e do mundo inteiro.
3: Pela sua dolorosa paixão.
2: Tende misericórdia de nós e do mundo inteiro.
3: Pela sua dolorosa paixão.
2: Tende misericórdia de nós e do mundo inteiro.
3: Pela sua dolorosa paixão.
2: Tende misericórdia de nós e do mundo inteiro.
3: Pela sua dolorosa paixão.
2: Tende misericórdia de nós e do mundo inteiro.
3: Pela sua dolorosa paixão.
2: Tende misericórdia de nós e do mundo inteiro.
3: Pela sua dolorosa paixão.
2: Tende misericórdia de nós e do mundo inteiro. Eterno Pai, eu vos ofereço o corpo e o sangue, a alma e a divindade de vosso diletíssimo Filho, nosso Senhor Jesus Cristo, em expiação dos nossos pecados e os do mundo inteiro.
3: Pela sua dolorosa paixão.
2: Tende misericórdia de nós e do mundo inteiro.
3: Pela sua dolorosa paixão.
2: Tende misericórdia de nós e do mundo inteiro.
3: Pela sua dolorosa paixão.
2: Tende misericórdia de nós e do mundo inteiro.
3: Pela sua dolorosa paixão.
2: Tende misericórdia de nós e do mundo inteiro.
3: Pela sua dolorosa paixão.
2: Tende misericórdia de nós e do mundo inteiro.
3: Pela sua dolorosa paixão.
2: Tende misericórdia de nós e do mundo inteiro.
3: Pela sua dolorosa paixão.
2: Tende misericórdia de nós e do mundo inteiro.
3: Pela sua dolorosa paixão.
2: Tende misericórdia de nós e do mundo inteiro.
3: Pela sua dolorosa paixão.
2: Tende misericórdia de nós e do mundo inteiro.
3: Pela sua dolorosa paixão.
2: Tende misericórdia de nós e do mundo inteiro. Eterno Pai, eu vos ofereço o corpo e o sangue, a alma e a divindade de vosso diletíssimo Filho, nosso Senhor Jesus Cristo, em expiação dos nossos pecados e os do mundo inteiro.
3: Pela sua dolorosa paixão.
2: Tende misericórdia de nós e do mundo inteiro.
3: Pela sua dolorosa paixão.
2: Tende misericórdia de nós e do mundo inteiro.
3: Pela sua dolorosa paixão.
2: Tende misericórdia de nós e do mundo inteiro.
3: Pela sua dolorosa paixão.
2: Tende misericórdia de nós e do mundo inteiro.
3: Pela sua dolorosa paixão.
2: Tende misericórdia de nós e do mundo inteiro.
3: Pela sua dolorosa paixão.
2: Tende misericórdia de nós e do mundo inteiro.
3: Pela sua dolorosa paixão.
2: Tende misericórdia de nós e do mundo inteiro.
3: Pela sua dolorosa paixão.
2: Tende misericórdia de nós e do mundo inteiro.
3: Pela sua dolorosa paixão.
2: Tende misericórdia de nós e do mundo inteiro.
3: Pela sua dolorosa paixão.
2: Tende misericórdia de nós e do mundo inteiro. Deus Santo,
4: Deus Forte, Deus Imortal,
2: tende piedade de nós e do mundo inteiro.
4: Deus Santo,
2: Deus Forte,
4: Deus Imortal,
2: tende piedade de nós e do mundo inteiro. Deus Santo,
4: Deus Forte,
2: Deus Imortal,
4: tende piedade de nós e do mundo inteiro.
2: Ó sangue e água,
4: que jorrastes do coração de Jesus, como fonte de misericórdia para nós, eu confio em vós.
3: O Senhor esteja convosco.
2: Ele está no meio de nós.
3: Deus de poder e misericórdia, abençoai os vossos filhos nesta manhã com a tua misericórdia. Em nome do Pai, do Filho, do Espírito.

0: programa Hora da Misericórdia está chegando ao final e eu quero agradecer a sua companhia. O programa de hoje foi maravilhoso. Estamos aqui no estúdio da Rádio Canção Nova com o Padre Ricardo Rezende. Você na sintonia conosco, nos fazendo companhia nesta manhã. Não deixe de acompanhar a programação da Rádio Canção Nova, porque durante todo o dia de hoje, muitas bênçãos acontecerão em sua casa e em sua família através da evangelização da Canção Nova. Creia, meu irmão e minha irmã. Padre Ricardo Rezende, quero agradecer a presença do Senhor aqui no nosso programa Hora da Misericórdia desta manhã. Quão rica foi a participação do Senhor. Seja sempre bem-vindo à Rádio Canção Nova, ao Sistema Canção Nova de Comunicação.
1: Eu agradeço, Érica, pelo convite. É uma alegria poder, nessa hora da manhã, rezarmos juntos, porque é hora de proclamar as maravilhas do Senhor pela misericórdia. E eu digo aos nossos ouvintes, o melhor de Deus está por vir nesta manhã. Então, meu abraço a cada um de vocês.
0: Que bênção. Ô, padre, e para os ouvintes que querem encontrar o Senhor aí nas mídias sociais, fala para gente o Instagram do Senhor. Tem, é a rede social que o Senhor está mais ativo aqui na Canção Nova?
1: Exatamente. Você que quer me encontrar, nas redes sociais, mais fácil é o Instagram, que é Ricardo Rezende CN, CN de Canção Nova, tudo junto, @ Ricardo Rezende CN. E aí você pode falar comigo e eu aproveito já também, deixo o meu YouTube, porque eu tenho feito um programa que chama Boa Noite com Deus.
0: Que lindo!
1: Então, se você quiser acessar e rezar comigo antes de dormir também, 5 minutinhos preciosos. É só colocar Padre Ricardo Rezende, Canção Nova, Boa Noite com Deus.
0: Que lindo, gente. É a evangelização da Canção Nova que não para, graças a você, sócio evangelizador. Por isso, nosso abraço e a nossa gratidão. Vamos rezar juntos, então, Padre Ricardo.
2: Misericórdia divina, doce consolo para os corações atormentados. Eu confio em vós.

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0: Para você que tem o itinerário dos 40 dias com São Miguel, página 27, pelo sinal da Santa Cruz, livrai-nos Deus nosso Senhor dos nossos inimigos, em nome do Pai e do Filho e do Espírito Santo.
1: Amém. Amém.
0: São Miguel Arcanjo, defendei-nos no combate. Sede o nosso refúgio contra as maldades e as ciladas do demônio. Ordena-lhe Deus instantemente, pedimos. E vós, príncipe da milícia celeste, pela virtude divina, precipitai no inferno a Satanás e a todos os espíritos malignos que andam pelo mundo para perder as almas. Amém. Ladainha de São Miguel Arcanjo. Senhor, tende piedade de nós.
2: Senhor, tende piedade de nós.
0: Jesus Cristo, tende piedade de nós.
2: Jesus Cristo, tende piedade de nós.
0: Senhor, tende piedade de nós.
2: Senhor, tende piedade de nós.
0: Jesus Cristo, ouvi-nos.
2: Jesus Cristo, ouvi-nos.
0: Jesus Cristo, atendei-nos.
2: Jesus Cristo, atendei-nos.
0: Pai celeste, que sois Deus,
2: tende piedade de nós.
0: Filho redentor do mundo, que sois Deus,
2: tende piedade de nós.
0: Espírito Santo, que sois Deus,
2: tende piedade de nós.
0: Trindade Santa, que sois um só Deus,
2: tende piedade de nós.
0: Santa Maria, Rainha dos Anjos,
2: rogai por nós.
0: São Miguel,
2: rogai por nós.
0: São Miguel, cheio da graça de Deus,
2: rogai por nós.
0: São Miguel, perfeito adorador do Verbo Divino,
2: rogai por nós.
0: São Miguel, coroado de honra e de glória,
2: rogai por nós.
0: São Miguel, poderosíssimo príncipe dos exércitos do Senhor,
2: rogai por nós.
0: São Miguel, porta e estandarte da Santíssima Trindade,
2: rogai por nós.
0: São Miguel, guardião do paraíso,
2: rogai por nós.
0: São Miguel, guia e consolador do povo israelita,
2: rogai por nós.
0: São Miguel, esplendor e fortaleza da igreja militante,
2: rogai por nós.
0: São Miguel, honra e alegria da igreja triunfante,
2: rogai por nós.
0: São Miguel, luz dos anjos,
2: rogai por nós.
0: São Miguel, baluarte dos cristãos,
2: rogai por nós.
0: São Miguel, força daqueles que combatem pelo estandarte da cruz,
2: rogai por nós.
0: São Miguel, luz e confiança das almas no último momento da vida,
2: rogai por nós.
0: São Miguel, socorro muito certo,
2: rogai por nós.
0: São Miguel, nosso auxílio em todas as adversidades,
2: rogai por nós.
0: São Miguel, arauto da sentença eterna,
2: rogai por nós.
0: São Miguel, consolador das almas que estão no purgatório,
2: rogai por nós.
0: São Miguel, a quem o Senhor incumbiu de receber as almas que estão no purgatório,
2: rogai por nós.
0: São Miguel, nosso príncipe,
2: rogai por nós.
0: São Miguel, nosso advogado,
2: rogai por nós.
0: Cordeiro de Deus, que tirais o pecado do mundo,
2: perdoai-nos, Senhor.
0: Cordeiro de Deus, que tirais o pecado do mundo,
2: ouvi-nos, Senhor.
0: Cordeiro de Deus, que tirais o pecado do mundo,
2: tende piedade de nós, Senhor.
0: Rogai por nós, ó glorioso São Miguel, príncipe da Igreja de Cristo,
2: para que sejamos dignos de suas promessas. Amém.
0: Oremos. Senhor Jesus, santificai-nos por uma bênção sempre nova e concedei-nos pela intercessão de São Miguel essa sabedoria que nos ensina a juntar riquezas do céu e a trocar os bens do tempo presente pelos da eternidade. Vós que viveis e reinais em todos os séculos dos séculos.
2: Amém.
0: Amém. Consagração a São Miguel Arcanjo. Ó príncipe nobilíssimo dos anjos, valoroso guerreiro do Altíssimo, zeloso defensor da glória do Senhor, terror dos espíritos rebeldes, amor e delícia de todos os anjos justos, meu diletíssimo arcanjo São Miguel, desejando eu fazer parte do número dos vossos devotos e servos, a vós hoje me consagro, me dou e me ofereço, e ponho-me a mim próprio, a minha família e tudo que me pertence, debaixo da vossa poderosíssima proteção. É pequena a oferta do meu serviço, sendo como sou um miserável pecador. Mas vós engrandecereis o afeto do meu coração. Recordai-vos que de hoje em diante estou debaixo do vosso sustento e deveis assistir-me em toda a minha vida e obter-me o perdão dos meus muitos e graves pecados, a graça de amar a Deus de todo o coração, ao meu querido Salvador Jesus Cristo e à minha Mãe Maria Santíssima. Obtende-me aqueles auxílios que me são necessários para obter a coroa da eterna glória, Defendei-me dos inimigos da alma, especialmente na hora da morte. Vinde, ó Príncipe gloriosíssimo, assisti-me na última luta, e com a vossa arma poderosa lançai para longe, precipitando nos abismos do inferno, aquele anjo quebrador de promessas e soberbo que um dia prostrastes no combate no céu. São Miguel Arcanjo, defendei-nos no combate, para que não pereçamos no supremo juízo.
2: Amém.
0: Estamos reunidos em nome do Pai, do Filho, do Espírito Santo.
2: Amém.
0: Coloquemos as nossas intenções para o Santo Rosário de hoje. Queremos rezar pela vida do Papa Leão, pela sua vida, pela sua saúde, pelas suas intenções. Rezamos pelos bispos do mundo inteiro. Convido você a colocar o nome do seu bispo, da sua diocese. Quero colocar o nosso bispo, Dom José Negri, seu auxiliar, Dom Marcelo, emérito, Dom Fernando, pela diocese de Santo Amaro. Rezamos por todos os padres do mundo inteiro. Reze pelo seu padre, pelo seu pároco. Coloque hoje a vida aqui do padre Marcelo Rossi, sua vida, sua missão, sua saúde. Rezamos, Deus, pedindo santas vocações para a sua igreja. Que o Senhor possa mandar e enviar santas vocações para a igreja. Rezo pelo meu Instituto dos Carmelitas Mensageiros do Espírito Santo, irmãos e irmãs. Pela nossa fundadora, irmã Maria José do Espírito Santo. Pela santificação das famílias, pela santificação dos casais, pela conversão dos pecadores, pelas almas do purgatório. Pela paz no mundo, por tantos países em guerra. Pelas necessidades mais urgentes de tantas pessoas e lugares vítimas de catástrofes naturais no mundo inteiro. Rezamos pela nossa nação, rezamos pelos desempregados, pelos doentes, pelos sofredores, pela obra de Nossa Senhora de Guadalupe e por todos aqueles que rezam conosco este rosário. No silêncio do teu coração, faça o teu pedido. No silêncio do teu coração, faça a tua prece.

0: Presença é o nosso prazer, estar na sua presença é a nossa alegria. Obrigado, Jesus. Obrigado, Senhor. Bom dia, minha gente. Bom dia, bom dia, bom dia. Que alegria nós estarmos juntos aqui em mais uma madrugada. 36 dias que nós estamos juntos.
1: Glória a Deus.
0: 36 dias.
1: E você hoje vai despertar. Mais aí.
0: Eu quero acolher você com muito carinho, você que nos acompanha pelo Twitch, pelo X, pelo TikTok, pelo Instagram, pelo canal do YouTube, Facebook. Você que nos acompanha pela TV Canção Nova, pela Rede Vida de televisão. Você que nos acompanha pelas rádios. Seja muito bem-vindo, vai pegando seu celular, vai já compartilhando, vai compartilhando com o máximo de pessoas que você puder. Convido você já ir ficando de pé, se você ainda não levantou, bora sair dessa cama.
1: E o Frei escolheu já a música. Posso mudar a música?
0: Pode.
1: Você me permite?
0: Sempre.
1: Eu olhei pra ele, seja o centro, seja tudo.
0: Bora. Amo. Ele já pega aqui, eu amo. Antes, padre, eu quero acolher toda a minha equipe que tá aqui. Não vou nem falar nome hoje, que tem bastante gente aqui hoje. Toda a minha equipe e toda a equipe do padre Marcelo que tá aqui. Sejam todos bem-vindos. Todos, família, todos, todos. Família. E é claro, eu quero acolher aqui padre Marcelo Rossi. Sua bênção, seja bem-vindo.
1: Tudo um regular a Jesus. Seja o centro.
0: Vamos. Seja o centro,
1: Jesus.

0: Obrigado, Senhor, porque nos convida mais uma vez para orar. Jesus, Tu és o nosso centro. Tu és tudo na nossa vida. Ontem eu ouvi uma pessoa falando algo que me tocou tanto. A gente tem várias estações no ano. E, por exemplo, você não usa guarda-chuva em todas as estações do ano. Você usa guarda-chuva quando está chovendo. Você usa guarda-chuva quando está muito sol. Mas você não usa guarda-chuva em todas as estações do ano. E aí essa pessoa me dizia assim: mas a oração é para todas as estações do ano, da vida, todas as estações da vida. Ou seja, está feliz, a oração é para quando você está feliz. Você está triste, a oração é para quando está triste. Quando está no inverno, aquela tristeza, aquela solidão, a oração é para todas as estações da vida. Não existe uma estação que eu ore, outra estação que eu não reze. Quando eu estou bem, eu rezo. Quando eu não estou bem, não rezo. Ou quando estou mal, rezo. Quando eu não estou bem, não rezo. Não, é para todas as estações, para todas as horas da vida. E é por isso que nós estamos aqui. Creio em Deus Pai, Todo-Poderoso,
1: Criador do céu e da terra.
0: E em Jesus Cristo, Seu único Filho, nosso Senhor, que foi concebido pelo poder do Espírito Santo, nasceu da Virgem Maria, padeceu sob Pôncio Pilatos, foi crucificado, morto e sepultado, desceu à mansão dos mortos, ressuscitou ao terceiro dia, subiu aos céus, está sentado à direita de Deus Pai Todo-Poderoso, de onde há de vir a julgar os vivos e os mortos. Creio no Espírito Santo, na Santa Igreja Católica, na comunhão dos santos, na remissão dos pecados, na ressurreição da carne e na vida eterna. Amém. Um Pai Nosso com três Ave Marias em honra à Santíssima Trindade. Pai Nosso que estais no céu, santificado seja o vosso nome, venha a nós o vosso reino, seja feita a vossa vontade, assim na terra como no céu.
2: O pão nosso de cada dia nos dai hoje, perdoai-nos as nossas ofensas, assim como nós perdoamos a quem nos tem ofendido. E não nos deixeis cair em tentação, mas livrai-nos do mal. Amém.
0: Ave Maria, cheia de graça, o Senhor é convosco. Bendita sois vós entre as mulheres, e bendito é o fruto do vosso ventre, Jesus.
2: Santa Maria, Mãe de Deus, rogai por nós, pecadores, agora e na hora de nossa morte. Amém.
0: Ave Maria, cheia de graça, o Senhor é convosco. Bendita sois vós entre as mulheres, e bendito é o fruto do vosso ventre, Jesus.
2: Santa Maria, Mãe de Deus, rogai por nós, pecadores, agora e na hora de nossa morte. Amém.
0: Ave Maria, cheia de graça, o Senhor é convosco. Bendita sois vós entre as mulheres, e bendito é o fruto do vosso ventre, Jesus.
2: Santa Maria, Mãe de Deus, rogai por nós, pecadores, agora e na hora de nossa morte. Amém.
0: Glória ao Pai, ao Filho e ao Espírito Santo,
1: como era no princípio, agora e sempre. Amém.
0: Ó meu Jesus,
2: perdoai-nos, livrai-nos do fogo do inferno, levai as almas todas para o céu, e socorrei principalmente as que mais precisarem da vossa misericórdia.
0: Para você que tem o itinerário, nós estamos no 36º dia. Está acabando, minha gente, está acabando. Nesse dia nós vamos falar sobre a efusão do Espírito. Nós vamos cantar muito, nós vamos rezar muito, nós vamos pedir o Espírito Santo. Como diz em Joel, capítulo 3, versículo 1, derramarei o meu Espírito sobre toda a carne. Derramarei. Isso já é promessa no Antigo Testamento. E neste primeiro mistério gozoso, nós contemplamos a anunciação do anjo Gabriel à Virgem Maria. Convido você a abrir sua palavra em Mateus capítulo 3, versículo 16. Mateus 3, 16. Depois que Jesus foi batizado, saiu logo da água, e eis que os céus se abriram, e viu descer sobre ele, em forma de pomba, o Espírito de Deus. Queria convidar você, já vou convidar você a ficar de pé mais uma vez. Nós vamos cantar e clamar o Espírito Santo já no início deste rosário.

que você ergue as tuas mãos sobre a tua casa. E nós queremos pedir, Senhor, o teu Espírito sobre cada cômodo dessa casa. Que cada cômodo dessa casa seja cheio do Espírito Santo agora. Tira da nossa casa, Senhor, tudo que não é teu, tudo que não te pertence, tudo que é do mal. E agora nós invocamos o Espírito Santo sobre o nosso lar. Da mesma forma, agora eu convido você, com as suas mãos levantadas, quantas pessoas talvez estão descansando na sua casa, seu esposo, sua esposa, seus filhos, e invoque agora o Espírito Santo sobre eles. Senhor, estes meus irmãos que estão descansando nessa hora, a nossa família, que o Senhor possa derramar agora sobre eles o teu Espírito Santo, para que tenham um sono agradável, para que tenham um descanso que reconstrua. Por isso nós pedimos, Senhor, derrama teu Espírito Santo sobre nós, sobre a nossa casa e sobre os nossos, em nome de Jesus. Espírito.

0: Pai nosso que estás no céu, santificado seja o vosso nome. Venha a nós o vosso reino, seja feita a vossa vontade, assim na terra como no céu.
1: O pão nosso de cada dia nos dai hoje, perdoai-nos as nossas ofensas, assim como nós perdoamos a quem nos tem ofendido. E não nos deixeis cair em tentação, mas livrai-nos do mal. Amém.
0: E neste mistério Nossa Senhora fica grávida pela ação do Espírito Santo. Na nossa vida tudo acontece pela ação do Espírito Santo. Ave Maria, cheia de graça, o Senhor é convosco. Bendita sois vós entre as mulheres. E bendito é o fruto do vosso ventre, Jesus.
1: Santa Maria, Mãe de Deus, rogai por nós, pecadores, agora e na hora de nossa morte. Amém.
0: Ave Maria, cheia de graça, o Senhor é convosco. Bendita sois vós entre as mulheres. E bendito é o fruto do vosso ventre, Jesus.
1: Santa Maria, Mãe de Deus, rogai por nós, pecadores, agora e na hora de nossa morte. Amém.
0: Ave Maria, cheia de graça, o Senhor é convosco. Bendita sois vós entre as mulheres. E bendito é o fruto do vosso ventre, Jesus.
1: Santa Maria, Mãe de Deus, rogai por nós, pecadores, agora e na hora de nossa morte. Amém.
0: Ave Maria, cheia de graça, o Senhor é convosco. Bendita sois vós entre as mulheres. E bendito é o fruto do vosso ventre, Jesus.
1: Santa Maria, Mãe de Deus, rogai por nós, pecadores, agora e na hora de nossa morte. Amém.
0: Ave Maria, cheia de graça, o Senhor é convosco. Bendita sois vós entre as mulheres. E bendito é o fruto do vosso ventre, Jesus.
1: Santa Maria, Mãe de Deus, rogai por nós, pecadores, agora e na hora de nossa morte. Amém.
0: Ave Maria, cheia de graça, o Senhor é convosco. Bendita sois vós entre as mulheres. E bendito é o fruto do vosso ventre, Jesus.
1: Santa Maria, Mãe de Deus, rogai por nós, pecadores, agora e na hora de nossa morte. Amém.
0: Ave Maria, cheia de graça, o Senhor é convosco. Bendita sois vós entre as mulheres e bendito é o fruto do vosso ventre, Jesus.
1: Santa Maria, Mãe de Deus, rogai por nós, pecadores, agora e na hora de nossa morte. Amém.
0: Ave Maria, cheia de graça, o Senhor é convosco. Bendita sois vós entre as mulheres e bendito é o fruto do vosso ventre, Jesus.
1: Santa Maria, Mãe de Deus, rogai por nós, pecadores, agora e na hora de nossa morte. Amém.
0: Ave Maria, cheia de graça, o Senhor é convosco. Bendita sois vós entre as mulheres e bendito é o fruto do vosso ventre, Jesus.
1: Santa Maria, Mãe de Deus, rogai por nós, pecadores, agora e na hora de nossa morte. Amém.
0: Ave Maria, cheia de graça, o Senhor é convosco. Bendita sois vós entre as mulheres e bendito é o fruto do vosso ventre, Jesus.
1: Santa Maria, Mãe de Deus, rogai por nós, pecadores, agora e na hora de nossa morte. Amém.
0: Glória ao Pai, ao Filho e ao Espírito Santo.
2: Como era no princípio, agora e sempre. Amém.
0: Ó meu Jesus,
1: perdoai-nos, livrai-nos do fogo do inferno, levai as almas todas para o céu e socorrei principalmente as que mais precisarem da vossa misericórdia.
0: E no segundo mistério gozoso, nós contemplamos a visitação de Nossa Senhora à sua prima Santa Isabel. Em Mateus capítulo 12, versículo 28... Mas se é pelo Espírito de Deus que expulsa os demônios, então chegou para vós o reino de Deus.
3: O Senhor mostra uma imagem. Ontem eu estava falando, Frei, imagina que eu estou com uma faca nas mãos, tá? E aí, estou, em vez de segurar no cabo da faca, estou segurando na faca. Quantas pessoas estão assim? Pena que, imagina que isso aqui é uma faca. Aqui é o cabo da faca e você está segurando a faca. É, se eu for tentar tirar, eu vou te machucar. E as pessoas hoje, elas estão apertando. Essa faca está machucando. Então, qual é o segredo? Abrir a mão. O Senhor, e aí eu posso tirar a faca. Então, eu convido você, o que anda te machucando, o que nesse momento você está apertando e você não está soltando. E pelo poder do Espírito Santo, o Senhor não vai nos dar, conceder essa graça, dessa libertação. Em verdade te digo, se não nascer de novo.

0: Pai nosso que estais nos céus, santificado seja o vosso nome. Venha a nós o vosso reino, seja feita a vossa vontade, assim na terra como no céu.
1: O pão nosso de cada dia nos dai hoje, perdoai-nos as nossas ofensas, assim como nós perdoamos a quem nos tem ofendido. E não nos deixeis cair em tentação, mas livrai-nos do mal.
0: Ave Maria, cheia de graça, o Senhor é convosco. Bendita sois vós entre as mulheres, bendito é o fruto do vosso ventre, Jesus.
1: Santa Maria, Mãe de Deus, rogai por nós, pecadores, agora e na hora de nossa morte. Amém.
0: O Senhor mostrou fortemente várias pessoas com mágoa. E quanto mais você aperta essa mágoa, mais você se fere. E o Senhor está querendo que você abra e deixe que Ele tire. O Senhor ele te respeita e só vai tirar essa faca se você deixar. Abra suas mãos, abra o seu coração. Ave Maria, cheia de graça, o Senhor é convosco. Bendita sois vós entre as mulheres. Bendito é o fruto do vosso ventre, Jesus.
1: Santa Maria, Mãe de Deus, rogai por nós, pecadores, agora e na hora de nossa morte. Amém.
0: Ave Maria, cheia de graça, o Senhor é convosco. Bendita sois vós entre as mulheres, bendito é o fruto do vosso ventre, Jesus.
1: Santa Maria, Mãe de Deus, rogai por nós, pecadores, agora e na hora de nossa morte. Amém.
0: Ave Maria, cheia de graça, o Senhor é convosco. Bendita sois vós entre as mulheres, bendito é o fruto do vosso ventre, Jesus.
1: Santa Maria, Mãe de Deus, rogai por nós, pecadores, agora e na hora de nossa morte. Amém.
0: Ave Maria, cheia de graça, o Senhor é convosco. Bendita sois vós entre as mulheres, bendito é o fruto do vosso ventre, Jesus.
1: Santa Maria, Mãe de Deus, rogai por nós, pecadores, agora e na hora de nossa morte. Amém.
0: Ave Maria, cheia de graça, o Senhor é convosco. Bendita sois vós entre as mulheres, bendito é o fruto do vosso ventre, Jesus.
1: Santa Maria, Mãe de Deus, rogai por nós, pecadores, agora e na hora de nossa morte. Amém.
0: Preste bem atenção, você que conhece alguém que não anda bem, com mágoa e ressentimento, chame essa pessoa para estar conosco. Por favor, convide, compartilhe com essa pessoa agora. Repito, tem várias pessoas que estão precisando dessa graça. E você vai ser essa intercessora, esse intercessor. Ave Maria, cheia de graça, o Senhor é convosco. Bendita sois vós entre as mulheres. Bendito é o fruto do vosso ventre, Jesus.
1: Santa Maria, Mãe de Deus, rogai por nós, pecadores, agora e na hora de nossa morte. Amém.
0: Ave Maria, cheia de graça, o Senhor é convosco. Bendita sois vós entre as mulheres. Bendito é o fruto do vosso ventre, Jesus.
1: Santa Maria, Mãe de Deus, rogai por nós, pecadores, agora e na hora de nossa morte. Amém.
0: Ave Maria, cheia de graça, o Senhor é convosco. Bendita sois vós entre as mulheres, bendito é o fruto do vosso ventre, Jesus.
1: Santa Maria, Mãe de Deus, rogai por nós, pecadores, agora e na hora de nossa morte. Amém.
0: E Ave Maria, cheia de graça, o Senhor é convosco. Bendita sois vós entre as mulheres, bendito é o fruto do vosso ventre, Jesus.
1: Santa Maria, Mãe de Deus, rogai por nós, pecadores, agora e na hora de nossa morte. Amém.
0: Glória ao Pai, ao Filho e ao Espírito Santo,
1: como era no princípio, agora e sempre. Amém.
0: Ó meu Jesus,
1: perdoai-nos e livrai-nos do fogo do inferno,
0: levai as almas todas para o céu e socorrei principalmente as que mais precisarem da vossa misericórdia.
2: E no terceiro mistério gozoso, nós contemplamos o nascimento do menino Jesus em Belém. Abra sua Bíblia em Mateus capítulo 28, versículo 19. Mateus 28, versículo 19. A palavra de Deus diz para nós: Ide, pois, e ensinai todas as nações, batizando-as em nome do Pai, do Filho e do Espírito Santo. Amém. Eu quero convidar você, esses 40 dias estão terminando. Quanta evangelização aconteceu no nosso coração, quanto que Deus falou no nosso coração. E talvez você já está preocupado, por quê? Você fala, nossa, o tanto que eu cresci nesses 40 dias, mas eu queria tanto que as pessoas que moram comigo também tivessem feito comigo e não fizeram. E eu peço que agora Deus te dê sabedoria. A palavra que me vem é essa: você agora vai precisar de sabedoria para conduzi-los até onde você chegou. Não é brigando, não é obrigando. A Bíblia fala que tudo tem que ser feito no espírito de mansidão. Mas ao mesmo tempo a palavra está nos dizendo, ide, então eu tenho que ir sim, agora eu tenho que evangelizar sim, eu tenho que, você vai agora evangelizar teus filhos, vai evangelizar teu marido, tua esposa, tua família, ide e ensinai todas as nações, eu vou ter que ensinar tudo que eu aprendi, mas com a sabedoria do Espírito Santo. Por isso eu já peço, Jesus, que o Senhor possa capacitar a todos nós aqui, para que tudo aquilo que a gente recebeu, a gente consiga transmitir pela obra de cativar. Veja, a palavra é essa, não é obrigar, é cativar. As pessoas serão conquistadas não porque você as obriga, não porque você fica todo dia, tá, tem que fazer isso, tem que fazer aquilo, mas porque você cativa.
0: Testemunho.
2: O testemunho vai cativando. Eles vão vendo o seu testemunho e vão vendo que rezar está te fazendo bem, então vai me fazer bem também. Pai nosso que estás nos céus, santificado seja o vosso nome. Venha a nós o vosso reino, seja feita a vossa vontade, assim na terra como no céu.
1: O pão nosso de cada dia nos dai hoje, perdoai-nos as nossas ofensas, assim como nós perdoamos a quem nos tem ofendido. E não nos deixeis cair em tentação, mas livrai-nos do mal. Amém.
2: Ave Maria, cheia de graça, o Senhor é convosco. Bendita sois vós entre as mulheres e bendito é o fruto do vosso ventre, Jesus.
1: Santa Maria, Mãe de Deus, rogai por nós, pecadores, agora e na hora de nossa morte. Amém.
2: Ave Maria, cheia de graça, o Senhor é convosco. Bendita sois vós entre as mulheres e bendito é o fruto do vosso ventre, Jesus.
1: Santa Maria, Mãe de Deus, rogai por nós, pecadores, agora e na hora de nossa morte. Amém.
2: Ave Maria, cheia de graça, o Senhor é convosco. Bendita sois vós entre as mulheres e bendito é o fruto do vosso ventre, Jesus.
1: Santa Maria, Mãe de Deus, rogai por nós, pecadores, agora e na hora de nossa morte. Amém.
2: Ave Maria, cheia de graça, o Senhor é convosco, bendita sois vós entre as mulheres e bendito é o fruto do vosso ventre, Jesus.
1: Santa Maria, Mãe de Deus, rogai por nós, pecadores, agora e na hora de nossa morte. Amém.
2: Ave Maria, cheia de graça, o Senhor é convosco, bendita sois vós entre as mulheres e bendito é o fruto do vosso ventre, Jesus.
1: Santa Maria, Mãe de Deus, rogai por nós, pecadores, agora e na hora de nossa morte. Amém.
2: A palavra está dizendo, ensinai a todas as nações e batizai-as. O Senhor coloca que pessoas da sua família precisam do batismo ainda. Seus filhos, seus netos, sobrinhos. Que você possa ser alguém que ajude. Porque às vezes se não tiver alguém que se motive, essa criança fica sem o batismo. Para você que é católico, nós católicos batizamos desde criancinhas. Então eu quero pedir para você, deixe ser tocado pelo Espírito. Você que está fazendo este rosário, de você tomar iniciativa, você ir lá na paróquia, o que tem que fazer para batizar o meu sobrinho, o meu neto, meu filho, buscar os documentos, buscar tudo que é necessário, porque daqui muita gente vai se batizar.
0: Falei, mas não tem só criança não, tem adulto também.
2: Tem adultos também, adultos também. É verdade, padre, boa. Você que é adulto e não foi batizado, o que eu tenho que fazer? Vai lá na paróquia, vai ter que fazer o crisma, vai ter que fazer a catequese. Bora fazer, vamos fazer.
0: Catequese de adulto é a coisa mais linda.
2: É, vamos fazer. Então, que dia começa, padre? Já marca eu aí que eu vou fazer. Então, adultos, boa, padre, muitos adultos. E outra, até idosos.
0: Não tem idade. Vamos até idosos. Dar coroastia para pessoas com 60, 70 a mais. Coisa...
2: Ave Maria, cheia de graça, o Senhor é convosco. Bendita sois vós entre as mulheres e bendito é o fruto do vosso ventre, Jesus.
1: Santa Maria, Mãe de Deus, rogai por nós, pecadores, agora e na hora de nossa morte. Amém.
2: Ave Maria, cheia de graça, o Senhor é convosco. Bendita sois vós entre as mulheres e bendito é o fruto do vosso ventre, Jesus.
1: Santa Maria, Mãe de Deus, rogai por nós, pecadores, agora e na hora de nossa morte. Amém.
2: Ave Maria, cheia de graça, o Senhor é convosco. Bendita sois vós entre as mulheres e bendito é o fruto do vosso ventre, Jesus.
1: Santa Maria, Mãe de Deus, rogai por nós, pecadores, agora e na hora de nossa morte. Amém.
2: Ave Maria, cheia de graça, o Senhor é convosco. Bendita sois vós entre as mulheres e bendito é o fruto do vosso ventre, Jesus.
1: Santa Maria, Mãe de Deus, rogai por nós, pecadores, agora e na hora de nossa morte. Amém.
2: Ave Maria, cheia de graça, o Senhor é convosco, bendita sois vós entre as mulheres e bendito é o fruto do vosso ventre, Jesus.
1: Santa Maria, Mãe de Deus, rogai por nós, pecadores,
3: agora e na hora de nossa morte. Amém.
2: Glória ao Pai, ao Filho e ao Espírito Santo.
3: Como era no princípio, agora e sempre. Amém.
2: Ó meu Jesus,
3: perdoai-nos, livrai-nos do fogo do inferno. Levai as almas todas para o céu e socorrei principalmente as que mais precisarem da vossa misericórdia.
2: E neste quarto mistério, gozoso, nós contemplamos a apresentação do menino Jesus no templo e a purificação de Nossa Senhora. Em Lucas capítulo 4, versículo 18, o Espírito do Senhor está sobre mim, porque me ungiu e enviou-me para anunciar a boa nova aos pobres, para sarar os contritos de coração. Orígenes diria sobre essa passagem: Jesus é ungido pelo Espírito Santo para libertar os que nada possuem, nem Deus, nem esperança. Éramos cativos de Satanás, cegos na alma, mas o Senhor veio proclamar libertação e luz, inaugurando o tempo da misericórdia divina.
0: E Frei Deus mostra, relembrando, quase 40 anos atrás, quando eu era estagiário, estava dando aula de educação física e de natação, que eu sou péssimo. Então quase fiquei em recuperação. Então fiz um acordo com a pessoa para ele me ensinava a nadar e eu ajudava na academia. E eu tinha que dar aula para crianças. Falei, era um aquário como aqui. Então tinha, estou falando 1980 e pouco, finalzinho, anos quase 90. E aí a criança, para colocá-la e os pais olhando, ela chorava. Não quero entrar, aquela choradeira. Aí quando entrava na água, que era quentinha, e depois eram 45 minutos de aula, e para tirar, não queria sair. Vou ficar de pé, quero mergulhar nas profundezas. Quando você experimenta esse amor de Deus, você não quer
2: sair
0: mais.
2: Não quer sair mais.
0: Não quer.

0: Pai nosso que estais nos céus, santificado seja o vosso nome. Venha a nós o vosso reino. Seja feita a vossa vontade, assim na terra como no céu.
1: O pão nosso de cada dia nos dai hoje. Perdoai-nos as nossas ofensas, assim como nós perdoamos a quem nos tem ofendido. E não nos deixeis cair em tentação, mas livrai-nos do mal. Amém.
0: Ave Maria, cheia de graça, o Senhor é convosco. Bendita sois vós entre as mulheres, bendito é o fruto do vosso ventre, Jesus.
2: Santa Maria, Mãe de Deus, rogai por nós, pecadores, agora e na hora de nossa morte. Amém.
0: Ave Maria, cheia de graça, o Senhor é convosco. Bendita sois vós entre as mulheres, bendito é o fruto do vosso ventre, Jesus.
2: Santa Maria, Mãe de Deus, rogai por nós, pecadores, agora e na hora de nossa morte. Amém.
0: Tem uma pessoa que precisa ouvir essa passagem. Profeta Isaías, capítulo 41, versículo 10. Nada temas, porque estou contigo. Não tenhas medo, porque eu sou o teu Deus. Ave Maria, cheia de graça, o Senhor é convosco. Bendita sois vós entre as mulheres. Bendito é o fruto do vosso ventre, Jesus.
2: Santa Maria, Mãe de Deus, rogai por nós, pecadores, agora e na hora de nossa morte. Amém.
0: Ave Maria, cheia de graça, o Senhor é convosco. Bendita sois vós entre as mulheres, bendito é o fruto do vosso ventre, Jesus.
2: Santa Maria, Mãe de Deus, rogai por nós, pecadores, agora e na hora de nossa morte. Amém.
0: Ave Maria, cheia de graça, o Senhor é convosco. Bendita sois vós entre as mulheres, bendito é o fruto do vosso ventre, Jesus.
2: Santa Maria, Mãe de Deus, rogai por nós, pecadores, agora e na hora de nossa morte. Amém.
0: Ave Maria, cheia de graça, o Senhor é convosco. Bendita sois vós entre as mulheres, bendito é o fruto do vosso ventre, Jesus.
2: Santa Maria, Mãe de Deus, rogai por nós, pecadores, agora e na hora de nossa morte. Amém.
0: Ave Maria, cheia de graça, o Senhor é convosco. Bendita sois vós entre as mulheres, bendito é o fruto do vosso ventre, Jesus.
2: Santa Maria, Mãe de Deus, rogai por nós, pecadores, agora e na hora de nossa morte. Amém.
0: Ave Maria, cheia de graça, o Senhor é convosco. Bendita sois vós entre as mulheres, bendito é o fruto do vosso ventre, Jesus.
2: Santa Maria, Mãe de Deus, rogai por nós, pecadores, agora e na hora de nossa morte. Amém.
0: Ave Maria, cheia de graça, o Senhor é convosco. Bendita sois vós entre as mulheres, bendito é o fruto do vosso ventre, Jesus.
2: Santa Maria, Mãe de Deus, rogai por nós, pecadores, agora e na hora de nossa morte. Amém.
0: E Ave Maria, cheia de graça, o Senhor é convosco. Bendita sois vós entre as mulheres, bendito é o fruto do vosso ventre, Jesus.
2: Santa Maria, Mãe de Deus, rogai por nós, pecadores, agora e na hora de nossa morte. Amém.
0: Glória ao Pai, ao Filho e ao Espírito Santo,
2: como era no princípio, agora e sempre. Amém.
0: Ó meu Jesus,
2: perdoai-nos, livrai-nos do fogo do inferno,
0: levai as almas todas para o céu e socorrei principalmente as que mais precisarem da vossa misericórdia.
3: E no quinto mistério gozoso, nós contemplamos a perda e o encontro do menino Jesus no templo. Lucas 10, 21. Naquela mesma hora, Jesus exultou de alegria no Espírito Santo e disse: Pai, Senhor do céu e da terra, eu te dou graças porque escondestes essas coisas aos sábios e inteligentes e as revelastes aos pequeninos. Sim, Pai, bendigo-te, porque assim foi do teu agrado. Eu peço para Jesus agora nos dar um coração de criança. Um coração de criança que é simples, que é humilde, que tudo espera do seu pai. Uma criança, ela é totalmente dependente do pai. Ela é dependente do pai para tudo. Por isso, Senhor, dá-nos um coração de criança, humilde, simples. E eu também peço, Senhor, porque diz a Tua palavra que Jesus exultou de alegria no Espírito Santo. E a melhor coisa, minha gente, é quando a gente tem a alegria do Espírito. Porque quando é a alegria do mundo, ela passa rápido. Passa rápido, você sorri, mas é um sorriso vazio. Tem sorrisos vazios. Nem todo sorriso é verdadeira alegria. Nem todo sorriso é verdadeira alegria. Tem sorrisos que é simplesmente o exagero de alguma paixão, de alguma desordem. E esse sorriso, rapidamente, ele se torna ressaca muitas vezes. Ele se torna tristeza muitas vezes. Deus tem uma alegria para te dar que o mundo não pode te dar. derrama sobre nós a verdadeira alegria que só Tu podes dar. Pai nosso que estás no céu, santificado seja o vosso nome. Venha a nós o vosso reino, seja feita a vossa vontade, assim na terra como no céu.
1: O pão nosso de cada dia nos dai hoje, perdoai-nos as nossas ofensas, assim como nós perdoamos a quem nos tem ofendido. E não nos deixeis cair em tentação, mas livrai-nos do mal. Amém.
3: Ave Maria, cheia de graça, o Senhor é convosco, bendita sois vós entre as mulheres, e bendito é o fruto do vosso ventre, Jesus.
1: Santa Maria, Mãe de Deus, rogai por nós, pecadores, agora e na hora de nossa morte. Amém.
3: Ave Maria, cheia de graça, o Senhor é convosco, bendita sois vós entre as mulheres, e bendito é o fruto do vosso ventre, Jesus.
1: Santa Maria, Mãe de Deus, rogai por nós, pecadores, agora e na hora de nossa morte. Amém.
3: Ave Maria, cheia de graça, o Senhor é convosco, bendita sois vós entre as mulheres, e bendito é o fruto do vosso ventre, Jesus.
1: Santa Maria, Mãe de Deus, rogai por nós, pecadores, agora e na hora de nossa morte. Amém.
3: Ave Maria, cheia de graça, o Senhor é convosco, bendita sois vós entre as mulheres, e bendito é o fruto do vosso ventre, Jesus.
1: Santa Maria, Mãe de Deus, rogai por nós, pecadores, agora e na hora de nossa morte. Amém.
3: Ave Maria, cheia de graça, o Senhor é convosco, bendita sois vós entre as mulheres, e bendito é o fruto do vosso ventre, Jesus.
1: Santa Maria, Mãe de Deus, rogai por nós, pecadores, agora e na hora de nossa morte. Amém.
3: Ave Maria, cheia de graça, o Senhor é convosco, bendita sois vós entre as mulheres, e bendito é o fruto do vosso ventre, Jesus.
1: Santa Maria, Mãe de Deus, rogai por nós, pecadores, agora e na hora de nossa morte. Amém.
3: Ave Maria, cheia de graça, o Senhor é convosco, bendita sois vós entre as mulheres, e bendito é o fruto do vosso ventre, Jesus.
1: Santa Maria, Mãe de Deus, rogai por nós, pecadores, agora e na hora de nossa morte. Amém.
3: Ave Maria, cheia de graça, o Senhor é convosco, bendita sois vós entre as mulheres, e bendito é o fruto do vosso ventre, Jesus.
1: Santa Maria, Mãe de Deus, rogai por nós, pecadores, agora e na hora de nossa morte. Amém.
3: Ave Maria, cheia de graça, o Senhor é convosco, bendita sois vós entre as mulheres, e bendito é o fruto do vosso ventre, Jesus.
1: Santa Maria, Mãe de Deus, rogai por nós, pecadores, agora e na hora de nossa morte. Amém.
3: Ave Maria, cheia de graça, o Senhor é convosco, bendita sois vós entre as mulheres, e bendito é o fruto do vosso ventre, Jesus.
1: Santa Maria, Mãe de Deus, rogai por nós, pecadores, agora e na hora de nossa morte. Amém.
3: Glória ao Pai, ao Filho e ao Espírito Santo,
1: como era no princípio, agora e sempre. Amém.
3: Ó meu Jesus,
1: perdoai-nos, livrai-nos do fogo do inferno, levai as almas todas para o céu e socorrei principalmente as que mais precisarem da vossa misericórdia.
3: Glória a Deus, minha gente. Terminamos um terço, 4h43 da manhã, horário de Brasília. É bom demais ter você aqui com a gente. Estamos acabando, minha gente. Bora com firme, vamos, bora firme para esses últimos dias que
0: restam.
3: Posso
0: dar uma sugestão?
3: Pode.
0: Você conhece alguém que não anda bem? Convide essa pessoa para estar conosco.
3: Isto.
0: Tá? Alguém que não está bem, convide.
3: Mande agora, pega o seu celular e manda um link agora para quem você conhece que está precisando dessa oração. Estamos ao vivo, minha gente. Estamos ao vivo. Neste primeiro mistério luminoso, nós contemplamos o batismo de Jesus no rio Jordão. Lucas 11, versículo 13. Se vós, pois, sendo maus, sabeis dar coisas boas a vossos filhos, quanto mais vosso Pai Celestial dará o Espírito Santo aos que lhe pedirem.
0: Preste bem atenção. Essa frase eu aguardo desde que eu passei pela depressão. Falei, falo da alegria. Não entregues tua alma à tristeza. Eclesiastes capítulo 30, versículo 22. Não atormentes a ti mesmo em teus pensamentos. A alegria do coração é a vida do homem e um inesgotável tesouro de santidade. Você é admirador dele, eu também. É São Francisco. Toda vez que São Francisco via algum frade chateado, vai confessar. Porque não pode ser triste um coração que ama a Deus. Então, de modo especial, cantamos Quero Mergulhar como a corça.
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3: Vai ficando de pé na sua casa, vai ficando de pé.

0: nosso que estais nos céus, santificado seja o vosso nome. Venha a nós o vosso reino, seja feita a vossa vontade, assim na terra como no céu.
1: O pão nosso de cada dia nos dai hoje, perdoai-nos as nossas ofensas, assim como nós perdoamos a quem nos tem ofendido. E não nos deixeis cair em tentação, mas livrai-nos do mal. Amém.
0: Ave Maria, cheia de graça, o Senhor é convosco. Bendita sois vós entre as mulheres, bendito é o fruto do vosso ventre, Jesus.
1: Santa Maria, Mãe de Deus, rogai por nós, pecadores, agora e na hora de nossa morte. Amém.
0: Toda vez que eu me exponho a Jesus Eucarístico, Ele é o sol da justiça, perceba que você, algo acontece em você. Assim como você se expõe ao sol, você não precisa falar para os outros, estou bronzeado, porque sua pele vai se bronzear. Quando você se expõe a Jesus em adoração, algo acontece, o seu rosto é transformado, a sua vida é transformada. Ave Maria, cheia de graça, o Senhor é convosco, bendita sois vós entre as mulheres, bendito é o fruto do vosso ventre, Jesus.
1: Santa Maria, Mãe de Deus, rogai por nós, pecadores, agora e na hora de nossa morte. Amém.
0: Ave Maria, cheia de graça, o Senhor é convosco, bendita sois vós entre as mulheres, bendito é o fruto do vosso ventre, Jesus.
1: Santa Maria, Mãe de Deus, rogai por nós, pecadores, agora e na hora de nossa morte. Amém.
0: Ave Maria, cheia de graça, o Senhor é convosco. Bendita sois vós entre as mulheres, bendito é o fruto do vosso ventre, Jesus.
1: Santa Maria, Mãe de Deus, rogai por nós, pecadores, agora e na hora de nossa morte. Amém.
0: Ave Maria, cheia de graça, o Senhor é convosco. Bendita sois vós entre as mulheres, bendito é o fruto do vosso ventre, Jesus.
1: Santa Maria, Mãe de Deus, rogai por nós, pecadores, agora e na hora de nossa morte. Amém.
0: E eu convido agora, por favor, você que conhece alguém que anda com maus pensamentos, inclusive pensamentos autodestrutivos, convide essa pessoa a estar conosco agora, o Senhor libertando. Ave Maria, cheia de graça, o Senhor é convosco. Bendita sois vós entre as mulheres, bendito é o fruto do vosso ventre, Jesus.
1: Santa Maria, Mãe de Deus, rogai por nós, pecadores, agora e na hora de nossa morte. Amém.
0: Padre, eu não posso, eu não consigo. Ave Maria, cheia de graça, o Senhor é convosco. Bendita sois vós entre as mulheres, bendito é o fruto do vosso ventre, Jesus.
1: Santa Maria, Mãe de Deus, rogai por nós, pecadores, agora e na hora de nossa morte. Amém.
0: Ave Maria, cheia de graça, o Senhor é convosco. Bendita sois vós entre as mulheres, bendito é o fruto do vosso ventre, Jesus.
1: Santa Maria, Mãe de Deus, rogai por nós, pecadores, agora e na hora de nossa morte. Amém.
0: Ave Maria, cheia de graça, o Senhor é convosco. Bendita sois vós entre as mulheres, bendito é o fruto do vosso ventre, Jesus.
1: Santa Maria, Mãe de Deus, rogai por nós, pecadores, agora e na hora de nossa morte. Amém.
0: Ave Maria, cheia de graça, o Senhor é convosco. Bendita sois vós entre as mulheres, bendito é o fruto do vosso ventre, Jesus.
1: Santa Maria, Mãe de Deus, rogai por nós, pecadores, agora e na hora de nossa morte. Amém.
0: Glória ao Pai, ao Filho e ao Espírito Santo,
1: como era no princípio, agora e sempre. Amém.
0: Ó meu Jesus,
1: perdoai-nos, livrai-nos do fogo do inferno, levai as almas todas para o céu, e socorrei principalmente as que mais precisarem da vossa misericórdia.
2: E no segundo mistério luminoso nós contemplamos o milagre de Jesus nas bodas de Caná. João capítulo 7, versículo de 37 a 39. João 7, 37 a 39. Se alguém tiver sede, venha a mim e beba. Quem crê em mim, como diz a Escritura, do seu interior manarão rios de água viva. Dizia isso referindo-se do Espírito, ao Espírito que haviam de receber os que crescem nele. Olha que lindo. Você está com sede? Vem até mim. Por que você acordou todos os dias na madrugada? Porque tua alma estava com sede. Tua alma estava com muita sede. E às vezes a gente foi buscar matar a sede da nossa alma no dinheiro, na profissão, nos prazeres, em tantas coisas. E parece que quanto mais você vai matar a tua sede de Deus, onde não está Deus, onde não é Deus, a tua sede, na verdade, não diminui, ela aumenta. Ela aumenta. Não que muitas dessas coisas sejam erradas, não. Não que trabalhar seja errado, não que estudar seja errado, não que fazer essas coisas seja errado. Mas a sede de Deus, eu só sacio em Deus. Se você está com sede, não adianta beber Coca-Cola, não adianta beber qualquer outra coisa. É líquido. Não, mas se você está com sede, você precisa de água. Se você está com sede de alma, só uma coisa sacia: Jesus, o Pai e o Espírito Santo. Obrigado, Jesus, porque nestes 36 dias o Senhor me deu de beber. Obrigado, Jesus, porque nestes 36 dias o Senhor foi saciando a minha alma. E nós estamos repletos, nós estamos cheios, nós estamos saciados. Obrigado, Jesus, porque agora eu descobri aonde eu mato a minha sede. Veja, daqui a pouco acaba. Mas você já descobriu onde mata a sede?
0: A fonte.
2: Você já descobriu a fonte. Ah, mas não vai ter mais os momentos de oração, mas tem a sua igreja, tem a sua paróquia, tem Jesus, tem seu sacerdote, tem a confissão, tem a sua Bíblia na sua casa, tem os seus irmãos que você pode chamar para rezar com você, tem as televisões ligadas, tem tanta coisa boa. Você já sabe qual é a fonte. Pai nosso que estás nos céus, santificado seja o vosso nome. Venha a nós o vosso reino, seja feita a vossa vontade, assim na terra como no céu.
1: O pão nosso de cada dia nos dai hoje, perdoai-nos as nossas ofensas, assim como nós perdoamos a quem nos tem ofendido. E não nos deixeis cair em tentação, mas livrai-nos do mal. Amém.
2: Ave Maria, cheia de graça, o Senhor é convosco. Bendita sois vós entre as mulheres, e bendito é o fruto do vosso ventre, Jesus.
1: Santa Maria, Mãe de Deus, rogai por nós, pecadores, agora e na hora de nossa morte. Amém.
2: Ave Maria, cheia de graça, o Senhor é convosco. Bendita sois vós entre as mulheres, e bendito é o fruto do vosso ventre, Jesus.
1: Santa Maria, Mãe de Deus, rogai por nós, pecadores, agora e na hora de nossa morte. Amém.
2: Ave Maria, cheia de graça, o Senhor é convosco. Bendita sois vós entre as mulheres, e bendito é o fruto do vosso ventre, Jesus.
1: Santa Maria, Mãe de Deus, rogai por nós, pecadores, agora e na hora de nossa morte. Amém.
2: Ave Maria, cheia de graça, o Senhor é convosco. Bendita sois vós entre as mulheres, e bendito é o fruto do vosso ventre, Jesus.
1: Santa Maria, Mãe de Deus, rogai por nós, pecadores, agora e na hora de nossa morte. Amém.
2: Ave Maria, cheia de graça, o Senhor é convosco. Bendita sois vós entre as mulheres, e bendito é o fruto do vosso ventre, Jesus.
1: Santa Maria, Mãe de Deus, rogai por nós, pecadores, agora e na hora de nossa morte. Amém.
2: Ave Maria, cheia de graça, o Senhor é convosco. Bendita sois vós entre as mulheres, e bendito é o fruto do vosso ventre, Jesus.
1: Santa Maria, Mãe de Deus, rogai por nós, pecadores, agora e na hora de nossa morte. Amém.
2: Ave Maria, cheia de graça, o Senhor é convosco. Bendita sois vós entre as mulheres, e bendito é o fruto do vosso ventre, Jesus.
1: Santa Maria, Mãe de Deus, rogai por nós, pecadores, agora e na hora de nossa morte. Amém.
2: Ave Maria, cheia de graça, o Senhor é convosco. Bendita sois vós entre as mulheres, e bendito é o fruto do vosso ventre, Jesus.
1: Santa Maria, Mãe de Deus, rogai por nós, pecadores, agora e na hora de nossa morte. Amém.
2: Ave Maria, cheia de graça, o Senhor é convosco. Bendita sois vós entre as mulheres, e bendito é o fruto do vosso ventre, Jesus.
1: Santa Maria, Mãe de Deus, rogai por nós, pecadores, agora e na hora de nossa morte. Amém.
2: Ave Maria, cheia de graça, o Senhor é convosco. Bendita sois vós entre as mulheres, e bendito é o fruto do vosso ventre, Jesus.
1: Santa Maria, Mãe de Deus, rogai por nós, pecadores, agora e na hora de nossa morte. Amém.
2: Glória ao Pai, ao Filho e ao Espírito Santo.
1: Como era no princípio, agora e sempre. Amém.
2: Ó meu Jesus,
1: perdoai-nos, livrai-nos do fogo do inferno, levai as almas todas para o céu, e socorrei principalmente as que mais precisarem da vossa misericórdia.
2: E no terceiro mistério luminoso, nós contemplamos o anúncio do reino de Deus e o convite à conversão. João 14, 16 a 17. E eu rogarei ao Pai, ele vos dará outro paráclito, para que fique eternamente convosco. É o Espírito da verdade, que o mundo não pode receber, porque não o vê nem o conhece, mas vós o conhecereis, porque permanecerá convosco e estará em vós.
0: No Rosário da Vitória, eu fiz essa pergunta para você. Quando foi a última vez que você desligou o seu celular?
2: Não sei dia, mas foi recentemente.
0: Então, uma semana pelo menos.
2: Eu fiquei de retiro, de silêncio esses dias, né? Então
0: desligou.
2: 7 dias desligado.
0: Então, aqui fica uma pessoa, que um técnico me explicou. Não precisa desligar todo dia, mas pelo menos uma vez por semana, se você quer que ele tenha durabilidade, sua bateria, seja qual for seu celular, é necessário uma vez por semana desligar. Por quê? Inclusive até para a memória do próprio celular. Se no celular acontece isso, conosco também. Por que eu estou falando isso? É, o padre precisa de um dia parar. Ele chama de day off. E numa terça-feira, nessa parada, que não é parar, é parar para mais intimidade com Deus. Eu parei numa frase, peguei uma reflexão tão linda. O senhor sabe, Frei, qual é a frase mais mal entendida e mal interpretada na Bíblia? 6 palavras. Tudo, Filipenses capítulo 4, versículo 13, posso naquele que me fortalece. As pessoas usam isso para jogo de futebol, pensando que eu vou conquistar tudo com Cristo. Mas não é verdade. Se você buscar o que São Paulo diz, estava na cadeia, numa cela, e dizendo que ele sabe o que é viver penúria, ele sabe o que é viver abundância, ele sabe viver o sofrimento, porque tudo eu posso naquele que me fortalece. Então, estar com Jesus não é ter tudo, mas é saber que a força vem de Cristo, a força vem do Senhor. Por isso, fica de pé. E o Senhor tocando ainda muitas pessoas com mau pensamento, e o Senhor libertando. Eu quero amar, eu quero ser aquilo que Deus quer. Eu quero amar.

0: Não estamos sozinhos. Por isso, Pai nosso, que estais nos céus, santificado seja o vosso nome. Venha a nós o vosso reino. Seja feita a vossa vontade, assim na terra como no céu.
1: O pão nosso de cada dia nos dai hoje. Perdoai-nos as nossas ofensas, assim como nós perdoamos a quem nos tem ofendido. E não nos deixeis cair em tentação, mas livrai-nos do mal. Amém.
0: Ave Maria, cheia de graça, o Senhor é convosco. Bendita sois vós entre as mulheres, bendito é o fruto do vosso ventre, Jesus.
2: Santa Maria, Mãe de Deus, rogai por nós, pecadores, agora e na hora de nossa morte. Amém.
0: Ave Maria, cheia de graça, o Senhor é convosco. Bendita sois vós entre as mulheres, bendito é o fruto do vosso ventre, Jesus.
2: Santa Maria, Mãe de Deus, rogai por nós, pecadores, agora e na hora de nossa morte. Amém.
0: Ave Maria, cheia de graça, o Senhor é convosco. Bendita sois vós entre as mulheres, bendito é o fruto do vosso ventre, Jesus.
2: Santa Maria, Mãe de Deus, rogai por nós, pecadores, agora e na hora de nossa morte. Amém.
0: Ave Maria, cheia de graça, o Senhor é convosco. Bendita sois vós entre as mulheres, bendito é o fruto do vosso ventre, Jesus.
2: Santa Maria, Mãe de Deus, rogai por nós, pecadores, agora e na hora de nossa morte. Amém.
0: Ave Maria, cheia de graça, o Senhor é convosco. Bendita sois vós entre as mulheres, bendito é o fruto do vosso ventre, Jesus.
2: Santa Maria, Mãe de Deus, rogai por nós, pecadores, agora e na hora de nossa morte. Amém.
0: Ave Maria, cheia de graça, o Senhor é convosco. Bendita sois vós entre as mulheres, bendito é o fruto do vosso ventre, Jesus.
2: Santa Maria, Mãe de Deus, rogai por nós, pecadores, agora e na hora de nossa morte. Amém.
0: Ave Maria, cheia de graça, o Senhor é convosco. Bendita sois vós entre as mulheres, bendito é o fruto do vosso ventre, Jesus.
2: Santa Maria, Mãe de Deus, rogai por nós, pecadores, agora e na hora de nossa morte. Amém.
0: Ave Maria, cheia de graça, o Senhor é convosco. Bendita sois vós entre as mulheres, bendito é o fruto do vosso ventre, Jesus.
2: Santa Maria, Mãe de Deus, rogai por nós, pecadores, agora e na hora de nossa morte. Amém.
0: Ave Maria, cheia de graça, o Senhor é convosco. Bendita sois vós entre as mulheres, bendito é o fruto do vosso ventre, Jesus.
2: Santa Maria, Mãe de Deus, rogai por nós, pecadores, agora e na hora de nossa morte. Amém.
0: Ave Maria, cheia de graça, o Senhor é convosco. Bendita sois vós entre as mulheres, bendito é o fruto do vosso ventre, Jesus.
2: Santa Maria, Mãe de Deus, rogai por nós, pecadores, agora e na hora de nossa morte. Amém.
0: Glória ao Pai, ao Filho e ao Espírito Santo,
2: como era no princípio, agora e sempre. Amém.
0: Ó meu Jesus, perdoai-nos, livrai-nos do fogo do inferno, levai as almas todas para o céu, e socorrei principalmente as que mais precisarem da vossa misericórdia.
3: E no quarto mistério luminoso, nós contemplamos a transfiguração de Jesus. João capítulo 15, versículo 26. Quando vier o Paráclito, que eu vos enviarei da parte do Pai, o Espírito da verdade que procede do Pai, ele dará testemunho de mim. Olha que bonito. Vocês estão percebendo que Jesus está falando do Espírito Santo o tempo todo neste rosário? Porque você precisa entender que naquela época ninguém sabia o que era o Espírito Santo. Inclusive Paulo estava pregando e quem é o Espírito Santo? Nós nunca ouvimos falar. Hoje para nós é normal, Espírito Santo, Espírito Santo. Mas naquela época Jesus estava trazendo algo que ninguém tinha ouvido falar, Espírito Santo. E Jesus está falando, eu enviarei da parte do Pai o Espírito da verdade que procede do Pai. Ele dará testemunho de mim. Olha que lindo isso. São Cirilo de Jerusalém, ele vai dizer assim, é chamado Consolador porque nos encoraja e ajuda nas nossas fraquezas. Quando você estiver precisando de coragem, vem Espírito Santo. Você entendeu? Está sem coragem de sair da cama naquele dia? Vem Espírito Santo. O Espírito intercede por nós com gemidos inexprimíveis. Muitas vezes alguém foi ultrajado por causa de Cristo, mas o Espírito Santo suavemente sussurra, espera no Senhor, sofre um pouco e estarás com os anjos para sempre. Ou seja, o Espírito Santo vai te sussurrando o que fazer, como fazer. Deixa o Espírito Santo te conduzir. Agora precisa pedir, precisa querer. Vem Espírito Santo, vem Espírito Santo. Espírito Santo, me ajuda como falar com meu filho. Espírito Santo, me ajuda como falar com meu marido. Espírito Santo, me ajuda. Espírito Santo, me lembra o que eu estudei. Espírito Santo, me unge na minha pregação. Espírito Santo, me unge quando eu for tocar na igreja. E vem, Espírito Santo. Pai nosso que estais no céu, santificado seja o vosso nome, venha a nós o vosso reino. Seja feita a vossa vontade, assim na terra como no céu.
1: O pão nosso de cada dia nos dai hoje, perdoai-nos as nossas ofensas, assim como nós perdoamos a quem nos tem ofendido. E não nos deixeis cair em tentação, mas livrai-nos do mal. Amém.
3: Ave Maria, cheia de graça, o Senhor é convosco. Bendita sois vós entre as mulheres e bendito é o fruto do vosso ventre, Jesus.
1: Santa Maria, Mãe de Deus, rogai por nós, pecadores, agora e na hora de nossa morte. Amém.
3: Ave Maria, cheia de graça, o Senhor é convosco. Bendita sois vós entre as mulheres e bendito é o fruto do vosso ventre, Jesus.
1: Santa Maria, Mãe de Deus, rogai por nós, pecadores, agora e na hora de nossa morte. Amém.
3: Ave Maria, cheia de graça, o Senhor é convosco.

0: Santa Maria, Mãe de Deus, rogai por nós, pecadores, agora e na hora de nossa morte. Amém.
1: Ave Maria, cheia de graça, o Senhor é convosco, bendita sois vós entre as mulheres, e bendito é o fruto do vosso ventre, Jesus.
0: Santa Maria, Mãe de Deus, rogai por nós, pecadores, agora e na hora de nossa morte. Amém.
1: Ave Maria, cheia de graça, o Senhor é convosco, bendita sois vós entre as mulheres, e bendito é o fruto do vosso ventre, Jesus.
0: Santa Maria, Mãe de Deus, rogai por nós, pecadores, agora e na hora de nossa morte. Amém.
1: Ave Maria, cheia de graça, o Senhor é convosco, bendita sois vós entre as mulheres, e bendito é o fruto do vosso ventre, Jesus.
0: Santa Maria, Mãe de Deus, rogai por nós, pecadores, agora e na hora de nossa morte. Amém.
1: Ave Maria, cheia de graça, o Senhor é convosco, bendita sois vós entre as mulheres, e bendito é o fruto do vosso ventre, Jesus.
0: Santa Maria, Mãe de Deus, rogai por nós, pecadores, agora e na hora de nossa morte. Amém.
1: Ave Maria, cheia de graça, o Senhor é convosco, bendita sois vós entre as mulheres, e bendito é o fruto do vosso ventre, Jesus.
0: Santa Maria, Mãe de Deus, rogai por nós, pecadores, agora e na hora de nossa morte. Amém.
1: Glória ao Pai, ao Filho e ao Espírito Santo.
0: Como era no princípio, agora e sempre. Amém.
1: Ó meu Jesus,
0: perdoai-nos, livrai-nos do fogo do inferno, levai as almas todas para o céu, e socorrei principalmente as que mais precisarem da vossa misericórdia.
1: E no quarto mistério luminoso, e no quinto mistério luminoso, nós contemplamos a instituição da Eucaristia. Romanos 8:26. Outro sim, o Espírito vem auxilia a nossa fraqueza, porque não sabemos o que devemos pedir, nem orar como convém, mas o Espírito mesmo intercede por nós com gemidos inefáveis.
2: Eu gostaria de orar pelo Frei. Se Deus quiser, ano que vem, o nosso querido Bispo Dom José designou uma missão muito linda, muito séria, de um lugar de adoração. Então, se Deus quiser, ano que vem estaremos lá, nesse novo lugar. Por isso vamos orar pelo Frei, essa nova obra, que é a obra de Deus, para que cada vez mais o Senhor o fortaleça, que de fato o céu se abra cada vez mais, como a obra está se abrindo, e cada vez mais ele saiba a missão que Deus o escolheu e que o capacite cada vez mais. Hoje o céu se abre. De pé,

0: perdoai-nos as nossas ofensas, assim como nós perdoamos a quem nos tem ofendido. E não nos deixeis cair em tentação, mas livrai-nos do mal. Amém.
1: Porém, nesse lugar terá um lugar de adoração perpétua.
2: Sim. Nesse provisório não, né? Nessa casa que a gente está adquirindo, que o ano que vem provavelmente será lá o Rosário já dessa quaresma. Aí, neste lugar não, mas no terreno, que em breve começam as construções, aí sim, vai ter uma capela, umas 400 pessoas para adoração perpétua.
1: Imaginou, que bênção. Ave Maria, cheia de graça. Olha que missão, Frei. Ave Maria, cheia de graça. O Senhor é convosco. Bendita sois vós entre as mulheres. Bendito é o fruto do vosso ventre, Jesus.
0: Santa Maria, Mãe de Deus, rogai por nós, pecadores, agora e na hora de nossa morte. Amém.
1: Ave Maria, cheia de graça, o Senhor é convosco. Bendita sois vós entre as mulheres. Bendito é o fruto do vosso ventre, Jesus.
0: Santa Maria, Mãe de Deus, rogai por nós, pecadores, agora e na hora de nossa morte. Amém.
1: Ave Maria, cheia de graça, o Senhor é convosco. Bendita sois vós entre as mulheres, bendito é o fruto do vosso ventre, Jesus.
0: Santa Maria, Mãe de Deus, rogai por nós, pecadores, agora e na hora de nossa morte. Amém.
1: Ave Maria, cheia de graça, o Senhor é convosco. Bendita sois vós entre as mulheres, bendito é o fruto do vosso ventre, Jesus.
0: Santa Maria, Mãe de Deus, rogai por nós, pecadores, agora e na hora de nossa morte. Amém.
1: Ave Maria, cheia de graça, o Senhor é convosco. Bendita sois vós entre as mulheres, bendito é o fruto do vosso ventre, Jesus.
0: Santa Maria, Mãe de Deus, rogai por nós, pecadores, agora e na hora de nossa morte. Amém.
1: Ave Maria, cheia de graça, o Senhor é convosco. Bendita sois vós entre as mulheres, bendito é o fruto do vosso ventre, Jesus.
0: Santa Maria, Mãe de Deus, rogai por nós, pecadores, agora e na hora de nossa morte. Amém.
1: Ave Maria, cheia de graça, o Senhor é convosco. Bendita sois vós entre as mulheres, bendito é o fruto do vosso ventre, Jesus.
0: Santa Maria, Mãe de Deus, rogai por nós, pecadores, agora e na hora de nossa morte. Amém.
1: Ave Maria, cheia de graça, o Senhor é convosco. Bendita sois vós entre as mulheres, bendito é o fruto do vosso ventre, Jesus.
0: Santa Maria, Mãe de Deus, rogai por nós, pecadores, agora e na hora de nossa morte. Amém.
1: Ave Maria, cheia de graça, o Senhor é convosco. Bendita sois vós entre as mulheres, bendito é o fruto do vosso ventre, Jesus.
0: Santa Maria, Mãe de Deus, rogai por nós, pecadores, agora e na hora de nossa morte. Amém.
1: E Ave Maria, cheia de graça, o Senhor é convosco. Bendita sois vós entre as mulheres, bendito é o fruto do vosso ventre, Jesus.
0: Santa Maria, Mãe de Deus, rogai por nós, pecadores, agora e na hora de nossa morte. Amém.
1: Glória ao Pai, ao Filho e ao Espírito Santo,
0: como era no princípio, agora e sempre. Amém.
1: Ó meu Jesus, perdoai-nos, livrai-nos do fogo do inferno, levai as almas todas para o céu, e socorrei principalmente as que mais precisarem da vossa misericórdia.
2: 5:13 da manhã, horário de Brasília, alegria imensa estarmos juntos neste primeiro mistério doloroso. Se você pode se ajoelhar para rezar esse terço, se unir às dores de Jesus, nós contemplamos neste primeiro mistério a agonia de Jesus no Horto das Oliveiras. 1 Coríntios capítulo 3, versículo de 16 a 17. Não sabeis que sois o templo de Deus? E que o Espírito de Deus habita em vós? Se alguém destruir o templo de Deus, Deus o destruirá. Porque o templo de Deus é sagrado, e isto sois vós. Eu sou templo de Deus. Eu sou templo do Espírito Santo. Pai nosso que estais no céu, santificado seja o vosso nome. Venha a nós o vosso reino. Seja feita a vossa vontade, assim na terra como no céu.
0: O pão nosso de cada dia nos dai hoje. Perdoai-nos as nossas ofensas, assim como nós perdoamos a quem nos tem ofendido. E não nos deixeis cair em tentação, mas livrai-nos do mal. Amém.
2: Ave Maria, cheia de graça, o Senhor é convosco. Bendita sois vós entre as mulheres, e bendito é o fruto do vosso ventre, Jesus.
0: Santa Maria, Mãe de Deus, rogai por nós, pecadores, agora e na hora de nossa morte. Amém.
2: Ave Maria, cheia de graça, o Senhor é convosco. Bendita sois vós entre as mulheres, e bendito é o fruto do vosso ventre, Jesus.
0: Santa Maria, Mãe de Deus, rogai por nós, pecadores,
1: agora e na hora de nossa morte. Amém.
2: Ave Maria, cheia de graça, o Senhor é convosco. Bendita sois vós entre as mulheres e bendito é o fruto do vosso ventre, Jesus.
1: Santa Maria, Mãe de Deus, rogai por nós, pecadores, agora e na hora de nossa morte. Amém.
2: Ave Maria, cheia de graça, o Senhor é convosco. Bendita sois vós entre as mulheres e bendito é o fruto do vosso ventre, Jesus.
1: Santa Maria, Mãe de Deus, rogai por nós, pecadores, agora e na hora de nossa morte. Amém.
2: Ave Maria, cheia de graça, o Senhor é convosco. Bendita sois vós entre as mulheres e bendito é o fruto do vosso ventre, Jesus.
1: Santa Maria, Mãe de Deus, rogai por nós, pecadores, agora e na hora de nossa morte. Amém.
2: Ave Maria, cheia de graça, o Senhor é convosco. Bendita sois vós entre as mulheres e bendito é o fruto do vosso ventre, Jesus.
1: Santa Maria, Mãe de Deus, rogai por nós, pecadores, agora e na hora de nossa morte. Amém.
2: Ave Maria, cheia de graça, o Senhor é convosco. Bendita sois vós entre as mulheres e bendito é o fruto do vosso ventre, Jesus.
1: Santa Maria, Mãe de Deus, rogai por nós, pecadores, agora e na hora de nossa morte. Amém.
2: Ave Maria, cheia de graça, o Senhor é convosco. Bendita sois vós entre as mulheres e bendito é o fruto do vosso ventre, Jesus.
1: Santa Maria, Mãe de Deus, rogai por nós, pecadores, agora e na hora de nossa morte. Amém.
2: Ave Maria, cheia de graça, o Senhor é convosco. Bendita sois vós entre as mulheres e bendito é o fruto do vosso ventre, Jesus.
1: Santa Maria, Mãe de Deus, rogai por nós, pecadores, agora e na hora de nossa morte. Amém.
2: Ave Maria, cheia de graça, o Senhor é convosco. Bendita sois vós entre as mulheres e bendito é o fruto do vosso ventre, Jesus.
1: Santa Maria, Mãe de Deus, rogai por nós, pecadores, agora e na hora de nossa morte. Amém.
2: Glória ao Pai, ao Filho e ao Espírito Santo.
0: Como era no princípio, agora e sempre. Amém.
2: Ó meu Jesus,
1: perdoai-nos, livrai-nos do fogo do inferno, levai as almas todas para o céu e socorrei principalmente as que mais precisarem da vossa misericórdia.
2: Segundo mistério doloroso, nós contemplamos a flagelação de Jesus. Efésios capítulo 4, versículo 30. Não contristeis o Espírito Santo de Deus, com o qual estáis selados para o dia da redenção.
1: Estou insistindo novamente em maus pensamentos. E eu queria fazer 5 perguntas para vocês, para saber da sua saúde mental. Eu fui convidado, e ore por mim. Dia 29 de outubro estarei com os psiquiatras da Associação de Psiquiatria. Fui convidado para falar com eles, tá? Então, vocês sabem que eu passei por uma depressão. Foram 7 meses e 22 dias. Meu amor à Santa Teresinha já existia, mas foi justamente a primeira de outubro de 2013 que eu tomei consciência que eu estava com depressão. E aí eu comecei a me cuidar. Porque você está falando, quais são as 5 perguntas? Você anda dormindo direito? Primeira. Segunda, como andam os seus pensamentos? Terceira, como anda a sua vida de oração? Você tem um cantinho reservado? É importante ter a missa, é importante ir à Santa Missa, mas eu preciso ter um lugar que eu chamo de continho de oração. Eu tenho a capela, né, Frei? Você também tem a capela. Mas você na sua casa tem um cantinho de oração? O seu quarto, aquele momento que você, e é um lugar que você tem, é como Jesus subia a montanha, você precisa ter um canto de oração. Não sei se ficou claro isso, Frei. Nós precisamos.
2: É tão importante, Padre.
1: Tá? Então você tem que achar na sua casa um cantinho de oração que você e Deus. E lá você adora o Senhor, você, né, com a palavra de Deus, medita.
2: É um cantinho onde não passa ninguém, né, Padre? Não é onde tem muvuca, né?
1: Tem que achar um lugar
2: silencioso.
1: Tem pessoas que montam até o seu oratório. Tá? Como é importante isso? Ter um cantinho de oração para a saúde mental, tá? Quarta coisa, a importância de ler a palavra. Gente, beba da fonte. Frei, as pessoas não sabem, nós estamos falando com o mundo, tá? Nós temos um riozinho aqui, fantástico. Chama-se Rio Pinheiros. Se você cair lá, direto para o hospital. Não precisa nem tomar, é direto ao hospital. Tá? As pessoas estão tomando água suja. E aqui nós temos água limpa. Então, por favor, comece a pedir que o Espírito Santo venha purificar a sua mente com santos pensamentos. E só podemos ter através da oração. Essa intimidade que a oração nos dá. Por isso, nesse mistério eu quero pedir, convide alguém que não anda bem. mais uma vez, com maus pensamentos até contra a sua própria vida, pensamentos destrutivos, pensamentos que a pessoa não tem controle, mas no sangue de Jesus, nós vamos colocar agora, Pai Nosso que estás nos céus, santificar. Nossa, que vem uma só pelo menos um refrão de uma música, e ainda se vier.
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0: Pai nosso que estais nos céus, santificado seja o vosso nome, venha a nós o vosso reino, seja feita a vossa vontade, assim na terra como no céu.
1: O pão nosso de cada dia nos dai hoje, perdoa.

0: Ave Maria, cheia de graça, o Senhor é convosco. Bendita sois vós entre as mulheres. Bendito é o fruto do vosso ventre, Jesus.
1: Santa Maria, Mãe de Deus, rogai por nós, pecadores, agora e na hora de nossa morte. Amém.
0: Ave Maria, cheia de graça, o Senhor é convosco. Bendita sois vós entre as mulheres. Bendito é o fruto do vosso ventre, Jesus.
1: Santa Maria, Mãe de Deus, rogai por nós, pecadores, agora e na hora de nossa morte. Amém.
0: Mais uma vez, você conhece alguém da sua família que anda com pensamentos e nós estamos no setembro amarelo, então escute a pessoa. Por favor, a importância de escutar. Ave Maria, cheia de graça, o Senhor é convosco. Bendita sois vós entre as mulheres. Bendito é o fruto do vosso ventre, Jesus.
1: Santa Maria, Mãe de Deus, rogai por nós, pecadores, agora e na hora de nossa morte. Amém.
0: Ave Maria, cheia de graça, o Senhor é convosco. Bendita sois vós entre as mulheres. Bendito é o fruto do vosso ventre, Jesus.
1: Santa Maria, Mãe de Deus, rogai por nós, pecadores, agora e na hora de nossa morte. Amém.
0: Ave Maria, cheia de graça, o Senhor é convosco. Bendita sois vós entre as mulheres. Bendito é o fruto do vosso ventre, Jesus.
1: Santa Maria, Mãe de Deus, rogai por nós, pecadores, agora e na hora de nossa morte. Amém.
0: Ave Maria, cheia de graça, o Senhor é convosco. Bendita sois vós entre as mulheres. Bendito é o fruto do vosso ventre, Jesus.
1: Santa Maria, Mãe de Deus, rogai por nós, pecadores, agora e na hora de nossa morte. Amém.
0: Ave Maria, cheia de graça, o Senhor é convosco. Bendita sois vós entre as mulheres. Bendito é o fruto do vosso ventre, Jesus.
1: Santa Maria, Mãe de Deus, rogai por nós, pecadores, agora e na hora de nossa morte. Amém.
0: Ave Maria, cheia de graça, o Senhor é convosco. Bendita sois vós entre as mulheres. Bendito é o fruto do vosso ventre, Jesus.
1: Santa Maria, Mãe de Deus, rogai por nós, pecadores, agora e na hora de nossa morte. Amém.
0: E Ave Maria, cheia de graça, o Senhor é convosco. Bendita sois vós entre as mulheres. Bendito é o fruto do vosso ventre, Jesus.
1: Santa Maria, Mãe de Deus, rogai por nós, pecadores, agora e na hora de nossa morte. Amém.
0: Ave Maria, cheia de graça, o Senhor é convosco. Bendita sois vós entre as mulheres. Bendito é o fruto do vosso ventre, Jesus.
1: Santa Maria, Mãe de Deus, rogai por nós, pecadores, agora e na hora de nossa morte. Amém.
0: Glória ao Pai, ao Filho e ao Espírito Santo,
1: como era no princípio, agora e sempre. Amém.
0: Ó meu Jesus, perdoai-nos, livrai-nos do fogo do inferno, levai as almas todas para o céu e socorrei principalmente as que mais precisarem da vossa misericórdia.
2: Terceiro mistério doloroso, nós contemplamos a coroação de espinhos de Jesus. Santa Elizabeth da Trindade disse: ó fogo consumidor, espírito de amor, vinde sobre mim, criai em minha alma como que uma encarnação do Verbo, para que eu seja para ele uma outra humanidade na qual ele possa renovar todo o seu mistério. Pai nosso que estais no céu, santificado seja o vosso nome. Venha a nós o vosso reino, seja feita a vossa vontade, assim na terra como no céu.
3: O pão nosso de cada dia nos dai hoje. Perdoai-nos as nossas ofensas, assim como nós perdoamos a quem nos tem ofendido. E não nos deixeis cair em tentação, mas livrai-nos do mal. Amém.
2: Ave Maria, cheia de graça, o Senhor é convosco. Bendita sois vós entre as mulheres e bendito é o fruto do vosso ventre, Jesus.
3: Santa Maria, Mãe de Deus, rogai por nós, pecadores, agora e na hora de nossa morte. Amém.
2: Ave Maria, cheia de graça, o Senhor é convosco. Bendita sois vós entre as mulheres e bendito é o fruto do vosso ventre, Jesus.
3: Santa Maria, Mãe de Deus, rogai por nós, pecadores, agora e na hora de nossa morte. Amém.
2: Ave Maria, cheia de graça, o Senhor é convosco. Bendita sois vós entre as mulheres e bendito é o fruto do vosso ventre, Jesus.
3: Santa Maria, Mãe de Deus, rogai por nós, pecadores, agora e na hora de nossa morte. Amém.
2: Ave Maria, cheia de graça, o Senhor é convosco. Bendita sois vós entre as mulheres e bendito é o fruto do vosso ventre, Jesus.
3: Santa Maria, Mãe de Deus, rogai por nós, pecadores, agora e na hora de nossa morte. Amém.
2: Ave Maria, cheia de graça, o Senhor é convosco. Bendita sois vós entre as mulheres e bendito é o fruto do vosso ventre, Jesus.
3: Santa Maria, Mãe de Deus, rogai por nós, pecadores, agora e na hora de nossa morte. Amém.
2: Ave Maria, cheia de graça, o Senhor é convosco. Bendita sois vós entre as mulheres e bendito é o fruto do vosso ventre, Jesus.
3: Santa Maria, Mãe de Deus, rogai por nós, pecadores, agora e na hora de nossa morte. Amém.
2: Ave Maria, cheia de graça, o Senhor é convosco. Bendita sois vós entre as mulheres e bendito é o fruto do vosso ventre, Jesus.
3: Santa Maria, Mãe de Deus, rogai por nós, pecadores, agora e na hora de nossa morte. Amém.
2: Ave Maria, cheia de graça, o Senhor é convosco. Bendita sois vós entre as mulheres e bendito é o fruto do vosso ventre, Jesus.
3: Santa Maria, Mãe de Deus, rogai por nós, pecadores, agora e na hora de nossa morte. Amém.
2: Ave Maria, cheia de graça, o Senhor é convosco. Bendita sois vós entre as mulheres e bendito é o fruto do vosso ventre, Jesus.
3: Santa Maria, Mãe de Deus, rogai por nós, pecadores, agora e na hora de nossa morte. Amém.
2: Ave Maria, cheia de graça, o Senhor é convosco. Bendita sois vós entre as mulheres e bendito é o fruto do vosso ventre, Jesus.
3: Santa Maria, Mãe de Deus, rogai por nós, pecadores, agora e na hora de nossa morte. Amém.
2: Glória ao Pai, ao Filho e ao Espírito Santo.
3: Como era no princípio, agora e sempre. Amém.
2: Meu Jesus,
4: perdoai-nos, livrai-nos do fogo do inferno, levai as almas todas para o céu e socorrei principalmente as que mais precisarem da vossa misericórdia.
2: E no quarto mistério doloroso, nós contemplamos Jesus carregando a cruz para o Calvário. São José Maria Escrivá disse: conhece o Espírito Santo, o grande desconhecido, de quem depende a tua santificação.
0: E nesse momento eu convido você a ser sirineu, a carregar alguém. Manda teus anjos.
5: Manda teus anjos.
0: Somos anjos de uma só asa, mas

0: E eu convido novamente a se ajoelhar por aqueles que não podem se ajoelhar e que não querem se ajoelhar. Pai nosso que estais nos céus, santificado seja o vosso nome. Venha a nós o vosso reino. Seja feita a vossa vontade, assim na terra como no céu.
1: O pão nosso de cada dia nos dai hoje, perdoai-nos as nossas ofensas, assim como nós perdoamos a quem nos tem ofendido. E não nos deixeis cair em tentação, mas livrai-nos do mal.
0: Ave Maria, cheia de graça, o Senhor é convosco. Bendita sois vós entre as mulheres, bendito é o fruto do vosso ventre, Jesus.
2: Santa Maria, Mãe de Deus, rogai por nós, pecadores, agora e na hora de nossa morte. Amém.
0: Ave Maria, cheia de graça, o Senhor é convosco. Bendita sois vós entre as mulheres, bendito é o fruto do vosso ventre, Jesus.
2: Santa Maria, Mãe de Deus, rogai por nós, pecadores, agora e na hora de nossa morte. Amém.
0: Ave Maria, cheia de graça, o Senhor é convosco. Bendita sois vós entre as mulheres, bendito é o fruto do vosso ventre, Jesus.
2: Santa Maria, Mãe de Deus, rogai por nós, pecadores, agora e na hora de nossa morte. Amém.
0: Ave Maria, cheia de graça, o Senhor é convosco. Bendita sois vós entre as mulheres, bendito é o fruto do vosso ventre, Jesus.
2: Santa Maria, Mãe de Deus, rogai por nós, pecadores, agora e na hora de nossa morte. Amém.
0: Ave Maria, cheia de graça, o Senhor é convosco. Bendita sois vós entre as mulheres, bendito é o fruto do vosso ventre, Jesus.
2: Santa Maria, Mãe de Deus, rogai por nós, pecadores, agora e na hora de nossa morte. Amém.
0: Ave Maria, cheia de graça, o Senhor é convosco. Bendita sois vós entre as mulheres, bendito é o fruto do vosso ventre, Jesus.
2: Santa Maria, Mãe de Deus, rogai por nós, pecadores, agora e na hora de nossa morte. Amém.
0: Ave Maria, cheia de graça, o Senhor é convosco. Bendita sois vós entre as mulheres, bendito é o fruto do vosso ventre, Jesus.
2: Santa Maria, Mãe de Deus, rogai por nós, pecadores, agora e na hora de nossa morte. Amém.
0: Ave Maria, cheia de graça, o Senhor é convosco. Bendita sois vós entre as mulheres, bendito é o fruto do vosso ventre, Jesus.
2: Santa Maria, Mãe de Deus, rogai por nós, pecadores, agora e na hora de nossa morte. Amém.
0: Ave Maria, cheia de graça, o Senhor é convosco. Bendita sois vós entre as mulheres, bendito é o fruto do vosso ventre, Jesus.
2: Santa Maria, Mãe de Deus, rogai por nós, pecadores, agora e na hora de nossa morte. Amém.
0: E Ave Maria, cheia de graça, o Senhor é convosco. Bendita sois vós entre as mulheres, bendito é o fruto do vosso ventre, Jesus.
2: Santa Maria, Mãe de Deus, rogai por nós, pecadores, agora e na hora de nossa morte. Amém.
0: Glória ao Pai, ao Filho e ao Espírito Santo,
2: como era no princípio, agora e sempre. Amém.
0: Ó meu Jesus, perdoai-nos, livrai-nos do fogo do inferno, levai as almas todas para o céu, e socorrei principalmente as que mais precisarem da vossa misericórdia.
3: E no quinto mistério doloroso, nós contemplamos a crucifixão e morte de Jesus. Convido você a pensar em Jesus na cruz. E diz a palavra que há um momento que ele expirou: Pai, em tuas mãos eu entrego o meu espírito. Os padres da igreja veem que nessa hora ele soprou o Espírito Santo sobre a igreja. Convido você a estender suas mãos para Jesus e apresentar para ele as suas angústias, os seus medos, seus traumas, a sua depressão. E nós pedimos, Espírito Santo, Jesus, envia agora teu Espírito Santo sobre cada coração agora. Espírito Santo, seja derramado agora sobre cada coração, trazendo alívio, trazendo cura, trazendo transformação, trazendo renovação, trazendo libertação. Espírito Santo, vai, pedimos que o Senhor penetre nas mentes, quantas mentes ansiosas, quantas mentes cansadas, quantas mentes com preocupações excessivas. Espírito Santo, traz-nos a paz da alma, traz-nos a paz do pensamento, traz-nos a paz das emoções. Vem, Espírito Santo, agora sobre as crianças. Quantas crianças já não conseguindo dormir.
0: Paz interior também, Senhor. Nossa.
3: Vem trazendo Jesus. Vai pedindo, irmão e irmã, ao Espírito Santo que você está precisando neste momento. Vai trazendo paz, Espírito Santo, a este casamento que está em briga, que está em discussão, que está em divisão. O diabo é o grande divisor. Espírito Santo, ele vem para unir. Vemos na Torre de Babel uma dispersão, uma divisão. E depois, no cenáculo, nós vemos a união. A união dos povos, a união das nações, a união, um só coração, uma só alma. Vem Espírito Santo trazer a união para nós. Vem Espírito Santo tirar tudo o que é divisão, tudo que é discórdia, tudo que é medo, tudo que é trauma. Vem Espírito Santo tirar do nosso coração tudo que é raiva. Vem Espírito Santo tirar do nosso coração tudo que não pertence a Deus.
0: E detalhe, Frei, o São João Paulo II não é uniforme, é unidade.
3: Amém.
0: É unidade.
3: Unidade na diversidade, diversos dons, diversos carismas. Espírito Santo é o doador dos dons. Espírito Santo é o doador dos carismas. Vem Espírito Santo, nos capacita. Eu quero terminar pedindo uma oração para você. Eu tenho uma missão. Padre Marcelo até rezou por mim hoje. Padre Marcelo tem uma missão. Você também tem uma missão. A missão de ser pai é uma missão. A missão de ser mãe é uma missão. A missão lá no seu trabalho, a missão em tanto, na sua igreja, em tantos lugares. O Espírito Santo nos capacita agora.
0: Tem um propósito.
3: Amém.
0: A palavra é essa, um propósito.
3: Deus tem um propósito. Deus tem uma missão. E nós pedimos, Espírito Santo, nos capacita para a nossa missão. Porque sozinho nós não podemos. Nós não damos conta. Pai nosso que estais no céu, santificado seja o vosso nome. Venha a nós o vosso reino, seja feita a vossa vontade, assim na terra como no céu.
2: O pão nosso de cada dia nos dai hoje. Perdoai-nos as nossas ofensas, assim como nós perdoamos a quem nos tem ofendido. E não nos deixeis cair em tentação, mas livrai-nos do mal. Amém.
3: Ave Maria, cheia de graça, o Senhor é convosco. Bendita sois vós entre as mulheres, e bendito é o fruto do vosso ventre, Jesus.
2: Santa Maria, Mãe de Deus, rogai por nós, pecadores, agora e na hora de nossa morte. Amém.
3: Ave Maria, cheia de graça, o Senhor é convosco. Bendita sois vós entre as mulheres, e bendito é o fruto do vosso ventre, Jesus.
2: Santa Maria, Mãe de Deus, rogai por nós, pecadores, agora e na hora de nossa morte. Amém.
3: Ave Maria, cheia de graça, o Senhor é convosco. Bendita sois vós entre as mulheres, e bendito é o fruto do vosso ventre, Jesus.
2: Santa Maria, Mãe de Deus, rogai por nós, pecadores, agora e na hora de nossa morte. Amém.
3: Ave Maria, cheia de graça, o Senhor é convosco. Bendita sois vós entre as mulheres, e bendito é o fruto do vosso ventre, Jesus.
2: Santa Maria, Mãe de Deus, rogai por nós, pecadores, agora e na hora de nossa morte. Amém.
3: Ave Maria, cheia de graça, o Senhor é convosco. Bendita sois vós entre as mulheres, e bendito é o fruto do vosso ventre, Jesus.
2: Santa Maria, Mãe de Deus, rogai por nós, pecadores, agora e na hora de nossa morte. Amém.
3: Ave Maria, cheia de graça, o Senhor é convosco. Bendita sois vós entre as mulheres, e bendito é o fruto do vosso ventre, Jesus.
2: Santa Maria, Mãe de Deus, rogai por nós, pecadores, agora e na hora de nossa morte. Amém.
3: Ave Maria, cheia de graça, o Senhor é convosco. Bendita sois vós entre as mulheres, e bendito é o fruto do vosso ventre, Jesus.
2: Santa Maria, Mãe de Deus, rogai por nós, pecadores, agora e na hora de nossa morte. Amém.
3: Ave Maria, cheia de graça, o Senhor é convosco. Bendita sois vós entre as mulheres, e bendito é o fruto do vosso ventre, Jesus.
2: Santa Maria, Mãe de Deus, rogai por nós, pecadores, agora e na hora de nossa morte. Amém.
3: Ave Maria, cheia de graça, o Senhor é convosco. Bendita sois vós entre as mulheres, e bendito é o fruto do vosso ventre, Jesus.
2: Santa Maria, Mãe de Deus, rogai por nós, pecadores, agora e na hora de nossa morte. Amém.
3: Ave Maria, cheia de graça, o Senhor é convosco. Bendita sois vós entre as mulheres, e bendito é o fruto do vosso ventre, Jesus.
2: Santa Maria, Mãe de Deus, rogai por nós, pecadores, agora e na hora de nossa morte. Amém.
3: Glória ao Pai, ao Filho e ao Espírito Santo.
0: Como era no princípio, agora e sempre. Amém.
3: Meu Jesus,
0: perdoai-nos, livrai-nos do fogo do inferno, levai as almas todas para o céu, e socorrei principalmente as que mais precisarem da vossa misericórdia.
3: 5:38 da manhã, horário de Brasília. Que alegria, vamos rezar o nosso último terço. E neste primeiro mistério glorioso, nós contemplamos a ressurreição de Jesus.
0: E de pé, celebrai.

0: Pai nosso que estais nos céus, santificado seja o vosso nome. Venha a nós o vosso reino. Seja feita a vossa vontade, assim na terra como no céu.
1: O pão nosso de cada dia nos dai hoje. Perdoai-nos as nossas ofensas, assim como nós perdoamos a quem nos tem ofendido. E não nos deixeis cair em tentação, mas livrai-nos do mal.
0: Entregue para Jesus aquele que ainda não crê, que é ateu, agnóstico. Eu confesso a vocês, um dia eles vão acordar que Deus está vivo. Ave Maria, cheia de graça, o Senhor é convosco. Bendita sois vós entre as mulheres. Bendito é o fruto do vosso ventre, Jesus.
1: Santa Maria, Mãe de Deus, rogai por nós, pecadores, agora e na hora de nossa morte. Amém.
0: Ave Maria, cheia de graça, o Senhor é convosco. Bendita sois vós entre as mulheres. Bendito é o fruto do vosso ventre, Jesus.
1: Santa Maria, Mãe de Deus, rogai por nós, pecadores, agora e na hora de nossa morte. Amém.
0: Ave Maria, cheia de graça, o Senhor é convosco. Bendita sois vós entre as mulheres. Bendito é o fruto do vosso ventre, Jesus.
1: Santa Maria, Mãe de Deus, rogai por nós, pecadores, agora e na hora de nossa morte. Amém.
0: Ave Maria, cheia de graça, o Senhor é convosco. Bendita sois vós entre as mulheres. Bendito é o fruto do vosso ventre, Jesus.
1: Santa Maria, Mãe de Deus, rogai por nós, pecadores, agora e na hora de nossa morte. Amém.
0: Ave Maria, cheia de graça, o Senhor é convosco. Bendita sois vós entre as mulheres. Bendito é o fruto do vosso ventre, Jesus.
1: Santa Maria, Mãe de Deus, rogai por nós, pecadores, agora e na hora de nossa morte. Amém.
0: Ave Maria, cheia de graça, o Senhor é convosco. Bendita sois vós entre as mulheres. Bendito é o fruto do vosso ventre, Jesus.
1: Santa Maria, Mãe de Deus, rogai por nós, pecadores, agora e na hora de nossa morte. Amém.
0: Ave Maria, cheia de graça, o Senhor é convosco. Bendita sois vós entre as mulheres. Bendito é o fruto do vosso ventre, Jesus.
1: Santa Maria, Mãe de Deus, rogai por nós, pecadores, agora e na hora de nossa morte. Amém.
0: Ave Maria, cheia de graça, o Senhor é convosco. Bendita sois vós entre as mulheres. Bendito é o fruto do vosso ventre, Jesus.
1: Santa Maria, Mãe de Deus, rogai por nós, pecadores, agora e na hora de nossa morte. Amém.
0: Ave Maria, cheia de graça, o Senhor é convosco. Bendita sois vós entre as mulheres. Bendito é o fruto do vosso ventre, Jesus.
1: Santa Maria, Mãe de Deus, rogai por nós, pecadores, agora e na hora de nossa morte.
0: E Ave Maria, cheia de graça, o Senhor é convosco. Bendita sois vós entre as mulheres. Bendito é o fruto do vosso ventre, Jesus.
1: Santa Maria, Mãe de Deus, rogai por nós, pecadores, agora e na hora de nossa morte. Amém.
0: Glória ao Pai, ao Filho e ao Espírito Santo,
1: como era no princípio, agora e sempre. Amém.
0: Ó meu Jesus, perdoai-nos, livrai-nos do fogo do inferno, levai as almas todas para o céu e socorrei principalmente as que mais precisarem da vossa misericórdia.
2: E no segundo mistério glorioso, nós contemplamos a ascensão de Jesus ao céu. Pai nosso que estais no céu, santificado seja o vosso nome. Venha a nós o vosso reino. Seja feita a vossa vontade, assim na terra como no céu.
1: O pão nosso de cada dia nos dai hoje. Perdoai-nos as nossas ofensas, assim como nós perdoamos a quem nos tem ofendido. E não nos deixeis cair em tentação, mas livrai-nos do mal. Amém.
2: Ave Maria, cheia de graça, o Senhor é convosco. Bendita sois vós entre as mulheres e bendito é o fruto do vosso ventre, Jesus.
1: Santa Maria, Mãe de Deus, rogai por nós, pecadores, agora e na hora de nossa morte. Amém.
2: Ave Maria, cheia de graça, o Senhor é convosco. Bendita sois vós entre as mulheres e bendito é o fruto do vosso ventre, Jesus.
1: Santa Maria, Mãe de Deus, rogai por nós, pecadores, agora e na hora de nossa morte. Amém.
2: Ave Maria, cheia de graça, o Senhor é convosco. Bendita sois vós entre as mulheres e bendito é o fruto do vosso ventre, Jesus.
1: Santa Maria, Mãe de Deus, rogai por nós, pecadores, agora e na hora de nossa morte. Amém.
2: Ave Maria, cheia de graça, o Senhor é convosco. Bendita sois vós entre as mulheres e bendito é o fruto do vosso ventre, Jesus.
1: Santa Maria, Mãe de Deus, rogai por nós, pecadores, agora e na hora de nossa morte. Amém.
2: Ave Maria, cheia de graça, o Senhor é convosco. Bendita sois vós entre as mulheres e bendito é o fruto do vosso ventre, Jesus.
1: Santa Maria, Mãe de Deus, rogai por nós, pecadores, agora e na hora de nossa morte. Amém.
2: Ave Maria, cheia de graça, o Senhor é convosco. Bendita sois vós entre as mulheres e bendito é o fruto do vosso ventre, Jesus.
1: Santa Maria, Mãe de Deus, rogai por nós, pecadores,
0: agora e na hora de nossa morte. Amém.
2: Ave Maria, cheia de graça, o Senhor é convosco. Bendita sois vós entre as mulheres e bendito é o fruto do vosso ventre, Jesus.
0: Santa Maria, Mãe de Deus, rogai por nós, pecadores, agora e na hora de nossa morte. Amém.
2: Ave Maria, cheia de graça, o Senhor é convosco. Bendita sois vós entre as mulheres e bendito é o fruto do vosso ventre, Jesus.
0: Santa Maria, Mãe de Deus, rogai por nós, pecadores, agora e na hora de nossa morte. Amém.
2: Ave Maria, cheia de graça, o Senhor é convosco. Bendita sois vós entre as mulheres e bendito é o fruto do vosso ventre, Jesus.
0: Santa Maria, Mãe de Deus, rogai por nós, pecadores, agora e na hora de nossa morte. Amém.
2: Ave Maria, cheia de graça, o Senhor é convosco. Bendita sois vós entre as mulheres e bendito é o fruto do vosso ventre, Jesus.
0: Santa Maria, Mãe de Deus, rogai por nós, pecadores, agora e na hora de nossa morte. Amém.
2: Glória ao Pai, ao Filho e ao Espírito Santo,
0: como era no princípio, agora e sempre. Amém.
2: Ó meu Jesus,
0: perdoai-nos, livrai-nos do fogo do inferno, levai as almas todas para o céu, e socorrei principalmente as que mais precisarem da vossa misericórdia.
2: E no terceiro mistério glorioso, nós contemplamos a vinda do Espírito Santo sobre os apóstolos no cenáculo.
0: E cantando, eu navegarei,

0: Pai nosso que estais nos céus, santificado seja o vosso nome. Venha a nós o vosso reino. Seja feita a vossa vontade, assim na terra como no céu.
1: O pão nosso de cada dia nos dai hoje. Perdoai-nos as nossas ofensas, assim como nós perdoamos a quem nos tem ofendido. E não nos deixeis cair em tentação, mas livrai-nos do mal.
0: Ave Maria, cheia de graça, o Senhor é convosco. Bendita sois vós entre as mulheres. Bendito é o fruto do vosso ventre, Jesus.
2: Santa Maria, Mãe de Deus, rogai por nós, pecadores, agora e na hora de nossa morte. Amém.
0: Ave Maria, cheia de graça, o Senhor é convosco. Bendita sois vós entre as mulheres. Bendito é o fruto do vosso ventre, Jesus.
2: Santa Maria, Mãe de Deus, rogai por nós, pecadores, agora e na hora de nossa morte. Amém.
0: Ave Maria, cheia de graça, o Senhor é convosco. Bendita sois vós entre as mulheres. Bendito é o fruto do vosso ventre, Jesus.
2: Santa Maria, Mãe de Deus, rogai por nós, pecadores, agora e na hora de nossa morte. Amém.
0: Ave Maria, cheia de graça, o Senhor é convosco. Bendita sois vós entre as mulheres. Bendito é o fruto do vosso ventre, Jesus.
2: Santa Maria, Mãe de Deus, rogai por nós, pecadores, agora e na hora de nossa morte. Amém.
0: Ave Maria, cheia de graça, o Senhor é convosco. Bendita sois vós entre as mulheres. Bendito é o fruto do vosso ventre, Jesus.
2: Santa Maria, Mãe de Deus, rogai por nós, pecadores, agora e na hora de nossa morte. Amém.
0: Ave Maria, cheia de graça, o Senhor é convosco. Bendita sois vós entre as mulheres. Bendito é o fruto do vosso ventre, Jesus.
2: Santa Maria, Mãe de Deus, rogai por nós, pecadores, agora e na hora de nossa morte. Amém.
0: Ave Maria, cheia de graça, o Senhor é convosco. Bendita sois vós entre as mulheres. Bendito é o fruto do vosso ventre, Jesus.
2: Santa Maria, Mãe de Deus, rogai por nós, pecadores, agora e na hora de nossa morte. Amém.
0: Ave Maria, cheia de graça, o Senhor é convosco. Bendita sois vós entre as mulheres. Bendito é o fruto do vosso ventre, Jesus.
2: Santa Maria, Mãe de Deus, rogai por nós, pecadores, agora e na hora de nossa morte. Amém.
0: Ave Maria, cheia de graça, o Senhor é convosco. Bendita sois vós entre as mulheres. Bendito é o fruto do vosso ventre, Jesus.
2: Santa Maria, Mãe de Deus, rogai por nós, pecadores, agora e na hora de nossa morte. Amém.
0: E Ave Maria, cheia de graça, o Senhor é convosco. Bendita sois vós entre as mulheres. Bendito é o fruto do vosso ventre, Jesus.
2: Santa Maria, Mãe de Deus, rogai por nós, pecadores, agora e na hora de nossa morte. Amém.
0: Glória ao Pai, ao Filho e ao Espírito Santo,
2: como era no princípio, agora e sempre. Amém.
0: Ó meu Jesus,
2: perdoai-nos, livrai-nos do fogo do inferno,
0: levai as almas todas para o céu, e socorrei principalmente as que mais precisarem da vossa misericórdia.
3: E no quarto mistério glorioso, nós contemplamos a Assunção de Nossa Senhora ao céu. Meus queridos, nós estamos chegando no final da nossa jornada, são 36 dias juntos, só faltam 4 dias. Quero lembrar então a vocês que a gente vai rezar amanhã, vamos. Então nós vamos rezar amanhã, sábado. Vamos rezar domingo, 3:30 da manhã, lá direto do Mangueirão, lá em Belém do Pará. Segundo dia. Segunda-feira e terça-feira. 4 dias, só faltam 4.
4: Se tem dia de São Miguel.
3: Dia de São Miguel. Se tem alguém do seu lado, diga pra ele, só falta 4. Só falta 4.
0: Só faltam 4 dias.
3: Padre Marcelo, só faltam 4 dias.
0: 4 dias.
3: Veja.
0: De bênção.
3: Eu tenho uma sugestão pra você. Amanhã, como é o último sábado, o último final de semana que a gente vai rezar junto, eu tenho certeza que você tem tanto amigo que tá rezando com você, e às vezes vocês moram até próximos. Sugestão, ninguém é obrigado, mas sugestão, amanhã um ir para casa do outro para rezar junto. Sugestão, leva os amigos para casa, vem aqui, vai ser na minha casa então, vem aqui para minha casa e depois, ó, cada um leva um pouquinho de comida para comer depois, um café da manhã gostoso.
0: Nossa, vai ser
3: uma
0: realmente
3: partilha bonita. Então,
0: pois manda pro Frejício da nossa aqui depois.
3: Então é algo que é uma proposta. Ok? Então amanhã, já começa hoje então, onde que vai ser? Qual casa que vai ser? Vai ser na minha? Vai ser na sua? Tal. Então vai todo mundo pra lá e vocês vão viver este rosário juntos de sexta pra sábado, né? Então sábado agora, amanhã, tá? De sexta pra sábado, que é um dia que provavelmente todo mundo pode, maioria pode, né? Às vezes não tem um trabalho, não tem algo, uma responsabilidade, e vai ser o nosso último final de semana, pode ser? Então já começa a compartilhar aí com todo mundo. Ó, vai ser na minha casa, todo mundo traz um lanchinho gostoso, um café, alguma coisa. E vai ser um dia muito especial de fraternidade também.
0: Compartilha.
3: Pai nosso que estais no céu, santificado seja o vosso nome. Venha a nós o vosso reino, seja feita a vossa vontade, assim na terra como no céu.
0: O pão nosso de cada dia nos dai hoje, perdoai-nos as nossas ofensas, assim como nós perdoamos a quem nos tem ofendido. E não nos deixeis cair em tentação, mas livrai-nos do mal. Amém.
3: Ave Maria, cheia de graça, o Senhor é convosco, bendita sois vós entre as mulheres, e bendito é o fruto do vosso ventre, Jesus.
0: Santa Maria, Mãe de Deus, rogai por nós, pecadores, agora e na hora de nossa morte. Amém.
3: Ave Maria, cheia de graça, o Senhor é convosco, bendita sois vós entre as mulheres, e bendito é o fruto do vosso ventre, Jesus.
0: Santa Maria, Mãe de Deus, rogai por nós, pecadores, agora e na hora de nossa morte. Amém.
3: Ave Maria, cheia de graça, o Senhor é convosco, bendita sois vós entre as mulheres, e bendito é o fruto do vosso ventre, Jesus.
0: Santa Maria, Mãe de Deus, rogai por nós, pecadores, agora e na hora de nossa morte. Amém.
3: Eu sei que todo mundo ficou aí animado para rezar o rosário na casa do outro. Só peço uma coisa: prudência, hein? É de madrugada, então tem que ter prudência, tem que ter segurança, cuidado com as coisas, tá certo? E com o barulho nessa vizinhança também, né? Vai chegar todo mundo lá, aquela multidão.
0: Qualquer reclamação é com o Frei, tá?
3: Então, ó, prudência, prudência.
0: Discernimento e sabedoria.
3: Prudência, silêncio. Prudência. Veja as questões de segurança também. Isso tudo é muito importante. Ave Maria, cheia de graça, o Senhor é convosco. Bendita sois vós entre as mulheres. E bendito é o fruto do vosso ventre, Jesus.
0: Santa Maria, Mãe de Deus, rogai por nós, pecadores, agora e na hora de nossa morte. Amém.
3: Ave Maria, cheia de graça, o Senhor é convosco. Bendita sois vós entre as mulheres, e bendito é o fruto do vosso ventre, Jesus.
0: Santa Maria, Mãe de Deus, rogai por nós, pecadores, agora e na hora de nossa morte. Amém.
3: Ave Maria, cheia de graça, o Senhor é convosco. Bendita sois vós entre as mulheres, e bendito é o fruto do vosso ventre, Jesus.
0: Santa Maria, Mãe de Deus, rogai por nós, pecadores, agora e na hora de nossa morte. Amém.
3: Ave Maria, cheia de graça, o Senhor é convosco. Bendita sois vós entre as mulheres, e bendito é o fruto do vosso ventre, Jesus.
0: Santa Maria, Mãe de Deus, rogai por nós, pecadores, agora e na hora de nossa morte. Amém.
3: Ave Maria, cheia de graça, o Senhor é convosco. Bendita sois vós entre as mulheres, e bendito é o fruto do vosso ventre, Jesus.
0: Santa Maria, Mãe de Deus, rogai por nós, pecadores, agora e na hora de nossa morte. Amém.
3: Ave Maria, cheia de graça, o Senhor é convosco. Bendita sois vós entre as mulheres, e bendito é o fruto do vosso ventre, Jesus.
0: Santa Maria, Mãe de Deus, rogai por nós, pecadores, agora e na hora de nossa morte. Amém.
3: Ave Maria, cheia de graça, o Senhor é convosco. Bendita sois vós entre as mulheres, e bendito é o fruto do vosso ventre, Jesus.
0: Santa Maria, Mãe de Deus, rogai por nós, pecadores, agora e na hora de nossa morte. Amém.
3: Glória ao Pai, ao Filho e ao Espírito Santo.
0: Como era no princípio, agora e sempre. Amém.
3: Meu Jesus,
0: perdoai-nos, livrai-nos do fogo do inferno, levai as almas todas para o céu, e socorrei principalmente as que mais precisarem da vossa misericórdia.
3: E no quinto e último mistério glorioso, nós contemplamos a coroação de Nossa Senhora no céu como rainha.
0: E nós vamos terminar rezando. Vou cantar só um refrão por causa do horário, né? É, Maria passa à frente.

0: Pai nosso que estais no céu, santificado seja o vosso nome. Venha a nós o vosso reino. Seja feita a vossa vontade, assim na terra como no céu.
1: O pão nosso de cada dia nos dai hoje. Perdoai-nos as nossas ofensas, assim como nós perdoamos a quem nos tem ofendido. E não nos deixeis cair em tentação, mas livrai-nos do mal.
0: Amém. Ave Maria, cheia de graça, o Senhor é convosco. Bendita sois vós entre as mulheres, bendito é o fruto do vosso ventre, Jesus.
2: Santa Maria, Mãe de Deus, rogai por nós, pecadores, agora e na hora de nossa morte. Amém.
0: Ave Maria, cheia de graça, o Senhor é convosco. Bendita sois vós entre as mulheres, bendito é o fruto do vosso ventre, Jesus.
2: Santa Maria, Mãe de Deus, rogai por nós, pecadores, agora e na hora de nossa morte. Amém.
0: Ave Maria, cheia de graça, o Senhor é convosco. Bendita sois vós entre as mulheres, bendito é o fruto do vosso ventre, Jesus.
2: Santa Maria, Mãe de Deus, rogai por nós, pecadores, agora e na hora de nossa morte. Amém.
0: Ave Maria, cheia de graça, o Senhor é convosco. Bendita sois vós entre as mulheres, bendito é o fruto do vosso ventre, Jesus.
2: Santa Maria, Mãe de Deus, rogai por nós, pecadores, agora e na hora de nossa morte. Amém.
0: Ave Maria, cheia de graça, o Senhor é convosco. Bendita sois vós entre as mulheres, bendito é o fruto do vosso ventre, Jesus.
2: Santa Maria, Mãe de Deus, rogai por nós, pecadores, agora e na hora de nossa morte. Amém.
0: Ave Maria, cheia de graça, o Senhor é convosco. Bendita sois vós entre as mulheres, bendito é o fruto do vosso ventre, Jesus.
2: Santa Maria, Mãe de Deus, rogai por nós, pecadores, agora e na hora de nossa morte. Amém.
0: Ave Maria, cheia de graça, o Senhor é convosco. Bendita sois vós entre as mulheres, bendito é o fruto do vosso ventre, Jesus.
2: Santa Maria, Mãe de Deus, rogai por nós, pecadores, agora e na hora de nossa morte. Amém.
0: Ave Maria, cheia de graça, o Senhor é convosco. Bendita sois vós entre as mulheres, bendito é o fruto do vosso ventre, Jesus.
2: Santa Maria, Mãe de Deus, rogai por nós, pecadores, agora e na hora de nossa morte. Amém.
0: Ave Maria, cheia de graça, o Senhor é convosco. Bendita sois vós entre as mulheres, bendito é o fruto do vosso ventre, Jesus.
2: Santa Maria, Mãe de Deus, rogai por nós, pecadores, agora e na hora de nossa morte. Amém.
0: E Ave Maria, cheia de graça, o Senhor é convosco. Bendita sois vós entre as mulheres, bendito é o fruto do vosso ventre, Jesus.
2: Santa Maria, Mãe de Deus, rogai por nós, pecadores, agora e na hora de nossa morte. Amém.
0: Glória ao Pai, ao Filho e ao Espírito Santo,
2: como era no princípio, agora e sempre. Amém.
0: Ó meu Jesus, perdoai-nos, livrai-nos do fogo do inferno, levai as almas todas para o céu, e socorrei principalmente as que mais precisarem da vossa misericórdia.
3: Infinitas graças vos damos, soberana Rainha, pelos benefícios que todos os dias recebemos de vossas mãos liberais. Dignai-vos agora e para sempre tomar-nos debaixo do vosso poderoso amparo. E para mais vos obrigar, vos saudamos com uma salve, Rainha.
4: Salve, Rainha, Mãe de Misericórdia, vida, doçura, esperança, nossa salve.
5: A vós bradamos, degredados filhos de Eva, a vós suspirando, gemendo e chorando neste vale de lágrimas, e a pois advogada nossa, estes vossos olhos misericordiosos a nós volvei, e depois deste desterro, mostrai-nos Jesus, bendito é o fruto do vosso ventre, ó clemente, ó piedosa, ó doce sempre Virgem Maria.
6: Rogai por nós, Santa Mãe de Deus,
4: para que sejamos dignos das promessas de Cristo.
0: Amém.
3: Propósito do dia: hoje foi o dia do Espírito Santo, você vai ficar o dia todo hoje pedindo, vem Espírito Santo, vem Espírito Santo. Aí se você está precisando de paciência, vem Espírito Santo, me dá paciência. Se você está precisando de sabedoria, vem Espírito Santo, me dá sabedoria. Se você está precisando de entendimento, vem Espírito Santo, me dá entendimento. Se você está precisando dar um conselho para alguém, vem Espírito Santo, me dá o dom do conselho. Todos os dons que você precisar, vem Espírito Santo. Ajoelhe-se agora, se você pode, para receber a bênção do Santíssimo. Queria que você estendesse também neste momento suas mãos para o Padre Marcelo Rossi. Queremos abençoar a vida dele. Ele que se dedica há anos pela evangelização, minha gente. Sempre me emociono quando o Padre Marcelo vem aqui, porque eu lembro que eu era criancinha quando eu escutava o Padre Marcelo Rossi.
0: Tá me chamando de velho, tudo bem.
3: Eu era criancinha quando eu escutava o Padre Marcelo Rossi. E significa então que eu, com 39 anos, ele não para de evangelizar. Ele tem dedicado a sua vida para isso.
0: Te amo, Jesus.
3: Nós pedimos que o Senhor possa reabastecê-lo. Toda vez, Jesus, que ele vier a este rosário, seja reabastecimento para a vida dele, para o ministério dele, para o chamado dele. por isso abençoa, e todos os que colaboram com ele. A gente sabe tão, uma equipe tão grande que colabora com ele. Quer de forma especial colocar a família do padre, a irmã que está aqui hoje, mas também a mãe. A mãe que provavelmente está acompanhando hoje.
7: Te amo, mãe, dona Vilma.
3: Seu papai que já está no céu.
7: Ontem aniversário seria, natalício dele, 85 anos.
3: Olha, 85 anos seria. Nós queremos colocar toda a sua missão, padre, todos os seus colaboradores, aqueles que ajudam no santuário, e também a sua família, a sua vida. Ajoelhe-se agora você para receber a bênção de Jesus.

0: Graças e louvores sejam dados a todo momento
1: ao Santíssimo e Diviníssimo Sacramento.
0: Graças e louvores.
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0: Que alegria estarmos juntos para rezar mais um dia dos 40 dias de oração com São Miguel Arcanjo. E vamos rezar por todas as pessoas que já contraíram matrimônio, por aquelas que não têm nenhum impedimento, mas que ainda não casaram, por aquelas que estão pretendendo casar, pelas pessoas que estão vivendo crise matrimonial. Apresentemos cada uma dessas realidades ao Senhor por intercessão de São Miguel Arcanjo.
1: Sabendo que dentre os 7 sacramentos existe o sacramento do matrimônio. Nós, católicos, quando há a realização do casamento, do matrimônio, precisa ser feito na igreja, diante de um ministro ordenado. E hoje em dia virou um modismo, as pessoas pensam que casar é só ali se juntar, ou se não faz uma festa de casamento numa praia ou numa fazenda, e acham bonito aquilo. Só que diante de Deus esse casamento, ele não tem validade nenhuma, porque Jesus elevou o matrimônio a esse estado de sacramento, de presença dele, como diz São Paulo na carta aos Efésios. O matrimônio é o casamento de Jesus, lembra? Jesus que é o esposo e a igreja que é a sua esposa. E por isso é necessário receber o sacramento do matrimônio. E o cuidado também com aqueles que casaram e se separaram e depois já está pensando em contrair outro matrimônio sem recorrer ao tribunal eclesiástico. Porque não pode, porque o matrimônio, ele é até a morte. A única coisa que pode separar um casal é a morte.

0: se conhecendo para ver se realmente é isso que eles querem um para o outro. Peçamos então a São Miguel Arcanjo, hoje, que interceda pelo sacramento do matrimônio.
1: Rezemos então,
0: em nome do Pai, e do Filho, e do Espírito Santo. Amém. São Miguel Arcanjo, defendei-nos no combate. Sede o nosso refúgio contra as maldades e as ciladas do demônio. Ordene-lhe Deus, instantemente o pedimos, e vós, o príncipe da milícia celeste, pela virtude divina, precipitai ao inferno Satanás e todos os espíritos malignos que andam pelo mundo para perder as almas. Amém. Sacratíssimo coração de Jesus, tende piedade de nós.
2: Sacratíssimo coração de Jesus, tende piedade de nós.
0: Sacratíssimo coração de Jesus, tende piedade de nós.
3: Senhor, tende piedade de nós.
4: Senhor, tende piedade de nós.
3: Jesus Cristo, tende piedade de nós.
4: Jesus Cristo, tende piedade de nós.
3: Senhor, tende piedade de nós.
4: Senhor, tende piedade de nós.
3: Jesus Cristo, ouvi-nos.
4: Jesus Cristo, ouvi-nos.
3: Jesus Cristo, atendei-nos.
4: Jesus Cristo, atendei-nos.
3: Pai Celeste, que sois Deus,
4: tende piedade de nós.
3: Filho Redentor do mundo, que sois Deus,
4: tende piedade de nós.
3: Espírito Santo, que sois Deus,
4: tende piedade de nós.
3: Santíssima Trindade, que sois um só Deus,
4: tende piedade de nós.
3: Santa Maria, Rainha dos Anjos,
4: rogai por nós.
3: São Miguel,
4: rogai por nós.
3: São Miguel, cheio da graça de Deus,
4: rogai por nós.
3: São Miguel, perfeito adorador do Verbo Divino,
4: rogai por nós.
3: São Miguel, coroado de honra e de glória,
4: rogai por nós.
3: São Miguel, poderosíssimo príncipe dos exércitos do Senhor,
4: rogai por nós.
3: São Miguel, porta-estandarte da Santíssima Trindade,
4: rogai por nós.
3: São Miguel, guardião do paraíso,
4: rogai por nós.
3: São Miguel, guia e consolador do povo israelita,
4: rogai por nós.
3: São Miguel, esplendor e fortaleza da Igreja militante,
4: rogai por nós.
3: São Miguel, honra e alegria da Igreja triunfante,
4: rogai por nós.
3: São Miguel, luz dos anjos,
4: rogai por nós.
3: São Miguel, baluarte da verdadeira fé,
4: rogai por nós.
3: São Miguel, força daqueles que combatem pelo estandarte da cruz,
4: rogai por nós.
3: São Miguel, luz e confiança das almas no último momento da vida,
4: rogai por nós.
3: São Miguel, socorro muito certo,
4: rogai por nós.
3: São Miguel, nosso auxílio em todas as adversidades,
4: rogai por nós.
3: São Miguel, mensageiro da sentença eterna,
4: rogai por nós.
3: São Miguel, consolador das almas do purgatório, vós a quem o Senhor incumbiu de receber as almas depois da morte,
4: rogai por nós.
3: São Miguel, nosso príncipe,
4: rogai por nós.
3: São Miguel, nosso advogado,
4: rogai por nós.
3: Cordeiro de Deus, que tirais o pecado do mundo,
4: perdoai-nos, Senhor.
3: Cordeiro de Deus, que tirais o pecado do mundo,
4: ouvi-nos, Senhor.
3: Cordeiro de Deus, que tirais o pecado do mundo,
4: tende piedade de nós, Senhor.
3: Jesus Cristo,
4: ouvi-nos.
3: Jesus Cristo,
4: atendei-nos.
3: Rogai por nós, glorioso São Miguel, príncipe da Igreja de Jesus Cristo,
4: para que sejamos dignos das suas promessas. Amém.
0: Oremos. Senhor Jesus Cristo, santificai-nos por uma bênção sempre nova e concedei-nos, por intercessão de São Miguel, a sabedoria que nos ensina a juntar riquezas no céu e a trocar os bens do tempo presente pelos bens eternos. Vós que viveis e reinais por todos os séculos dos séculos.
3: Amém. Consagração a São Miguel Arcanjo. Ó príncipe nobilíssimo dos anjos, valoroso guerreiro do Altíssimo, zeloso defensor da glória do Senhor, terror dos espíritos rebeldes, amor e delícia de todos os anjos justos, meu diletíssimo arcanjo São Miguel, desejando eu fazer parte do número dos vossos devotos e servos, a vós hoje me consagro, me dou e me ofereço, e ponho-me a mim próprio, a minha família e tudo que me pertence debaixo da vossa poderosíssima proteção. É pequena a oferta do meu serviço, sendo como sou um miserável pecador, mas vós engrandecereis o afeto do meu coração. Recordai-vos que de hoje em diante estou debaixo do vosso sustento e deveis assistir

0: minha vida e obter-me o perdão dos meus muitos e graves pecados. A graça de amar a Deus de todo o coração, ao meu querido Salvador Jesus Cristo e à minha mãe Maria Santíssima.
1: Obtende-me
0: aqueles auxílios que me são necessários para receber a coroa da eterna glória. Defendei-me dos inimigos da alma, especialmente na hora da morte. Vinde, ó Príncipe Gloriosíssimo, assistir-me na última luta e com a vossa arma poderosa, lançai para longe, precipitando nos abismos do inferno, aquele anjo quebrador de promessas e soberbo que um dia prostraste no combate no céu. São Miguel Arcanjo, defendei-nos no combate, para que não pereçamos no supremo juízo. Amém.
2: E obrigada a você que rezou hoje conosco. Pedimos a graça de Deus sobre a sua vida, sobre o seu matrimônio. Como o padre disse, né? Que São Miguel possa ordenar e possa também mediar a comunicação entre o esposo e a esposa, porque às vezes um fala A, o outro entende Z. Então, que São Miguel possa mediar a comunicação entre os cônjuges.
1: E que desça sobre vocês, casais, pela intercessão de São Miguel Arcanjo, príncipe da milícia celeste, e de Nossa Senhora, Rainha dos Anjos, a bênção da fidelidade. Em nome do Pai, e do Filho, e do Espírito Santo.
2: Amém.

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5: 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A preocupação é inútil. 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São Padre Pio.

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desde quando eu fiz essa música, eu não me dou o direito de cair e ficar no chão, sabe? Eu digo assim, eu preciso me levantar, eu preciso honrar aquilo que eu canto, que eu escrevo. Aqueles, né? Mas é verdade. Eu preciso honrar aquilo que eu escrevo. Seja cantando avante para mim mesmo, ou dizendo assim, Igor, escolha levantar-se, escolha amanhecer, escolha, mesmo que esteja noite escura, mas viva como se tivesse de dia, amanheça. Quantos aqui precisam amanhecer também, né? Escolher amanhecer, escolher acordar de uma noite difícil, escolher acordar, eu digo escolher porque às vezes a gente quer permanecer ali no escuro. O escuro às vezes parece confortável, vocês não têm essa sensação, não? Eu me lembro quando eu tava no, sei lá, no fundamental, que meu pai ia me acordar, ele acendia logo a luz, mas um ódio que... Mas a luz, ela ilumina, olha, a luz, ela nos mostra aquilo que o escuro não quer que a gente veja. O silêncio, ele nos fala coisas que o barulho não deixa a gente ouvir. Doido, né? É verdade. Repare. Às vezes o silêncio me incomoda tanto, eu digo por experiência própria. O silêncio me incomoda muito. Mas quantas vezes eu preciso silenciar? Porque às vezes uma pergunta que eu quero responder na minha vida é um silêncio que eu não faço, cara. Acenda a luz do seu quarto e arrume a bagunça que tá nele. Lhe garanto que o seu dia vai ser muito melhor. Se minha mãe levantar e dizer que eu não arrumo meu quarto, hein, menino? Mas a luz, ela nos mostra. Então, escolha amanhecer. De onde você está? Se você está de noite, se você está numa tempestade, escolha. Está chovendo, mas fica de pé. Está sofrendo, mas fica de pé. Ah, eu caí. Tá, beleza. Vamos lá.

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5: Bom dia, pelo horário de Brasília, 6:30. Chegou ela sexta-feira, hoje dia 25 de setembro de 2026, hora de notícias aqui na Rádio Canção Nova. O Papa Leão já está na França para iniciar sua quinta viagem apostólica. E a partir desta eleição será possível baixar o aplicativo e-título mesmo nos dias de votação, tanto no primeiro quanto no segundo turno. E os trabalhadores dos Correios de São Paulo decidiram encerrar a greve que começou no dia 10 de setembro. E o IMET emitiu nesta quinta-feira um alerta vermelho de grande perigo para a primeira onda de calor da primavera, que começou na terça-feira. E a seleção brasileira, daqui a pouquinho, às 7 da manhã, vai estar jogando. O Brasil já está escalado para o jogo contra a Austrália. Na próxima meia hora você acompanha essas e outras notícias comigo, José Eduardo e Thales Augusto, que opera o áudio aqui nos estúdios da Rádio Canção Nova, Cachoeira Paulista, São Paulo, uma emissora da Rede Canção Nova de Rádio Jornalismo a serviço da vida e da esperança. O Papa Leão já está na França para iniciar sua quinta viagem apostólica. A viagem será marcada por um percurso que une diálogo, memória e esperança. Ao longo de 4 dias, o Papa abordará temas como a paz, a cultura e a unidade, encontrando autoridades francesas, representantes da sociedade civil e membros da comunidade internacional na sede da Unesco em Paris. A agenda também terá uma forte dimensão eclesial. Na capital francesa, o Papa Leão encontrará os jovens, a igreja local e os membros da Assembleia Sinodal, além de catecúmenos e neófitos. O encontro com as novas gerações deverá constituir um dos momentos significativos da passagem do Papa por Paris, em uma viagem que pretende colocar em diálogo a tradição e os desafios do presente.

0: E o padre Éder Pires, membro da comunidade Canção Nova, viveu 8 anos na França e comenta os locais que serão visitados pelo Papa.
1: A visita do Papa, ela tem um caráter grande pastoral. Então o Papa está indo para fazer alguns apelos específicos na área da educação, né, com o discurso, celebrando até mesmo 75 anos do acordo entre Unesco e Santa Sé em favor da educação, da arte, da cultura. Na verdade foi escolhido porque é um lugar, sim, simbólico, mas mais do que isso, porque é um lugar que é amplo, né? Então é no centro de Paris. Então, para se ter uma ideia, existe o Museu do Louvre, existe um grande jardim, Tuileries, e a Praça da Concórdia, que hoje tem um obelisco, mas no lugar do obelisco é onde estava a guilhotina, que no tempo da Revolução Francesa muita gente foi ali, né, morta, inclusive o rei e a rainha. E depois você entra na principal avenida de Paris, que é, né, a Champs-Élysées. Então é um lugar amplo, um lugar muito bonito, de fácil acesso, por isso foi escolhido ali, mas também simbólico por aquilo que representa. Existe um outro momento que também, né, o Papa vai para uma vigília com os jovens no Estádio de France, né, que é o principal estádio, e a parte de espiritualidade no sul, então na França, em Lourdes, né, que fica próximo, né, à divisa, né, à fronteira com a Espanha, na região dos Pirineus, um lugar onde Bento XVI esteve, onde João Paulo II esteve por várias vezes, né, e essa visita também tem um cunho muito importante pastoral, que além de ter um encontro com os bispos da França, o Papa ele também vai encontrar com algumas pessoas que foram vítimas. Além disso, é o santuário de acolhida, né? Um santuário onde aqueles que ali passam, né, são acolhidos, abraçados, né, por Nossa Senhora. Um lugar de cura, não somente física, que acontece, mas cura espiritual. E de lá, então, o Papa ele vai justamente para a fronteira, para Metz, que é mais ao, seria o equivalente ao Nordeste, fica entre próximo das Luxemburgo, Bélgica e Alemanha, que é um lugar onde existiu sempre muitos conflitos, inclusive de guerras, e nós sabemos que a Europa hoje ela está à beira, né, de uma guerra, com uma relação da Ucrânia, Rússia e outros países ali. Então ali também o Papa leva esse sinal da paz, né? Então educação, cultura, né, a espiritualidade, mas também como um homem, né, que leva a paz e deseja falar de paz, né, ao mundo.
0: E antes de iniciar a sua viagem apostólica à França, o Papa Leão recebeu audiência nesta quinta-feira no Vaticano, presidente da República Portuguesa, António José Martins. Após o encontro com o Santo Padre, chefe de Estado português, dirigiu-se à Secretaria de Estado, onde se reuniu com o secretário para as relações com os Estados e as organizações internacionais, arcebispo Paul Richard Gallagher. Ao visitar a Secretaria de Estado, segundo o comunicado da Santa Sé, foi manifestada a satisfação pelas sólidas relações entre o Vaticano e Portugal. E o arcebispo Phung Thong Chinh foi beatificado nesta quinta-feira em uma celebração realizada em São Luís, Missouri, nos Estados Unidos. A missa foi presidida pelo cardeal Luiz Antônio Tagle, pró-prefeito do Dicastério para a Evangelização, como representante do Papa Leão. Ao transmitir a saudação do Papa, o cardeal recordou que o Papa Leão se alegrou com a beatificação de seu companheiro de país, companheiro de Illinois, irmão bispo. Em sua homilia, o arcebispo colocou uma pergunta no centro da sua reflexão. Se muitos evangelizadores e missionários ao longo da história da Igreja sofreram rejeição e perseguição, o que havia de bem-aventurado em anunciar o Evangelho e partir em missão? A resposta, explicou, não estava na fama alcançada por Chin, mas como comunicador, escritor ou personalidade de rádio e televisão. Tampouco estava no fato de ter sido seguido por milhões de pessoas ou de ter viajado pelo mundo como diretor nacional das Pontifícias Obras Missionárias nos Estados Unidos. A verdadeira bem-aventurança, segundo o purpurado, estava na comunhão com Jesus. Ao final, as palavras de Tagle resumiram a mensagem da beatificação. Abro aspas. Bem-aventurado evangelizador convertido ao contemplar e tocar as feridas de Cristo nos irmãos e irmãs feridos. Bem-aventurado missionário que mergulha profundamente no coração dos pobres para encontrar ali Jesus. Bem-aventurado Phung Thong Chinh. Fecho aspas. São 6h37, mudamos de editoria. A partir desta eleição, será possível baixar o aplicativo e-título, mesmo nos dias de votação, tanto no primeiro quanto no segundo turno.
2: A novidade foi anunciada nesta quinta-feira pelo presidente do Tribunal Superior Eleitoral, ministro Cássio Nunes Marques, durante sessão plenária da Corte. Em eleições anteriores, o download e o primeiro acesso ao e-título eram suspensos nos dias de votação para evitar sobrecarga no sistema. De acordo com Nunes Marques, as melhorias feitas no aplicativo vão permitir a emissão da versão digital do título de eleitor, inclusive no dia da eleição. O ministro também destacou que a nova versão reúne mais serviços.
3: O TSE, confiante nos melhoramentos de infraestrutura promovidos, permitirá que a emissão do documento seja feita, inclusive, nos dias de votação. Além de dar segurança para o uso em larga escala, a nova versão do aplicativo também reúne mais serviços em um único ambiente, como quitação de débitos por PIX ou cartão. O e-título permite, da mesma forma, que a Justiça Eleitoral se comunique diretamente com o eleitorado por meio de notificações diretamente no celular.
2: A Justiça Eleitoral, no entanto, recomenda que os eleitores baixem o e-título e ativem o aplicativo com antecedência. Além de informar dados pessoais, é preciso confirmar a identidade respondendo a perguntas de segurança e fazer o reconhecimento facial. Para usar o e-título na hora de votar, o eleitor deve apresentar o documento na tela do celular ou tablet. O print de tela do aplicativo não será aceito como documento de identificação. Quem não tiver fotografia no e-título precisa apresentar também um documento oficial com foto. Da Rádio Nacional em Brasília, Daniela Longuinho.
0: E ainda falando de eleição, quem espalha santinhos em local de votação ou vias próximas, inclusive na véspera da eleição, comete infração de propaganda irregular e pode ser multado.
4: O derrame do material impresso no dia da eleição pode levar à detenção de 6 meses a 1 ano e multa no valor entre cerca de R$ 5.000 a quase R$ 16.000. O vice-presidente do TRE de São Paulo e corregedor regional eleitoral, Roberto Maia Filho, destacou que, além de ser considerado crime, espalhar santinhos também pode trazer riscos à população, especialmente aos idosos.
5: Nós trouxemos aqui várias notícias concretas, comprovadas, eleitores idosos principalmente, que escorregaram, se lesionaram, uma eleitora que perdeu a visão e uma eleitora até na cidade de Bauru em 2012 que morreu decorrente de uma fratura no fêmur ou na bacia, salvo engano, porque escorregou em propaganda eleitoral na véspera da eleição. Isso é inadmissível.
4: É possível fazer a denúncia de propaganda irregular, como faixas em viadutos e passarelas, por meio do aplicativo chamado Pardal, que pode ser baixado de forma gratuita no celular. Desenvolvida pela Justiça Eleitoral, a ferramenta permite que o cidadão encaminhe fotos, vídeos ou áudios que demonstrem a ocorrência. O TRE recomenda que os dirigentes partidários conversem com seus candidatos sobre o derrame de santinhos. De acordo com o órgão, haverá reforço na fiscalização e os agentes poderão fotografar e filmar o local para identificar candidatos e partidos que constam na propaganda irregular. A norma divulgada pelo TRE também busca manter a limpeza das vias e diminuir a poluição ambiental. O estado de São Paulo é o maior colégio eleitoral do país. São mais de 34 milhões de pessoas aptas a votar, o que representa cerca de 21% do eleitorado nacional. Para o primeiro turno das eleições, o estado conta com cerca de 115 mil urnas eletrônicas. Quase 30 mil serão usadas na cidade de São Paulo. Da Rádio Nacional em São Paulo, Sara Kines.
0: E os trabalhadores dos Correios de São Paulo decidiram, em assembleia realizada na noite de ontem, quinta-feira, encerrar a greve que começou no dia 10. A informação foi confirmada pelo Sindicato dos Trabalhadores da Empresa Brasileira de Correios, Telégrafos e Similares de São Paulo. O sindicato afirmou que o retorno ao trabalho será feito de forma imediata, ou seja, a categoria volta a trabalhar normalmente hoje. A decisão foi tomada por votação realizada durante o encontro formal da categoria. As principais motivações da paralisação eram recomposição salarial, manutenção de benefícios e, assim como a greve da Caixa, reivindicação de melhoria no plano de saúde. Segundo o Sintect SP, a decisão pelo fim da greve também deve ser feita pelos sindicatos da categoria de outros estados. Na tarde desta quinta-feira, o Tribunal Superior do Trabalho julgou o dissídio coletivo do setor e determinou que o movimento de greve não foi abusivo e autorizou a compensação das horas não trabalhadas. Vamos falar da previsão do tempo para esta sexta-feira?
6: A primeira semana de primavera encerra com instabilidade em várias regiões do país. Nesta sexta-feira, Norte, Nordeste e Sul devem sofrer com chuvas esparçadas, como explica a meteorologista do INMET, Elizabeth Carnevisques.
7: A previsão é de chuva em boa parte da região norte, principalmente em forma de pancadas no oeste do Amazonas e no sul do Pará. Na região sul também são previstas pancadas, principalmente para o sul gaúcho. Há possibilidade de chuva em menor intensidade para os estados do Acre, Roraima, Tocantins, Goiás, Minas Gerais, Espírito Santo, Norte Fluminense e Sul Baiano. Há chances de chuva em toda a faixa litorânea do Nordeste, porém ela será mais pontual.
6: Além das chuvas, a primeira sexta-feira de primavera também será marcada por variações nas temperaturas ao longo do dia, como destaca Carnevisques.
7: As temperaturas variam entre 18 a 36 graus na região centro-oeste, 20 a 36 graus na região norte, 16 a 36 graus na região nordeste, 10 a 32 graus na região sudeste e 6 a 30 graus na região sul.
6: No Rio Grande do Sul, as chuvas ao longo da semana causaram enchentes e ainda resultam em riscos de alagamentos em algumas regiões. Produção e reportagem, Eduardo Amaral.
0: E o IMET emitiu nesta quinta-feira um alerta vermelho de grande perigo para a primeira onda de calor da primavera, que começou na terça-feira. O aviso vale de sábado até quarta-feira que vem e deve atingir partes das regiões centro-oeste, sudeste e sul do Brasil. O único estado que deve manter as altas temperaturas em todos os dias é São Paulo, uma vez que a onda vem do Paraguai e da Argentina em direção ao oceano, saindo justamente na costa paulista. Uma onda de calor ocorre quando a temperatura máxima diária ultrapassa a máxima média mensal em 5 graus ou mais durante 5 ou mais dias consecutivos, segundo o critério do IMET. As temperaturas poderão chegar a 41 graus em Cuiabá e 40 em Campo Grande. 6 estados devem ser atingidos pelo fenômeno. Mato Grosso do Sul, Paraná e São Paulo em todo o território, além do centro e do sul de Mato Grosso, incluindo a capital Cuiabá, do centro, do sul e oeste do Rio de Janeiro, incluindo a capital, e o sul e do sudeste de Minas Gerais, em áreas próximas aos municípios de Passos, Poços de Caldas, Varginha, Maria da Fé e Lavras. Outras regiões também deverão registrar temperaturas elevadas nos próximos dias, mas não estão incluídas no aviso porque a previsão não atende simultaneamente aos critérios de intensidade e persistências usados para caracterizar o evento, afirma o Instituto. Às 5h46, vamos falar da seleção brasileira?
8: A seleção brasileira enfrenta a Austrália nesta sexta-feira às 7 horas da manhã, no horário de Brasília, o primeiro amistoso após a Copa do Mundo. Este duelo vai contar com uma reformulação do time brasileiro e algumas oportunidades que o técnico italiano vai dar a determinados jogadores. Quem conta sobre a escalação da seleção é o próprio técnico Carlo Ancelotti.
9: Amanhã vai jogar Hugo Sousa, Mateuzinho, Marquinhos, Victor Reis, Douglas Santos, Danilo, Bruno, Estevão, Rafinha, Endrick e Vinícius.
8: São 9 jogadores jovens no grupo que vão ter oportunidade para serem observados. O técnico Carlo Ancelotti ressaltou em coletiva de imprensa que não considera este momento como o início de um trabalho do zero. Segundo ele, a intenção é dar sequência ao que já vinha sendo construído e buscar uma evolução com o grupo atual. A escolha chama atenção principalmente pela formação do ataque. Vinícius Júnior, Endrick e Estevão estarão juntos entre os titulares e Rafinha vai completar o quarteto ofensivo do Brasil. Agência Rádio Web com informações da seleção brasileira, Daniela Esperon.
0: E a Liga das Nações, Portugal venceu venceu na estreia de Jorge Jesus.
8: A estreia de Jorge Jesus à frente da seleção de Portugal foi com vitória por 1-0 sobre o país de Gales pela Liga das Nações. Mas houve uma frustração. Cristiano Ronaldo chegou a fazer a comemoração com direito ao grito de Siú coletivo no estádio José Alavade, mas o gol acabou sendo anulado por conta de um impedimento. O placar foi fiel à superioridade de Portugal, que ganhou por 1-0. Outros resultados desta quinta-feira, a Holanda ficou no empate em 1-1 com a Alemanha. 3-2, vitória da Noruega diante da Dinamarca. A Liga das Nações segue nesta sexta-feira com os duelos entre Itália e Bélgica e Turquia e França. Agência Rádio Web com informações da Liga das Nações, Daniela Esperon.
0: Às 6h49, voltamos com a nossa auditoria religiosa. Neste ano, a Igreja reconheceu as virtudes heróicas do padre Henrique Caffarel, fundador do movimento Equipes de Nossa Senhora. A trajetória do sacerdote francês é marcada pela profundidade espiritual, fidelidade ao Evangelho e pela confiança na intercessão da Virgem Maria. O reconhecimento das virtudes heróicas é uma etapa no processo de beatificação do sacerdote. Sobre esse reconhecimento, Alain Toledo, do Sistema Cancional de Comunicação, entrevistou o padre André Canuto, conselheiro espiritual da província do Regional Norte 2, da Arquidiocese de Olinda e Recife.
10: Padre Henrique Caffarel nasce em 1903. Né? Dali ele atravessa dificuldades na França, Primeira Guerra Mundial, mas num berço familiar, numa casa, num lugar de aconchego, mas também da experiência da fé, se confronta com o mundo e no confronto com o mundo ele encontra o alguém com A maiúsculo, e esse alguém é Cristo. Para ele, esse alguém precisa que todos nós possamos também encontrar, por mais que desejemos que o outro faça a mesma experiência de fé, desejemos que o outro tenha a mesma altura, o mesmo ritmo da fé, precisa chegar a um ponto concreto que é cada um encontra com este alguém, alguém que é a pessoa de Jesus Cristo. Para o padre Caffarel, a família é esse primeiro núcleo da vivência, mas também da transmissão da fé. Portanto, no método das equipes, né, 7 casais e um sacerdote que acompanha, que aconselha, ali se fortalece no método da oração, da partilha da palavra, o dever de sentar-se, tudo aquilo que é parte da vida conjugal, que contribui não só para a própria vivência de uma espiritualidade conjugal concreta diante da sociedade e do mundo, mas de uma família que se estrutura a partir da palavra para também continuar sendo lugar de testemunho, lugar de manifestação, né? Então a família deixa de ser um núcleo onde só a fé é vivida de forma interior, mas ali a família também é lugar de manifestação de Deus para o mundo, o evangelho vivo. E aí o método das equipes, chamada Equipes de Nossa Senhora, Equipe Notre Dame, é exatamente esse método de 7 casais que se reúnem, celebram, partilham para continuar vivendo de forma integral e plena a vida conjugal. O padre Caffarel funda essa equipe chamada Equipe Notre Dame, Equipe Nossa Senhora, e é muito bonito porque cada equipe recebe um título, uma intercessora, um título mariano. No Brasil, todas as equipes têm diversos títulos da Mãe de Deus, e o que é muito bonito é que na vivência da espiritualidade conjugal, as equipes e a oração conjugal é também fortalecida pelo Magnificat. O canto, que a Mãe de Deus soube cantar com belíssimas palavras e que nenhum de nós conseguiríamos, só ela, que é a Mãe de Deus preservada, preparada para acolher o Salvador. De modo muito bonito, Maria passa a ser um sustento, uma seta, um caminho, um trilho seguro para poder viver a nossa vida cristã, mas de forma mais específica a todos os casais, a vida conjugal. Ela que soube escutar, servir, mas acima de tudo ser obediente à palavra de Deus, serva, comprometida a servir a Jesus Cristo e ao seu Deus plenamente. Esse sacerdote simples de Lyon, na França, deixa um método simples, a vivência da espiritualidade conjugal. Um método para toda a família cristã, católica, mas toda a família que deseja aprofundar a sua espiritualidade a dois, né? Homem e mulher juntos constituem uma família, constituem uma vida conjugal, e esse lugar, para o Padre Cafarel, é lugar de manifestação de Deus, é lugar de testemunho de Deus. O Padre Cafarel tornou-se esse ano venerável, né? O Papa Leão XIV tornou venerável. Todos nós somos convidados a intensificar as nossas orações, recorrer aos pedidos desse servo de Deus, para exatamente alcançarmos, né, a coroa dos santos, os mártires. E claro, o Padre Cafarel continua sendo uma seta importante para a intercessão, para a oração de todas as famílias. Ele é um intercessor das famílias. Então, possamos também nós rezarmos pelas famílias, pedindo a intercessão do venerável Padre Henrique Cafarel.
0: Aos poucos, os peregrinos estão retomando o caminho até a Terra Santa. Depois de um período de restrição, novos grupos do Brasil voltam a percorrer os lugares onde Jesus Cristo viveu. Ouça a reportagem de Cristiano Monteiro, do Sistema Canção Nova de Comunicação, de como foi a visita de um grupo de 35 peregrinos de diferentes cidades brasileiras.
11: Eles vieram de Pirassununga, São Carlos, Campina Grande e Goiânia. Ao todo, 35 peregrinos brasileiros desembarcaram na Terra Santa. Prova que, aos poucos, a confiança está voltando e os fiéis seguem os passos de Jesus por lugares como Nazaré, Belém, Tiberíades e Cafarnaum.
12: Mas a sensação é como se a Terra Santa tivesse sido fechada para a gente, assim, foi uma exclusividade, uma segurança, tudo tranquilo, realmente incentivar as pessoas a virem para cá.
11: Entre os peregrinos, quatro sacerdotes viviam a experiência pela primeira vez, como o padre Eric Oliveira, pároco da paróquia de Santa Helena e São Curadarces, da cidade de Jaú, interior de São Paulo.
13: Está sendo uma experiência de êxtase profunda, porque é o quinto evangelho. Meu coração se enche de alegria, se enche de gratidão por poder estar aqui. Estou surpreso, porque obviamente todo mundo tem aquele medo, né, devido às notícias que estão ocorrendo, mas tem sido muito tranquilo, muito seguro. Vocês podem vir com muita tranquilidade no coração.
11: Já Felipe Braga, de Campina Grande, na Paraíba, realizava um sonho da família adiado desde 2023 por causa da guerra.
14: Melhor viagem da vida, com certeza. Emocionante, uma viagem de fé, uma viagem de culturas. Você tem o privilégio de conhecer onde Jesus passou. E aconselho a quem puder vir, tenha coragem, que dá certo.
11: Histórias como essas mostram que, apesar dos desafios, a Terra Santa segue viva, pronta para receber de braços abertos os peregrinos que decidem voltar a caminhar por onde Jesus caminhou.
0: E o Sistema Canção Nova de Comunicação transmite neste fim de semana, direto de Belém do Pará, a vigília de São Miguel Arcanjo, que será realizada no Estádio Olímpico. O evento marca o encerramento dos 40 dias com São Miguel, conduzidos pelo Frei Gilson. A cobertura tem início amanhã, sábado, às 10h30 da noite, com o show de Frei Gilson. A programação se estende durante a madrugada de domingo, com a celebração da Santa Missa à meia-noite, show com Helena Ribeiro e a oração do Santo Rosário às 4h. Projeto da M. Alves, chegamos aos 66%. Daqui a pouquinho, o programa Sonhando para a Vida, atualizando a porcentagem do projeto. Pelo horário de Brasília, 6h56. Chegamos ao final de Ana Canção Nova desta sexta-feira. Apresentação e produção minha, José Eduardo. Obrigado, Thales Augusto, pelos trabalhos técnicos. Jornalista responsável, Marcelo. Até outras informações, acesse noticias.cancaonova.com. Ótimo dia. 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
1: 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Uma hora Tarcísio fala que o preço da conta de água vai baixar.
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1: Tarcísio fala que as rodovias Mogi Dutra e Mogi Bertioga não serão pedagiadas.
4: Não cabe pedágio na Mogi Bertioga.
1: Só que a realidade é diferente.
5: Tem pedágio novo chegando. Rodovias Mogi Dutra e Mogi Bertioga.
1: Tarcísio adora falar que acabou com a Cracolândia, mas os jornais falam outra coisa.
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1: E mais uma vez a gente vem mostrar que Tarcísio tá errado. Ouçam o que diz a imprensa. Jovem Pan.
8: O BNDES anunciou a liberação de 10 bilhões de reais para financiamento de obras aqui em São Paulo.
9: Um dos projetos é o trem Intercidades, que vai ligar São Paulo a Campinas, e o outro é o projeto de expansão da linha 2 verde do metrô.
1: Rede Globo.
10: Está marcado o leilão para a concessão do futuro túnel Santos-Guarujá.
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1: É, apesar de Tarcísio não reconhecer, São Paulo está em movimento graças aos investimentos do governo federal. 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Enquanto Tarcísio esconde a ajuda, o apoio do governo federal traz para São Paulo mais futuro. 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
22: Um bom dia a você que acompanha o sistema Canção Nova de Rádios. Nós falamos ao vivo da Capela Nossa Senhora das Graças, aqui na Rádio Canção Nova, onde vamos dar início agora à Santa Missa, e nós convidamos você a participar desse momento tão especial em nosso dia.
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0: Em nome do Pai, do Filho e do Espírito Santo.
1: Amém.
0: A graça e a paz de nosso Senhor Jesus Cristo, amor do Pai, e a comunhão do Espírito Santo estejam convosco.
1: Bendito seja Deus que nos reuniu no amor de Cristo.
0: Um bom dia para você que está aqui na rádio, na capela aqui da nossa rádio. Um bom dia para você que nos acompanha pela Rede Canção Nova de Rádio, pela internet, pelo aplicativo da rádio, você que está em casa, no trabalho. Onde essa transmissão chega e você está nos acompanhando, então sejam todos bem-vindos e bem-vindas. Vamos rezar nas suas intenções, naquilo que você traz também no seu coração, para nos unirmos. A igreja é um corpo. Não importa, quando tiver um católico, aí está a igreja. Seja aqui no Brasil, seja fora do Brasil, você que está agora sintonizados conosco, então vamos nos fazer um. Somos um corpo bem unido. Por isso vamos estar rezando nas suas intenções, meu irmão, minha irmã, por todos os nossos sócios evangelizadores, nossos benfeitores, por todas as pessoas que acreditam nessa obra da Canção Nova e que estão conosco, faz parte desta grande família. Vamos rezar de modo especial as intenções que chegaram aqui para nós na nossa rádio, pela cirurgia de Maria Alzira dos Santos, que é a avó do Felipe, que trabalha aqui conosco, também pela ação de graças, né, pela cirurgia da dona Maria Rita, né, a mãe da Luísa, que passou pela cirurgia, agora, depois dessa novela, né, agora vamos passar e render graças. Por isso que a palavra de Deus hoje é: tudo tem o seu tempo. É um tempo para cada coisa, né? Um tempo para sofrer, agora um tempo para sorrir. Então vamos viver bem aquilo que a liturgia hoje nos apresenta. Meus irmãos e irmãs, o Senhor Jesus, que nos convida à mesa da palavra e da Eucaristia, nos chama a segui-lo fielmente. Reconheçamos ser pecadores e invoquemos com confiança a misericórdia do Pai.

0: Deus, que é todo-poderoso e rico em misericórdia, tenha compaixão de nós, perdoe os nossos pecados e nos conduza à vida eterna.
1: Amém.
0: Amém. Oremos. Ó Deus, que resumistes toda a sagrada lei no amor a vós e ao próximo, concedei-nos que, observando os vossos mandamentos, mereçamos chegar à vida eterna. Por nosso Senhor Jesus Cristo, vosso Filho, que é Deus e convosco vive e reina, na unidade do Espírito Santo, por todos os séculos dos séculos. Amém.
2: Leitura do livro do Eclesiastes. Tudo tem o seu tempo. Há um momento oportuno para tudo o que acontece debaixo do céu. Tempo de nascer e tempo de morrer. Tempo de plantar e tempo de colher a planta. Tempo de matar e tempo de salvar. Tempo de destruir e tempo de construir. Tempo de chorar e tempo de rir. Tempo de lamentar e tempo de dançar. Tempo de atirar pedras e tempo de as amontoar. Tempo de abraçar e tempo de se separar. Tempo de buscar e tempo de perder. Tempo de guardar e tempo de esbanjar. Tempo de rasgar e tempo de costurar. Tempo de calar e tempo de falar. Tempo de amar e tempo de odiar. Tempo de guerra e tempo de paz. Que proveito tira o trabalhador de seu esforço? Observei a tarefa que Deus impôs aos homens, para que nela se ocupassem. As coisas que ele fez são todas boas no tempo oportuno. Além disso, ele dispôs que fossem permanentes. No entanto, o homem jamais chega a conhecer o princípio e o fim da ação que Deus realiza. Palavra do Senhor.
1: Graças a Deus.

0: Bendito seja o Senhor, meu rochedo. Ele é meu amor, meu refúgio, libertador, fortaleza e abrigo. É meu escudo, é nele que espero.
1: Bendito

que é o homem, Senhor, para vós? Porque dele cuidais tanto assim, e no filho do homem pensais? Como sopro de vento é o homem, os seus dias são sombra que passa.

0: Senhor esteja convosco.
1: Ele está no meio de nós.
0: Proclamação do Evangelho de nosso Senhor Jesus Cristo segundo São Lucas.
1: Glória a vós, Senhor.
0: Aconteceu que Jesus estava rezando num lugar retirado e os discípulos estavam com ele. Então Jesus perguntou-lhes: quem diz o povo que eu sou? Eles responderam: uns dizem que és João Batista, outros que és Elias, mas outros acham que és algum dos antigos profetas que ressuscitou. Mas Jesus perguntou: e vós, quem dizeis que eu sou? Pedro respondeu: o Cristo de Deus. Mas Jesus proibiu-lhe severamente que contassem isso a alguém e acrescentou: o Filho do Homem deve sofrer muito, ser rejeitado pelos anciãos, pelos sumos sacerdotes e doutores da lei. Deve ser morto e ressuscitar no terceiro dia. Palavra da salvação.
1: Glória a vós, Senhor.
0: Meus irmãos e irmãs, o livro do Eclesiastes nos fala algo de concreto para nós. Tudo tem o seu tempo. E como é difícil entendermos esse tempo. Porque o tempo de Deus é diferente do nosso tempo. Nós usamos um relógio, cronômetros, isso e aquilo, para marcar tempos, isso e aquilo. Segundos, minutos, horas, milésimos de segundos. Mas para Deus, isso não passa de um sopro. Pois um dia para Deus é como mil anos e mil anos como um dia. Por isso há um tempo. A gente não entende as coisas que nos acontecem. Como diz o livro, tempo de nascer, tempo de morrer, tempo de plantar, tempo de colher, tempo de chorar, tempo de rir. E assim vai. Mas aqui o livro diz: as coisas que ele fez são todas boas no tempo oportuno. Além disso, ele dispôs que fossem permanentes. No entanto, o homem jamais chega a conhecer o princípio e o fim da ação que Deus realiza. Por isso, nós precisamos entender isso, para a gente não querer ser Deus de Deus. O grande problema hoje é que nós queremos ser Deus de Deus. Mostrar para Deus aquilo que eu quero, aquilo que eu preciso e não sei o quê, parará, parará. Mas sempre nos esquecemos que tudo concorre para o bem daqueles que amam a Deus. Então, meu irmão, minha irmã, saber trabalhar o tempo é algo primordial em nossa vida. E aqui temos este evangelho que Jesus pergunta aos seus discípulos, faz uma enquete: quem diz o povo que eu sou? Então eles trouxeram, ouviram as pessoas, aquilo que as pessoas estavam dizendo. Uns dizem que é João Batista, outros que é Elias, outros acham que és algum dos antigos profetas que ressuscitou. Tá bom, essa foi a primeira resposta, mas Jesus queria algo mais concreto. Então pergunta para os seus discípulos: e vós, quem dizeis que eu sou? É como se Jesus dissesse: olha, vocês já estão há tanto tempo comigo, estão vendo coisas que nem os profetas viram. Quem sou eu? Então Pedro diz: o Cristo de Deus. Mas assim que Pedro respondeu, Jesus proibiu-lhes severamente que contasse isso a alguém. Por que essa proibição? Porque havia uma visão errada do Messias. O povo de Israel esperava um Messias que iria restaurar todas as coisas, o poder político, religioso, que iria fazer acontecer, e o povo ficaria de boa. Jesus não é esse tipo de Messias, mas Jesus é o Messias sofredor. Por isso ele diz: o Filho do Homem deve sofrer muito, ser rejeitado pelos anciãos, pelos sumos sacerdotes e doutores da lei, deve ser morto e ressuscitar no terceiro dia. Meu irmão, minha irmã, Jesus dizendo isso, Pedro depois, se você pegar depois a sequência deste evangelho, quando Jesus diz isso, Pedro diz para Jesus: que isso não te aconteça, Senhor. E Jesus então olha para Pedro e diz: afasta-te de mim, Satanás, porque não pensas como Deus, mas como os homens. Jesus está dizendo, gente, né? Dizendo assim para Pedro: E também para mim e para você. O teu lugar não é na minha frente, dizendo para onde que eu tenho que ir. O teu lugar é de discípulo, ó. Atrás do mestre. O meu e o seu lugar é atrás do mestre. Não é dizendo para Jesus, né? Vem comigo, Jesus, que é sucesso. Não, não, não, não. Jesus não vai na tua onda. Nós que temos que ir na onda de Jesus. É aí que está o problema. Que a gente que vai querer ser Deus de Deus, querer mostrar para Jesus o que ele tem que fazer. E aí nós nos esquecemos daquela máxima quando Jesus diz, quem quiser me seguir, primeiramente, renuncie a si mesmo. Tome a sua cruz e siga-me. É assim, meu irmão, minha irmã. É isso que o Senhor nos... Não tem terceira opção. Ou é ou não é. Ou nós assumimos o Cristo sofredor, mas não é aqui fazendo apologia ao sofrimento. Vamos deixar bem claro isso. O cristianismo não é uma apologia ao sofrimento. Só que o mundo hoje prega que eu não tenho que sofrer. E Jesus disse, para quem quiser segui-lo, precisa assumir a cruz de cada dia. E a cruz, meu irmão, minha irmã, não é um pejorativo. A cruz é a grande marca da vitória. É a marca da vitória, porque com Cristo somos mais que vencedores. Se morremos com Ele ressuscitaremos. Portanto, não vamos temer aquilo que pode nos acontecer durante esse tempo em que nós vivemos. A gente vai passar por dissabores, a gente vai passar por perdas, a gente vai passar por doenças, a gente vai passar pelas chatices da vida. Mas tudo tem o seu tempo. E se nós entendermos que aquilo que nos acontece... está tudo dentro do tempo de Deus. Então, o que nós temos que fazer é, Senhor, eis-me aqui. Então vamos pedir hoje essa graça de não temermos. Mas ser discípulo de Jesus significa o quê? Aprender que a glória de Deus se manifesta no caminho da humildade, do cuidado para com os outros, da confiança plena ao Pai. Nossa fé, ela se eleva quando compreendemos que o amor verdadeiro exige coragem para caminhar ao lado de Cristo que sofre, morre e ressuscita. Se você entender isso, então você vai ter um caminho feliz. Mas não fique pensando, ah, será que Deus está olhando por mim? Está, Deus não abandona nenhum dos seus filhos e filhas. Mas Ele dá o tempo para a gente também exercer a nossa fé. Viu, minha gente? Temos aqui uma mamãe, que agora é alegria, né? Está esperando a nossa Alice chegar, mas quando chegar o momento do parto, vai ter a dor, vai ter os dissabores, né? Toda mulher sabe disso quando passa pelo parto, mas depois vem a alegria. Por isso é um tempo, o tempo, né? Das transformações, assim também é na nossa vida. Tudo que nos acontece nos transforma. Para o bem, não para o mal. Por isso, há um tempo para cada coisa. Saibamos usar este tempo que Deus nos dá para tirarmos sempre uma lição positiva de tudo aquilo que nos acontece. Peçamos esta graça e que o Senhor nos ajude neste propósito.

0: Orai, irmãos e irmãs, para que o meu e o vosso sacrifício seja aceito por Deus Pai Todo-Poderoso.
1: Receba, Senhor, por tuas mãos esse sacrifício, para a glória do seu nome, para o nosso bem e de toda a sua santa Igreja.
0: Acolhei benigno, Senhor, nós vos pedimos as oferendas do vosso povo, para que alcancemos pelos celestes sacramentos o que professamos filialmente pela fé. Por Cristo nosso Senhor. Amém. O Senhor esteja convosco.
1: Ele está no meio de nós.
0: Corações ao alto.
1: O nosso coração está em Deus.
0: Demos graças ao Senhor nosso Deus.
1: É o nosso dever e nossa salvação.
0: Na verdade, é digno e justo, é nosso dever e salvação dar-vos graças sempre em todo lugar. Senhor Pai Santo, Deus Eterno e Todo-Poderoso, por Cristo Senhor nosso, nele quisestes renovar todas as coisas e a nós destes participar da sua plenitude. Sendo de condição divina, despojou-se da sua glória e pelo sangue derramado na cruz, trouxe a paz ao mundo inteiro. Exaltado acima de todas as criaturas, tornou-se a fonte da salvação eterna para aqueles que lhe obedecem. Por isso, com os anjos e arcanjos, os tronos e as dominações, e todos os coros celestes, entoamos o hino da vossa glória, dizendo a uma só voz. Santo, santo, santo, santo,
1: Senhor Deus do universo.
0: O céu e a terra proclamam a vossa glória. Hosana nas alturas. Bendito que vem em nome do Senhor.
1: Hosana nas alturas.
0: Na verdade, ó Pai, vós sois santo, fonte de toda santidade. Santificai, pois, estes dons, derramando sobre eles o vosso Espírito, a fim de que se tornem para nós o corpo e o sangue de nosso Senhor Jesus Cristo.
1: Enviai o vosso Espírito Santo.
0: Estando para ser entregue, abraçando livremente a paixão, Jesus tomou o pão, pronunciou a bênção de ação de graças, partiu e o deu a seus discípulos, dizendo: Tomai todos e comei, isto é meu corpo, que será entregue por vós.

Do mesmo modo, no fim da ceia, ele tomou o cálice em suas mãos e, dando graças novamente, o entregou a seus discípulos, dizendo: Tomai todos e bebei, este é o cálice do meu sangue, o sangue da nova e eterna aliança, que será derramado por vós e por todos para a remissão dos pecados. Fazei isto em memória de mim.

0: Mistério da fé para a salvação do mundo, Salvador do mundo, salvai-nos, vós que nos libertastes pela cruz e ressurreição. Celebrando, pois, o memorial da morte e ressurreição do vosso Filho, nós vos oferecemos, ó Pai, o pão da vida e o cálice da salvação, e vos agradecemos porque nos tornastes dignos de estar aqui na vossa presença e vos servir.
1: Aceitai, ó Senhor, a nossa oferta.
0: Suplicantes vos pedimos que, participando do corpo e sangue de Cristo, sejamos reunidos pelo Espírito Santo num só corpo.
1: O Espírito nos una num só corpo.
0: Lembrai-vos, ó Pai, da vossa Igreja, que se faz presente pelo mundo inteiro, que ela cresça na caridade, em comunhão com o Papa Leão, com o nosso Bispo Vladimir, os bispos do mundo inteiro, os presbíteros, os diáconos e todos os ministros do vosso povo.
1: Lembrai-vos, ó Pai, da vossa Igreja.
0: Lembrai-vos também na vossa misericórdia dos nossos irmãos e irmãs que adormeceram na esperança da ressurreição. Aqui fazemos memória dos nossos parentes, amigos, conhecidos e de todos os que partiram desta vida. Acolhei junto a vós na luz da vossa face.
1: Concedei-lhes, ó Senhor, a luz eterna.
0: Enfim, nós vos pedimos, tende piedade de todos nós e dai-nos participar da vida eterna com a Virgem Maria, Mãe de Deus, São José, seu esposo, os apóstolos e todos os santos que neste mundo viveram na vossa amizade, a fim de vos louvarmos e glorificarmos por Jesus Cristo, vosso Filho. Por Cristo, com Cristo e em Cristo, a vós, Deus Pai Todo-Poderoso, na unidade do Espírito Santo, toda a honra e toda a glória por todos os séculos dos séculos.
1: Amém. Amém.
0: Guiados pelo Espírito de Jesus, iluminados pela sabedoria do Evangelho, ousamos dizer: Pai nosso que estais nos céus,
1: santificado seja o
0: vosso nome, venha a nós o vosso reino, seja feita a vossa vontade, assim na terra como no céu.
1: O pão nosso de cada
0: dia nos dai hoje, perdoai-nos as nossas ofensas, assim como nós perdoamos a quem nos tem ofendido, e não nos deixeis cair em tentação, mas livrai-nos do mal. Livrai-nos de todos os males, ó Pai, e dai-nos hoje a vossa paz. Ajudados pela vossa misericórdia, sejamos sempre livres do pecado e protegidos de todos os perigos, enquanto aguardamos a feliz esperança e a vinda do nosso Salvador, Jesus Cristo.
1: Vosso é o reino, o poder e a glória para sempre.
0: Senhor Jesus Cristo, dissestes aos vossos apóstolos: eu vos deixo a paz, eu vos dou a minha paz. Não olheis os nossos pecados, mas a fé que anima a vossa Igreja. Dai-lhe, segundo o vosso desejo, a paz e a unidade. Vós que sois Deus com o Pai e o Espírito Santo.
1: Amém.
0: A paz do Senhor esteja sempre convosco.
1: O amor de Cristo nos uniu. Cordeiro de Deus, que tirais o pecado do mundo, tende piedade de nós. Cordeiro de Deus, que tirais o pecado do mundo, tende piedade de nós. Cordeiro de Deus, que tirais o pecado do mundo, dai-nos a paz.
0: Felizes os convidados para a ceia do Senhor. Eis o Cordeiro de Deus que tira o pecado do mundo.
1: Senhor, eu não sou digno de que entreis em minha morada, mas dizei uma palavra e eu serei salvo.
0: O corpo de Cristo nos guarde para a vida eterna.
1: Amém. Vou seguir o

0: Eu sou o bom pastor, conheço as minhas ovelhas e elas me conhecem, diz o Senhor. Oremos. Sustentai, Senhor, de bondade, com vosso constante auxílio, os que reconfortais com os vossos sacramentos, para podermos colher os frutos da redenção na liturgia e na vida. Por Cristo nosso Senhor.
1: Amém.
0: Vamos encerrar a nossa celebração. Termina a missa, mas começa a nossa missão. É assim que toda bênção, depois, para encerrar a missa, é para dizer para mim e para você, olha, tudo que vivemos aqui na Eucaristia, agora vamos colocar em prática no nosso dia a dia. Então vamos pedir esta bênção que seja derramada em nossos corações para o dia de hoje, para frutificarmos na nossa caminhada de fé. O Senhor esteja convosco.
1: Ele está no meio de nós.
0: Pela intercessão da bem-aventurada Virgem Maria, desça e permaneça sobre vós a bênção do Deus Todo-Poderoso, Pai, o Filho e o Espírito Santo.
1: Amém.
0: Meus irmãos e minhas irmãs, a alegria do Senhor é a vossa força. Tenham todos um santo dia. Ide em paz e que o Senhor vos acompanhe.
1: Graças a Deus. Amém.

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Bom dia, família Canção Nova. Bom dia, Brasil. Bom dia para você no mundo inteiro agora, porque começa o Sorrindo para a Vida, para alegrar nossa manhã, o nosso coração nesta sexta-feira, dia 25 de setembro de 2026. Como é bom chegar até você, meu irmão, minha irmã. Você que fica aí na expectativa, né, para colher de Deus a palavra que ele tem para nós hoje. Com certeza Deus vai falar ao nosso coração. Vamos continuar, né, aquilo que começamos ontem, nos aprofundando nos dons do Espírito Santo. E é bom ter você aí na sintonia, seja pela TV Canção Nova, seja pelo CN Plus, muitos nos acompanhando agora, mas também no YouTube ao vivo da TV Canção Nova e, é claro, muita gente também na reprise através do Canção Nova Play. É uma alegria chegar na sua casa, no seu ambiente de trabalho, você que está aí dirigindo, acompanhando a nossa programação. São tantos os ambientes agora, né, onde a Canção Nova vai entrando. E onde a Canção Nova entra, Deus entra, né? Ele reina. E que nós possamos pedir nesta sexta-feira, esse dia dedicado ao Sagrado Coração de Jesus: reina, Senhor. Reina sobre mim, reina sobre a minha casa, reina sobre o meu trabalho, sobre a minha família, sobre todas as realidades que eu preciso viver no dia de hoje. Bom dia para toda a equipe aqui por trás das câmeras também, os cinegrafistas, a nossa produtora, o nosso produtor, também todo o pessoal ali do Twitter, da rádio, toda essa companhia de pesca que leva até você essa programação mais do que especial. Estamos também em louvor a Deus. Ontem a igreja ganhou um novo beato, né? O beato Fulton Sheen, lá dos Estados Unidos, um homem extraordinário, um arcebispo que utilizou os meios de comunicação de uma maneira extraordinária para evangelizar. Ele transformou as mídias, a TV, o rádio, em um grande púlpito onde milhares de pessoas foram evangelizadas e se converteram para Deus. E hoje nós pedimos também a intercessão do Beato Fulton Sheen por todo o sistema Canção Nova de comunicação, para que continuemos evangelizando com unção, cheios do Espírito Santo e com toda a eficácia também, para a honra e glória do nosso Deus. E quero acolher essa bancada maravilhosa também que está aqui junto comigo, porque na Canção Nova ninguém é bom sozinho, somos uma comunidade, e ele está aqui de volta

0: sacramento do crisma, e são dons, são ferramentas, né? A palavra dom vem do grego carisma, harisma, que quer dizer justamente um dom, né? Uma ferramenta que Deus nos dá ali para aperfeiçoar a nossa vida. E olha, a gente já pode começar dizendo, vocês podem repetir depois do padre, por gentileza? Sozinho eu não consigo.
1: Sozinho eu não consigo.
0: Mas pelo poder do Espírito Santo.
2: Mas pelo poder do Espírito Santo.
0: Eu sou mais forte.
2: Eu sou mais forte.
0: Eu venço o mal.
2: Eu venço o mal.
0: É bem por aí. Essas ferramentas que o Espírito Santo nos dá nos equipam para o combate, né? De cada dia, nos dão ali recursos para enfrentar a batalha de cada dia. Então hoje nós vamos conversar sobre o dom do entendimento. Ontem foi sobre o dom da sabedoria. Hoje será sobre o dom do entendimento. E lembrando que os três primeiros dons, né, sabedoria, entendimento e conselho, eles se entrelaçam de alguma forma, né, tem alguma atuação afim, mas são diferentes também. Então hoje nós vamos mergulhar e você vai ver o quanto que é importante, tá? A gente pedir, Espírito Santo, dá-me um entendimento que vem de ti, que é o teu dom. Isso é muito importante. Eu tenho certeza que vai ser muito especial, vai trazer muitas luzes aí para você lidar com os dilemas da sua vida. Só Deus sabe, né, o que você está enfrentando hoje, quais são as batalhas, talvez aí com esse filho, com essa situação adversa, com esse casamento, não sei. Essa ação do Espírito Santo no dom do entendimento vai ser muito providencial para ti, tenha certeza.
1: E qual a palavra que vai nortear?
0: Olha, esses dons, eles são tão amplos e fantásticos que eu poderia usar muitas passagens bíblicas. Todavia, eu escolhi Lucas capítulo 24, falando dos discípulos de Emaús. Eu vou me centrar no versículo 45. Todavia, eu quero ler, né? Já peço até para a Patrícia, já de antemão, se preparar, que ela vai ler para mim com a voz linda dela a passagem dos discípulos de Emaús. Passagem esta fantástica.
1: Com alegria, padre. Estou aqui para servir, viu? E quero acolher aqui na música também nosso querido irmão Adilson.
3: Olá,
1: Sabará,
3: tudo bem? Bom dia, que bom estar aqui, obrigado. Bom dia ao padre, Valdênia, Sapo, bom estar juntos mais uma vez. Ontem, como você falou, celebramos, né, a beatificação de Fu Touchin, e realmente um presente de Deus para a igreja, né? Para nós que trabalhamos com meios de comunicação, na evangelização, que realmente possa interceder por nós e cada vez mais levar a Deus os nossos clamores, para que a gente realmente consiga trilhar os caminhos de evangelização em tudo aquilo que Padre Jonas acolheu de Deus, colheu de Deus no carisma, no dom Canção Nova.
1: Isso mesmo, para quem não sabe, é disso, trabalha no jornalismo.
3: Isso, exato. E a gente tem muito trabalho agora, o Papa viajando.
1: Não é? Está indo para a França.
3: É isso, viajou hoje para a França, já está lá, né? E a gente vai fazer toda a cobertura também dessa viagem do Papa.
1: Aí a gente vê a importância da Canção Nova, né? Para poder levar o Papa até você, não é? Tudo que ele realiza, as viagens que ele faz. E você, sócio evangelizador, é que permite, né, Adilson?
3: Exatamente. Sem a ajuda, sem a colaboração, sem a doação que você, que nos acompanha, faz a cada mês, às vezes até mais vezes durante o próprio mês, nos ajudando, fazendo a evangelização acontecer. Você tem méritos de evangelizador por isso.
1: Isso mesmo. E ele está ali combinando até com a Dilson, né? Estão
4: combinando. Liguei para ele 4:30 da manhã.
3: Exatamente. Me acordou pro Rosário aí. Olha, eu vou de azul hoje.
4: Maravilha, bom dia. Ô, Patrícia, então, mês de outubro, vou estar no meu período de descanso. Então eu vou aos meus perseguidores, como diz o Nelson Correia, né? Então eu vou montar uma aula bem legal nesse mês de outubro, vou estar com tempo para você adquirir e ajudar a Canção Nova. Então em novembro nós teremos novidade aí no meu Instagram aí, e você vai acessar, vai adquirir e ajudar a Canção Nova. É isso aí. Espero que eu faça falta, viu?
1: Ah, mas vai. Com certeza.
4: Que nunca falte ao trabalho para que seu patrão não perceba que você não faz falta.
1: Olha só, mas você faz, sabe?
4: Espero que eu faça falta para me voltar. É isso aí, até.
1: O seu Instagram é o SapoCN.
4: SapoCN. Né? Vai, aproveita, já me segue. Mas não estou aqui, segunda, terça e quarta. A partir de quinta que eu estou no meu período de descanso. Aí vou montar um negócio bem legal aí para você que é músico e da sua paróquia.
1: Legal. Merecidas férias também, né? Valdênia, bom dia.
5: Bom dia, Patrícia. Bom dia, minha gente. Eu tava aqui olhando. Ô, Saba, você sabe se o Papa vai estar na quarta-feira lá em Roma? Porque eu marquei com ele.
3: Não vai.
5: Não acredito.
3: Ele vai dar cana em você.
1: A Val vai pra Roma e o Papa não.
0: Eu mando um áudio pra ele explicando.
5: Você faz essa gentileza? Nossa senhora, brincadeira, minha gente. Bom dia, padre, sua bênção.
0: Deus abençoe, amada.
5: Por favor,

0: Padre, um cafezinho. Ah,
1: muito
0: a
1: prazer.
0: A gente tá de caneca de São Miguel Arcanjo, minha gente.
1: Já tem uma marquinha de café aqui, é sinal que é o
0: Por
1: segundo.
0: Quê?
1: O terceiro, não sei.
0: Não, se for contar do dia, vai ser o terceiro. Canequinha de café. Ô, minha gente, mas que bom que tá no foco ali de São Miguel. Mostra de novo, por favor, diretora. Porque começa hoje o acampamento de São Miguel Arcanjo, minha gente. Hoje, às 16 horas, oficialmente com a Santa Missa. Você é o nosso convidado especialíssimo. Obrigada, padre.
1: Prazer, vou deixar aqui mostrando São Miguel.
0: São Miguel? Então tá bom. Você é o nosso convidado especial. Venha rezar com a gente, experimentar a graça de Deus. Uma programação pensada, mas além de tudo, ela foi rezada para que você experimentasse a graça de nosso Senhor Jesus Cristo. Quem está na dúvida, que agora nosso Senhor convença o seu coração a vir participar deste grande acampamento. Eu fiquei super feliz, na hora que a gente estava já indo para o trabalho, nós vimos vários e vários... como é que fala? Ônibus. Vários, é porque eu tô lendo ali. Vários e vários ônibus. Eu não tô lendo sobre o que eu vou dizer, não, gente. É o que querem que eu diga, tá bom? Vários e vários ônibus que já chegaram pro nosso acampamento. Que coisa boa. Louvado seja Deus. Você que já está aqui na Chácara de Santa Cruz, veio rezar com a gente. Mas a caravana de dois, de três, a família. O povo aqui do Vale do Paraíba, os nossos amigos queridos, sul de Minas, aqui... Aparecida, Pinda, Taubaté. Eu conheci um grupo de mulheres, Sabará, na quarta-feira. Elas disseram que toda a terceira quarta do mês, elas vêm uma caravana de Resende, gente.
2: Olha
0: já
2: só.
0: É o combinado delas. Qual é o programa da terceira quarta-feira do mês? Vir para a Canção Nova rezar. Quem sabe seu grupo de oração, sua família, as pessoas que você conhece, podem se programar assim também. Então venha rezar conosco, venha estar com a gente, será uma bênção. Começamos hoje o acampamento de São Miguel Arcanjo. A plaquinha era para eu dizer o que eu já ia dizer. Café da vovó Josefa, minha gente, especialíssimo, muitíssimo obrigada. Ontem eu recebi um áudio do Adami. Tá funcionando mesmo.
3: Ai, que bom.
0: Estava, viu, gente? Obrigada, porque eu recebi áudio, mensagem do Lúcio Domínio, mas do povo de Deus, o Zé João, e um monte de e-mail dizendo, Val, tem na loja sim, a gente consegue comprar. E ontem várias pessoas já adquiriram o café Vovó Josefa. Sabara, você sabia que dá pra comprar na loja?
2: Oi,
0: loja.
2: É, fiquei sabendo.
0: Com, gente, eu recebi um, Patrícia. Eu recebi, não, porque essas notícias, na verdade, isso não é uma notícia, essa é uma informação. Então, necessariamente, é bom que a gente a difunda, porque talvez você não vá saber isso no site de notícias. É aqui mesmo que a gente traz esse tipo de informação, não é? 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Eu ganhei da Ana Rita e do Hamilton. Muitíssimo obrigada, porque na verdade eu ganhei aqui também da vovó José, da equipe vovó Josefa, da equipe do Davi. Mas o primeiro café da vovó Josefa que eu ganhei foi desse casal, que eles são lá de Sumaré. Então quem vem aqui pode adquirir e levar para casa, mas quem está em casa e porventura nesses dias não está vindo, pode adquirir que chega também. E é primavera, né, gente? Agora que apareceu um solzinho, nem deu. Eu fiquei pensando assim, eu visto ou não visto essa blusa? Mas dá, né? Porque a gente tem que florescer onde nós Senhor plantar. Então, queria, além de fazer menção do café da vovó Josefa, já que você está na loja, pode levar junto essa camiseta. É feminina, tá? Deixa eu tirar aqui um pouquinho, facilita, piora, né? Se eu pôr do lado de cá. Vou pôr pra cá assim, ó. Que aí vocês veem, é preciso florescer onde Deus nos plantar. É também uma frase que nos recorda São João da Cruz, que ele diz isso. Nós precisamos florescer onde Deus nos plantar, na certeza de que Deus nos dá a assistência necessária para que ali a gente cumpra a nossa missão, tá bom? loja.cancaonova.com para você adquirir esses e outros materiais de evangelização. Antes de devolver para a Patrícia, quero só recordar que é reta finalíssima do projeto Dai-me Almas e nós estamos contando com o seu empenho. São poucos dias úteis que nós temos, ou eu gosto de dizer que é dias de movimentação bancária, tá? Porque útil todo dia é. Então nós temos sexta-feira e mais os dias da semana que vem, segunda, terça, se eu não me engano, e quarta, né? Antes do fim do mês. Então são poucos dias de movimentação bancária, mas aproveite também o final de semana para nos ajudar com o projeto Dai-me Almas, convide seu grupo de oração, sua família, já é hora do algo a mais, é hora do nosso empenho para que o 100% aconteça. Então a gente está contando com você, com a sua participação. Patrícia, eu falei brincando sobre o Papa, mas é verdade. Gente, domingo eu estou indo numa outra missão. Quero já abraçar todos os peregrinos.
1: Achei que era verdade o cafezinho com ele, pô.
0: Mas era. Mas ele não vai estar lá, vou fazer o quê?
1: Aí ele me avisou.
0: Pronto, mas vai ficar para a próxima, Papa. Eu estou indo em peregrinação juntamente com um grupo espetacular nesse ano do jubileu franciscano, né? Nós estamos celebrando aí São Francisco de Assis. E então é um roteiro franciscano, santuários franciscanos da Itália. Então eu já saio no domingo, agora dia 27, retorno no meiozinho de outubro e já chego para a jornada, que é um retiro nosso aqui da comunidade Canção Nova. Então, na segunda quinzena de outubro, não é férias, tá, gente? Eu tô de volta com a graça de Deus e o auxílio da Virgem Maria. Um beijo para os nossos peregrinos. Hoje, inclusive, a gente começa a novena de São Francisco de Assis e nós Legal. Teremos um presente que dia 4 de outubro nós estaremos em Assis. Então, começamos hoje Uau. Com esse grupo a nossa novena para também levar as suas intenções aos pés de São Francisco, contando com a intercessão dele.
2: Todo mundo pedindo oração aí no Instagram da Valdênia, viu?
1: Pede, presente, né? De São Francisco, hein, Val? Olha.
2: Uma graça.
0: Não é,
2: muito
0: padre?
2: Grande.
0: Uma graça muito grande. No ano jubilar, no dia dele, nós estaremos lá
3: a gente
0: em festa.
3: Não é ligar de junto, não, né, padre?
2: Não, não mesmo.
1: Não, eu poderia ir. Não, eu vou em peregrinação pouquinho depois da Val, então não daria certo. Dia 6, vou passar em Medjugorje também, Alemanha, Áustria, República Tcheca. É isso, Val? É, né?
0: Certíssimo.
1: Um grupo maravilhoso, 54 pessoas também, dia 6 de outubro. Então nós vamos estar fora ao mesmo tempo, né, Val?
0: Vamos.
1: Junto com o Sábio, que vai estar de férias.
2: Alguém tem que ficar aqui, né? Ixi, eu vou
1: a sua
2: ficar
1: peregrinação
2: aqui.
1: É quando?
3: Sobrou pra você, hein?
2: A minha em outubro, 19
1: quando?
2: De outubro.
1: Ou eu volto dia 19. Então,
2: olha, nós... então eu saio e ele vem.
1: Eu venho, é.
2: Isso mesmo, tudo família. Certo. Peregrinação também, né, é uma missão, né? Vamos como diretores espirituais. E quando você peregrina conosco também, você é canal da providência para a Canção Nova, tá bom? 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Val, tem testemunho aí, né?
0: Tem testemunho, sim. Louvado seja Deus que segue agindo em nosso meio. Respira fundo, confia em nosso Senhor Jesus Cristo. Confia que a graça de Deus há de chegar. Quero dizer isso para nós, meus irmãos. Nós precisamos confiar em nosso Senhor. Você que é família Canção Nova há muito tempo, minha graça ainda não chegou. Não, segue confiando. Deus está agindo e Ele trabalha no silêncio. Na hora e no momento certo, Deus há de nos surpreender nesta primavera, que é o tempo das surpresas de Deus. E foi o que aconteceu com essa nossa irmã em Cristo, que pediu para não ser identificada. Então fica tranquila, fica só entre nós o testemunho. Ela também foi muito cirúrgica, eu gosto de usar essa expressão, no sentido de ir direto ao ponto. Ela diz: bom dia, meus irmãos da bancada do Sorrindo para a Vida. Bom dia, Val, e a todos que estão na sintonia. Eu ouvi um testemunho esses dias sobre uma causa na justiça. E eu pedi a Nosso Senhor que Ele pudesse realizar isso também na minha vida. Estava com uma situação que era meu direito, mas parecia que ninguém enxergava. E eu comecei a rezar, rezar e rezar. Aquele testemunho me encheu de fé. E eu disse: Deus pode fazer também na minha vida. Então, eu dobrei meus joelhos no chão, em casa, e pedi ao Senhor: Jesus, se for da Tua vontade, que esta justiça me seja feita. E Deus assim me ouviu. Aquilo que estava parado há mais de 10 anos, e as pessoas tratavam com descaso e indiferença, em 4 dias, Deus moveu a meu favor. Quero testemunhar que realmente tudo pode ser mudado pela força da oração. Na hora e no tempo certo, Deus age. E foi o que aconteceu comigo. Não era sócia, mas entendi, de fato, esta é uma obra de Deus. E eu comecei, então, a ajudar. Liguei, me tornei sócia da Canção Nova e segue meu comprovante de ajuda. E como sócia, eu também quero dizer o que, minha gente? É por isso que eu ajudo a Canção Nova.
1: Que maravilha, muito bom, Val, que lindo perceber a importância do testemunho, né? Como o testemunho move. Às vezes, uma pregação, obviamente, ela é muito importante, mas o testemunho, ele tem essa capacidade peculiar de suscitar a fé, né? É justamente isso. Se Deus fez na vida do outro, Ele pode fazer na minha. Essa é a matemática mesmo, né? Então, que esse testemunho alimente a sua fé, suscite em você a esperança. Olha, eu quero aproveitar aqui para fazer um convite. A Val disse do acampamento de São Miguel Arcanjo. Hoje à noite, às 21 horas, eu e a Bruna Marta, aqui no Rincão do Meu Senhor, faremos um momento lindo com música, um momento, um show oracional, um show de evangelização, com música, com oração, vai ser lindo demais, né? Quero convidar você a participar aqui hoje, às 21 horas, amanhã, presido a missa também, às 16 horas, aqui no acampamento de São Miguel Arcanjo. E eu quero aproveitar para convidar você a participar de dois projetos muito especiais que estão me fazendo muito bem, que eu estou fazendo nesse ano. Na verdade, um eu fiz o ano passado e outro eu estou fazendo nesse ano, mas muita gente tem me falado: padre, faz o convite, as pessoas precisam conhecer, então eu vou fazer. Esse ano, gente, eu estou fazendo um projeto que se chama Catecismo em um Ano. Eu estou lendo e explicando o Catecismo da Igreja Católica inteirinho, de 1º de janeiro até 31 de dezembro. Todos os dias entra um vídeo novo, né, no meu canal no YouTube, no qual eu explico o Catecismo da Igreja Católica inteiro, né, para você que não conhece a doutrina. É maravilhoso, é um vídeo curto, com uma explicação acessível, não é para teólogo, é para as pessoas que não são da área também compreenderem, né? E os vídeos ficam todos salvos na playlist Catecismo em um Ano, no meu canal no youtube.com/padreadrianozandonai. Então você pode, o seu ano começa quando você vê o primeiro vídeo, né? Os vídeos estão lá. E ano passado eu fiz um projeto chamado Bíblia em um Ano. Eu li e expliquei a Bíblia inteira, isso mesmo, de uma maneira acessível, de 1º de janeiro a 31 de dezembro, e os vídeos estão lá no projeto, na playlist também, Bíblia em um Ano. É só você começar, cada dia você vê um. Para você que é mais aceleradinho, eu não aconselho ver mais de 3 vídeos por dia, porque tem gente que já quer fazer tudo uma vez, porque senão você não absorve a informação, né? E a Bíblia em um Ano foi muito interessante, porque sobretudo passagens do Antigo Testamento, que são meio cabeludas assim de entender, né? Graças a Deus eu consegui estudar e trazer de uma maneira mais acessível, porque a gente tem que entender, o Antigo Testamento também é Bíblia, tá? Não é só novo, não. Então, tá aí o convite feito para ti. A Bíblia em um Ano e Catecismo em um Ano.
2: Ótimo.
0: Deixa eu só fazer um adendo aqui. Obrigada, viu, padre? 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
1: 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Quero mandar um abraço aqui forte para a dona Gilcer, que completou 83 anos agora em setembro, que é sócia fiel da Canção Nova, ama a Canção Nova. A filha dela, Silmar, ela pediu, padre Adriano, para o senhor mandar um abraço para ela, porque ela ama o senhor. Dona Gilceia, lá de Vila Velha, Espírito Santo.
2: Gilceia, Deus te abençoe, querida.
1: E um abraço para todos os sócios evangelizadores. Você que faz a Canção Nova acontecer. Graças a você, a Canção Nova está no ar, evangelizando 24 horas por dia. Um abraço para o Daí também, que é lá de Guaratinguetá, o filho dele, o Lucas, a esposa, todos os dias acompanham, né? O filho dele joga futebol junto com o meu lá no Pinda, né? Um grande abraço, Deus abençoe. Quero agora trazer para você a frase de hoje do Padre Jonas, nosso pai fundador. Deus que é pai tem prescrições claras para nortear a nossa vida. Presta atenção. Deus, que é Pai, tem prescrições claras para nortear a nossa vida. E onde estão essas prescrições claras? Na palavra de Deus. E Deus quer hoje dar um norte para a minha vida e para a sua vida. Então, meu irmão, minha irmã, o Adilson já vai cantar para nós e vai pedindo ao Espírito Santo mesmo. Vem nortear a minha vida. Vem me dirigir. Vem me conduzir. Porque eu não quero mais caminhar sozinho, caminhar sozinha. Mas que seja Deus a nortear a minha vida.
3: Amém. Isso mesmo. Que o Senhor realmente possa... Você ter o coração aberto para que o Senhor possa agir, infundir em você a graça, o dom... Que o Espírito Santo sopre sobre você, toque em você nesta manhã.

0: doce Espírito Santo, eu já peço no início desse momento de reflexão, dai-nos esse dom, essa ferramenta tão importante que é o entendimento. O entendimento que vem de Ti. Ilumina nossa consciência para enxergar, para interpretar todas as coisas. Muitas vezes, Espírito Santo, fazemos uma leitura muito humana, muito natural dos fatos e concluímos: Deus me abandonou, Deus não escuta a minha oração, tudo está perdido. Mas ilumina nossa consciência para enxergarmos tudo com a compreensão que vem de Deus, com a exata noção do que Deus está fazendo. E vem visitar hoje e libertar os corações tristes e desesperançados. Ó Maria concebida sem pecado,
1: rogai por nós que recorremos a vós.
0: Lucas 24, nós vamos ler do 13 até o 35, o versículo que eu vou usar, como o padre já disse, né, de maneira mais central, é o versículo 24, 45, perdão, mas não tem sentido eu ler só

0: esse versículo, né? Sem o contexto todo, né? 13, 45 não, desculpa. Eu vou dizendo para vocês, né? Mas nós vamos ler do 13 ao 35. A Patrícia vai ler e eu vou depois citar, né? Explicitar quais são os versículos que nós vamos, nos quais nós vamos nos deter a nossa reflexão.
1: Naquele mesmo dia, dois dos discípulos iam para um povoado chamado Emaús, a 60 estádios de Jerusalém. Conversavam sobre todas as coisas que tinham acontecido. Enquanto conversavam e discutiam, o próprio Jesus aproximou-se e pôs-se a caminhar com eles. Os seus olhos, porém, estavam como impedidos de reconhecê-lo. Então Jesus perguntou: "O que andais conversando pelo caminho?" Eles pararam com um rosto triste e um deles, chamado Cleofas, lhe disse: "És tu o único peregrino de Jerusalém que não sabe o que lá aconteceu nesses dias?" Ele perguntou: "Que foi?" Eles responderam: "O que aconteceu com Jesus, o Nazareno, que foi um profeta poderoso em obras e palavras diante de Deus e diante de todo o povo. Os chefes dos sacerdotes e as nossas autoridades o entregaram para ser condenado à morte e o crucificaram. E nós esperávamos que fosse ele quem libertaria Israel. Mas, com tudo isso, já faz 3 dias que essas coisas aconteceram. É verdade que algumas mulheres dentre nós nos deixaram espantados. Elas tinham ido de madrugada ao túmulo e, como não encontraram o corpo dele, voltaram dizendo que tinham visto anjos, os quais afirmaram que ele está vivo. Alguns dos nossos foram ao túmulo e encontraram a situação como as mulheres tinham dito. A ele, porém, ninguém viu. Então ele lhes disse: "Como sois sem inteligência e lentos para crer em tudo que os profetas falaram? Não era necessário que o Cristo sofresse tudo isso para entrar em sua glória?" E começando por Moisés e passando por todos os profetas, explicou-lhes em todas as escrituras o que se referia a ele. Quando chegaram perto do povoado para onde se encaminhavam, ele fez de conta que ia adiante. Eles, porém, insistiram: "Fica conosco, pois já é tarde e o dia está declinando." Ele entrou para ficar com eles. Depois que se pôs à mesa com eles, tomou o pão, pronunciou a bênção, partiu-o e deu a eles. Então os olhos deles se abriram e o reconheceram. Ele, porém, desapareceu da vista deles. E diziam um para o outro: "Não estava ardendo nosso coração quando ele falava pelo caminho e nos abria as escrituras?" Naquela mesma hora, levantaram-se e voltaram a Jerusalém, onde encontraram reunidos os 11 e os outros discípulos. E estes confirmaram: "Realmente, o Senhor ressuscitou e apareceu a Simão." Então os dois relataram o que acontecera no caminho e como o haviam reconhecido ao partir o pão.
0: Palavra da salvação.
1: Glória a vós, Senhor.
0: Obrigado, Patrícia. O versículo no qual eu quero me deter mais, claro, toda a narrativa é fantástica, é o versículo 31. Eu tinha até cometido um erro de digitação na hora de mandar o versículo, mas você entendeu, você viu. E esse versículo, gente, esses versículos, essa passagem, ela é típica para falar do dom do entendimento do Espírito Santo. Porque aqui esse dom acontece. Sobretudo no versículo 31, os olhos deles se abriram e eles o reconheceram, né? Mas antes até de explicar essa passagem, que é tão linda, eu quero falar sobre o que é o dom do entendimento, de maneira introdutória, e depois eu vou relacioná-lo com essa passagem. Veja bem, o dom do entendimento, eu vou trazer aqui o que Santo Tomás, doutor da Igreja, explicou sobre isso. Lá na Suma Teológica, na segunda parte, questão 8, artigo 6, depois as questões 45, Santo Tomás diz: "O dom do entendimento aperfeiçoa a nossa inteligência para aprendermos as verdades da fé, enquanto o dom da sabedoria permite julgá-las a partir de uma afinidade com as realidades divinas." Então, Santo Tomás disse que o dom da inteligência nos permite penetrar mais profundamente as verdades da fé, sob a ação do Espírito Santo. E, é claro, a sabedoria, como nós aprendemos ontem, nos ajuda a julgar, né, as realidades e saboreá-las a partir de Deus. O dom do conselho nos ajuda a discernir o que devemos fazer concretamente. E o dom do entendimento, gente, ele nos permite penetrar mais profundamente as verdades da fé. Penetrar mais profundamente as verdades da fé. Isso aqui é muito forte. Santo Tomás também chama o dom do entendimento como dom da inteligência. E essa palavra no latim está relacionada à palavra intellectus, né, com o verbo intelligere, que queria dizer, era explicado pela ideia de ler interiormente, perceber interiormente. Olha que interessante, né? O dom do entendimento tem a ver com a leitura que a gente faz dentro, não fora. Não é uma leitura somente, isso aqui é um copo d'água, não é uma leitura natural, é uma leitura espiritual que nasce da percepção que nós temos na nossa alma, da iluminação, da luz do Espírito Santo que vem sobre a nossa alma, né? Abrindo a nossa inteligência. O dom do entendimento não diminui o tamanho de Deus para que ele caiba na nossa cabeça, mas ele dilata a nossa inteligência para que a gente compreenda Deus e a sua ação. Porque veja bem, olha os discípulos de Emaús aqui, gente, entrando agora nessa passagem. Eles, não foi falta de evangelização, eles tinham ouvido a palavra, eles eram discípulos. Eles não eram do círculo dos 12, mas além dos 12 tinha uma galera grande, né? Muitos outros discípulos que andavam diretamente com Jesus onde ele estava. Então eles ouviram várias vezes Jesus falando da cruz, que Jesus falou abertamente. Eles ouviram várias vezes Jesus falando, o filho do homem vai ter que perecer, passar por isso, passar por aquilo. Então não era falta de evangelização, eles eram evangelizados. Não era falta de informação religiosa, eles tinham informação religiosa. Mas aqui é o drama. Há uma diferença entre você ter informação religiosa e entre você e você conhecer Deus. Há uma diferença entre você ter informação religiosa e você conhecer Deus. Presta atenção. Você penetrar no mistério de Deus. É como um músico. Imagina que um músico que soubesse tudo de instrumentos musicais, conhecesse as escalas, diatônica, as escalas todas, né? Conhecesse os campos harmônicos, conhecesse o instrumento, conhecesse a composição das notas, conhecesse teoria musical, mas nunca tivesse tocado uma música. Ele conhece tudo, mas ele nunca tivesse ouvido uma música. Mas ele não fez a experiência, ele não sabe a beleza da música, ele não compreende que a música não é só matemática. Tem matemática no cursado? Faz? Tem. Mas tem sensibilidade. A música acessa outra área dentro da gente. Então imagina, a pessoa conhece tudo de instrumento musical. Conhece nota, conhece como faz o violão, conhece como faz o violino. Eu gosto muito de violino, que é um instrumento tão elegante, né, no meu ponto de vista. E simples e complexo ao mesmo tempo. Imagina, a pessoa conhece tudo. Tem um Stradivarius que custa milhões. Mas ela nunca ouviu uma música. Ela não sabe tocar. O que adianta? Então o problema nosso é que muitas vezes nós estamos inflados de informação religiosa, mas não temos entendimento da ação de Deus na nossa vida. Não temos entendimento do que Deus está fazendo. Vem um problema e a gente diz, Deus me abandonou. A gente reza e não acontece, a gente diz, Deus não escutou a minha oração. Uma porta se fecha, a gente diz, nada deu certo na minha vida. Será? Será que você está enxergando com os olhos certos? Será que você está enxergando com um entendimento iluminado pelo Espírito Santo? Porque veja só, essa passagem aqui dos discípulos de Emaús, ela traz um dos versículos mais tristes da Bíblia, no meu ponto de vista. Porque esses homens eram profundamente evangelizados. Só que o que eles disseram para Jesus? Jesus, olha, também, né, pregou uma peça nesses dois. Andando com eles no caminho até Emaús, né? Eu já estive em Emaús, já celebrei a missa lá, né? Várias vezes, nas peregrinações que eu conduzi a Israel. Jesus foi perguntando para eles, o que aconteceu? Vocês estão meio desanimados aí, né? E eles disseram uma das frases mais tristes. Esperávamos que ele fosse libertar Israel. Ou seja, eles permitiram que a decepção tirassem deles a esperança de um futuro. Tem muita gente me acompanhando agora, que permitiu que a dor, que a decepção, que a frustração roubasse de você a esperança de um futuro. Ah, Deus não me escuta mesmo. Ah, o meu marido me abandonou mesmo. Ah, o meu filho está na droga mesmo. Ah, o padre é difícil mesmo. Ah, eu estou nessa enfermidade mesmo. Então eu não preciso rezar, nada de bom vai acontecer. Quem disse para você? Aqueles homens, veja bem, eles caminharam com Jesus, eles estavam tristes, decepcionados, confusos, como talvez você esteja hoje, amado, amada, triste, decepcionada, decepcionado, confuso, sabe? Eles haviam depositado todas as suas esperanças em Jesus. Eles acreditavam que Jesus seria o libertador de Israel, mas Jesus tinha sido crucificado. Então eles não colocaram a esperança em Deus, eles colocaram a esperança na imagem de Deus que eles tinham, na imagem errada. O libertador político que vai matar os romanos, que vai vingar aqueles que cobram impostos da gente. Então veja bem, eles possuíam informações, mas não compreendiam o mistério. Talvez você não esteja decepcionado com Deus, eu não esteja decepcionado com Deus, diante das perguntas sem respostas. Talvez nós estejamos decepcionados com a imagem falsa de Deus que nós criamos dentro de nós, porque os olhos da nossa alma, o olho interior, intelligere, não está aberto para enxergar a partir do Espírito, para receber essa iluminação do Espírito Santo. E eles dissem: esperávamos que ele fosse libertar Israel. Ou seja, a esperança deles estava no passado e morreu com a decepção. Olha que triste isso aqui. Mas então Jesus, aí começa o dom do entendimento. Jesus chega até eles e começa a lhes explicar as escrituras. E abre-lhes o entendimento. Porque veja bem, a escritura não mudou. A escritura era a mesma que eles leram a vida inteira. Porque o judeu lia o Antigo Testamento, gente, todo sábado e todo dia. Eles conheciam as promessas referentes ao Messias. Eles conheciam o livro do profeta Isaías, cujo capítulo 53 diz, né? Pelas suas chagas seremos curados, o servo sofredor que vai carregar sobre si o pecado de uma multidão, que vai espiar as culpas dos homens sofrendo, né? Eles conheciam essa escritura, mas quando o Espírito Santo, através da palavra de Jesus, começa a trabalhar no coração deles, eles dizem depois no versículo 32, não ardia o nosso coração quando ele falava e explicava as escrituras? Talvez hoje você precisa pedir ao Espírito Santo: me explique, me dê o entendimento desse fato da minha vida. Porque esses homens achavam que a derrota estava decretada com a cruz de Jesus, mas o entendimento que o Espírito Santo lhes deu, através das palavras de Jesus, lhes deu uma nova interpretação, uma reinterpretação da realidade. E eles perceberam que o que era derrota de Deus com a morte de Jesus, se tornou o triunfo de Deus e o mistério da redenção acontecendo na cruz. Olha só que mudança. Então veja bem, a cruz não desapareceu. Jesus continuava tendo sido crucificado. Os fatos não mudaram. O que mudou foi a compreensão que aquelas pessoas passaram a ter dos fatos. E é isso que falta para muito cristão. E é isso que falta para muito ateu também. Porque o ateu, ele estratifica a compreensão dele num raciocínio, com todo respeito a quem o é, mas ele estratifica a compreensão dele, de Deus, da realidade, num raciocínio muito curto. Ele não tem o entendimento do Espírito Santo. Porque quando você tem o entendimento do Espírito Santo, veja bem, você começa a enxergar o plano de Deus. Antes, aqueles dois discípulos de Emaús enxergavam a cruz, a tragédia, e depois eles começaram a enxergar o mistério da redenção. Olha que mudança, gente. Olha que mudança, né? Antes, a morte de Jesus parecia a derrota de Deus, mas eles compreenderam que através daquela morte Deus estava realizando a redenção do mundo na sua vida também. Eu tenho muito respeito pela sua dor, pelo seu sofrimento. Eu não sei o que você vive hoje. Talvez a decepção de ter perdido alguém, de ser uma viúva de um marido vivo, né? Viúvo de uma esposa viva que decidiu sair de casa, te deixar. Talvez a dor de ter perdido aquela pessoa, o luto é tão duro, né? Respeito muito seu sofrimento. Talvez a perda desse emprego, a frustração de ter casado mal ou de não ter se casado, a dor de estar lutando com esse vício ou de ter alguém na sua casa que tem um vício, a dor de ter tido um desentendimento com a sogra, com a nora, com o genro, seus netos longe, seus filhos longe, não sei. mas enxergue esse fato com o entendimento do Espírito.

Espírito Santo, peça, Espírito Santo, abra minha inteligência. Espírito Santo, faça-me compreender. Gente, porque se a gente enxerga só de maneira natural, a gente desanima. A gente tem que pedir que o Espírito Santo nos revele o sentido profundo de cada experiência e o que Deus está fazendo, sabe? Porque não adianta você, mais uma vez eu digo, conhecer versículos, pregações, citações da Bíblia, se você não compreender profundamente, a partir do Espírito Santo, os fatos da sua vida, a ação de Deus, né? Porque veja bem, é triste, esses homens tinham convivido com o Mestre, mas eles eram incapazes de penetrar o sentido do que o Mestre falou, né? A inteligência estuda, pode até estudar o que Deus revela, mas é só o dom do entendimento que a nos ajuda a penetrar profundamente, pela fé, o sentido do que Deus revelou. Não é que com entendimento nós vamos entender tudo de Deus. Tem coisas que são mistério mesmo, e talvez só na eternidade a gente compreenda. Mas com esse dom do entendimento do Espírito Santo, nós vamos entender o que podemos entender da ação de Deus. E isso nos tira de muitas crises, sabe? Às vezes, para você sair de uma crise, não tem que mudar o fato, tem que mudar a sua percepção. Porque às vezes o que Deus está fazendo é mais... Às vezes não. 99% das vezes o que Deus faz é mais do que aquilo que a gente pode pedir ou pensar. Deus é um Pai boníssimo, gentilíssimo, benevolentíssimo. Difícil, né, o superlativo nessas palavras, mas Ele é benevolente, Ele quer o teu bem. Só que às vezes o jeito que Ele faz não é o jeito que você imagina. Quem que imaginava que na tragédia da crucificação, da crucifixão, começaria a redenção do mundo, gente? Um homem inocente, morto de uma maneira animalesca. Mas é assim que Deus trabalha. O mesmo acontecimento às vezes precisa ser revisitado e precisa de uma releitura à luz do Espírito Santo. Porque mais uma vez eu digo, às vezes uma porta se fecha e a gente conclui: Deus me abandonou. Não, Deus não te abandonou. Não é que nada está dando certo na sua vida, é que existe um tempo para cada coisa e que Deus está preparando você para a bênção que Ele vai te dar. Porque se Ele te der a bênção sem você estar preparado, vai fazer mais mal do que bem, né? Deus escuta sim as suas orações, é você. O Espírito Santo agora está libertando muitas pessoas que cederam a essa tentação de achar: Deus não escuta a minha oração. Deus escutou cada um dos seus clamores e cada uma das suas lágrimas, que às vezes não vieram com expressões verbais, com palavras, mas que foram ali derramadas no banheiro, no silêncio, na madrugada, no carro. Deus escutou você, Ele escuta você. E Ele não deixou de trabalhar. Agora só, olha o que o São Paulo diz, 1 Coríntios 2,14. Não precisa ler, abrir, só ouça. O homem natural não aceita as coisas do Espírito de Deus, pois para ele são uma loucura, nem pode entendê-las, porque elas se discernem espiritualmente. Uau, isso aqui é muito forte. O homem natural, que não tem o entendimento do Espírito Santo, a pessoa que não deixa o Espírito Santo, como dizia Santo Tomás na Suma Teológica que eu citei aqui, iluminar a sua inteligência para penetrar no mistério de Deus, ele acha que as coisas de Deus são loucura, e ele acha que os seus sofrimentos são loucura. Mas o sofrimento não é um fim, o sofrimento muitas vezes é um meio de purificação, de transformação, de crescimento. E claro, nem todo sofrimento é provocado por Deus, é querido por Deus. Às vezes é fruto das nossas escolhas, é fruto dos erros dos outros, ou é fruto às vezes de uma purificação passiva que Deus permite, né, que Ele faz. Mas não importa a matriz do sofrimento, se você o enfrenta com Deus e com fé e o leva para Deus na oração, Ele usa disso para te curar, libertar, transformar, para fazer uma ressurreição, uma libertação, uma salvação acontecer na sua vida. Às vezes 20 anos de terapia, 30 anos de retiro, Deus faz o que Ele faria em 20 anos de terapia e 30 anos de retiro, em uma purificação forte que Ele permite que você enfrente, que você supera e enfrenta com Ele na oração. Ele faz em um mês o que Ele faria em 30 anos. Então é preciso ter um olhar sobrenatural, sabe? A revelação possui uma profundidade que não dá para ser compreendida apenas por uma análise meramente humana. Só o Espírito Santo ilumina a nossa inteligência para compreender a verdade divina, né? Porque veja bem, a cruz sem a luz do entendimento do Espírito Santo é sofrimento e fracasso.
a Eucaristia. Sem o entendimento do Espírito Santo, um pedaço de pão, um pedaço

vaso de, e um pouco de vinho. Porque os nossos sentidos, eles preveem o acidente, como dizia Santo Tomás de Aquino, né, do pão e do vinho. Porque a gente olha e vê pão e vinho, a gente não vê corpo e sangue de Cristo. É o entendimento do Espírito que nos faz perceber que ali está o corpo e o sangue de Cristo escondidos, né, no véu do sacramento. O perdão, por exemplo, sem o entendimento do Espírito Santo, o perdão é interpretado como fraqueza ou derrota. É justificar o erro do outro, mas quando eu olho a partir do Espírito Santo e vejo que é um caminho de libertação, que Deus perdoou-me e que perdoando eu liberto o meu coração, faz sentido o perdão. Senão não faz sentido a cruz, senão não faz sentido o perdão, senão não faz sentido a Eucaristia, senão não faz sentido renúncia se você não tem uma visão espiritual. E talvez você pode dizer, padre, eu sou muito racional. Tudo bem, não tem problema você ser racional. Só que o ser racional não elimina a compreensão sobrenatural. A fé e a razão têm que andar juntas. Eu também sou muito racional, mas também sou muito sobrenatural. E fui aprendendo, né, me deixando educar pelo Espírito. Porque não adianta, tem coisas que você não vai compreender. Veja bem, a cruz que parecia uma derrota se tornou vitória. Se você, por exemplo, numa comunidade, se você não enxerga a obediência num seminário, numa reborda religiosa, sem o entendimento do Espírito Santo, não tem sentido. A obediência, que parece uma perda da liberdade, quando você olha com o entendimento do Espírito Santo, começa a ser um caminho de liberdade interior, um caminho de amor, um caminho de submissão a Deus. A humildade, que parecia fraqueza, se você olha a partir do entendimento do Espírito Santo, começa a ser vista como força interior, né? E o Espírito Santo não muda a verdade para adaptá-la aos nossos desejos, não. Ele transforma o nosso olhar para que nós acolhamos a verdade, que verdade de Deus, que é imutável, né? Então, às vezes, é muito difícil a gente obedecer a Deus, porque a gente só está olhando de uma maneira natural. Obedecer os mandamentos, viver uma renúncia de algo. Então a gente precisa pedir, vem Espírito Santo, dá-me o entendimento que vem de ti, para que eu enxergue o que os meus olhos naturais não seriam capazes de ver, né? Então, veja bem, a gente, iluminado pelo Espírito Santo, a gente começa a ter um entendimento espiritual, né? E não precisa ler também, só estou citando, em João 16, 13, Jesus disse, olha, eu vou embora agora, mas quando vier o Espírito Santo, ele vos conduzirá a toda a verdade, a verdade plena, né? E é exatamente o que aconteceu com os apóstolos, com os discípulos de Emaús, mas com os apóstolos. Eles caminharam 3 anos com Jesus, os apóstolos, né, mais de perto, ali os 12. Mas quando o Espírito Santo veio no Pentecostes, eles entenderam tudo que eles não entendiam. Porque quando Jesus foi crucificado, eles correram e se esconderam de medo, né? Eles fugiram. Mas em Pentecostes, Pedro já saiu dali fazendo um discurso que converteu 3 mil pessoas, né? Já saíram dali dispostos a morrer por Cristo. Eles que antes estavam com medo, fechados no cenáculo e escondidos como ratos, né? Então, depois da vinda do Espírito Santo em Pentecostes, depois do entendimento que o Espírito Santo lhes deu, né, eles começaram a enxergar diferentemente e penetrar o sentido das coisas, né? Penetrar o sentido. Então, veja bem, hoje talvez eu e você precisamos ter os olhos do nosso coração abertos por Deus. Quantas vezes talvez você já ouviu que Deus te ama, mas talvez essa verdade não foi ainda, não caiu no teu coração, porque o seu entendimento interior não foi iluminado pelo Espírito Santo. Você ouviu que Deus te ama, mas você ainda continua buscando a aprovação dos outros. Você continua buscando que todos te reconheçam, te elogiem, te vejam. E quando isso não acontece, você surta. É sinal que você ouviu que Deus te ama, mas essa verdade não caiu plenamente no teu coração, no teu interior. E você precisa fazer essa experiência profunda com o Espírito Santo. Aqueles discípulos de Emaús, gente, eles fizeram essa experiência. Tiveram um entendimento do seu interior aberto pelo Espírito Santo. E eles começaram a sua caminhada decepcionados. Por quê? Porque eles estavam centrados na sua tristeza, centrados na sua decepção. E eles estavam tão cabisbaixos, Patrícia, que eles não reconheceram Jesus que caminhava ao lado deles. Claro, Jesus, com uma outra, pelo que tudo indica, né? A escatologia nos ensina, que é a doutrina que estuda isso dentro da teologia, né? Jesus talvez estava com uma outra aparência naquele momento, mas eles não reconheceram, sabe? Às vezes Jesus está caminhando ao nosso lado e a gente está centrado na dor.

dor no sofrimento. Eu respeito teu sofrimento, mas eu te digo, você não tem o direito de adorar o seu sofrimento como se ele fosse o centro da sua vida. O centro da sua vida é Jesus Cristo. Levanta essa cabeça em nome de Jesus. Para de chorar as pitangas. Ai, mas o padre me prejudicou. Mas o meu marido me abandonou. Mas a minha esposa me deixou. Mas o meu filho morreu. Mas eu fui desempregado. Eu estou sendo injustiçado. Para de olhar para isso. Olha para Jesus. Olhe para Deus. É uma ordem de Deus para você. Olhe para mim. Não para as circunstâncias. Você está até hoje, faz 10 anos, olhando para a pessoa que te rejeitou. E Deus está de braços abertos dizendo, eu nunca te rejeitei. Vem que eu quero te amar, quero te curar. É o entendimento do Espírito Santo que vai nos fazer isso. Às vezes, gente, a dor, o medo, os preconceitos, as interpretações equivocadas obscurecem a nossa capacidade de reconhecer a presença de Jesus que caminha ao nosso lado. Sabe? Talvez você esteja como os discípulos de Emaús hoje. Nós esperávamos que fosse Ele que fosse libertar Israel. Padre, eu esperava que a minha aposentadoria saísse. Eu esperava que aquilo acontecesse. Olha, eu, mais uma vez eu digo, peça hoje ao Espírito Santo, ilumina o meu entendimento. Ilumina o meu entendimento. Me faz enxergar o que eu ainda não enxerguei. Porque, gente, na Bíblia está escrito, tudo concorre para o bem daqueles que amam a Deus. Então Deus é capaz de fazer até a maior desgraça humana, que foi o deicídio, né? A morte de Deus. Ele fez com a crucifixão de Jesus, né? Deus feito homem, claro, feito carne. Ele fez a maior bênção sair, acontecer, nascer da maior tragédia da história. A ressurreição nasceu da maior tragédia da história, a redenção nasceu da maior tragédia da história, que foi a crucifixão de Deus, né? Então, quanto mais Deus não vai poder fazer na sua vida. Então peçamos hoje ao Espírito Santo. Isso é um dom sobrenatural. Não é algo que você consegue só por esforço. É pedir ao Espírito Santo, né? Invocar o Espírito Santo. E aqui tem uma coisa muito interessante também relacionada, Patrícia, Val, ao dom do entendimento. Que sempre antes de ler a Bíblia, a gente tem que pedir o Espírito Santo. Padre Jonas nos ensinava isso no projeto que eu fiz, lá que eu falei no começo aqui, Bíblia em um ano, sempre antes de explicar a Escritura, eu fazia uma oração ao Espírito Santo. E o Padre Jonas nos ensinou isso na Canção Nova. Porque, às vezes, você vai ler a Escritura com os olhos naturais, somente humanos, você vai ver uma coisa. Mas se você pede o Espírito Santo, né, você vai ver outra. O Espírito Santo, ele é, gente, o intérprete da Escritura. Ele é o pedagogo que nos insere no mistério de Deus, né? Então, talvez é bom, antes de ler a Bíblia, começar rezando. Espírito Santo, abre minha inteligência para compreender a palavra de Deus, né? Espírito Santo, purifica os meus preconceitos e me ajuda a acolher aquilo que o Senhor quer revelar aqui. Porque às vezes nós temos os nossos preconceitos com relação a Deus. As nossas ideologias aí que aprendemos às vezes nas escolas da vida, nos vídeos, que vão moldando o nosso entendimento, né? E a gente acredita que isso não pode falar. Muita gente acredita hoje, olha, eu não vou julgar ninguém. E as pessoas acham que julgar, falar que o errado é errado, falar que o pecado é pecado, hoje em dia as pessoas acreditam que isso é julgar, né? Mas quando você vai tendo um entendimento iluminado pelo Espírito Santo, você vai ver que dizer a verdade não é julgar. É amar tantas pessoas que você mostra para elas o caminho da salvação, né? Que você mostra para elas o caminho da libertação real. No fundo, no fundo, esses que dizem eu não julgo ninguém e que entendem a palavra de Deus são os covardes que querem ser aceitos, queridos por todo mundo e que não querem se indispor para evangelizar e para mostrar para as pessoas que talvez o que elas acham certo não é certo, é errado. Se você já teve o seu entendimento iluminado pelo Espírito Santo e chegou ao conhecimento da verdade, você tem o dever, eu tenho o dever moral de ensinar a verdade com respeito a cada pessoa humana, sem humilhar, sem se sentir superior, mas dizer, o pecado é pecado, o errado é errado, o certo é certo, ponto. Porque o errado não se torna o certo porque muita gente está fazendo errado. O errado continua errado, o pecado continua pecado, mesmo quando uma multidão o faz. Aí hoje as pessoas, ai não, ai, é cheio de preconceitozinho, ai, porque Deus é bonzinho, tudo é fofinho, né? Todo mundo está certo. Cada um tem a sua verdade. Veja bem, se cada um tem a sua verdade, por que que Deus se fez homem e morreu numa cruz para revelar a verdade? Quando você diz que cada um tem a sua verdade, você está chamando Jesus de palhaço. Perdoe a minha sinceridade. Palhaço. É duro, mas é real.
Ele morreu.

0: se fez homem, ele disse, eu sou a verdade, esse é o caminho. Agora você diz, não, qualquer caminho salva, eu não vou incomodar ninguém. Isso é covardia, covardia. Porque quem tem, repito, o entendimento iluminado pelo Espírito e chegou ao conhecimento da verdade, tem o dever de fazer essa verdade conhecida. Mais uma vez eu digo, não é para você sair brigando com os outros na internet, não é para você humilhar as pessoas, mas dizer, eu vivo isso, eu acredito que é isso, e eu acredito na palavra de Deus. Ah não, cada um vive o que quer. Então a palavra de Deus é uma palhaçada, é uma fantoche, é uma mentira, é uma fábula. Não, na palavra está a verdade. É simples, ou você crê ou não. Ou você paga o preço por ser cristão ou não. Mas o Espírito Santo ilumina o nosso entendimento até perceber. Até nos fazer, né, nos levar a perceber que existem sacrifícios que precisam ser feitos. O sacrifício, às vezes, de perder a estima. O sacrifício, às vezes, de perder a moral, de não ser mais o queridinho porque eu disse que o errado é errado. Onde já se viu, né? Onde... Quem pensou que nós chegaremos nesse ponto, né? As pessoas hoje, elas estão preocupadas com a imagem delas, não estão preocupadas com a salvação das outras. E elas mentem para si mesmas falando que elas são legais. Elas não são legais, porque se elas fossem boas mesmo, elas estariam preocupadas em salvar quem está no erro, não em preservar a própria imagem, serem queridinhas, todo mundo gostar delas e dar presentinho para elas. Isso é covardia. Se você ama alguém, você está preocupado com a salvação dessa pessoa. Você não quer falar o que a pessoa quer ouvir, você quer falar o que a pessoa precisa ouvir para ser salva, né? Para ser liberta, para encontrar o caminho da salvação. Então o Espírito Santo ilumina o nosso entendimento até para nos dar essa coragem apostólica, essa coragem do testemunho, né? Que é importante. Se você vai dizendo amém para tudo, olha, eu penso assim, tem pessoas que não conhecem Deus, mas se elas convivem com um cristão autêntico, elas têm o direito de ouvir a verdade pelo menos uma vez na vida. Porque se você, sabe aquela pessoa do seu trabalho devassa, aquela pessoa que bebe, que é, só fala besteira, que tem uma vida erradíssima. Se ela ouvir a verdade de você, talvez no dia que ela estiver na agonia de morte, no último juízo, por conhecimento da verdade que ela ouviu de você, ela pode reconhecer o seu pecado, se arrepender, se converter e ir para o céu. Pelo mistério da misericórdia de Deus. É o caminho não ordinário. O caminho ordinário é a conversão e os sacramentos, né? Agora, se você, por preguiça, por vergonha, por medo, por querer preservar a sua imagenzinha, não disse a verdade para essa pessoa, ela não vai ter referência de verdade para se converter e se arrepender, e vai para o inferno, e Deus vai pedir conta do sangue dessa pessoa para você e para mim. É, porque está escrito no Evangelho, no livro de Ezequiel, perdão. Se o profeta prega e a pessoa se perde, ela vai ser responsável pela sua perdição. Mas se o profeta se omite e a pessoa se perde, Deus vai pedir conta do sangue daquela pessoa que se perdeu para o profeta que omitiu, que não pregou. E hoje em dia o entendimento é errado. Nós temos um entendimento muito influenciado por modinhas do tempo. Então nós achamos, aí eu não julgo ninguém. Não julgar ninguém é não dizer a verdade, é não evangelizar. Você anula a salvação na vida das pessoas. Não é julgar a criatura, não é julgar. É você, Deus não pediu para a gente não julgar no sentido de não dizer o certo é certo, o errado é errado. Ele pediu para não julgar no sentido de condenar uma pessoa e dizer essa pessoa vai para o inferno, porque só ele pode fazer isso se a pessoa quiser ir para o inferno, né? Porque você não é Deus. Mas o dizer o certo, o dizer, meu filho, eu amo você, você vai continuar sempre sendo o meu filho, mas eu não aceito isso que você faz, não concordo esse seu tipo de relacionamento e não vou deixar você vir aqui em casa viver isso com essa pessoa, porque minha casa não é motel. Tem que ter coragem, meu irmão. Até quando você vai ficar aí como essa barata tonta que quer ser legalzão com todo mundo e está deixando as pessoas se perderem sem a fé e sem a verdade? Eu não sei porquê. Aliás, eu sei porquê. O Espírito Santo que me conduziu, porque eu não tinha preparado nada disso. Não tinha tensionado em falar nada disso. Mas como o Padre Jonas nos ensinou, eu senti a moção do Espírito Santo e me deixei conduzir. Mas o entendimento dado pelo Espírito Santo, ele abre a nossa cabeça também nessa dimensão da verdade que a gente precisa testemunhar. Deixar de ser o legalzão, né, a legalzona, para se indispor pela salvação dos outros e pela verdade de Cristo. Porque hoje as pessoas dizem assim, eu respeito todo mundo. É, mas você não respeita Deus, porque você está dizendo que a verdade dele é uma balela. Eu respeito os direitos das pessoas e o direito de Deus, e o direito da verdade. Você respeita? Eu amo todo mundo. Você ama Deus? Se você ama Deus, iluminado, tendo teu entendimento iluminado pelo Espírito, proclame a verdade, testemunhe a fé. Isso tem a ver com o entendimento, dom do entendimento do Espírito Santo também.
1: Que o Espírito Santo possa realmente iluminar o nosso coração. E que essa seja uma decisão, meu irmão, minha irmã, que

Você tome no hoje, no agora. Decida-se por Deus. Decida-se deixar agir em Deus. Decida-se estar cheio de Deus. Eu me decidi.

0: Espírito Santo está libertando muitas mentes que tinham ideias erradas sobre Deus, que tinham ideias erradas sobre a evangelização, sobre o certo e sobre o errado. E não sou eu, é o Espírito Santo que te convenceu nessa pregação, amado, amada. Talvez você nem goste de ouvir isso, não goste de nós, não goste do Padre, mas o Espírito Santo te convenceu e você entendeu. Foi algo que foi falado dentro de você pelo Espírito Santo. O Espírito Santo está libertando pessoas que tinham desistido, muitas pessoas entregando os pontos. A imagem que me vinha era de um lutador que joga a toalha branca no chão, que é um sinal de rendição, né? Hoje o Espírito Santo está ressuscitando você e dizendo: alimente-se da minha palavra, alimente-se de mim e continue seu caminho. Continue sendo a mãe que você precisa ser, o padre, a freira, uma religiosa, uma freira que estava muito desanimada, pensando até desistir da vida, o Senhor visitou. Continue sendo o profissional, o padre, o marido, a esposa, o pai, a mãe, o filho que você precisa ser. Pessoas que já tinham desistido, o Espírito Santo está levantando. Uma mulher chamada Eleonor, o Senhor está te libertando de um desânimo profundo. Pessoas libertas de um desânimo profundo. Pessoas libertas de pensamentos ruins, de tristeza, de morte, de autodestruição nesse momento. O Espírito Santo visitando muitos corações. E outra imagem que o Senhor me trazia era a imagem de flores, né? Florescendo, assim, abrindo os botões. Por mais que você esteja no pior momento da sua vida, Deus vai te fazer florescer. E Ele tem muitas bênçãos e graças para você nesse tempo.
1: Pessoas que estavam decepcionadas com Deus, diante dos últimos fatos que têm acontecido na sua vida. À medida que a pregação foi acontecendo, você foi entendendo, você foi compreendendo. É como se você cobrasse Deus: eu te sirvo, eu sou tão fiel, e por que que tudo isso tem acontecido na minha vida? Você questionava Deus, estava até desanimada da sua caminhada. Mas ao longo da pregação você foi entendendo que Deus sempre tem um propósito. Tudo está dentro do plano amoroso de Deus, o plano misericordioso de Deus. E quando o padre dizia que nós, para lermos a palavra, precisamos pedir o Espírito Santo, também vinha ao coração muitas pessoas que precisam ter conversas sérias, decisões. Peça o Espírito Santo.
0: Rompimentos.
1: Peça o Espírito Santo que ilumine a sua mente. Essa oração que nós devemos fazer nessa manhã. Pedir que o Espírito Santo ilumine a nossa mente, ilumine a nossa inteligência. Porque quando nós não temos o entendimento, nós somos medrosos, nós nos tornamos confusos, nós nos tornamos inseguros. E com o Espírito Santo, a coragem de Deus vem. E o discernimento também vem para as decisões que nós precisamos.
0: E filha, pessoas que precisam sair de relacionamentos, de sociedades ruins, de empregos ruins. É hoje o momento. O Espírito Santo já te convenceu. Precisam dizer verdades entaladas. Você que está engolindo coisas aí, você precisa colocar

0: limite, você precisa dizer para essa pessoa com toda a clareza o que está te incomodando. Hoje é o momento, o Senhor está libertando muita gente do espírito de covardia e dando um espírito de coragem. O Espírito Santo, que é um espírito de coragem, de ousadia.
1: O Senhor coloca no meu coração, em muitas realidades de frustração e tristeza, estão sendo vencidas por meio do dom do discernimento, por meio do dom do entendimento e da inteligência. Deus te dá uma compreensão diferenciada e todo aquele sentimento de derrota, ele é lançado por terra agora. Eu quero agradecer ao Senhor porque Ele faz isso na vida de muitos esposos. Que agora Deus te dá um entendimento e retira essa frustração. Obrigada, Senhor, porque muitas mulheres nesse momento são retiradas de uma profunda frustração no trabalho, nas amizades. Deus agora Ele opera a nosso favor por meio da inteligência. Obrigada, Senhor.
2: Obrigado.
1: Muito
0: obrigado. Louvado seja Deus. Quanta graça. E muito mais do que aquilo que foi proclamado aqui, o Senhor está fazendo. Pessoas, orações foram respondidas nesse momento de pregação, de oração hoje. Direções foram dadas. Coloque em prática. Rompa esse relacionamento errado, até com uma pessoa que é de Deus, que é referência. Você está vendo para onde o relacionamento está indo, está na hora de romper. Glória ao Pai, ao Filho e ao Espírito Santo.
1: Como era no princípio, agora e sempre. Amém.
0: A nossa frase... Desculpa.

0: Esse é o segredo, pedir o Espírito Santo. Vem, Espírito Santo, nos iluminar nesta manhã. E nós temos a alegria de receber aqui na bancada nessa manhã nossa querida irmã de comunidade, a Deus Irene, né, que é diretora executiva da Canção Nova e que traz para nós também com muita clareza como está a realidade do projeto da Minha Alma. Seja muito bem-vinda, Deus, e bom dia.
1: Bom dia, obrigada pelas boas-vindas. É sempre uma satisfação estar com essa bancada e estar também com você, que é a família Canção Nova. O projeto não é de dinheiro, não é? O projeto é de almas. E acompanhando aqui o programa, eu falei, hoje a gente chegou aos 100% do Dai-me Almas, porque o programa foi ungidíssimo. Mas para manter tudo isso, nós precisamos da sua ajuda, e aí é onde chega a questão do valor. E nós vamos precisar acelerar, porque de ontem para hoje nós crescemos apenas 2%. Então é muito pouco. Nós precisamos acelerar para poder chegarmos aos 100% da parte dos custos. Mas é possível, sabia, Val? Possível.
2: Agora, eu gosto quando você vem, porque a gente tem essa noção de que é possível, esta certeza de fé. Mas você torna a possibilidade acessível para todos nós, porque daí traz os números, o rateio com os sócios, e aí a gente vai vendo assim, nossa, é possível mesmo.
1: É verdade, olha, o valor que falta é um valor altíssimo, né? Porque nós estamos com 68%. Mas, se nós distribuirmos esse valor que falta com todos os sócios Canção Nova ativos, os que já colaboraram e os que ainda faltam colaborar, eu vou falar até os centavos, mas você pode arredondar, tá? Nós precisaríamos que cada um contribuísse com R$ 19,86. É um valor acessível, 20. Não é? 20. Vamos arredondar, né? 20. Eu sempre falo dos centavos, porque quando falta um ou dois centavos para a gente pagar uma conta no site do banco, faz a diferença, trava, a gente não consegue pagar. Por isso que eu trago até os centavos. Mas, por favor, arredonda para cima, como o padre já fez a conta aqui. R$ 20. Se cada sócio hoje colaborar com R$ 20, nós fechamos a conta do mês, desse mês de setembro. O que você vai pagar com isso, Deus Irene? Todos os custos para poder manter a TV no ar, manter a rádio no ar, manter também a internet, levando para você, para sua família, para aqueles que você ama, o melhor conteúdo. Vou dar um exemplo, que é o que eu recebi agora há pouco. São José do Rio Preto, nós tivemos a graça de aumentar a potência e o alcance de lá. O nosso gestor da radiodifusão me mandou a foto, inclusive o padre Adriano falando assim, São José do Rio Preto já está no ar, voltou ao ar, inclusive com uma potência maior para poder alcançar mais almas ali na região de São José do Rio Preto. Isso é um patrocínio seu. Então, eu já estendo a mão e peço a ajuda a você de São José do Rio Preto, que não tinha o sinal aberto da TV Canção Nova, e a partir de hoje você está tendo esse acesso, né, à TV aberta aí em São José do Rio Preto, nos ajude a arcar com esses custos. Os custos de radiodifusão, padre, é tudo coisa importada. Sim. E aí o dólar sobe, o euro sobe, e se eu demoro um dia para pagar, fica tudo mais caro. Verdade. Então, é altíssimo, é um custo alto, mas mais alto é o custo de uma vida que volta para Deus, de uma família que se reconcilia. Isso não tem preço. Todas as vezes que eu penso, meu Deus, falta muito para pagar, eu penso nesse detalhe, que é o detalhe que faz a diferença. O projeto é Dai-me Almas, e o que nós queremos é levar as almas para Deus. E preciso da sua ajuda para isso.
2: Que maravilha. Olha, então a Andrea, ela disse assim, ela me mandou um e-mail, Deus Irene, dizendo que ela estava com a dúvida do Pix Extra, porque alguns sócios da Canção Nova não receberam nenhum boleto extra, porque esse mês a gente mandou para todo mundo, né?
1: Sim.
2: A gente mandou para os sócios do débito automático, sócios do cartão, e aí a Andrea, ela disse assim, ô Val, eu mandei um Pix, fiz um Pix Extra no valor de R$ 20 para ajudar no projeto Dai-me Almas. Então ela já está contribuindo para que nesse mês de setembro nós alcancemos. E ela fez certinho, viu, Patrícia? Porque ela fez, Deusirene, no pix.extra@cancaonova.com, que é a chave de doação para aqueles que querem participar da nossa campanha de final de ano.
1: E recebeu o porta-chaves a partir de janeiro, né? Recebeu o livro. Isso, por isso que é importante identificar com uma chave diferente. Mas para nos auxiliar, pode ser qualquer uma das chaves divulgadas, tá, Dina? Quando chega, vai tudo para as mesmas contas e é caixa único, regime de caixa único. Quem trabalha com a parte financeira vai me entender muito bem. Então, entrou o valor, a gente consegue, você colabora com o projeto da M Almas. Falei de São José do Rio Preto e não falei do canal. Lá é 27.1, o canal de TV aberto, lá em São José do Rio Preto. Então, dá a informação completa, né?
2: Que bênção!
3: Todo sistema Canção Nova de Comunicação precisa da sua ajuda, né? A Deus está falando aqui em nome de todo o sistema, né? Nós temos várias rádios espalhadas pelo Brasil. Nós temos aí várias TVs. E quando uma sai fora do ar, né? Já a gente começa recebendo pessoal aqui. Olha, tal cidade está fora do ar o sinal da TV. E é para manter esse sinal chegando até você. E o custo é enorme, né, Deusirene?
1: É
3: enorme. Você poderia dizer o valor total do mês?
1: Desse que falta mês? Hoje, do que falta não, do total.
3: Do que falta.
1: Com os centavos eu não tenho, mas é 22 milhões.
3: 22 milhões.
1: Mas eu pego também, se der só tempo, eu consigo acessar. Gente, a internet hoje favorece a gente, é só entrar no...
3: Eu não consigo imaginar.
4: Né? Consigo mensurar também, né?
3: 22 milhões.
1: É, na casa dos milhões. E isso não é para crescimento, tá, gente? Isso é para manutenção. Então, estamos mantendo para poder você continue acompanhando, continue divulgando a Canção Nova para as pessoas que você ama, para a mensagem do Evangelho, para a mensagem de Jesus chegar a todos. De TV aberta, tem apenas 3 capitais, porque também era um sonho, um projeto do padre Jonas Habib e o legado que ele nos deixou, ter a TV aberta em todas as capitais. E das capitais a gente ir para as cidades menores, expandindo. Nós já temos em várias cidades que não são capitais, mas das capitais faltam apenas 3 capitais para a gente conseguir a outorga. Lógico, a gente está fazendo a parte burocrática, a gente se candidata, a gente se inscreve, a gente reza, para que a gente chegue a esse 100% das capitais e também de outras cidades que a Providência trouxer para nós as outorgas.
2: Qual que é o canal mesmo? 27.1
1: em São José do Rio Preto.
2: 27.1 em São José do Rio Preto. Quem está acompanhando agora, espalhe essa notícia, porque essa é uma boa nova. Isso aí é primavera.
1: É primavera. E notícia de primeira mão, tá, gente? Eu não passei nem para o conselho ainda. Chegou, eu estava subindo aqui, subiu a mensagem. Eu falei, nossa, que notícia maravilhosa. Eu não consegui me conter e falei no microfone pra vocês. Ó, gente.
3: Então já chegou lá no conselho agora.
1: Agora chegou. Todo mundo já tá sabendo.
2: Mas
1: agora.
2: Aqui é lugar das boas notícias mesmo. Olha só, enquanto os números vão chegando aqui com a Deusirene, queria compartilhar com os meus irmãos. Porque o Sebastião Alves, ele disse assim: Val, eu quero aproveitar a oportunidade para apresentar o testemunho da minha esposa, Fátima Holanda, a qual sou casada há 57 anos. Somos sócios evangelizadores e muito gratos à Canção Nova, em especial o programa Sorrindo para a Vida, uma vez que foi através da palavra ministrada que ela encontrou o conforto e o consolo pela ocasião do falecimento da mãe dela, que ocorreu em 24 de janeiro de 2027, foi esse ano. Ele diz: um forte abraço a todos da bancada, que Deus a abençoe sempre mais, porque essa obra não pode parar. Ele é de Itaguaí, no Rio de Janeiro, e está aqui rezando conosco. E aí, meus irmãos, o Sebastião, ele fez um algo a mais dele no valor de R$50 para ajudar o projeto da M Almas. Muitíssimo obrigada, Deus abençoe. E aí é o que você falou, não tem preço. Quem já passou por essa situação de entregar a Deus, a gente usa a expressão popular, né, de perder a mãe, entende o que a esposa do Sebastião viveu. De encontrar o consolo nesta obra de Deus. Foi tão importante na vida da esposa, ele percebeu E ele disse assim, essa obra não pode parar. Porque quem é que vai pagar por um consolo, gente? Não tem terapia que resolva. É nosso Senhor Jesus Cristo que consola o nosso coração no momento de dor, no momento de luto. E isso é projeto da M-Almas, Deus.
1: Isso é projeto da M-Almas.
2: E ele conseguiu e mantém esse sistema fazendo essa doação espontânea no valor de R$50. Olha que
1: muito benção. Obrigada. Tem que dizer muito obrigada. Deus lhe pague. Você já está ajudando as contas do mês. A Patrícia me fez a pergunta, eu não tinha os números exatos, mas eu já tenho agora, né? Obrigada, Rochelle. Ela ouviu a pergunta, já ouviu eu dizendo que não tinha o número exato, já mandou aqui para mim antes de eu conseguir abrir o drive. É, são R$22.129.604.93. Com o que você pode ajudar? Com os 3 centavos? Com 93 centavos? Com R$600? Com 1 milhão? Sei, de repente tem alguém que tem muitas posses e gostaria de fazer uma caridade esse mês. Entre em contato conosco se você não, né, se você quer uma alternativa mais assertiva, se você quer pagar a conta direta. Nós fazemos qualquer negócio para que a evangelização continue acontecendo, tá bom?
3: Deus, olha que lindo. Ah, perdão, padre.
4: Fica à vontade, filha.
3: A Mara de Araçatuba, São Paulo, ela mandou Pix agora de R$20, dizendo: Pix da minha mãe, Dona Eulália, que já está na eternidade, continua ajudando. Bom, é por isso que eu ajudo
1: a canção nova.
3: É lindo esse legado, né? De mães, pais que passaram para os filhos esse amor à canção nova. E a filha faz questão de doar em nome da mãe, que já está junto de Deus, né, Deus?
4: Você sabe, Deus, eu quero aproveitar o ensejo também. Também para pedir uma movimentação hoje pela internet, gente. Hoje tudo acontece pela internet. Tá? Eu quero pedir a todos os meus seguidores aí, quem segue o Padre Adriano Zandonar, ninguém fica de fora, viu? R$20 cada um, vamos ajudar essa obra e os que seguem a Canção Nova. E a gente pode fazer uma movimentação na internet, tem os posts. Você vai lá, @clubecn, que é o perfil oficial do Clube da Evangelização. Você pode repostar, lá tem os posts com as informações, o Pix, as contas, tudo. Você pode mandar nos grupos de WhatsApp, você pode postar, eu ajudei a Canção Nova, ajude, né? pix.doação@cancaonova.com, que é o nosso Pix mais geral, né? Sim. Mas vamos movimentar a internet. Você que segue aqui as contas da Canção Nova, você que nos segue, você que me segue, vamos ajudar. Ninguém fica de fora e vamos fazer essa movimentação, porque hoje funciona muito assim, né? E todo mundo está nos grupos de WhatsApp, todo mundo aí está nas redes sociais. Então vamos movimentar. Combinado?
3: E também a outra maneira de você tornar a Canção Nova conhecida, porque tem gente que não conhece a
4: verdade,
3: Canção Nova.
4: Verdade.
3: Né? Então pega o link do programa, fala, olha, ouça essa palavra, Deus vai falar com você.
4: @ Sorrindo Pra Vida CN, já começa a seguir aqui o nosso programa.
3: Isso.
4: Né? Seguir o Instagram, né?
3: Compartilha as nossas redes sociais da Canção Nova. Sim. Compartilha o link ao vivo, o link da reprise e torne também a Canção Nova mais conhecida para mais pessoas virem fazer parte, né, Deus Irene?
1: Sim, e uma obra de Deus e um projeto como esse que visa ganhar almas para Deus, é um projeto que não vive também só de custo, mas também de oração. Sim. Então divulgue e reze por nós. Coloca a intenção na missa que você foi esse final de semana, coloca no seu terço, no terço da misericórdia, né? Reza por nós também, porque isso também é projeto da M-Almas.
3: Isso, a batalha não é só humana, é o que a gente falou hoje, né? Deus não nos chama a sermos somente homens naturais, mulheres naturais, mas homens e mulheres sobrenaturais, espirituais, não é? Então o combate também é espiritual, reze pela Canção Nova e haja em função também da Canção Nova. pix.doação@cancaonova.com. O padre vai nos dar a benção. Val, tem algum recadinho?
2: Não, eu quero só dizer assim, faça chegar a todos essa notícia. Deusirene saiu lá do departamento dela para dizer pra gente que com R$20 a gente fecha a campanha de setembro. Então faça chegar a todos do Brasil e do mundo inteiro essa notícia. Todo mundo ajudando, porque quem sabe na segunda-feira já tem 100%, né, gente? Nós vamos aproveitar, porque o bom do fim de semana é isso. Os meios online, você consegue driblar aí a questão da movimentação bancária. Então, mesmo sendo sexta-feira, hoje, mas sábado e domingo também são dias de doação para que a Canção Nova alcance 100%. Aqui tem um monte de gente, o padre já vai abençoar, ó, a Sandra, Maria Eunice, Maria Mayra, Sueli, Diene, Emília, Maura, Elaine, todo mundo já fazendo algo a mais.
3: Glória a Deus.
4: Amém. Então, obrigado, Deus, pela sua presença. Isso é muito bom quando você
1: vem.
4: Eu
1: que agradeço.
4: Ela materializa o nosso pedido.
2: Verdade.
4: O Senhor esteja convosco.
5: Ele está no meio de nós.
4: Por intercessão da Santíssima Virgem, que desça São Miguel Arcanjo também, que desça sobre vós, sobre as tarefas que cada um está fazendo neste dia, e permaneça para sempre. A bênção do Deus Todo-Poderoso, Pai, Filho e Espírito Santo. Amém.
3: Amém. Obrigada e até segunda-feira.
4: Até segunda-feira, se Deus quiser.
5: Até a próxima.
3: Até a próxima.

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1: O Instituto Nacional de Meteorologia emitiu um aviso vermelho de grande perigo para uma onda de calor que vai atingir áreas do centro-sul do Brasil. O aviso tem início neste sábado e é válido até a próxima quarta-feira, 30 de setembro. O aviso abrange ao menos uma parte de 8 estados brasileiros, norte de Santa Catarina, Paraná, São Paulo, sul do Rio de Janeiro e sul de Minas Gerais, centro-sul de Mato Grosso, extremo sul de Goiás e Mato Grosso do Sul. Esta será a primeira onda de calor esperada para essa primavera, que começou na última terça-feira, dia 22 de setembro. Aberta consulta ao lote residual de restituição do imposto de renda de setembro desse ano. O pagamento será depositado nas contas dos contribuintes no dia 30.
2: Mais de 412 mil contribuintes brasileiros que regularizaram seus débitos com o fisco já podem consultar se estão inseridos no novo lote de pagamentos da restituição do imposto de renda. A consulta ao novo lote de pagamentos foi aberta nesta quarta-feira e estão previstos valores que ultrapassam R$1.260.000.000, sendo que deste total, mais de 466 milhões são destinados para contribuintes com prioridade no reembolso. O pagamento será feito no dia 30 de setembro, na conta ou na chave Pix do tipo CPF informada na declaração do imposto de renda. Essa rodada de pagamento se refere àqueles que caíram na chamada malha fina da Receita Federal de setembro, mas o lote também contempla restituições residuais de anos anteriores. A consulta pode ser feita na página da Receita Federal na internet. Basta o contribuinte clicar em Meu Imposto de Renda e em seguida no botão Consultar a Restituição. Também é possível fazer a consulta no aplicativo da Receita Federal para tablets e smartphones. Caso o contribuinte não esteja na lista de pagamentos, ele deverá entrar no Centro Virtual de Atendimento ao Contribuinte, o ECAC, e tirar o extrato da declaração. Se verificar uma pendência, ele pode enviar uma declaração retificadora e esperar os próximos lotes da malha fina. Produção e reportagem, Eduardo Amaral.
1: Papa Leão XIV nomeou nesta sexta-feira Dom Giovanni Cripa como bispo da Diocese de Palmeira dos Índios, em Alagoas. O bispo foi transferido da Diocese de Ilhéus, na Bahia, onde exercia atualmente seu ministério episcopal. Dom Giovanni Cripa já integrou a Comissão Episcopal para Ação Missionária e a Cooperação Intereclesial da CNBB nos períodos de 2015 a 2019 e de 2019 a 2021. Da Central de Jornalismo Canção Nova, Ana Elisa Castro.
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2: Bom dia, Brasil! Bom dia, família Canção Nova! Está no ar, Clube do Ouvinte, nesta sexta-feira, dia 25 de setembro de 2026, Cachoeira Paulista. Tá um tempo mais, como eu vou dizer para você, o solzinho tá tímido, né? Ele tá querendo sair, tudo indica que vai ter um solzinho ainda hoje, mas ainda hoje tem previsão também, né, Thales, de chuva? Tem previsão de chuva aqui em Cachoeira Paulista, mas pelo menos agora não está chovendo, um céuzinho azul, muitas nuvens, e nós damos graças ao Senhor por esse dia, essa sexta-feira, que é dia penitencial também, né? Dia dedicado ao Sagrado Coração de Jesus, esse coração que só sabe nos amar, não é verdade? E o tema de hoje aqui do programa, gente, é um tema inspirador. Primavera, tempo das surpresas de Deus. Nós aprendemos isso com Padre Jonas Habib. Padre Jonas, nosso fundador aqui da Canção Nova, ele dizia: a primavera é o tempo das surpresas de Deus. E as surpresas de Deus sempre são maravilhosas para nós, para nossa vida, né? Que você também se abra para as surpresas de Deus na sua vida nessa primavera, tá bom? E na Canção Nova, nós estamos esperando aí muitas bênçãos, muitas graças de Deus também sobre nós. Já quero aqui dedicar a você a primeira canção de hoje. Tem um brinde lindo aqui também, já já eu partilho. Mas para começar bem, tem lançamento, gente, Junho Chu com DJ Rony Moura, Eu Prefiro Paraíso.

0: Amém! Eu também prefiro paraíso! Música linda, né? Para animar aí a sua sexta-feira, meu irmão, minha irmã. E já quero entrar nesse tema de hoje tão lindo, primavera, tempo das surpresas de Deus. E a primavera é a estação das flores e também nos lembra que a vida passa por diferentes fases, não é verdade? Depois de um período de frio e de silêncio, a natureza começa a despertar. As flores aparecem, novas cores surgem, tudo ganha vida novamente. É como se a natureza nos mostrasse que mesmo depois de um tempo difícil, também podemos florescer e recomeçar. Isso mesmo. A criação tem seus próprios ritmos. Vamos prestar atenção, né? Aí nas estações. O verão, o outono, o inverno e a primavera são diferentes. E cada estação tem sua beleza, sim, sua finalidade e seu tempo. Não vivemos o inverno como se fosse verão. E nem podemos esperar da terra os mesmos frutos o tempo todo. Né? Quem vive de plantação sabe disso, né? Tem a época certa para plantar. A vida também é assim. Existem momentos de agir, momentos de esperar, de silêncio, de recomeço, de florescimento. Cada fase tem seu tempo. E reconhecer o momento que estamos vivendo nos ajuda a acolher aquilo que Deus nos pede. Você sabe o momento que você está vivendo? Será que você está vivendo aí na sua vida o verão, ou o outono, ou o inverno, ou é a primavera na sua vida? Essa realidade das estações também está presente na história da Canção Nova. Na trajetória do Padre Jonas, que é fundador, né, da comunidade, muitos acontecimentos importantes aconteceram durante a primavera. E ao olhar para essa história, a comunidade reconhece nesses acontecimentos sinais da ação da providência de Deus. Na Canção Nova, alguns desses momentos são chamados de tempos fortes. Não porque Deus esteja mais presente neles, mas porque são períodos em que a ação da providência se torna mais visíveis na caminhada da comunidade e na realização da missão. E assim como acontece aqui na história da Canção Nova, também existem diferentes estações na sua vida, meu irmão, minha irmã. Existem momentos na vida que se parecem com o inverno, não é? São tempos de dificuldade, tempo de silêncio, tempo de espera. Esse é o tempo do inverno na nossa vida. Mas existem outros que lembram o outono, quando algumas coisas precisam ficar para trás, não é isso que acontece no outono? As folhas caem, parece até que aquela árvore está seca, que ela não vai dar mais frutos, mas não, lá dentro a vida está germinando, né? Será que você está nesse momento do outono, quando algumas coisas precisam ficar para trás? Há também a primavera, quando novas possibilidades começam a surgir, né? Você está nesse tempo de novas possibilidades, de novidades? Ou você está no verão, quando conseguimos perceber os frutos de tudo aquilo que vivemos e plantamos? Cada estação tem seu tempo e cada uma delas pode nos ensinar algo no caminho. O importante é não esquecer que Deus está presente em todas as estações, mesmo quando não conseguimos compreender o que está acontecendo. Ele continua conduzindo a nossa história. Por isso, meu irmão, minha irmã, olhe para a sua vida hoje. E a pergunta para você concorrer ao brinde de hoje é essa: em que estação você está na sua vida? Você está na estação do inverno, nos tempos difíceis, um tempo de espera, um tempo de silêncio? Ou você está no outono, deixando algumas coisas para trás? Ou você está no verão, quando você já está aí colhendo os frutos, né, daquilo que você plantou, semeou, né, do que você viveu. Ou você está na primavera neste momento, com novas possibilidades surgindo aí na sua vida. Me conta através do WhatsApp. Eu quero saber aí a sua resposta através do WhatsApp 12DDD 991455871 12991455871. E você responde para concorrer ao brinde de hoje, que é uma camiseta linda, gente, belíssima. É feminina, mas você, homem que ganhar, vai dar de presente, né? Para uma mulher que você ama, tá bom? É uma camiseta tamanho P, linda, rosa, rosa maravilhoso, um rosa claro, e escrito em rosa em outro tom, né? Para você, mulher, olha, floresça onde Deus te plantar. Tudo a ver com a primavera, né? Floresça onde Deus te plantar, é a frase que está aqui na camiseta e algumas flores também na frente, tá bom, meu irmão, minha irmã? Então, responda pra gente, meu querido, minha querida, em que estação você está? Outono, inverno, primavera, verão? 12991455871, seja qual for a estação, a certeza é essa, Deus continua trabalhando na sua história. Para você, missionário Shalom, canta Meu Primeiro Amor? Não, vai ser depois do intervalo, porque a gente precisa ir pro intervalo. O Thales acabou de me avisar aqui. Quando voltar, missionário Shalom canta para você.
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2: 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Eclesiástico, capítulo 30, versículo 22.
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10:05, missionário Shalom acabou de cantar para você, meu primeiro amor, e o nosso Deus precisa ser, não é verdade? Nosso primeiro amor, e hoje falando sobre primavera, tempo das surpresas de Deus. A gente já fez uma reflexão bonita aqui no início do programa, né? Falando que a nossa vida também passa por todas as estações, e todas elas são necessárias, não é? Na nossa vida. Mas a pergunta para você concorrer ao brinde de hoje, que é uma linda camiseta feminina com a frase: floresça onde Deus te plantar. Você, homem, se ganhar, vai presentear uma mulher especial aí da sua vida, tá bom? A pergunta para você concorrer é: em que estação você está, né? Conta aí se você está na estação da primavera, onde você está colhendo já aí as possibilidades novas de Deus na sua vida, ou se você está no verão, onde você já está percebendo os frutos, né, das suas decisões, daquilo que você viveu, daquilo que você plantou, ou se você está no inverno, que são os tempos também das dificuldades, do silêncio, da espera, né? Ou se você está no outono, que é aquela fase da vida quando nós precisamos deixar algumas coisas para trás. Responda e você concorre ao brinde de hoje, tá bom? 12 é o DDD 991455871. E eu já quero aqui mandar um grande abraço pro Fabiano de Matão, São Paulo, porque ele ouviu Sorrindo pra Vida e ele já tá pedindo aqui pra gente: me manda a chave de Pix, né, pra ajudar a canção nova. Acabei de te enviar, Fabiano. Ele diz, né, me passa a chave de Pix, por favor. Do Pix Extra também, estou contando os dias para o acampamento Kids. Ele vem para cá, gente. É no final de semana, 10 e 11 de outubro, acampamento Kids, em família. Queremos ver as famílias inteiras trazendo as crianças, os adolescentes, os jovens, porque o acampamento está sendo preparado com muito amor e carinho para você. Agora, ele perguntou do Pix Extra, gente. Patrícia, que é isso agora? Pix Extra? Já não tem o Pix da Canção Nova? O Pix oficial da Canção Nova é esse, não muda. pix.doação@cancaonova.com. pix.doação@cancaonova.com. Agora, o que, que é esse Pix Extra, Patrícia? O Clube da Evangelização, de maneira emergencial, precisou criar esse Pix Extra. Por quê? Porque o Correios, né, de greve afetou a entrega do boleto extra. 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

quem ajudar. 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Era para ter chegado aí na sua casa o boleto extra, mas muita gente não recebeu ainda. A gente já está chegando no final de setembro. 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Então, extraordinariamente, foi criado pix.extra@cancaonova.com. Tá bom, família Canção Nova? Desde já, muito obrigada aí a todos que vão ajudar o projeto da Minha Almas. E tem gente respondendo a pergunta. Tô gostando de ver os homens aqui, ó. Fernando de Londrina, Paraná. Ele acabou de mandar o comprovante ajudando o projeto da Minha Almas. Obrigada. E ele diz: bom dia, Patrícia, paz e bem. O meu Pix é recorrente. Ele já ajudou. Ele colocou aqui: meu recorrente, ok. Meu boleto extra, ok. Meu algo a mais, ok. E esse é para alguém que não possa estar contribuindo nesse mês. Deus abençoe. Olha quanta generosidade do coração do Fernando, gente. Ajudou de 4 formas diferentes e ajudando por alguém que não pode ajudar. Que bênção. Patrícia, estou vivendo o inverno. Ele respondeu: pois estou com uma suspeita daquela doença que eu não gosto de dizer o nome. Mas meu coração está na primavera, pois confio em Deus. Meu irmão, que alegria saber que seu coração está na primavera, né? E você confia que Deus pode todas as coisas na sua vida. E essa doença não é maior que o nosso Deus. Já estamos rezando por você, Fernando. E você está na suspeita, não é certeza, né? Vamos confiar em Deus. Deus abençoe você, sua saúde. Estamos unidos, tá bom? E a Luciana de Piracicaba: estou na primavera, colhendo as riquezas de Deus. Obrigada, Jesus, pela Canção Nova ser minha companheira diária. Vai para você, vai aí para o Fernando, para todos que estão na sintonia. Próxima canção que vem chegando com Elevation Worship, Graves into Gardens.

0: E essa canção vem dizer para nós nessa manhã: o Senhor transforma o luto em dança, o Senhor dá beleza para cinzas, o Senhor transforma vergonha em glória, o Senhor é o único que pode, o Senhor transforma sepulturas em jardins, o Senhor transforma ossos em exércitos, o Senhor transforma mares em estradas, o Senhor é o único que pode, o Senhor é o único que pode. Esse é o nosso Deus, esse Deus que está acima, né, de todas as situações da nossa vida, dolorosas, difíceis. Tem muita gente aqui participando e respondendo hoje também, dizendo em qual estação você está, hein? Você está no verão, no outono, no inverno ou na primavera? E tem uma linda aqui, uma querida, que respondeu em áudio pra gente, a Catarina. Bom dia!
1: Bom dia! Ó, eu sou a Catarina, aqui de Araxá. E eu estou, ao mesmo tempo, em duas estações. No verão, colhendo os frutos.
0: Que bênção.
1: E na primavera, cheia de expectativa de vida. Eu tenho 76 anos.
0: Olha só, gente.
1: E as portas se abriram para mim. Eu passo roupa, nem passo roupa para fora. Nem dou conta de tanta gente que me procura. Isso é tudo de bom. E obrigado. Fica com Deus.
0: Eu que agradeço, Catarina, sua simpatia, sua alegria que contagia, né? Agradecendo, porque o trabalho tá chegando, né? E ela pode trabalhar, gente. 70 anos, podia estar lá de boa, né? Podia estar lá deitada no sofá, com a perninha para cima, fazendo o quê, Thales? Pescando, Thales ama pescar. Se dá uma folguinha, ele já pensa em pescar, né, Thales? E a dona Catarina, ao invés de pescar, de estar lá no sofá, né? Ela tá lá, gente, passando roupa com toda alegria. Louvado seja Deus. Obrigada, viu, querida, por sua participação. Você que quer também participar concorrendo ao brinde de hoje, é só você responder em qual estação você está, né? Verão, outono, inverno, primavera. 12 é o DDD 991455871, tá? 12 991455871. Quero mandar um abraço aqui para Mariluce de Barão de Melgaço, Mato Grosso, pedindo oração por várias situações delicadas que ela está vivendo. Está vivendo o inverno, né? Mas virá aí, minha querida, os frutos, confia, persevera. Quem também pede oração aqui é a Vânia Lopes, de Lorena. Nos unimos a você, minha querida, sua saúde também, tá? Um abraço aqui, olha só. É, o nosso ouvinte Robson, é o Robson, meu irmão de comunidade. Ele é aqui de Cachoeira Paulista, mas ele recebeu, gente, o recadinho da dona Aliana, que é de Itapsirica, Minas Gerais. Mandou o comprovante, pediu para ele passar aqui para nós. Olha o que ela escreveu. É, peço, se possível, né, passar esse recibo que meu filho fez para a Canção Nova, Franklin é o nome dele, passou o Pix, né, ajudando o projeto da M Almas. Robson, obrigada, e um beijo grande para nossa querida que mandou o comprovante no valor de R$30, a dona Aliana, lá de Minas Gerais. E a Reginete de Silveiras, ela diz: estamos na primavera, conto com as orações de vocês por mim e meu filho João Vitor. Um beijo aí para vocês. E a Lucilene, ela é de Lorena, ela diz: no momento estou na estação do inverno, um tempo de dificuldades, tempo de espera, principalmente tempo de confiança, pois confio, creio e espero no meu Senhor. Tudo acontece no tempo certo. Isso aí, Luciene. E é para você a próxima canção que vem chegando com Só Pra God e Entretons, Florirá.

0: Acredite, você que passa aí pelo inverno, vai chegar a primavera, vai florir, tudo vai florir, viu, meu irmão, minha irmã? E eu quero aqui dizer para você, dentro, né, desse tema de hoje, a primavera, tempo das surpresas de Deus, e isso é já assim comprovado dentro da Canção Nova ao longo desses anos, né? Padre Jonas, ele via que na época da primavera surgiam belas surpresas de Deus dentro da história da Canção Nova. E se você for ver e estudar a história da Canção Nova, você vai perceber que as principais mudanças, as principais bênçãos assim que Deus derramou sobre a Canção Nova foi na época da primavera. Então ele entendeu que é um movimento mesmo do céu, né, em nossa direção. E é isso que nós desejamos também a você, que nessa primavera, né, que começou recentemente, que seja o tempo das surpresas de Deus também na sua vida. E presta atenção, no livro do profeta Oséias, a presença do Senhor é comparada à aurora e à chuva da primavera, que chega para renovar a terra e para preparar a colheita. Essa palavra encontra o coração de quem está passando por uma fase difícil. Talvez você esteja enfrentando uma doença, vivendo a dor de um luto, preocupado com dívidas, ou atravessando um problema familiar no seu casamento, com filhos. E existem situações que nos fazem perguntar quanto tempo ainda vamos precisar esperar. Mas a primavera não chega de uma hora para outra. Antes dela, existem outras estações. E o fato de você ainda não enxergar flores não significa que a sua história tenha chegado ao fim. Preste atenção nisso, meu irmão, minha irmã. Essa foi também uma experiência vivida pela Canção Nova. Ao longo de sua história, a comunidade passou por momentos e passa, né, por momentos difíceis, momentos de dificuldades, de espera, mas permaneceu confiando na providência de Deus. E se abandonar na providência não é cruzar os braços, é continuar caminhando, fazendo a nossa parte e colocando nas mãos de Deus aquilo que está além das nossas forças. Por isso, se hoje a sua vida parece estar parada, não tome essa fase como ponto final. Continue, persevere, faça o que estiver ao seu alcance e permaneça perto de Deus. Há tempos que ainda não mostram os seus frutos e talvez você esteja vivendo justamente esse tempo. Permaneça firme, meu irmão, minha irmã. Deus continua conduzindo a sua história, mesmo quando você ainda não consegue ver o que está por vir. Nós vamos para um breve intervalo e já já eu volto com você.
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0: 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Santa Teresa de Calcutá.
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6: Agora 10h31, ótimo dia para você. DJ Heller canta When I'm With You.

Ah, que música linda, né? Para alegrar a nossa manhã. Essa música também é muito, muito bonita, né? Essa música da DJ Eller, Quando Estou com o Senhor, né? Quando Estou com Você. E falando mesmo que Deus, Ele nos alegra, Ele nos anima, até nos momentos mais difíceis, né? Deus está conosco, com certeza. Gente, tem muita gente aqui respondendo. Quero mandar um abraço para Tereza aqui de Cachoeira Paulista. Ela pede orações, estamos unidos, viu? E pediu Pix. Ô, Tereza, tô te mandando, ó, agora. Acabei de encaminhar aí pra você o Pix. pix.doação@cancaonova.com. Obrigada, minha querida, por ajudar a Canção Nova. Um abraço pra Fernanda de Itajubá, Minas Gerais. Ela respondeu, em qual estação você está, né? Primavera, verão, outono, inverno? Ela diz, estou no inverno da minha vida. Um tempo de silêncio, de mudanças, de deixar algumas coisas para trás. O deixar algumas coisas para trás é o outono, hein? Então você tá aí, ó, entre o inverno e o outono. E aprender a lidar com dias que nem sempre são fáceis, aliás. Mas aprendi que o inverno não é o fim, é preparação. Enquanto tudo parece parado, raízes estão crescendo, sementes estão sendo plantadas e novas histórias estão começando a nascer. Talvez eu ainda esteja atravessando dias difíceis, mas sei que a primavera vai chegar. E quando chegar, vou colher tudo aquilo que hoje estou plantando com fé, coragem e esperança. Nem todo inverno é castigo. Alguns são necessários para preparar a gente para a colheita que vem depois. Pois, ah, isso aí, minha querida, texto profundo, hein? Quero também mandar um abraço aqui grande pra a Dani. Dani, você é de onde, minha querida? Me fala aí a sua cidade, tá bom? Ela diz, estou vivendo a primavera na confiança em Deus, que cuida do meu coração, que é o jardim da esperança, tudo que Deus faz é bom, é verdade, viu? E quero também aqui mandar um abraço, deixa eu ver quem mais, a Vanúzia Moraes. Ela é de Érico Cardoso, Bahia, diz que está na primavera. E o Odair de Itajaí, Santa Catarina, acabou de mandar o comprovante aqui do Pix ajudando a Canção Nova. Ele diz, eu fiz via boleto mais Pix. Olha que benção. Muitíssimo bom dia, Patrícia. Estou passando nas estações de decisões. Fui desligado do trabalho. Estou revendo a rota. Sou natural de Pernambuco. Estou em Santa Catarina há 3 anos. Já fiz minha colaboração Pix mais boleto. E assim, de fazendo na primavera, né? Embora uma crise de ansiedade e acompanhamento psicológico. Então, ele se sente na primavera. E você, meu querido irmão, vai sim alcançar aí as novas possibilidades, né? Que começam a surgir na primavera, tá bom, meu irmão querido? Deus abençoe. E um abraço para Eduardo, de Coração de Jesus, Minas Gerais. Olha que nome lindo, né? Coração de Jesus. Ele diz, trabalho em um hospital. Sempre que eu posso, ouço vocês e creio que me encontro no período da primavera, onde passamos por altos e baixos no decorrer do ano, e na primavera é chegada a hora da calmaria e ver o seu jardim regado. Isso aí, Eduardo! Obrigada, viu, pela sintonia. Um abraço aí para você e para todos aí no hospital. Cada pessoa que chega aí é Jesus chegando até você, né? E a Jucimara de Pouso Alto, Minas Gerais. Estou acompanhando da rádio aqui de São Sebastião do Rio Verde, sul de Minas. E a estação que mais combina com meu estado presente é a primavera. Em mim está florescendo 2 vidas. Estou grávida de gêmeos. 2 meses da minha primeira gestação. Me sinto abençoada e muito amada por Deus. Obrigada, Patrícia. Boa sexta-feira. Jucimara, que primavera belíssima, né? Deus abençoe você. Nossa Senhora acompanha esse período maravilhoso, tá bom? Vai pra você a próxima canção que vem chegando com Thiago Brado, O Deserto Florirá.

Amém, amém. Toma posse disso. Seu deserto também florirá. Que lindo ver aqui as participações. Muita gente conosco, né? A Benedita de Guaratinguetá. Eu estou na estação do inverno, tudo difícil, mas sempre na esperança de dias melhores, né? Que virão. Amém, querida. E também um abraço para Grazi de Cambuí, Minas Gerais. Que sejamos surpreendidos pelas surpresas de Deus nessa primavera. Estou vivendo o outono em minha vida. E o outono significa o que mesmo aí, né? Para você que está passando por essa fase, é quando a gente precisa deixar algumas coisas para trás, né? Esse é o outono. E a Rosa Helena de Lagoinha, estou passando pelo luto de um aborto espontâneo. Estou no inverno. Mas como Deus tem um propósito para tudo, eu estou cada dia mais sedenta pelo céu, pela minha conversão, pois sei que eu vou conhecer meu filho ou filha lá no céu. Isso mesmo, Rosa Helena. Nós não entendemos, mas pela fé nós caminhamos e um dia vamos entender tudo isso, né? A Bruna Ritielli de Montes Claros, Minas Gerais. Estou no inverno. Ana Caroline de Lorena. Minha irmã, estou na estação do inverno, só na luta, minha irmã, mas creio que logo virá a primavera para a glória de Deus. E ela diz, vocês são minha companhia diária, todos os programas, Deus abençoe vocês, amém, querida, obrigada, viu? Quero também aqui deixar um abraço para Paula Sena de Guaratinguetá. Ela diz assim, a tempestade de inverno insiste, mas nada tira minha alegria. Com Jesus Cristo a alegria é certa, né? E a primavera o ano todo. E ela manda uma foto com uma rosa linda vermelha, Deus abençoe. Quero mandar um abraço também para o Claudinei de Curitiba, Paraná. Ele respondeu, né? Hoje amanheceu sol, glória a Deus, dia lindo com a primavera, ótima sexta-feira para todos. Amanhecemos com 13 graus, com elevação da temperatura durante o dia para 27. Então vai esquentar, aproveita aí o sol, hein, gente? O sul aí do país, né? A Claudete de Mercês, Minas Gerais, acabou de mandar para a gente comprovante, ajudando o projeto da Minha Almas, no valor de R$20. Ela diz, fiz a minha contribuição. Embora desempregada, eu já tomo posse, acreditando que conseguirei um emprego e assim continuarei ajudando a Canção Nova. Amém, Claudete. Que a providência chegue aí na sua vida, minha irmã. E a Gilvânia, do lado do Maranhão, João Lisboa, eu estou vivendo inverno, recolhimento, silêncio. Peço oração por mim. Estamos unidos, viu, querida? E também quero deixar um abraço aqui para o Gabriel Oliveira de Taubaté, aqui no Vale do Paraíba. Estou ouvindo a rádio, eu estou na estação da primavera, que bom. E o Eduardo de Tapsirica da Serra, ele diz, lindo dia de sol, depois de tantos dias de chuva. Então vamos abrir a porta do nosso coração e deixar Jesus entrar para nos trazer a paz. Que Santa Teresinha interceda, né, e nos fortaleça na nossa missão. Hoje será o quarto dia da novena na paróquia Santa Teresinha em Baúguaçu. Ai, que está sendo uma bênção. Gente, falando em novena, eu também vou participar de uma novena hoje ao vivo, à noite. Já eu passo aí para você o canal, tá bom? Para você participar. E o Valdo de Praia Grande, São Paulo. Que Deus abençoe a todos aí da Canção Nova. Obrigada. E a Edna de Ibiracatu, Minas Gerais, mandando comprovante também, ajudando o projeto da Minha Almas no valor de R$25. Ela diz, minha contribuição, né, para quem me ajuda tanto. Estou entrando na primavera, pedindo forças a Deus para um recomeço. Estou ouvindo esta canção, né, O Deserto Florirá. Vocês são minha companhia diária, sempre, em qualquer estação. E o Jefferson de Suzano, São Paulo, minha estação é a primavera, com forte rumo para o verão, com a divina providência de Deus. E ele manda aqui, testemunho, né? Dia 15 de abril de 2026, estava vivendo um tremendo deserto. Na oportunidade, eu estava desempregado desde novembro de 2025. Sou casado, tenho 3 filhos, somos ativos na igreja, graças a Deus. No meu deserto, estive sempre acompanhando a Canção Nova. E especialmente este momento abençoado, o texto da Divina Providência, que rezava com minha família. Jesus abençoou o emprego. Amém. Empregado e firme em Cristo. Hoje
vou contribuir com esta obra de Deus. Lembro que você havia me pedido para dar esse testemunho. Isso mesmo, Jefferson. Que bom que você voltou para testemunhar. Louvado seja Deus, não é? Tudo pode ser mudado pela força da oração. Você perseverou aí, né, no texto da providência? E Nossa Senhora providenciou para você. Viva intensamente essa primavera e esse verão aí que está começando, tá bom, meu irmão? Muito obrigada desde já. E a próxima canção vem chegando com Santíssima Forró, Santíssima Trindade. Beija-flor!

A medida do amor é amar sem medida, hein? Esse é o segredo aí pra mim, pra você, família Canção Nova. Eu amei ver aqui cada participação, né? Você aí partilhando conosco, em que fase, em que estação você está, né? E depois de refletir, né, sobre tudo isso, que nós possamos colocar toda a nossa confiança no Senhor e agradecer a Ele, seja qual for a estação que nós estejamos atravessando. Que você tenha a graça de confiar em Deus em cada estação da sua vida, mesmo no inverno, não perca a esperança. Deus continua cuidando de você e dos seus, tá bom? Permaneça fiel, semeie com amor e espere o tempo certo dos frutos. E que a próxima estação da sua vida seja vivida nas mãos de Deus e de mãos dadas com Ele também, tá bom, meu irmão, minha irmã? Quero agradecer a você que vai ajudar a Canção Nova também neste final de semana. Compartilha aí com todo mundo que você conhece o link da rádio ou da TV ou da Canção Nova no YouTube também, para que mais pessoas conheçam essa obra de Deus. 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Isso mesmo, São Miguel Arcanjo, você que pode, vem para cá viver com a gente esse acampamento. 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Muito obrigada desde já. Última música vem chegando com a irmã Kelly Patrícia. Quem que é a flor mais linda que já existiu, hein? É a flor celeste, Nossa Senhora. Um grande abraço, fica com Deus, bom final de semana.

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Pensa nas coisas que você deseja alcançar de Deus e que você ainda não alcançou, e que gerou no seu coração um sentimento de que Deus não está te ouvindo, que Deus não te ouviu, gerando em você uma impaciência. Cante mais uma vez.

0: hoje está vivendo uma ansiedade muito grande por um tempo que você quer viver em sua vida. Pessoas que querem se casar, pessoas que querem engravidar, pessoas que querem passar no concurso, passar no vestibular, pessoas que querem talvez mudar de cidade, mudar de função. É o que vem ao meu coração agora.
1: Eu também, Salete.
0: Para responder.
1: Confirmo.
0: Existe um tempo para cada coisa.
1: Exatamente. Quantas vezes a gente atrapalha os planos de Deus por causa da ansiedade, por causa da nossa agitação, por causa da nossa preocupação exagerada. Muitas vezes a gente atropela a própria vida. A gente faz coisa errada, a gente diz coisa errada, e aí a gente colhe frutos amargos, infelizmente, porque a gente não soube esperar.
0: A impulsividade.
1: Exato. Muito, hoje em dia, né? Muito forte, hoje em dia. Justamente por causa da modernidade, dos equipamentos que nós temos hoje, micro-ondas, máquina de lavar, a gente quer tudo muito rapidinho, muito pronto, para a hora, para ontem. E como você disse no início da oração, Deus não é assim, as coisas de Deus não são assim. E às vezes a gente atrapalha mesmo os projetos de Deus.
0: Por isso a gente precisa rezar.
1: Exatamente.
0: Para deixar que o Espírito Santo nos eduque. Porque ficamos deseducados.
1: Exato.
0: Com tanta correria.
1: Exato.
0: Com tanta velocidade das coisas.
1: Exato.
0: Vai nos deseducando a esperar o tempo de todas as coisas, não é? E Deus, com a sua palavra, vai nos educando.
1: E a própria vida de Jesus, né, Celeste? Ele viveu no escondimento 30 anos, gente, em Nazaré. Jesus viveu no escondimento, esperando o tempo que o Pai tinha colocado já no coração dele para ele poder começar o ministério público. Começar a pregar, começar a curar. Eu fico imaginando, Jesus viu tantas coisas, né? Ele começou com 30 anos de idade, mas ele viu tantas coisas, mas ele esperou o tempo do Pai, afixado pelo Pai. Até quando os discípulos também perguntavam alguma coisa do fim dos tempos, Jesus falou, não cabe a vocês saber, nem os anjos, só o Pai sabe o fim dos tempos, a segunda vinda dele. Então Jesus também foi formando os discípulos, né, nessa ansiedade que eles tinham de saber as coisas, querer saber as coisas do futuro. E quantas vezes nós estamos assim também? Ai, o que vai ser do meu futuro?
0: Exato.
1: Né? Então, a pessoa não vive o presente e já projeta para o futuro. Eu te digo uma coisa, sabe como vai ser o seu futuro, meu irmão, minha irmã? Vai ser abençoado se você hoje parar para ouvir a Deus, parar para rezar. Parar para ser conduzido pelo Espírito Santo. A sua vida vai ser uma vida abençoada, porque você já vai estar vivendo hoje na presença do Senhor, diante dEle, diante da vontade dEle. Qual que é a vontade de Deus para a sua vida? Nesse tempo que você está vivendo, no agora, neste momento. É isso que a gente precisa colher sempre de Deus.
0: Vamos cantar mais uma vez?

0: Eu me lembro que quando eu estava esperando o tempo de Deus para me casar, como era demorado, não é? Eu me casei já depois dos 35 anos.
1: Pois.
0: E aí a música que eu entrei foi justamente essa. Existe um tempo pra cá. E eu de noiva. Existe um tempo debaixo do céu. Existe um tempo pra cada coisa. Que lindo, né? Entrar com essa palavra. Existe

0: depois o temporário, para ver se você fica ou não fica. Depois vem o definitivo na canção nova, não é? Tudo tem o seu tempo, não dá para atropelar.
1: Não dá para pular etapas.
0: Não dá para pular etapas.
1: E precisa ser bem vivido, né, Salete?
0: E o fruto da sua vocação precisa ser bem maturado. Não é para quando vierem os tempos difíceis, porque tem tempo difícil e tempo bom, não é?
1: É verdade.
0: Temos tempos difíceis na nossa vida e temos tempos bons. E a gente precisa viver cada tempo como a fruta. Se você come a fruta verde, trava nos dentes, né?
1: Uhum.
0: Não tem...
1: Sim.
0: Nossa, tem umas que ficam terrível. Mas quando você come a fruta no tempo certo, que delícia, não é? Também as vocações. No Sim. tempo certo, ela produz inúmeros frutos. Às vezes a gente é novinho, na canção nova já quer decolar, não é?
1: É
0: Mas
1: verdade.
0: Para cada coisa...
1: Existe um tempo.
0: Na sua vida hoje, Deus quer trabalhar numa área. Você quer fazer outras coisas, mas o que Deus quer... É outra coisa, que você seja filha, santa, canção nova primeiro, não é? Para valer. Depois o resto. A mesma coisa é você. Deus tem um tempo para a sua vida, para você viver cada coisa. Não queira atropelar e nem queira nem atrasar. Porque quando a gente atrasa também, Deus fala para a gente fazer e a gente já não faz. A gente prejudica também a obra dele em nossas vidas. E nem tampouco atropelar, sair atropelando. Não, Deus quer isso. E sair sem esperar a hora de Deus. Fala para o seu irmão que está do seu lado. Espera a hora de Deus. Espera o tempo do Senhor. Não atropela. Aguarda o tempo do Senhor e Ele tudo fará no tempo dEle. Existe um tempo para cada coisa. Existe um momento debaixo do céu. Existe um momento para cada coisa. Existe, cante. Existe.

Nessa música eu já sinto que Deus está curando ansiedade em muitos corações. O Senhor derrama agora uma paz profunda, corações.

sofre as demoras de Deus. Não tome decisões sem Deus. Vai pedindo agora ao Espírito Santo que gere em você essa escuta da voz do Senhor, que gere em você esta paciência que você precisa de viver os tempos que o Senhor vai apresentando para você viver. Você que está doente, é só um tempo. Vamos acolher o Senhor. Vamos aplaudir o Senhor com toda a força. Adorar.

diante de uma dor, diante de uma dor, ou de um sofrer, Deus.

0: em todo momento,
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0: graças e louvores se deem a todo momento,
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0: Obrigado, Senhor, pela tua presença, por essa palavra. Existe um tempo para cada coisa debaixo do céu. Tempo de crescer. Que esse tempo que você vive, minha irmã, de sofrimento, saiba, é um tempo de crescer. Não temas. Obrigada, Senhor.
1: Pessoa agora diante do Santíssimo, você que nos acompanha. Você chorando muito agora diante de Jesus, você ainda pergunta para Jesus, mas quanto tempo ainda eu vou sofrer tanto? O Senhor hoje está tocando o seu coração, o Senhor está curando a sua alma, o Senhor hoje está visitando a sua vida, meu irmão, minha irmã, com a graça dele, com a confiança, com a fé, está derramando sobre o seu coração a fé, a serenidade, mesmo em meio ao sofrimento, à dor, à tristeza, ao choro. O Senhor está derramando uma graça especial hoje sobre a sua vida, no seu coração, para que você, nesse tempo de sofrimento, de tristeza, de choro, você possa viver em Deus, na cruz com Cristo, oferecendo todo o seu sofrimento, mas também dando prova do seu amor ao Senhor, porque você sofre com Jesus, de mãos dadas com o Senhor. O Senhor não está longe de você, pelo contrário, o Senhor está te carregando nos braços nesse momento, nesse tempo de sofrimento. O Senhor está te apoiando, está te sustentando. Obrigado, Jesus, porque o Senhor nos sustenta nos tempos difíceis também da nossa vida. O Senhor ainda está mais ainda conosco, unido conosco. O Senhor sofre conosco. O Senhor está junto. O Senhor é por nós. E a palavra de Deus diz: quem separará do amor de Deus? Nada separará, nem a morte, nem os anjos, nem o sofrimento, nem a espada, nem a fome. Nada nos separará do amor de Deus, deste tempo que o Senhor está conosco, desse Kairós, desse tempo da graça, que o Senhor se faz presente no meio de nós.
0: Obrigado, Senhor.
1: No meio da sua igreja, no meio do seu povo, como bom pastor que cuida das ovelhas. Obrigado, Senhor, porque o Senhor nos sustenta.
0: Muito obrigado, Senhor. O tempo não é um peso. O tempo não é nosso inimigo, não é seu inimigo. O tempo é seu aliado. Porque ele te ajuda a amadurecer. Você que precisa amadurecer decisões. O Senhor me mostra muitas pessoas angustiadas, porque precisam tomar decisões. Se você sente angústia, porque não é a hora ainda, amadureça esta decisão na oração, buscando uma direção do Senhor. Pessoas que estão angustiadas, porque ainda, como eu dizia no começo, não engravidaram. Para tudo há um tempo debaixo do céu. Aí você diz: mas minha idade está avançando. Para Deus, tudo é possível. Foi o que ele disse a tantas mulheres na Sagrada Escritura: Isabel, que não podia ter filhos já de idade avançada. Sara e Abraão tinha idade avançada. Se Deus quiser que esse filho venha, ele virá, não temas. Para tudo há um tempo debaixo do céu. Você que está querendo se casar, mas o seu marido, o seu namorado, o seu noivo, a sensação que você tem é que ele está te enrolando. Para tudo há um tempo debaixo do céu.

0: quando a criança nasce antes do tempo? Quantas situações vive a mãe e vive a criança? Eu já passei por isso. Então, para tudo há um tempo. Não atropele as coisas. Calma. Sê paciente. Calma.
1: E essa palavra calma, serena o seu coração, está tocando muitos agora neste momento. Você que estava ali desesperado, até agoniado, angustiado, devido a uma situação que você estava vivendo, o Senhor hoje mesmo, Ele está acalmando o seu coração. O Senhor está te dando sabedoria, serenidade. Você sente como que um peso saindo de cima das suas costas. O Senhor está te aliviando. Cristo mesmo que disse: vinde todos a mim, vós que estáis cansados, fadigados pelo peso dos vossos fardos, das vossas preocupações, da vossa ansiedade, de querer resolver as coisas para ontem. Essa Lete agora há pouco rezava sobre pessoas dizendo que o tempo está a nosso favor. É verdade, o tempo está a nosso favor. É aquela frase: estou correndo contra o tempo. Não é contra o tempo. O tempo está a nosso favor. Nós estamos no Kairós de Deus, no tempo oportuno, no tempo da graça.
0: Obrigado, Senhor.
1: No tempo da unção, no tempo do Espírito.
0: Te bendizemos, Senhor.
1: Sim, Senhor, nós pedimos esta graça agora, Jesus. Liberta-nos, Senhor.
0: Obrigado.
1: De todo peso. Liberta, Senhor, de todo fardo. Liberta, Senhor, de todo espírito de pressa. Você que anda correndo para lá e para cá. O Senhor me mostra muitas pessoas até atarefadas, um monte de coisa para resolver, mas você corre, corre para lá, corre para cá, e você percebe uma coisa: a sua vida não está rendendo. Você não está tirando proveito dos momentos. É tão corrido que você não tira proveito. Você está correndo muito. Corre para lá, corre para cá, até com o seu carro, o seu automóvel. Sai atrasado, chega atrasado nas coisas, nos compromissos. E você desculpa ainda, dizendo: é o meu jeito é assim. Não, meu irmão, minha irmã, não tem que ser assim. Até na missa está chegando atrasado, em cima da hora, correndo com o carro, colocando a sua vida em risco, colocando a vida de outras pessoas em risco, porque você está atrasado. O Senhor hoje está te dando a graça de parar, perceber e ver. Não, eu tenho que parar com essa correria. Eu tenho que parar com esse modo de viver. Isso está me cansando, está me estressando, está cansando os outros. Senhor, nos dê a graça, Jesus, da organização, da disciplina.
0: Sim, Jesus.
1: No nosso tempo, Senhor, dai-nos a graça, Jesus, da sabedoria, de saber viver o tempo da nossa vida com proveito, Senhor, com a Tua presença, Jesus. Saber viver cada momento, Jesus, degustar de cada momento, Senhor, sem pressa, sem correria, mas vivendo aquele momento, Jesus, que eu preciso viver na inteireza, Jesus, com todo o meu ser, Jesus. Principalmente quando estou diante de Ti, nesse tempo agora da adoração. Pare agora, sossegue a sua alma. Olhe para Jesus, olhe para aquele que é o Senhor do tempo. Olhe para aquele que a quem o tempo pertence. Aquele que é o alfa, o ômega, o princípio e o fim. Princípio e o fim de todas as coisas. Aquele que criou todas as coisas para nós, para você. Olha aquele que é o nosso Deus, o nosso Salvador. aquele que tem tudo em suas mãos, é o Deus da providência. Confia na providência de Deus, meu irmão, minha irmã, neste momento. Esse tempo que você tem, coloca na providência do Senhor. É o tempo da providência para a nossa vida. É o tempo da nossa salvação. É o tempo da nossa conversão. Converte, Jesus, o meu coração. Converte o nosso coração, Senhor.
0: Com essa palavra, o Senhor está inaugurando tempos na sua vida. Inaugurando um novo tempo.
1: Obrigado, Jesus.
0: Para uns, tempo de silenciar. Para outros, tempos de falar. Ele vai inaugurando com esta palavra um novo tempo. Para outros, o Senhor inaugura um tempo de alegria. Para outros, um tempo de paz. Você que tem vivido muitas tribulações, o Senhor vai inaugurar na sua vida um tempo de paz. Você que está doente, o tempo da saúde virá. Tenha esperança. E sofre as demoras de Deus. Para outros, um tempo novo na sua vida matrimonial, um tempo novo na sua vida vocacional. Mas como todos os tempos, se você não entra nele, você não consegue perceber a graça de cada tempo. Quando a igreja declara quaresma e a gente entra no tempo da quaresma, vivendo tudo que a quaresma nos pede, na Páscoa nós colhemos os frutos. Porque a Páscoa já será outro tempo. Mas se você não entra no tempo, você não consegue nem ver a quaresma e nem a Páscoa acontecer. Do mesmo jeito o Advento e outros tempos que a igreja declara, da mesma forma é o tempo novo que o Senhor está proclamando em sua vida. Se você não abre o coração para viver esse tempo novo, você fica no velho. Você não vê a graça acontecer. É um tempo novo em sua vida. Louve, vai bendizendo. Obrigado. Vai agradecendo este tempo, Senhor, que Deus lhe concede.
1: Seja Jesus, que
0: obrigado, Senhor.
1: Obrigado por este tempo, Senhor.
0: Obrigada, Senhor, por este tempo que a Canção Nova está vivendo, por esse tempo que as famílias estão vivendo. Obrigado, Senhor, pelo tempo que cada um está vivendo. Nós te bendizemos, Senhor, porque ninguém sabe o princípio e o fim da sua ação nesse tempo. Nós nos abandonamos a ti. Nos abandonamos à graça deste tempo que o Senhor nos dá. Obrigado, Senhor.
1: O Senhor está tocando também pessoas que dizem, né? Diziam: no meu tempo era melhor. No passado era melhor. Não, meu irmão, minha irmã. O tempo presente agora é a novidade de Jesus para você, para a sua vida. Não fique preso no saudosismo do passado, como se o tempo presente não tivesse mais valor nenhum, não fosse significativo para você. Você que vive só de lembranças, de recordações, é bom ter lembranças, é bom ter recordações, sim, memória, o passado, ótimo, maravilha, mas nós não podemos ficar presos no passado. Nós precisamos viver bem o tempo presente para olhar, para experimentar a novidade do Senhor, que faz nova todas as coisas, a novidade do Espírito Santo, que é capaz de fazer nova e faz nova todas as coisas. Daquilo que nós estamos vivendo, nos dá a graça também da sua presença, do seu amor na nossa vida. para podermos viver bem agora.
0: Obrigada.
1: E no futuro temos boas lembranças.
0: E nós apresentamos ao Senhor todos os pedidos de oração que vieram pelas redes, pela internet, pelas redes sociais. Pelo seu pedido, você que reza conosco, vamos nos preparar para receber a bênção.

0: do céu lhe destes o pão
1: que contém todo sabor.
0: Oremos. Senhor Jesus Cristo, nesse admirável sacramento nos deixastes o memorial de vossa paixão. Dai-nos venerar com tão grande amor o mistério de vosso corpo, de vosso sangue, que possamos colher continuamente os frutos da vossa redenção. Vós que sois Deus com o Pai, na unidade do Espírito Santo.
1: Amém.

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1: Eleições 2026. O eleitor que pretende usar o aplicativo da Justiça Eleitoral e título para votar deve ficar atento sobre o prazo para baixar e validar a ferramenta. O serviço ficará disponível até 3 de outubro, véspera do pleito. Além de documentos oficiais, a versão digital do título com fotografia disponível no aplicativo é válida como documento de identificação para votar, mas só é aceita se for exibida online na tela do celular ou em um tablet. O Papa Leão XIV está na França. Esta é a 5ª viagem apostólica internacional de seu pontificado. No roteiro de 4 dias estão previstas celebrações e momentos de encontros. Acompanhe então a programação da visita do Papa à França nesse fim de semana com a Rádio Vaticano.
2: Leão XIV começará o sábado, 26 de setembro, com a visita ao Centro de Acompanhamento e Integração Social Maison Baquita, às 9 horas locais. Este é um importante centro de acolhimento para migrantes e exilados, criado pela Arquidiocese de Paris em 2021, que leva o nome da religiosa sudanesa, testemunha de fé e símbolo universal da luta contra a escravidão. Nesse local, que oferece formação linguística e profissional, apoio familiar e assistência médica e psicológica para a recuperação de traumas, Leão XIV fará uma saudação aos visitantes e pacientes. Depois, às 10 horas e 15 minutos locais, haverá um encontro com os membros da Assembleia Sinodal Provincial, os catecúmenos e neófitos, no Instituto Católico de Paris, onde fará um discurso. Às 15 horas, Leão XIV celebrará a missa na Praça da Concórdia, seguida da homilia. Às 17 horas e 45 minutos locais, o Papa partirá de avião do Aeroporto Internacional de Paris-Orly para Lourdes, onde a chegada está prevista para as 19h05 no Aeroporto Internacional de Lourdes. Às 19h40, haverá oração na Gruta das Aparições de Massabielle, no Santuário de Nossa Senhora de Lourdes. No domingo, 27 de setembro, às 9 horas locais, Leão XIV se encontrará com os bispos da Conferência Episcopal Francesa no hemiciclo Santa Bernadette do Santuário de Nossa Senhora de Lourdes, onde fará um discurso. Depois, às 11 horas, o Papa celebrará a missa no Prado do Santuário de Nossa Senhora de Lourdes, onde fará a homilia e a oração do Ângelus. Às 15h30, haverá um encontro com os trabalhadores e hóspedes do acolhimento Notre-Dame no Santuário de Nossa Senhora de Lourdes. Ali, fará um discurso. Às 16h45, haverá um encontro privado com as religiosas contemplativas no Mosteiro Carmelita de Lourdes. O dia do pontífice se concluirá com a oração do terço e a procissão das velas às 21 horas locais no Santuário de Nossa Senhora de Lourdes, com um discurso papal.
1: Da Central de Jornalismo Canção Nova, Ana Elisa Castro.
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0: O que é nascido de Deus vence o mundo. Esta é a vitória que vence o mundo, a nossa fé. Primeira carta de São João, capítulo 5, versículo 4.
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12: Olá, boa tarde. Pelo horário de Brasília, 12:30. Sexta-feira, 25 de setembro de 2026. É hora de notícias aqui na Rádio Canção Nova. Papa Leão XIV pede proteção à vida e promoção da paz durante visita à França. Dom Giovanni Cripa é nomeado pelo Papa como Bispo de Palmeira dos Índios, em Alagoas. Começa hoje o acampamento São Miguel Arcanjo, na sede da Canção Nova, em Cachoeira Paulista. Funcionários dos Correios finalizam greve. E seleção brasileira empata em amistoso com a Austrália. Essas e outras notícias a partir de agora no Jornal Canção Nova. Eu sou Daniel Gonçalves e trabalha comigo na operação do áudio Manuel Laurindo. Esta é uma emissora da Rede Canção Nova de Rádio, jornalismo a serviço da vida e da esperança. O Papa Leão XIV está na França e iniciou a sua quinta viagem apostólica. Ao longo de 4 dias, o pontífice terá uma agenda marcada pelo diálogo, pela memória e pela esperança, com temas como a paz, a cultura e a unidade. Em Paris, Leão XIV se reúne com autoridades francesas, representantes da sociedade civil e membros da comunidade internacional, em compromissos que incluem a sede da Unesco. A agenda também tem uma forte dimensão eclesial. O Papa encontrará jovens, membros da igreja local e integrantes da Assembleia Sinodal, além de catecúmenos e teófitos. O encontro com as novas gerações é um dos destaques da passagem do pontífice por Paris, em uma viagem que busca aproximar a tradição dos desafios do presente. Confira agora um trecho do primeiro discurso do Papa Leão XIV aos diplomatas em Paris com a Rádio Vaticano.
13: Há séculos que a França brilha como um farol cultural, artístico e espiritual, não só na Europa, mas em todo o mundo. Apoiada nas suas escolas, catedrais, universidades e academias, locais essenciais para a procura da verdade, a França contribuiu para formar a inteligência dos povos muito além das suas fronteiras. A iluminação de mentes francesas extraordinárias, que eram simultaneamente grandes católicos, sublinha até que ponto as ciências, as artes, a literatura e a filosofia podem contribuir para o bem da humanidade, desde que estejam orientadas para a busca do belo, do bem e do verdadeiro, para que o mundo tenha vida. O saber fazer é sinônimo de excelência em muitas áreas, destacou-se de forma notável na grande obra de restauro da Catedral de Notre-Dame de Paris, na qual, desde o início, participaram numerosas instituições, tanto privadas quanto públicas, e a qual o senhor presidente dedicou uma atenção especial, pelo que lhe agradeço. Saúdo com gratidão todos os artesãos e profissionais que ali dedicaram seu empenho. A recente reabertura da catedral, a celebração do culto divino e a visitantes do mundo inteiro, não é apenas o coroamento de uma proeza técnica, mas o símbolo de uma esperança reencontrada, a prova de que aquilo que se pensava estar destruído para sempre pode renascer graças à colaboração de todos. O testemunho de uma unidade alcançada por meio do esforço comum. Um resultado tão belo deve inspirar nos agentes da vida política, social e religiosa do país um novo ímpeto para trabalhar incessantemente em espírito de unidade com a força de uma esperança viva.
0: Depois
13: a França é também uma terra com ricas raízes cristãs. Desde Santo Irineu e do batismo de Clovis, a alma da vossa pátria se desenvolveu, aurindo no cristianismo um gênio espiritual, cultural, intelectual, artístico e missionário que hoje resplandece em todo o mundo.
12: O Papa Leão XIV nomeou nesta sexta-feira Dom Giovanni Crippa como bispo da Diocese de Palmeira dos Índios, em Alagoas. O bispo foi transferido da Diocese de Ilhéus, na Bahia, onde exercia o ministério episcopal. Dom Giovanni também integrou a Comissão Episcopal para Ação Missionária e a Cooperação Interclesial da CNBB nos períodos de 2015 a 2019 e de 2019 a 2021. A Conferência Nacional dos Bispos do Brasil enviou uma saudação a Dom Giovanni pela nomeação e desejou um ministério fecundo à frente da Diocese de Palmeira dos Índios. Nesta semana, o Papa Leão XIV destacou a importância da edição 112 do Dia Mundial dos Migrantes e do Refugiado, celebrado no próximo domingo, dia 27 de setembro. Inspirado no tema deste ano, mesmo uma só destas crianças, o pontífice chama atenção para a situação de crianças e adolescentes migrantes que frequentemente enfrentam violência, tortura e exploração, e em muitos casos, perdem a vida durante as rotas migratórias. Leão XIV fez um apelo à responsabilidade de todos e pede que cada pessoa se sinta envolvida na vida dessas crianças. As informações com a Rádio Vaticano.
11: Faccio un appello alla responsabilità di tutti. Ognuno si senta coinvolto nella vita di questi ragazzi che vanno sempre tutelati e assistiti.
14: Faço um apelo à responsabilidade de todos, que cada um se sinta envolvido na vida destas crianças, que devem ser sempre protegidas e assistidas. Mesmo uma só destas crianças é o tema da edição deste ano do Dia do Migrante, que pretende chamar a atenção coletiva para aqueles que são os mais frágeis nos fluxos migratórios mundiais, ou seja, os menores, cuja dignidade é espezinhada de demasiadas formas, não apenas pelo sofrimento e pela violência suportados durante as jornadas de esperança, mas também nos locais de destino, onde são rejeitados, isolados e marginalizados. A imigração infantil é um fenômeno que, apesar de uma inversão geral da tendência e de uma diminuição nos últimos anos em relação ao passado, continua registrando números elevados. Somente em 2025, segundo dados do Unicef, chegaram à Europa mais de 35 mil menores de um total de mais de 155 mil. Nos primeiros meses de 2026, o total de refugiados migrantes que chegaram na Europa ultrapassou a marca de 37 mil e desses, um em cada cinco é um menor. Para todas essas crianças e adolescentes arrancados dos seus lares e dos seus entes queridos, o Papa, já em sua mensagem para o Dia Mundial do Migrante e do Refugiado, publicada em 14 de agosto, clamava por proteção, plena garantia dos direitos, respeito à dignidade e também à identidade cultural, de modo a prevenir o outro perigo, a radicalização. O clamor dos menores deslocados eleva-se hoje a Deus, afirmava Leão XIV no documento, exortando as instituições a promover o reencontro familiar e a evitar o trauma dos repatriamentos. É urgente, ainda segundo a mensagem, uma mudança de perspectiva, dando centralidade à proteção e à dignidade de cada criança e adolescente e reafirmando o princípio do interesse superior do menor.
12: Jornal Canção Nova, meio-dia e 40. Os regionais Sul 1 e Sul 2 da CNBB realizam nesta semana suas assembleias com o objetivo de discutir temas da atualidade e a evangelização em suas dioceses. As informações com Malu Souza.
15: Os bispos do Regional Sul 2 da CNBB, que compreende as dioceses do Paraná, se reuniram na Casa de Líderes Nossa Senhora de Guadalupe, em Guarapuava. Essa é a terceira reunião do Regional neste ano. A primeira, realizada em março, abordou a pastoralidade e a segunda foi organizada durante a Assembleia Geral em Aparecida. Dom Jeremias Steinmetz destacou alguns assuntos discutidos nesta terceira edição.
16: A nossa pauta ela é feita de estudos e encaminhamentos. Vamos tratar de um triênio regional de preparação para o Congresso Americano Missionário, que deverá acontecer no ano de 2029, mas também assuntos referentes ao documento da juventude e uma pauta solicitada também, que são assuntos que os bispos vão apresentando que a gente precisa trabalhar.
15: A missão na África, mantida pelo regional, também esteve na pauta da Assembleia. O tema é considerado o coração do regional em termos missionários.
16: Essa nossa missão, ela nasceu em 2014. Ela tem três eixos: a evangelização, a saúde e a educação. E nós estamos caminhando a passos largos agora com todo esse trabalho que a missão sugere.
15: Já no Regional Sul 1, que compreende 62 dioceses e 7 arquidioceses do estado de São Paulo, a Assembleia começa na tarde de hoje, no Mosteiro de Taici, em Indaiatuba, interior de São Paulo.
17: Foi escolhido como tema para nortear a 47ª Assembleia Eclesial comunicar a dignidade humana. Primeiramente, as novas diretrizes da ação evangelizadora da Igreja no Brasil, e o segundo eixo de reflexão será a primeira encíclica do Papa Leão XIV, Magnifica Humanitas.
15: Além dos bispos, padres e leigos também participam desta edição da Assembleia.
17: Este ano, a presidência do regional pede que esses leigos estejam ligados ao mundo da comunicação e ao mundo da dimensão sociotransformadora, somando aí mais ou menos 220, 230 pessoas.
12: A Assembleia dos Bispos do Regional Sul 2 termina hoje à tarde. Em seguida, terá início a Assembleia do Povo de Deus, que vai até domingo. Além da presença do episcopado, o encontro contará com padres, representantes de diversas pastorais, movimentos e organismos como a Renovação Carismática, Leigos Consagrados e Novas Comunidades. Nesta quinta-feira, a Igreja Católica ganha um novo beato, Fulton Sheen, um dos grandes comunicadores católicos do século XX e pioneiro na evangelização pelos meios de comunicação. Em Brasília, Aline Campelo conversou com um sacerdote que revela outras características da vida do arcebispo norte-americano.
18: E sobre a vida do Beato, vamos conversar agora com o padre Scott Rendell Penn, que também é professor titular aposentado de filosofia da Universidade de Brasília e doutor em filosofia pela Pontifícia Universidade de São Tomás de Aquino, em Roma. Muito obrigada pela presença, padre. Quais virtudes a gente pode destacar da vida de Fulton Sheen?
19: Bom, dedicação à verdade e ao ensino. É um ensino popular. Ele virou o primeiro televangelista do mundo, antes até do Billy Graham. Mas ele fez isso de uma forma absolutamente imprevisível, surpreendente, porque ele sempre se apresentou com indumentária episcopal, foi super popular e acabou mudando realmente a maneira de usar a televisão.
18: E que testemunho de vida ele deixa como legado?
19: Bom, a ligação entre a profunda sabedoria e a mente da pessoa comum. Que todo mundo tem acesso às verdades mais importantes, não apenas na fé, mas também no senso comum, na experiência cotidiana.
18: Muito obrigada, Padre Scott, pelas informações.
12: A partir da tarde de hoje, a sede da comunidade Canção Nova em Cachoeira Paulista, interior de São Paulo, recebe mais uma edição do acampamento São Miguel Arcanjo. Ao longo dos 3 dias de programação, os participantes irão vivenciar momentos de fé e renovação da espiritualidade por meio de missas, pregações e adoração ao Santíssimo Sacramento. Mais informações com Isaac Vale.
20: O acampamento acontece na reta final da quaresma dedicada ao arcanjo e traz como tema a expressão "Este é o tempo de São Miguel e de seus anjos". Hoje a programação tem início às 16h, com a Santa Missa presidida pelo Padre Marcos Rogério no Santuário do Pai das Misericórdias. Ao longo do fim de semana, diversas pregações acontecerão no Rincão do Meu Senhor, destacando São Miguel como o guardião da igreja, defensor contra o mal e fiel escudeiro nas batalhas espirituais. O evento termina no domingo com a Santa Missa presidida por Padre Roger Luiz, presidente da Comunidade Canção Nova. Você que não puder estar presente aqui na Chácara de Santa Cruz, poderá acompanhar a programação ao vivo na TV Canção Nova.
12: Vamos falar de nossa campanha do projeto Daime Almas. Até o momento, estamos com 68% de nossa meta desse mês de setembro. Nesta manhã, eu conversei com a diretora executiva da Fundação João Paulo II, a Deus Irene Alves.
21: Família Canção Nova, que satisfação estar contigo aí, de onde você nos acompanha através dessa rádio tão ouvida no Brasil e no mundo. Eu venho pedir para você o auxílio para a gente quitar as nossas contas do mês de setembro. E esse mês a gente fez as continhas, né? Se cada sócio colaborar com R$20, nós conseguimos pagar todos os custos de manutenção do sistema Canção Nova de comunicação. O Pix Extra entra também na campanha, mas além de entrar na campanha do mês, ele entra na campanha do final de ano. Essa campanha de final de ano, o sócio vai receber, quem colaborar, né, vai receber a partir de janeiro um porta-chaves e também um livro e um marca-página em sua casa, que é a nossa campanha, né? É, família que reza unida, permanece unida, Jesus, Maria, José, minha família, vossa é, que a gente se une para rezar pelas nossas famílias.
12: A gente visitando lá o site clube.cancionova.com, a gente tem lá as formas de contribuir, mas o Pix é o mais utilizado, né?
21: O Pix é o mais utilizado, que é o do momento e também é o mais rápido para chegar, mas o sócio também pode contribuir pagando o boleto, pode contribuir com transferência, só acessar lá a página do Clube da Evangelização, que tem as nossas contas em vários bancos, né? Se o seu banco é, eu sou funcionário público no estado do Sergipe, então minha conta é só nesse banco, nós temos conta lá também. Meu banco é BRB em Brasília, que eu sou, acontece muito isso, né? Com os funcionários públicos, também temos contas lá, você só acessar e ver qual que é o banco, que é o mesmo que o seu, porque se faz a transferência do banco para o banco, mesmo banco, né, não paga taxa, então o sócio não vai ter custo, ele pode fazer essa transferência. O boleto, quem recebeu o boleto também do calendário, mas eu não sou sócio, quero doar com boleto, mas eu não sou sócio. Só entrar no site também, que tem como gerar o boleto na hora e faz o pagamento. Mas eu preocupo porque com boleto demora a chegar. Demora um pouquinho mais que o Pix, mas também chega no mesmo dia. A gente conseguiu negociar o float com o banco para a gente receber no mesmo dia. Então, se você faz o pagamento hoje do boleto, a gente recebe ainda hoje esse valor na nossa conta. Então, é muito válido todas as formas possíveis que você puder nos ajudar, divulgar e rezar por nós. É muito bem-vindo.
2: Deus, Irene, sempre que participa aqui do nosso jornal, sempre traz uma novidade. Muito obrigado pela participação. Um grande abraço, um bom trabalho.
21: Eu que agradeço. Bom trabalho para você e sua equipe e para toda a família Canção Nova que nos acompanha.
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12: Meio-dia e 49. A Semana Nacional do Trânsito reforça um alerta sobre os perigos da pessoa ao volante. Em Minas Gerais, atividades de conscientização começam ainda na infância e mostram como pequenas atitudes podem contribuir para um trânsito mais seguro. Vanessa Nice ouviu a psicóloga Sheila Cardeiro e o sargento Reinaldo Campos do Nascimento da Polícia Militar do Estado de Minas Gerais.
3: Desde maio, a casa não é mais a mesma. O acidente de carro tirou a vida do marido e da filha de Aline.
22: A danada da saudade, ela pega muito. Ela pega em qualquer coisa que você faça. É em sair ali fora e falar, eles não estão aqui mais para fazer isso tudo comigo. Porque a Ana Laura, depois que ela nasceu, ela mudou minha vida. Não existe mais a Aline antes do casamento, não existe mais, eu não me lembro mais dessa Aline.
3: O filho de apenas 3 anos também ficou gravemente ferido e passou meses internado. A alta de Arthur na última semana trouxe alívio, mas o período prolongado no hospital deixou marcas e ainda exige cuidados que vão além da recuperação física.
23: A família toda se desconfigura, né? Tem toda uma reorganização, abdicação de atividades, o apoio psicológico, ele tem como objetivo reestruturar, reorganizar essa família, fazer novos vínculos, novas reflexões e toda essa reestruturação que é possível a partir de todas as emoções, sejam elas ruins que a gente vai reestruturar e novas que vão surgir.
24: Segundo dados do painel estatístico do Sistema Nacional de Informações de Segurança Pública, o Brasil registrou 12.156 mortes no trânsito no primeiro semestre de 2026, uma média de 67 vítimas por dia. O número representa um aumento de 2,10% se comparado ao mesmo período do ano passado.
3: De acordo com o painel, São Paulo lidera o ranking nacional com quase 2 mil óbitos no trânsito, seguido por Rio de Janeiro, Minas Gerais e Ceará. É diante deste cenário que a Polícia Militar de Minas Gerais promove ações de conscientização. Nesta quinta-feira, cerca de 500 crianças da rede pública de ensino acompanharam uma peça de teatro produzida e apresentada por militares da Transitolândia, que ensina na prática como atitudes simples podem ajudar a evitar acidentes.
25: Tem 42 anos que a gente tem trabalhado ali no Batalhão de Trânsito. Desde 1984, já atendemos mais de 1 milhão de crianças e adultos, né, nesse processo educativo. Eles são nossos pedagogos da cidadania. Eles incorporam esse ensinamento e começam a cobrar dos pais, começam a produzir uma sociedade cada vez melhor através do que eles aprendem aqui com a nossa atividade.
3: Para quem sobrevive a uma tragédia como esta, os desafios não terminam quando o acidente acaba. Em meio à dor e à vulnerabilidade, Aline encontra na fé o sustento e a força para seguir em frente.
22: Desde aquele dia, ele não soltou a minha mão hora nenhuma. Me sinto num oceano, a mar aberto, a tempestade, meu barquinho balança de um lado para o outro, ele não tomba e eu estou de braços cruzados porque quem está conduzindo ele é Deus.
12: Governo federal pode anunciar o fim das apostas online nesta sexta-feira e o sindicato regional decide encerrar a greve dos Correios. De Brasília, Francisco Coelho.
1: O governo prepara uma medida provisória que pode ser publicada ainda hoje com a proibição das apostas online. As modalidades de jogos foram autorizadas no governo de Michel Temer e regulamentadas em 2023. Clubes esportivos contestam a medida e alegam que a proibição pode provocar uma crise financeira nos times. Uma pesquisa realizada pelo Instituto Atlas Bloomberg mostrou que 75% dos brasileiros são a favor da proibição das bets. O presidente da Conferência Nacional dos Bispos do Brasil, Dom Jaime Spengler, reforçou a posição da igreja contra os jogos de azar.
4: A igreja tem se manifestado, a conferência tem se manifestado em vários momentos já sobre essa realidade, né? Recentemente também a conferência como instituição foi convidada a participar de um momento de diálogo na presidência da República com os ministérios e várias entidades da sociedade civil a respeito dessa temática. Os números são estarrecedores. Suicídios, depressão, famílias, pessoas endividadas e cifras extraordinárias. Né? É algo que nos preocupa, que desafia, e eu creio que seja o poder público, seja a sociedade civil, precisa sim urgentemente tomar posição diante desta realidade.
1: E o Tribunal Superior do Trabalho, TST, julgou a greve dos Correios como legítima e manteve o reajuste da categoria em 4,09%. A sessão de especializada em dissídios coletivos autorizou a realização de mutirões de trabalho aos finais de semana, como forma de compensar os dias de paralisação dos servidores. Após a decisão do tribunal, os sindicatos dos trabalhadores dos Correios de vários estados decidiram encerrar a greve. Em São Paulo, Minas Gerais e no Distrito Federal, os trabalhadores aprovaram o fim da paralisação em assembleia realizada ontem.
12: E agora vamos falar de futebol. Rayan salvou a seleção brasileira de um empate, ou de uma derrota, aliás, né? E marcou o gol de empate nos acréscimos, 1-1 com a Austrália, nesta sexta-feira de manhã. A equipe da casa abriu o placar com um golaço de falta e o Brasil conseguiu empatar no último lance da partida. O time brasileiro teve a atuação prejudicada pelo péssimo estado do gramado, mas também apresentou dificuldades durante o jogo. A Austrália foi mais presente no ataque, principalmente no primeiro tempo. O Brasil chegou a marcar com Estevão no final da primeira etapa, mas o gol foi anulado por falta de Bruno Guimarães no lance. Quando a derrota parecia definida, Rayan apareceu nos acréscimos para garantir o empate. Brasil volta a campo na próxima terça-feira, novamente contra a Austrália, às 7 horas da manhã, pelo horário de Brasília. Pelo horário de Brasília, 12h57, chegamos ao final do Jornal Canção Nova desta sexta-feira. A apresentação e produção, Daniel Gonçalves, com os trabalhos técnicos de Manuel Laurindo. Jornalista responsável, Marcelo Tel. Outras informações, acesse noticias.cancaonova.com. Uma ótima tarde a você. 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

0: Com a gente na Rádio Canção Nova, tá no ar mais um Conexão, minha gente, graças a Deus. Sou eu, Orlando Júnior, junto com você até as 3 da tarde. Vem com a gente! Comigo ele, o meu mágico dos botões, aqui com o seu cavanhaque estiloso, graças a Deus, né? O patrimônio aqui, um dos patrimônios da Rádio Canção Nova, Manuel Laurindo. Buenas tardes, garotinho!
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0: Espalhando o amor pelo ar na Rede Canção Nova de Rádio. Um abraço pra você ligado direto de Nova Esperança, M670 kHz. Deus abençoe. Um abraço especialíssimo pra Curitiba, a capital paranaense, FM 80.9. Um abraço maravilhoso, especialíssimo pra Pauline, a região de Campinas, AM 1090. Um abraço também para nossa queridinha do Vale São José dos Campos, São Paulo, FM 95.9. E aquele abraço caloroso, maravilhoso, pro povo de Vitória da Conquista, na Bahia, FM 90.9. Alô, Bahia! Minha gente, o sol deu as caras mais uma vez, blue sky maravilhoso, céu de brigadeiro em Cachoeira Paulista, claro, com algumas nuvens, né gente, nem tudo é perfeito, mas tá vindo uma onda de calor por aí, aquele solzão de rachar vai voltar aqui pra Cachoeira Paulista. Um abraço pra você que nos acompanha através do nosso Vale Histórico aqui em Cachoeira, FM 89.1. Um abraço pro sul de Minas Gerais também ligado com a gente. E a partir de agora, gente, hoje é sexta musical, aquela sexta pra você aproveitar bastante, pra você pedir bastante música, mandar o seu alô, curtir junto com a gente. Hoje é sexta-feira e você não pode ficar de fora de jeito nenhum. 991455871, 991455871, o código é 12. Participação sua e alegria toda nossa aqui no Conexão Canção Nova. Tem muita música pra você.

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1: Ah, minha gente, estamos juntos no Conexão Canção Nova, que alegria! Um abraço pro Dr. Marco Aurélio lá de Pindamonhangaba, já tá aqui deixando as suas considerações. Boa tarde, irmão. Boa tarde pro senhor também. Como é que o senhor está? Tudo bem? Graças a Deus? Espero que sim. A Rosileia de Lorena tá deixando aqui também seu abraço.

Uma boa tarde, Orlando, Manuel. O meu pedido de música é a música Por Que Não Vens a Mim? Essa música é do Diácono Nelson Correia e tem participação especialíssima de Padre Jonas Habib, o nosso querido Monsenhor Jonas Habib. Pode tocá-la, por favor? Deus abençoe a todos. Aqui é a Rosileia, do bairro da Cruz, em Lorena. Um grande abraço, obrigado pelas orações. Estou me sentindo bem melhor. Isso mesmo, Rosileia. Deus abençoe você e que a Rádio Canção Nova continue sendo sempre essa companhia para sua vida, para tudo que você tem vivido, né, experimentado. Deus abençoe muito você. Isso aí para nós é o principal, é o mais importante. Bem, a gente vai seguindo aqui no Conexão Canção Nova, esperando sua participação por aqui, tá? 99145-5871, 99145-5871, código é 12. Vem participar com a gente do Conexão. Enquanto canta o Diácono Nelsinho Padre Jonas, você faz a sua participação mandando seu WhatsApp.

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0: Espírito de amor, Morelzinho e Entretons. Que pagode gostoso, sextou mesmo, hein, galera? Oh, que maravilha. Agora, 1h34.
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0: Tamo juntos de volta no Conexão Canção Nova, graças a Deus. Na virada do ponteiro vira também a sua participação, que maravilha. É fácil identificar um carro de um católico, não é mesmo? Você olha pro retrovisor e aí muitas vezes lá tá ele, Santo Terço, né? Olha que maravilha, o retrovisor no meio do carro, né? Mas hoje eu quero trazer algumas coisas que todo católico pode ter no carro e que talvez você nem conheça. A primeira é uma carteirinha de identificação católica. Você já sabia? Já ouviu falar? A minha avó tinha. Eu tenho a foto da carteirinha, a foto. É um documento que não é oficial. É uma forma de ter uma ferramenta para indicar que a pessoa é católica e deseja receber assistência de um sacerdote em caso de acidente ou situação grave de saúde. E isso é muito importante também em uma emergência. A carteirinha traz os dados da pessoa e deixa claro o desejo de receber assistência de um padre, inclusive os sacramentos, se houver necessidade. Você já sabia dessa carteirinha? Pois é, dá pra você criar uma, imprimir, plastificar, deixar no seu carro, bem bacana mesmo. Olha, é uma das coisas que eu acho muito fera. Outra coisa que você pode levar dentro do seu carro como católico, isso aí é de lei também, água benta. Ela pode estar num recipiente pequenininho, guardado com cuidado, se usada como um sacramental, tá? Então, além da carteirinha de identificação de católico, você pode deixar dentro do seu carro uma garrafinha de água benta. Leva a água benta com você e pode proporcionar salvação de almas, né? Sabia que no caso de risco de morte, por exemplo, nenhum sacerdote puder chegar, qualquer pessoa, incluindo um leigo, pode ministrar o sacramento do batismo validamente se aquela pessoa não for batizada? É necessário que a pessoa que deseja o batismo e em situação já de iminência, de risco de morte, ela precisa que ela esteja pelo menos consciente e ela escolha, deseja receber o sacramento do batismo. Por isso, é obrigatório seguir esses passos. Ter a intenção correta, a vontade de fazer o que a igreja faz para conferir o sacramento da salvação. A matéria correta, que é utilizar água natural derramando sobre a cabeça da pessoa, de modo que a água corra pela pele, pela fronte da pessoa. Não se pode usar outro líquido. E a fórmula correta, né? Pronunciar as palavras exatas da fórmula trinitária enquanto se derrama água. Fulano de tal, diz o nome da pessoa, eu te batizo em nome do Pai e do Filho e do Espírito Santo. Pode ser que você seja instrumento de salvação para alguém, hein? Já pensou? Daqui a pouco eu trago mais duas dicas durante o programa aqui de coisas que você, como católico, pode ter dentro do seu carro. Achou interessante? Fica com a gente aqui, porque já a gente vai trazer mais coisas para você aqui no Conexão Canção Nova. O Walter de Aparecida tá dizendo: Orlando, boa tarde, Deus abençoe. Toca aí Márcio Todeschini. Beleza, a gente vai ver uma música top aqui para tocar do Márcio Todeschini. Orlando, boa tarde, a paz de Jesus. Sou Marcos de Marcos Artemis, Piracicaba, São Paulo. Eu gosto muito de ouvir seu programa e peço a música com a banda Dom. Pode ser qualquer uma. Um abraço. Marcos, obrigado também. Já temos a dobradinha. Agora vamos para a terceira. Valdo de Praia Grande, São Paulo. Essa rádio é uma bênção de Deus. Cara, a bênção é você acompanhando. Pelo amor de Deus. Boa tarde, meu amigo. Eu estou sempre ouvindo a Canção Nova. Depois que comecei a ouvir, me sinto muito forte. Valdo de Praia Grande, São Paulo. Beleza, Valdo. Faz o seguinte, aproveita e pede uma música, porque hoje é sexta e a gente quer viver essa sexta na presença de Deus. Mas agora tem Márcio Todeschini e depois Banda Dom, 1h38.

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1: É, minha gente, sextou, tô tocando muita música aqui, mas eu quero tocar a sua também. 991455871, 991455871. 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Posso contar com você? Desde já, Deus lhe pague, Deus lhe abençoe por tudo que você faz pela Canção Nova. 1h57 na virada do ponteiro, vamos pro intervalo, já a gente volta.
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1: Ô, que maravilha você ligado com a gente. 2 horas, estamos na última hora do nosso Conexão. É claro, passa rápido sexta-feira, mas você tem que aproveitar também, tá? Aproveitar. Pessoal que tá agora comemorando porque o sol saiu, tá aquele calorzinho e as roupas estão secando. 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Olha, a Carla Teles de Petrópolis já disse boa tarde, tô por aqui, ó. Já tá aqui, ó, a foto dela no Santuário do Pai das Misericórdias. Que maravilha. Um abraço pra Vânia de Aparecida, São Paulo. Pediu a música 99 Ovelhas, com Fraternidade São João Paulo II. A gente toca pra você. E a Eliana de Cruzeiro. Boa tarde, família. Por favor, me envia a chave Pix pra eu fazer um Pix pra Canção Nova. É claro, vou fazer isso agora, enquanto a gente toca a música 99 Ovelhas.

Muito obrigado, Senhor, por esse amor que gosta de correr risco, que gosta de nos amar, ainda que saiba da fraqueza deste amor. Muito obrigado.

Tamo juntos, graças a Deus, obrigado. A Eliana também já mandou aqui o comprovante dela de doação. Ela disse que fez um Pix de acordo com a idade dela, que ela tá completando hoje, por mais um ano de pura gratidão. Obrigado, família Canção Nova. Que Deus abençoe cada um de vocês. Eliana, eu penso que assim, olha, primeiro, parabéns. Deus abençoe você, sua vida. Eu peço a Deus mesmo que abra as comportas do céu, derrame sobre você as bênçãos que você precisa. Mas, ao mesmo tempo, Eliana, eu quero dizer para você que a gente aqui, não é? Cumpre a nossa missão que Deus nos confiou. E Deus nos confiou essa missão também, olhando para cada um do povo de Deus e tendo a certeza de que o povo de Deus está conosco. Então, isso para nós é o mais importante, não é? Ter a certeza de que o povo de Deus está conosco, que vocês estão conosco nessa. Porque, graças a Deus, cada um do povo de Deus vai entendendo aquilo que é a proposta de Deus para a Canção Nova, e nós vamos seguindo firmes assim, não é? Então, muito obrigado de coração. Deus abençoe muito, muito, muito você, tá bom? Vamos juntos. 2h20 aqui no Conexão Canção Nova. Outra presença muito comum nos carros é São Cristóvão, conhecido tradicionalmente como padroeiro dos motoristas e dos viajantes. Você pode ter uma medalha de São Cristóvão, uma pequena imagem, até uma oração dedicada a ele no seu carro. Mais uma vez, não se trata de acreditar que o objeto vai impedir qualquer problema no caminho, na mecânica do carro, não. É um sinal que nos ajuda a lembrar da nossa fé e colocar a viagem nas mãos de Deus. Que tal fazer uma pequena oração antes de ligar o carro? Pode ser algo simples, pedir a Deus que conduza seus caminhos, dê atenção, prudência, que proteja quem está no carro, todas as pessoas que vão cruzar seu caminho. Ser um motorista católico também significa ter responsabilidade pelo outro, né? Isso é imprescindível. Então, por favor, faça isso. Não tenha receio. Se você é católico e vê que existe essa necessidade, não perca tempo, não. Só vai, porque de fato nós temos aí a grande oportunidade de estar cada vez mais com Deus. 2h21 na Rádio Canção Nova.

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Do Padre Adriano Zandoná, na virada do ponteiro, vira também a sua participação agora 2h34 por aqui no Conexão. Gente, vai ter acampamento São Miguel Arcanjo. Ai, ai, ai, ai, ai, gente, agora começou hoje, é isso mesmo. Acampamento São Miguel Arcanjo, Santa Missa às 16 horas, daqui a pouquinho, com o Padre Marcos Rogério. Olha que beleza. E à noite, no Rincão, nós vamos ter um show oracional com o Padre Adriano Zandoná às 9 horas e André Florencio às 19 horas. Show com André Florencio, 19 horas. E show com o Padre Adriano Zandoná às 21 horas. Hoje à noite. Olha que legal. Bacana, né? E no sábado, nós vamos ter aí no sábado. Deixa eu ver aqui. No sábado, nós vamos ter já cânticos com Mastro Deschini, né? Oração com Rogerinha, pregação com ela também, né? Depois, pregação com o Padre Marcos Rogério. Vamos ter à tarde também mais uma pregação. A Santa Missa vai ser com o Padre Adriano Zandoná amanhã, não é? Adoração também com o Padre Adriano, Rogerinha e Rafael Brito. E no domingo nós vamos ter aí Rafael Brito e o nosso querido Padre Roger Luiz também, e a Santa Missa com ele no domingo. Você está convidado a participar com a gente do acampamento São Miguel Arcanjo. Vem para a Canção Nova, que aqui vai ser bom demais. Vai ser maravilhoso. Boa tarde, abençoada Orlando. Aqui é a Lia, de Vitória da Conquista, na Bahia. Lembra quando a gente conversou e eu perguntei quando você ia vir para a Conquista? Você falou, vamos ficar em oração, e Deus nos atendeu. Tô muito feliz, em nome de Jesus vou estar presente para te conhecer e contando os dias. É isso mesmo. Orlando Júnior estará em Vitória da Conquista, na Bahia, gente, no Canção Nova, Abraça a Conquista. Olha, a gente vai se encontrar, hein? Peço oração por meu impossível, minha conversão e da minha família, por vocês da Canção Nova, e eu peço oração do meu impossível, você pediu oração pelo seu ministério. Então, tamo juntos, é isso mesmo. Reza o texto mariano todos os dias pela TV e manda abraços pra Sônia Venâncio. Pode deixar que eu mando, sim. Sônia Venâncio, aquela mineira, gente boa demais, né? Então vamos, olha, eu quero tocar uma música especialmente para você, já que você não pediu, mas eu quero tocar uma música especialmente para você. Quero tocar uma música da Ana Lúcia para você, não é? Ana Lúcia, que tem músicas lindas, maravilhosas, mas essa é especial. Quem não adorar, não vai aguentar essa música da Ana Lúcia, sucesso que o Brasil inteiro canta, e você também vai poder cantar com a gente para poder fazer com que essa memória do carisma, essa memória do Padre Jonas se eternize também na sua vida.

2h48 no Conexão Canção Nova. Mais uma coisa que todo católico pode carregar no seu carro. E essa é a coisa mais leve que tem para carregar no carro. É música boa. Que tal colocar uma música católica para acompanhar a viagem? E claro, você pode sintonizar a Rádio Canção Nova. E fica aí a dica extra. Se o seu carro ainda não recebeu a bênção de um sacerdote, você pode procurar um padre e pedir para abençoar o seu veículo. É a maneira de colocar também o seu veículo e as suas viagens sob a proteção de Deus. No final das contas, o carro de um católico pode até ter um terço no retrovisor, uma medalha de São Cristóvão, uma rádio católica, mas o mais importante é que por onde esse carro passar, também passe o testemunho de quem procura viver a fé dentro do carro e fora dele, não é? Seja um bom católico, seja um católico praticante. Eu vou ficando por aqui, agradeço demais a participação de cada um. Deus abençoe infinitamente a cada um, viu? E a gente segue em frente no Conexão Canção Nova em outros dias, na próxima segunda. Eu tô de volta e você curte agora a Hora da Misericórdia aqui na rádio e nas outras rádios com os nossos locutores. E eu volto, se Deus quiser, na semana que vem. Um grande abraço, até o próximo Conexão. Tchau, tchau.

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2: Buscai em primeiro lugar o reino de Deus e a sua justiça, e todas essas coisas serão dadas em acréscimo. Evangelho de São Mateus, capítulo 6, versículo 33.
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3: A paz de Jesus, o amor de Maria, que a alegria do Espírito Santo esteja sempre no seu coração. A você que nos acompanha pela Rádio Canção Nova, uma ótima tarde. Estamos juntos nessa hora toda especial da Divina Misericórdia, aqui pela Rádio Canção Nova 89.1, em Cachoeira Paulista, São Paulo. Acolhendo a você que nos acompanha pela Rádio Canção Nova. Talvez você esteja pela rede Canção Nova de rádio, ou você está pela internet, aonde quer que você esteja, faça um convite todo especial. Vamos rezar juntos, pedir ao Pai do Céu a sua infinita misericórdia, em nome de Jesus. Eu sou Edés Luiz, membro aqui da comunidade Canção Nova. Junto comigo está o Manuel, Deus abençoe Manuel, também o José João. E vamos rezar com você nessa hora, já fazendo um convite a você a participar conosco. O nosso WhatsApp é o 12 991455871. Repetindo, 12 991455871. Não esqueça de colocar o seu nome, a cidade de onde você está nos ouvindo e a sua intenção. Está começando agora a Hora da Misericórdia.

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0: Pai das misericórdias e Deus de toda a consolação, ouvi-nos. Essa é a hora toda especial da Divina Misericórdia. Queremos já trazer as intenções para rezarmos juntos nessa hora da misericórdia. Colocamos aqui em ação de graças pelo dom da vida da Francisca Laurindo. Hoje completou mais um ano de vida e o esposo está aqui na mesa técnica, o Manuel, a esposa do Manuel, hoje completando mais um ano de vida. Hoje tem festa, né, Manuel? Aí, em nome de Jesus. Parabéns para Francisca, a esposa do Manuel aqui, tudo de bom, rezando pela saúde dela, por toda a vida dela, agradecendo a Deus. A Tatiane Bastos, aqui da comunidade Canção Nova, também completa mais um ano de vida. A Josi Novaes, também da Canção Nova. O nosso querido professor Felipe Aquino. Hoje é aniversário do professor Felipe, um abraço para o professor. Rezamos também o meu sobrinho lá em Guarapuava, no Paraná, o Bruno Fransac. Completa mais um ano de vida hoje. Bruno, Deus te abençoe. Rezando por você hoje, filho. Rezamos também aqui pela recuperação da Maria Rita, a mãe da Luísa Aurélia, aqui na Canção Nova. Que Deus abençoe a Maria Luísa, Maria Rita, é a mãe da Luísa, colocamos aqui já a recuperação dela, que passou por cirurgia, e nesse momento está passando por cirurgia a vovó do Felipe, que trabalha aqui conosco. O Felipe, que é de Piquete, pediu aqui para colocarmos a vovó dele, a Maria Alzira dos Santos, está nesse momento passando por cirurgia, e já colocamos aqui toda a equipe médica e ela no coração de Jesus misericordioso. Colocamos também a recuperação da Manu, a dona Rosalina, minha sogra, a Rosana, a Inês, o padre Marlon Múcio, padre Lucas Gonçalves, por todos os doentes e agonizantes nessa hora da misericórdia, quero colocar aqui no coração de Jesus. O Cláudio César, ele é de Itanabi, está rezando conosco. Cláudio, um abraço, meu irmão, rezando por você, por seu coração, né, que está com a alma, que está angustiada. Colocamos aqui, pedindo por todos aqueles que estão angustiados, apresentamos no coração de Jesus. Também a Odete, de Itapsirica da Serra, São Paulo, está rezando conosco pela cura da visão do Pedro. Também por toda a família. O Luiz Carlos Manfrim é de São José do Rio Preto, está unido em oração conosco. Irmão, um abraço. Marcos de Abaité, Minas Gerais, por toda a família. A Ivanilda é de Cruzeiro, está colocando aqui a sua família, as almas do purgatório. Luciano de Lorena também se une em oração conosco nessa hora, colocando toda a sua família e as suas intenções aqui nessa hora da misericórdia. A Márcia Souza, de Belém do Pará, está rezando por toda a sua família e o seu trabalho. Também rezamos aqui pelo Rony, de Belém do Pará, colocando toda a sua família, Rony. A Zefira, de São Paulo, capital, está rezando conosco, colocando em especial o filho Rafael Alves Menezes, nessa hora da Divina Misericórdia. Zefira, rezando por ele. Rezo aqui também, colocamos as intenções da dona Raquel, que está ouvindo a Canção Nova e rezando conosco. Um grande abraço. Em especial aqui, pede pela alma do seu esposo e também de toda a família e as almas do purgatório, os amigos, em especial os padres William, padre Marcos, Antônio Valadares e o padre Alex. Também a Lídia Pita, de Palmas, Tocantins, reza conosco nessa hora por toda a sua família. Também a Maria Aparecida, da cidade de Brasília, trazendo as suas intenções. O José, de São Paulo, capital, está rezando conosco. Um abraço por toda a família e a Canção Nova. O Sérgio e a Paula, de Lavrinhas, estão nos acompanhando e rezando conosco por todas as suas intenções. A Elza Ramos, da cidade de Cruzeiro, também trazendo a família e as suas intenções. O Dr. Marco Aurélio, de Pindamonhangaba, reza conosco nessa hora pelas suas intenções, meu irmão. Também rezamos aqui pelo Afonso, da cidade de Potim, colocando as suas intenções nessa hora da Divina Misericórdia. Colocamos aqui as suas intenções. A Priscila é de Caçapava, São Paulo, está rezando conosco nessa hora da Divina Misericórdia, colocando as suas intenções, Priscila. Também o Wesley é de Barbacena, Minas Gerais, rezando pela família, um processo na justiça. Também colocamos nessa hora da Divina Misericórdia. A Cláudia é de Belém do Pará, colocando toda a sua família. Também rezamos pela Sandra da Logo. Um abraço, Deus te abençoe, minha irmã. Rezando por você, por suas intenções, nessa hora da Divina Misericórdia. Também o Tony é de Vaiporã, no Paraná, apresentando toda a sua família aqui nessa hora e toda a comunidade Canção Nova. Obrigado pela paz no mundo. A Maria, da cidade de Delmiro Gouveia, Alagoas, reza conosco nessa hora pela vovó do seu esposo, a Dona Maria José. Completa 100 anos de vida. Louvado seja Deus. Olha, Manuel, quase 100 anos já, hein? Louvado seja Deus. Colocamos aqui em ação de graças pela Dona Maria José. Apresentamos aqui, pedimos a Jesus misericórdia.

0: Romário e pela família Oliveira. Gilvan, da cidade de Potim, também traz intenções aqui por toda a família As Almas do Purgatório. Ana Amélia, de Guaratinguetá, apresentando seus familiares, amigos e todos que estão doentes e pelas almas do Purgatório. Temos também as intenções aqui da Catarina, é da cidade Cruzeiro, está rezando conosco, Deus abençoe, Catarina. A Natália é da cidade de Santa Rita do Sapucaí, Minas Gerais, Deus abençoe, em ação de graça pelo dom da vida do seu filho Emanuel, completa mais um ano de vida amanhã, que Deus abençoe. A Lucimar, de Embu das Artes, está rezando conosco pela Daniela, que é Pinheiro, que tem câncer. E por todos aqueles que estão desempregados, todos aqueles que estão passando por essa luta com câncer. Também rezamos aqui pela Maria Helena, aqui de Cachoeira Paulista, está com muitas dores e causa muita tristeza. Pedimos essa graça a você, Maria Helena, que Deus a liberte, cure e salve. Júlio César, da cidade de Leopoldo, Minas Gerais, também trazendo as suas intenções. A Ivete, de Parnamirim, Rio Grande do Norte, reza conosco e traz as suas intenções nessa hora da Divina Misericórdia. As intenções aqui também é da Maria Socorro, é da cidade de Capelinha, Minas Gerais, trazendo as suas intenções nessa hora da Divina Misericórdia. A Maria de Lavrinhas está rezando conosco pelo filho Gabriel, que faz 10 aninhos hoje. Parabéns, Gabriel. Deus abençoe muito. Colocamos aqui em ação de graças pelo Gabriel. Mike, de Várzea Grande Paulista, São Paulo, está rezando conosco, colocando a vida do Danilo e Natália. Também colocamos aqui toda a família, o Marcos e toda a família, nessa hora da Divina Misericórdia. A Ivete, de Parnamirim, coloca mais intenções aqui, Parnamirim, no Rio Grande do Norte, rezando conosco nessa hora da Divina Misericórdia. José João, boa tarde, meu irmão. Há quanto tempo? Seja bem-vindo novamente.
1: Boa tarde, Edésio. Boa tarde aos nossos queridos ouvintes aqui da Rádio Canção Nova. Uma alegria voltar aqui na Hora da Misericórdia para a gente poder rezar, colocar as nossas intenções e aprender a confiar em Deus, porque a confiança em Deus é um aprendizado. Não é? A gente não sai confiando em Deus de uma hora para outra, a gente vai entregando e vai confiando, vai aprendendo. Opa, hoje eu entreguei algo, mas depois eu vou lá e retomo da mão de Deus. Eu preciso ir entregando e confiando. A confiança, como que ela se constrói? Ela se constrói a partir do conhecimento. Por exemplo, a confiança na pessoa do Edésio, a minha confiança na pessoa do Edésio é a partir do momento que eu conheço ele, conheço quem ele é, o que ele faz, como ele vive, como ele procede. A partir disso eu vou tendo confiança no Edésio, em confidenciar coisas a ele, em confiar coisas a ele. Do mesmo jeito é com Deus. Nós precisamos conhecer a Deus. Não é conhecer, confiar, ser amigo de Deus, saber o que ele diz, o que ele quer, como ele pensa, como Deus procede, como Deus age. E nós temos uma forma muito prática de fazer esse conhecimento de Deus, através da palavra. Uhum. É a primeira coisa, por meio da palavra de Deus, nós vamos conhecer quem é Deus, como ele pensa, como ele age, como ele faz. E depois, por meio da oração, nós podemos sentir a presença de Deus, nós podemos experimentar aquilo que nós vemos na palavra. Então essa Hora da Misericórdia é o momento em que nós vamos treinando a confiar em Deus. E para confiar, é preciso conhecer. Então eu acho que eu e você, nós podemos dar esse passo na fé, não é? Nos desprendermos às vezes de algumas coisas e começarmos a confiar em Deus. E eu quero colocar como intenção, sim, nessa Hora da Misericórdia, de forma especial, a visita do nosso querido Papa Leão XIV à França, que já está em terras francesas, não é? Visitando aquela nação tão querida e tão amada pelo mundo inteiro. Mas quero colocar você que está enfermo, essa tua enfermidade eu quero colocar agora na Hora da Misericórdia. Essa ferida que não sara, quero colocar essa dor na coluna que você aí reclama, que você diz que não se sente bem, não se sente confortável para sentar, para deitar. Mas também quero te colocar as suas preocupações, não é? O teu medo do futuro. Nós colocamos agora na Hora da Misericórdia, para que Jesus nos ensine a vencermos o medo, tendo a coragem, fazendo aquilo que é bom. Então vamos nos colocar neste momento em oração e colocar a nossa vida, as nossas intenções, os agonizantes desta hora. Não é? As almas que estão agonizando, nós apresentamos agora a Jesus. Que nesta hora,

0: em que a pessoa agoniza, que ela possa ser atingida pela misericórdia de Deus, que ela possa ali ter um momento de lucidez, não é? Um momento ali de entrega e de confiança e de se entregar a Jesus, de realmente se entregar, não é? Fazer ali um bom exame de consciência, se arrepender e pedir essa graça. Então nós colocamos agora diante de ti, Jesus, as almas do purgatório, aquelas que precisam do teu auxílio e da tua graça.
1: Amém. Colocamos aqui também o Marcos, ele é de Piracicaba, na Artemis, Piracicaba. Deus abençoe, meu irmão, tudo de bom para você, para sua família. Reza todos os dias o Terço da Misericórdia aqui conosco. Um grande abraço a você, toda a sua família, pela sua conversão, pelas almas do purgatório, em especial pela alma do seu papai, o José Rocha, sobrinho, que já está no céu. E também todas as pessoas que estão lutando pela cura do câncer. Colocamos essas intenções. Cada sócio evangelizador quero apresentar nessa hora da misericórdia. A você que já contribuiu com a Canção Nova, muitíssimo obrigado. De coração mesmo agradecemos. Chegamos aos 68%, falta-nos 32%. 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Com essas intenções, quero apresentar toda a família do Manuel, que está em festa. Hoje é aniversário da esposa, então nós queremos agradecer a Deus pelo dom da vida e já apresentar todos os membros da sua família, Manuel. Também todos os nossos irmãos colaboradores aqui da Canção Nova, cada sócio, cada membro da comunidade, meus irmãos de comunidade, os nossos filhos. Queremos pedir a Jesus misericordioso, aqueles que estão doentes, apresentando a Jesus e pedindo: Senhor, cura, liberta, salva-nos e dai-nos a graça de estarmos preparando um povo bem disposto para a sua vinda gloriosa. Com essas intenções, mas aquelas que estão aí no seu coração, rezemos juntos o Terço da Divina Misericórdia.
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1: Pelo sinal da Santa Cruz, livra-nos Deus nosso Senhor dos nossos inimigos. Em nome do Pai, do Filho e do Espírito Santo. Amém. Pai nosso, que estais nos céus, santificado seja o vosso nome. Venha a nós o vosso reino. Seja feita a vossa vontade, assim na terra como no céu. O pão nosso de cada dia nos dai hoje. Perdoai-nos as nossas ofensas, assim como nós perdoamos a quem nos tem ofendido. E não nos deixeis cair em tentação, mas livrai-nos do mal. Amém. Ave Maria, cheia de graça, o Senhor é convosco. Bendita sois vós entre as mulheres, e bendito é o fruto do vosso ventre, Jesus. Santa Maria, Mãe de Deus, rogai por nós, pecadores, agora e na hora de nossa morte. Amém. Creio em Deus Pai, Todo-Poderoso, Criador do céu e da terra, e em Jesus Cristo, seu único Filho, nosso Senhor, que foi concebido pelo poder do Espírito Santo, nasceu da Virgem Maria, padeceu sob Pôncio Pilatos, foi crucificado, morto e sepultado, desceu à mansão dos mortos, ressuscitou ao terceiro dia, subiu aos céus, está sentado à direita de Deus Pai Todo-Poderoso, de onde há de vir a julgar os vivos e os mortos. Creio no Espírito Santo, na Santa Igreja Católica, na comunhão dos santos, na remissão dos pecados, na ressurreição da carne, na vida eterna. Amém. Eterno Pai, eu vos ofereço o corpo e o sangue, a alma e a divindade de vosso diletíssimo Filho, nosso Senhor Jesus Cristo, em expiação dos nossos pecados e os do mundo inteiro.
0: pela sua dolorosa paixão.
1: Tende misericórdia de nós e do mundo inteiro.
0: Pela sua dolorosa paixão.
1: Tende misericórdia de nós e do mundo inteiro.
0: Pela sua dolorosa paixão.
1: Tende misericórdia de nós e do mundo inteiro.
0: Pela sua dolorosa paixão.
1: Tende misericórdia de nós e do mundo inteiro.
0: Pela sua dolorosa paixão.
1: Tende misericórdia de nós e do mundo inteiro.
0: Pela sua dolorosa paixão.
1: Tende misericórdia de nós e do mundo inteiro.
0: Pela sua dolorosa paixão.
1: Tende misericórdia de nós e do mundo inteiro.
0: Pela sua dolorosa paixão.
1: Tende misericórdia de nós e do mundo inteiro.
0: Pela sua dolorosa paixão.
1: Tende misericórdia de nós e do mundo inteiro.
0: Pela sua dolorosa paixão.
1: Tende misericórdia de nós e do mundo inteiro.
0: Eterno Pai, eu vos ofereço o corpo e o sangue, a alma e a divindade de vosso diletíssimo Filho, nosso Senhor Jesus Cristo, em expiação dos nossos pecados e os do mundo inteiro.
1: Pela sua dolorosa paixão.
0: Tende misericórdia de nós e do mundo inteiro.
1: Pela sua dolorosa paixão.
0: Tende misericórdia de nós e do mundo inteiro.
1: Pela sua dolorosa paixão.
0: Tende misericórdia de nós e do mundo inteiro.
1: Pela sua dolorosa paixão.
0: Tende misericórdia de nós e do mundo inteiro.
1: Pela sua dolorosa paixão.
0: Tende misericórdia de nós e do mundo inteiro.
1: Pela sua dolorosa paixão.
0: Tende misericórdia de nós e do mundo inteiro.
1: Pela sua dolorosa paixão.
0: Tende misericórdia de nós e do mundo inteiro.
1: Pela sua dolorosa paixão.
0: Tende misericórdia de nós e do mundo inteiro.
1: Pela sua dolorosa paixão.
0: Tende misericórdia de nós e do mundo inteiro.
1: Pela sua dolorosa paixão.
0: Tende misericórdia de nós e do mundo inteiro.
1: Eterno Pai,
0: eu vos ofereço o corpo e o sangue, a alma e a divindade de vosso diletíssimo Filho, nosso Senhor Jesus Cristo, em expiação dos nossos pecados e os do mundo inteiro. Pela sua dolorosa paixão.
1: Tende misericórdia de nós e do mundo inteiro.
0: Pela sua dolorosa paixão.
1: Tende misericórdia de nós e do mundo inteiro.
0: Pela sua dolorosa paixão.
1: Tende misericórdia de nós e do mundo inteiro.
0: Pela sua dolorosa paixão.
1: Tende misericórdia de nós e do mundo inteiro.
0: Pela sua dolorosa paixão.
1: Tende misericórdia de nós e do mundo inteiro.
0: Pela sua dolorosa paixão.
1: Tende misericórdia de nós e do mundo inteiro.
0: Pela sua dolorosa paixão.
1: Tende misericórdia de nós e do mundo inteiro.
0: Pela sua dolorosa paixão.
1: Tende misericórdia de nós e do mundo inteiro.
0: Pela sua dolorosa paixão.
1: Tende misericórdia de nós e do mundo inteiro.
0: Pela sua dolorosa paixão.
1: Tende misericórdia de nós e do mundo inteiro.
0: Eterno Pai, eu vos ofereço o corpo e o sangue, a alma e a divindade de vosso diletíssimo Filho, nosso Senhor Jesus Cristo, em expiação dos nossos pecados e os do mundo inteiro.
1: Pela sua dolorosa paixão.
0: Tende misericórdia de nós e do mundo inteiro.
1: Pela sua dolorosa paixão.
0: Tende misericórdia de nós e do mundo inteiro.
1: Pela sua dolorosa paixão.
0: Tende misericórdia de nós e do mundo inteiro.
1: Pela sua dolorosa paixão.
0: Tende misericórdia de nós e do mundo inteiro.
1: Pela sua dolorosa paixão.
0: Tende misericórdia de nós e do mundo inteiro.
1: Pela sua dolorosa paixão.
0: Tende misericórdia de nós e do mundo inteiro.
1: Pela sua dolorosa paixão.
0: Tende misericórdia de nós e do mundo inteiro.
1: Pela sua dolorosa paixão.
0: Tende misericórdia de nós e do mundo inteiro.
1: Pela sua dolorosa paixão.
0: Tende misericórdia de nós e do mundo inteiro.
1: Pela sua dolorosa paixão.
0: Tende misericórdia de nós e do mundo inteiro.
1: Eterno Pai,
0: eu vos ofereço o corpo e o sangue, a alma e a divindade de vosso diletíssimo Filho, nosso Senhor Jesus Cristo, em expiação dos nossos pecados e os do mundo inteiro. pela sua dolorosa paixão.
1: Tende misericórdia de nós e do mundo inteiro.
0: Pela sua dolorosa paixão.
1: Tende misericórdia de nós e do mundo inteiro.
0: Pela sua dolorosa paixão.
1: Tende misericórdia de nós e do mundo inteiro.
0: Pela sua dolorosa paixão.
1: Tende misericórdia de nós e do mundo inteiro.
0: Pela sua dolorosa paixão.
1: Tende misericórdia de nós e do mundo inteiro.
0: Pela sua dolorosa paixão.
1: Tende misericórdia de nós e do mundo inteiro.
0: Pela sua dolorosa paixão.
1: Tende misericórdia de nós e do mundo inteiro.
0: Pela sua dolorosa paixão.
1: Tende misericórdia de nós e do mundo inteiro.
0: Pela sua dolorosa paixão.
1: Tende misericórdia de nós e do mundo inteiro.
0: Pela sua dolorosa paixão.
1: Tende misericórdia de nós e do mundo inteiro.
0: Deus Santo, Deus forte, Deus imortal, tende piedade de nós e do mundo inteiro. Deus Santo, Deus forte, Deus imortal, tende piedade de nós e do mundo inteiro. Deus Santo, Deus forte, Deus imortal, tende piedade de nós e do mundo inteiro.
1: Em nome do Pai, do Filho e do Espírito Santo. Amém. Ó sangue e água,
0: que jorrastes do coração de Jesus como fonte de misericórdia para nós, eu confio em vós.

0: Mar de Misericórdia, Ana Lúcia, Emanuel Estênio, Ricardo Saia e todos aqueles que perderam seus entes queridos, apresentamos nessa hora da misericórdia. Vamos agora viver um momento especial com gotas de misericórdia. Você que tem o diário de Santa Faustina, o parágrafo 501, que nos diz assim: ó, como é grande a vossa beleza, ó Jesus, esposo meu, flor viva e vivificante, em que se esconde o orvalho que regenera a alma sedenta. Em vós mergulhou a minha alma, só vós sois objeto das minhas aspirações e dos meus desejos. Uni-me da maneira mais estreita possível convosco, com o Pai e com o Espírito Santo, que eu viva e morra em vós. Repetindo essa linda mensagem do Diário de Santa Faustina, essa declaração de amor que ela diz ao Senhor, isso que ela sentia, ela transbordava. Então ela dizia assim ao Senhor: ó, como é grande a vossa beleza, ó Jesus, estou esposo meu, flor viva e vivificante em que se esconde o orvalho que regenera a alma sedenta. Em vós mergulhou a minha alma, só vós sois objeto das minhas aspirações e dos meus desejos. Uni-me da maneira mais estreita possível convosco, com o Pai e com o Espírito Santo, que eu viva e morra em vós.
1: Está aí a beleza, não é? Da intimidade e do desejo de Santa Faustina de ser toda de Jesus, né? De cumprir, de ser fiel ao apelo que ela fez, ao apelo que ele fez para que ela se tornasse a secretária de sua misericórdia. E aqui está uma declaração de amor, não é? Santa Faustina muito fiel aos seus votos, né? Como religiosa, seus votos de castidade, pobreza e obediência, manifesta aí essa declaração de amor, não é? Talvez nós não sejamos e não precisamos nos declarar a Jesus como esposo, né? Mas podemos sim, e principalmente na hora que recebermos, que comungamos a Santíssima Eucaristia. Não é falar para Jesus, não é? Que como é grande a beleza dele, como é imensa a sua luz e como a sua misericórdia é insondável, que ultrapassa até os céus. Depois Santa Faustina disse: flor viva e vivificante. Gente, Jesus é o único que pode nos dar vida. É o único que pode nos vivificar. Ele é o único que ressuscita o que está morto. Ele pode fazer jorrar água no deserto e pode fazer um pântano se tornar um deserto, não é? Ele pode dar e tirar a vida. Ele mesmo disse no Evangelho, né? Eu tenho o poder de tirar e dar a vida porque o Pai o concedeu. Então que nós não tenhamos receio na Santíssima Eucaristia de fazermos uma declaração de amor para Jesus. Eu não sei o que você reza, como quando você comunga, se você fica de olhos abertos, prestando atenção a tudo e a todos que estão à tua volta, o que acontece dentro da igreja. Mas quero dizer para você, é o momento por excelência e especial para que possamos fazer a nossa declaração, não é, de amor a Jesus. É o momento em que nós devemos e precisamos expressar os nossos sentimentos, né? Santa Faustina diz aqui que em Jesus ela mergulhou a alma, né? E ele é o objeto das suas aspirações. Ela está dizendo aqui aquilo que ela vive dentro dela, não é? Jesus é o objeto das aspirações. Eu não sei o que você tem aspirado, não é? Mas muito mais do que a gente aspirar coisas externas, nós precisamos no nosso interior aspirar, né? O desejo de ser de Deus, sem perder aquilo que você precisa e aquilo que você pode fazer, não é? Então, nós precisamos aspirar aquilo que é a vontade de Deus, aspirar ao querer de Deus. E isso nós precisamos ir treinando o nosso coração. Como que nós vamos treinando o nosso coração, a nossa mente? Por meio da oração, não é? Combatendo os pensamentos que nos levam para baixo ou que nos minimizam, não é? Combatendo, às vezes, as expressões que estão na nossa mente, que até mesmo na nossa boca, de que nós não damos certo, que nós não nascemos para isso, que nós não somos feitos para isso. Na verdade, isso não existe. Isso nós criamos. Deus nos faz capazes de realizar toda e qualquer coisa. E aqui nessa declaração de amor de Santa Faustina, nós vemos o quanto que ela vai crescendo em intimidade e amor a Jesus, né? Ela diz que ela se une a Ele da maneira mais estreita possível e com o Pai, com o Espírito, e com o Pai e com o Espírito Santo. E ela ainda deseja que eu viva e morra em vós. Por quem e com quem você tem vivido, não é? E por quem você deseja morrer. Mas Santa Faustina parece isso aqui. Né? Então, nós precisamos viver e morrer por Jesus, mas também por aqueles que estão à nossa volta, os nossos filhos, né? O cônjuge. Mas tudo por um amor muito maior. Esse amor a Jesus, ele precisa ser superior a todos os amores deste mundo, a todos os amores dessa terra. Por isso não deixemos, não é? E não esmoreçamos. Não esmoreçamos, porque a caminhada ela é feita de exercício, ela é feita de ascese, ela é feita de decisão, de desejo de mudar, de desejo de querer ser melhor. Que Deus te abençoe, que em mim e em você possa crescer a cada dia mais o amor por Jesus, não é? Que possamos cada dia mais querer crescer nesse mar de misericórdia que o Senhor coloca diante de nós.
0: Amém.

0: dizendo isso ao Senhor: como és lindo, com banda Vida Reluz.
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0: Pai das misericórdias e Deus de toda a consolação, ouvi-nos. Que alegria estarmos juntos aqui nessa hora da Divina Misericórdia, apresentando também as intenções da Maria Aparecida de Aparecida, está rezando conosco aqui. Um grande abraço, Deus abençoe todo o povo que nos acompanha pela Rádio Canção Nova em Aparecida. Tudo de bom, Maria Aparecida, pedindo pela sua saúde física, mental e espiritual. E agradecendo a Deus por tudo, louvado seja Deus, colocamos aqui as suas intenções nessa hora da misericórdia. 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
3: 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Como que vai ser a vida dessas pessoas, né? 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Então, obrigado você que tem a Canção Nova aí como parte da sua família, como uma companheira sua de missão no dia a dia. Nos ajude para que possamos continuar evangelizando e manter todo esse nosso trabalho, né? Que construímos aí ao longo de quase 50 anos. Estamos aí às portas de celebrar o jubileu da comunidade Canção Nova. Deus lhe pague, Deus abençoe, receba o nosso carinho, a nossa gratidão, mas também as nossas orações pela sua vida.
0: Amém. pix.doação@cancaonova.com. Chegamos aos 68%, falta-nos 32% e contamos com a sua colaboração. Muito obrigado, um ótimo final de semana, aproveite bem, fazer um retiro aqui na Canção Nova ou acompanhando pela Rádio Canção Nova, pelo Sistema Canção Nova de Comunicação. O Manuel, muito obrigado, Deus abençoe. Também obrigado, José João. Até a próxima, se Deus quiser, meu irmão.
3: Até se Deus quiser. Deus
0: Fiquemos abençoe. Na paz de Jesus, no amor de Maria. Que a alegria do Espírito Santo esteja sempre no seu coração.

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2: 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Padre Jonas Habib.
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toda a consolação. São Miguel Arcanjo, rogai por nós. Seja muito bem-vindo você que nos acompanha pela TV Canção Nova, por todo o sistema Canção Nova de comunicação e a nós presentes aqui no Santuário do Pai das Misericórdias. Com alegria, iniciemos a Santa Missa.

Boa tarde, povo santo. Boa tarde. Olha para essa criatura santa que está aí do seu lado. Dá um abraço nela. Diga assim: que Deus te abençoe, que Deus te guarde, que Deus te proteja, que Deus te ilumine. Diga assim para ela: você vai para o céu, viu, criatura santa? Quem quer ir para o céu aqui, levanta a mão. Então diga assim, compadre.

estenda suas mãos mais alto nessa tarde santa, iniciando esse acampamento de São Miguel, entregando toda a nossa vida diante daquele que vem ao nosso encontro. Não peça nada ainda, só diga obrigado, Senhor. Obrigado pela minha casa, obrigado pela minha família, obrigado por estar aqui nesse lugar santo. Nós te louvamos, nós te bendizemos, nós te adoramos, nós te glorificamos. Envia o teu Espírito. Antes de começar a Santa Missa, envia o teu Espírito sobre cada um de nós. Sopra sobre nós com a tua graça infinita. Transborda, Senhor, todo o nosso coração. Nós te entregamos as nossas batalhas. Nós te entregamos essa Santa Missa, a nossa casa, os nossos sonhos. E declara.

0: graça.
1: Perdão, Senhor, pelas vezes que percamos por pensamentos, por palavras, pelas nossas omissões. Perdão, Jesus, pelas vezes que não te acolhemos, que não te buscamos. Perdão, Senhor.

0: E Deus Todo-Poderoso, tenha misericórdia de nós, perdoe os nossos pecados e nos conduza à vida eterna.
1: Amém.
0: Oremos. Ó Deus, que resumiste toda a sagrada lei no amor a vós e ao próximo, concedei-nos que, observando os vossos mandamentos, mereçamos chegar à vida eterna. Por nosso Senhor Jesus Cristo, vosso Filho, que é Deus, e convosco vive e reina, na unidade do Espírito Santo, por todos os séculos dos séculos.
2: Leitura da profecia de Zacarias. Desculpe. Leitura do livro do Eclesiastes. Tudo tem seu tempo. Há um momento oportuno para tudo o que acontece debaixo do céu. Tempo de nascer e tempo de morrer. Tempo de plantar e tempo de colher a planta. Tempo de matar e tempo de salvar. Tempo de destruir e tempo de construir. Tempo de chorar e tempo de rir. Tempo de lamentar e tempo de dançar. Tempo de atirar pedras e tempo de as amontoar. Tempo de abraçar e tempo de se separar. Tempo de buscar e tempo de perder. Tempo de guardar e tempo de esbanjar. Tempo de rasgar e tempo de costurar. Tempo de calar e tempo de falar. Tempo de amar e tempo de odiar. Tempo de guerra e tempo de paz. Que proveito tira o trabalhador de seu esforço? Observei a tarefa que Deus impôs aos homens para que nela se ocupassem. As coisas que ele fez são todas boas no tempo oportuno. Além disso, ele dispôs que fossem permanentes. No entanto, o homem jamais chega a conhecer o princípio e o fim da ação que Deus realiza. Palavra do Senhor.

Bendito seja o Senhor, meu rochedo. Ele é meu amor, meu refúgio, libertador, fortaleza e abrigo. É meu escudo, é nele que espero.

Aconteceu que Jesus estava rezando num lugar retirado e os discípulos estavam com ele. Então Jesus perguntou-lhes: quem diz o povo que eu sou? Eles responderam: uns dizem que és João Batista, outros que és Elias, mas outros acham que és algum dos antigos profetas que ressuscitou. Mas Jesus perguntou: e vós, quem dizeis que eu sou? Pedro respondeu: o Cristo de Deus. Mas Jesus proibiu-lhe severamente que contassem isso a alguém, e acrescentou: o Filho do Homem deve sofrer muito, ser rejeitado pelos anciãos, pelos sumos sacerdotes e doutores da lei, deve ser morto e ressuscitar no terceiro dia.

0: cada vez que nós abrimos a palavra de Deus. Cada vez que o mistério é proclamado, nós vamos entendendo como Deus ele vai trazer uma resposta para cada um de nós. É o mistério da liturgia que se faz em nós. Iniciar um acampamento é abrir o coração para acolher aquilo que o Senhor quer nos dizer. E aí a palavra vai nos ajudando a crescer. Olhar para aquele que vem e tem a capacidade de mudar toda a nossa vida, de nos dar a direção, em direção àquilo que pode ser transformado e que pode dar o próprio sentido da nossa caminhada. É olhar para a palavra hoje, desde ontem. Nós estamos escutando de forma tão linda. Ontem, na primeira leitura, dizia para nós: vaidade das vaidades, tudo é vaidade. Tudo é vaidade, então, por que tanta preocupação? Por que tanta angústia? Mas hoje não. A primeira leitura leva-nos para uma experiência concreta do amor. Quantas vezes você já escutou gente falando assim: ah, padre, como eu gostaria de ter mais tempo? Você já disse isso alguma vez, sim ou não? Quantas vezes? Ah, eu preciso ter 48 horas para poder resolver tudo aquilo que eu tenho que fazer. Eu preciso de um pouco mais de tempo. Nós não precisamos do tempo. Nós precisamos otimizar esse tempo. Nós precisamos saber gerir esse tempo que Deus nos deu. Porque a primeira leitura vai dizer: há um tempo para tudo. Há um tempo para cada coisa. Há um tempo para chorar, há um tempo para sorrir, há um tempo para dançar, há um tempo para se alegrar, há um tempo para viver a tristeza. Ei, qual é o seu tempo agora aqui na Canção Nova? Você que está aqui agora, qual o tempo que você está vivendo? Em que tempo você está vivendo? Qual é a preocupação? Ou qual é a alegria? E Deus nos convida a entregar esse tempo. E quando eu faço do meu tempo uma entrega concreta a esse Deus, eu começo a enfrentar as intempéries da vida. Olha para essa criatura santa que está aí do seu lado. Olha para ela e fala assim: criatura santa, você não precisa de mais tempo, não. Você tem que parar de preguiça. Você tem que agir. Você tem que ter coragem. Porque o tempo revela a nossa finitude. Olha para o padre para você entender. O tempo revela a nossa finitude. É por isso que a gente muitas vezes não tem o controle. Ei, o tempo vai passar. E nós precisamos viver aquilo que Deus está pedindo para viver. Há um tempo. E o tempo hoje é urgente. Um tempo de conversão. Um tempo de amar mais. Um tempo de perdoar mais. Um tempo para cuidar mais do outro. Para olhar para nós e perceber como Deus nos chama para uma experiência de fé. Ah, padre, mas a minha vida é uma correria. Já viu gente falando isso? Padre, como é que você está? Correndo. E eu olho para a pessoa: você está correndo para onde, criatura? Para onde você está correndo? Parece que essa maratona não acaba nunca. Ou olha para você e pergunta: como é que você está? Cansado. Uma cara de cansado o tempo inteiro. Ei, qual o tempo que você está vivendo? É aonde Deus chega para agir. Aonde Ele chega para transformar. Aonde Ele chega para dar uma resposta. E o seu tempo hoje, o seu tempo hoje e agora, é estar aqui na Canção Nova para receber toda a bênção e toda a graça que vai acontecer nesse acampamento. Então não jogue fora esse tempo. Aproveita aquilo que Deus vai fazer na sua vida aqui. E cada pessoa que vai nos acompanhar vai receber esse toque de amor. O tempo sou eu que vou dando a ele o sentido concreto. Sou eu quem vou colocando cada coisa no lugar. Enquanto eu não priorizo aquilo que é importante, eu vou perder tempo. Preste atenção no verbo. Muita gente está perdendo tempo. E muita gente precisa ganhar esse tempo. E para olhar para ele é preciso dar sentido a cada situação da vida. E aí Deus chega para mudar, Deus chega para dar uma resposta. Às vezes o tempo na sua vida tem sido um tempo de sofrimento, de dor. Você tem chorado, você tem pedido: padre, eu estou passando por isso lá em casa. Tranquiliza, vai passar, porque há um tempo para tudo. Se hoje você está chorando, criatura, prepare-se, porque a alegria vai vir dobrada na sua vida, em nome de Jesus. A esperança vai vir. Mas é preciso passar pelo processo. Enquanto eu não passo pelo processo, eu não experimento esse tempo. E o tempo de Deus é diferente do nosso tempo. O tempo dele vai em direção àquilo que vai trazer o melhor para cada um de nós. É por isso que o evangelho de hoje é um tempo de voltar para ele. É um tempo de reconhecer quem ele é. Enquanto eu não reconheço o Senhor como o Senhor da minha vida, eu vou perder o tempo. Porque a gente só gasta o tempo com aquilo que vale a pena. A gente só gasta aquilo que a gente tem com aquilo que pode dar sentido à nossa história. Ah, eu vou ter que falar, Jesus está pedindo. Olha para essa criatura e fala assim para ela. Olha para ela e fala assim: você reclama demais, criatura. Você murmura demais. Olha para ela e diga: é tempo de louvar.
1: É tempo de agradecer. É tempo de esperar as promessas. E aí a gente vai entendendo como Deus muda tudo quando esse tempo é entregue a Ele. Aí sim, não é esse tempo do tempo normal, mas é um tempo que nos leva para experimentar aquilo que Deus quer fazer. Ei, você tem tido tempo para sua oração? Você tem tido tempo para estar com a sua família? Você tem tido tempo para olhar nos olhos do seu filho, de parar, de escutar? Você tem tido tempo para você? Porque se você não parar, o tempo te para. E vai chegar uma hora que você vai parar. Nas pausas da vida é onde Deus revela aquilo que Ele quer fazer. Jesus amava pausas. Jesus sempre encontrava um tempo de pausa, um tempo de parada. É o evangelho de hoje, ele está lá na oração. E é na oração que nós encontramos as respostas. É na oração que nós descansamos. É na oração que o tempo se torna uma expressão de um amor que ninguém pode roubar. O evangelho diz, ele estava em oração. Ele desce e ele faz uma pergunta para os discípulos. Ei, o que que as pessoas estão falando ao meu respeito? O que que as pessoas estão falando sobre mim? Olha bem para o padre. Você quer saber o que que as pessoas estão falando a seu respeito? Sim ou não? Você acha o que que elas estão falando a seu respeito, hein? O que que a sua família fala de você, criatura? O que que o povo lá do seu trabalho fala para você? Você olha para mim e fala assim, não estou nem aí, padre. Não estou nem aí. Pode falar o que quiser. Ninguém paga os meus boletos. Então, pode falar. Você deveria se preocupar com o que estão falando, viu? Deveria se preocupar. Não porque você tem que corresponder à expectativa do outro, mas para que você saiba onde é o seu lugar. Quando Jesus pergunta o que é que eles estão falando a meu respeito, eles começam, olha Senhor, alguns estão dizendo, sabe, que tu és Elias, outros que és Jeremias, outros que és João Batista, outro que és um profeta. Preste atenção na resposta. A pedagogia da palavra de Deus é linda. É linda. Em cada resposta, eles sabiam que ele não era um homem normal. Ele era um homem que trazia algo muito especial. Mas eles ainda não tinham a definição concreta. Ouviu-se dizer, ei, quanta gente que vive na igreja ano e ano e ainda não sabe quem é Jesus. Só ouviu dizer, é aquele que faz milagre, é aquele que cura, é aquele que liberta. Ele é tudo isso. Mas aí é preciso entrar na dinâmica dele. Quando ele pergunta, ele não pergunta para medir a popularidade dele. Ele não quer saber se ele está em alta, se ele está em baixo. Não, a pergunta é para chegar a outra, mais profunda. Mais profunda. Aí Jesus olha nos olhos. Assim como olha hoje para mim, como hoje olha para você que está nesse acampamento e vai te perguntar. Quem eu sou para você? Quem é Jesus para você? Quem é Ele na sua vida? Quem é Ele para você? Ah, se eu pudesse pegar esse microfone e dizer, vem aqui, fala aqui, fala aqui para mim quem é Jesus. Eu sei cada coisa linda. Ah, Ele é o amor da minha vida, sabe, padre? Ele é tudo na minha vida. Ele é, padre, sabe, a expressão mais concreta desse amor. Responderia sim ou não? Como é que Jesus pode ser tudo se a gente não tem tempo para esse tudo? Como é que Ele pode ser tudo se a gente não entrega tudo para Ele? Como é que Ele pode ser tudo, sendo que nós ainda não experimentamos, não temos muitas vezes uma intimidade mais profunda com Ele? E eu preciso ter intimidade. Eu só conheço alguém quando eu tenho intimidade com essa pessoa. Minha avó lá no interior falava assim, você conhece uma pessoa quando você come um quilo de sal com ela. Ou seja, quando você passa por todos os momentos da vida. É uma questão de identidade. Eu preciso saber quem Ele é. Se eu não sei quem Ele é, como é que eu vou segui-Lo? Jesus só quer deixar claro para eles quem Ele é. Quem é você aqui hoje? Quem é você? Você não é só mais uma pessoa. Você é filho amado de Deus. É filha amada de Deus. Ei, olha para o padre. Você é único. Não tem nenhuma pessoa no mundo igual a você. Olhe para o lado aí, para essa criatura e fala assim, graças a Deus. Imagina duas você, ninguém ia aguentar, criatura. E aí Jesus quer nos colocar no nosso lugar. Quando eu sei o meu lugar, a minha identidade, ninguém vai brincar comigo. Quando eu sei quem Ele é na minha vida, não tem espaço para dependências. Quando eu sei quem Ele é na minha vida, não tem espaço para ficar choramingando pelos cantos. Quando eu sei quem Ele é, é onde a vida se torna uma expressão de gratuidade. Eu quero que vocês sejam sinceros. Nós somos um acampamento que eu tenho certeza que vai mudar a vida de vocês. Então levante a mão todos aqueles que amam a Jesus. Todos aqueles que amam muito a Jesus. Abaixa agora a mão.
0: Agora vai levantar a mão só aqueles que querem que Jesus resolva todos os problemas da sua vida. Mais alto. Mais alto. Esse quer que ele resolva os problemas da sua vida. Levanta mais alto. Agora olha para o padre, abaixa. Foi Jesus quem colocou esse problema na sua vida? Então olha aí para o lado e fala assim: resolva então, viu? É você quem tem que resolver. Talvez a gente queira esse Jesus, sabe, que resolva tudo. Ele pode resolver, sim ou não? Mas ele só pode fazer aquilo que nós não damos conta de fazer. Aquilo que você precisa fazer, você vai ter que fazer. E a resposta hoje é você quem tem que dar. Não, eu acho que ele é. Estão dizendo por aí que ele é isso. Estão dizendo que ele é aquilo. Aí Pedro vai dizer: eu acho o máximo, Pedro, sabe? Pedro traz muito de nós. Uma hora está lá em cima, uma hora está aqui embaixo. Uma hora erra, uma hora acerta. Mas sempre confiante. Pedro vai dizer: tu és o Messias, o Filho de Deus. Então Jesus vai dizer: não conte nada a ninguém. E vai dizer para eles: olha, eu vou passar pela dor, pelo sofrimento. Ele não esconde. Seguir a Jesus é carregar a cruz. Ir com ele e assumi-lo é enfrentar a cruz. E quando a gente enfrenta, é aonde Deus vai colocando a leveza na nossa vida. E aí o tempo se torna uma expressão de gratuidade. Aqui não, porque graças a Deus vocês são santos. Mas lá em Goiânia, meu Deus do céu, sabe? Tem hora que a esposa fala assim: ah, padre, você está falando de cruz, sabe? Mas o meu marido é minha cruz. O meu filho é a minha cruz. Você não pode jogar fora não, criatura. Você vai ter que levar até o fim, porque você vai entrar no céu carregando essa cruz até o fim. Aí é seguir Jesus. Não é parar no meio do caminho. Não é dizer que não dá conta, que não está aguentando mais. Sim, quando a gente cansa, a gente descansa nele. E quando eu descanso nele, eu sei quem ele é. Aí eu dou a resposta. Nós seguimos ao Jesus, que sim, que cura, que liberta, mas que nos convida a uma conversão, a uma mudança de vida, a olhar para nós e perceber que Deus está preparando algo extraordinário. Aí o tempo se torna uma expressão de graça. Uma vez eu atendi uma pessoa. Uma vez eu estava na paróquia e chegou uma mãe. Para você entender a questão do tempo, chegou uma mãe trazendo uma criança com câncer em fase terminal. A menina, chamada Yasmin. A mãe trouxe a criança, ela chegava, ela corria de um lado para o outro o tempo inteiro. E a mãe: padre, chorando, só podia rezar pela minha filha, sabe? Nós estamos aqui no hospital do câncer e minha filha está com esse problema. Você podia tanto rezar por ela? Eu: claro, traga aqui. Aí vem a menininha para eu rezar e eu olhei para ela assim: como é que você está? Ela olhou para mim e disse assim: muito feliz. Eu olhei: ah é? Você está muito feliz? Sim. Você sabia que eu tenho câncer? Em fase terminal. Aí eu falei assim: pois é, sua mamãe falou. Aí ela pediu para eu rezar para você, sim. E eu: mas como é que você está? Então você está muito feliz? Estou muito feliz. E aquilo ficou dentro do meu coração. Por que aquela menina estava dizendo aquilo? Estava muito feliz. Eu olhei para ela e falei assim: por que que você está tão feliz? Ela olhou para mim e falou assim: porque minha mãe disse que depois que o senhor rezasse aqui comigo, nós íamos lá no shopping tomar sorvete. Eu olhei para aquela criatura e fiquei assim. Ela entendeu o tempo. Aí disse assim para mim, foi a coisa mais linda que eu escutei. Ela disse assim: padre, se hoje eu posso tomar sorvete, eu tomo. Se amanhã eu não puder, não tem nada. Mas hoje eu quero tomar sorvete. Me deu uma vontade de tomar sorvete com ela. Mas eu tinha tanta coisa para fazer. E eles foram. Rezei com ela. Foi embora, passou um tempo e eu estava rezando uma missa na paróquia às 3 horas da tarde, que é a hora da misericórdia. E eu terminei de presidir a celebração, veio o pessoal para eu dar a bênção, e aí veio a mãe, o pai e veio ela. Quando eu olhei para o rostinho dela rindo, do mesmo jeito, eu olhei para ela assim: como é que você está? Ela: muito feliz. Aí eu olhei assim: vai tomar sorvete de novo? Aí ela falou assim: conta, mãe. Conta pro padre. Mãe dela chorando, com os exames nas mãos, disse assim: padre, saímos do hospital agora. Fizemos todos os exames da nossa filha. Não tem mais nenhum sinal de câncer na vida dela. Isso é saber quem é Jesus. É dar tempo ao tempo, respeitar o processo. Se hoje você pode abraçar, por favor, abrace. Se hoje você tem que perdoar, perdoe, o tempo urge, ele é rápido e Deus está pedindo. Não temos mais tempo, ele está dizendo para nós que é hora de ser feliz. e para ser feliz, levar o outro a essa felicidade plena, a compreender que Deus, Ele nunca falha, Deus nunca demora, Ele aguarda o nosso tempo para que a gente possa amadurecer naquilo que Ele tem para cada um de nós. Aí Ele vai te perguntar: ei, quem eu sou para você? Quem eu sou para você de verdade? Mas de verdade, sem essas coisas, as pessoas estão dizendo: ah, é isso. Não, o que, que Ele é para você? Você vai descobrir isso quando você tiver mais tempo para adoração, quando você rezar mais o terço, quando você olhar para a pessoa que está do seu lado, que está te machucando tanto, e você vai dizer: é, a gente precisa mudar. O tempo nos leva para aquilo que transforma a nossa vida, e aquilo que é eternizado é aquilo que é amado. Só o que é amado é eternizado. Olha mais um pouquinho aí para essa pessoa, diga assim para ela: tá na hora, viu? Deus vai fazer uma mudança louca na sua vida. Diga para ela e fala assim: vai ser bom demais, criatura. Você quer isso, sim ou não? Ah, vai doer, viu? Ele vai começar a arrancar um monte de coisa, e aí ele vai colocar cada coisa no seu devido lugar. Padre, mas depois que eu comecei, sabe, a rezar, o senhor está falando desse tempo, depois que eu comecei a fazer isso, um monte de coisa saiu da minha vida. Olha pro padre, só vai ficar aquilo que é verdadeiro. O que não for verdadeiro vai embora, sim, da sua vida. Vai ter que ir para você poder enxergar a grandiosidade do tempo que ele traz e das maravilhas que ele está fazendo. Às vezes você tem dúvida, às vezes nós temos dúvida de quem ele é, mas Deus, ele sabe quem é você, ele sabe o que você veio fazer aqui na Canção Nova, ele sabe da dor que você está sentindo, da alegria que você está sentindo, ele sabe dos desafios que você está enfrentando, ele sabe de cada lágrima que você tem derramado, e mesmo assim, ele continua confiando em cada um de nós. De vez em quando a gente afasta, mas Deus nunca se afasta, porque somente nele nós encontramos as respostas. Abra suas mãos, começando esse acampamento já, você vai entregar diante dele tudo aquilo que dói dentro do seu coração. Eu não sei como você chegou, mas eu sei como você vai sair daqui. Eu sei que você vai sair daqui dizendo como aquela menina, sabe? Eu estou muito feliz. Porque quando a gente está com ele, a gente vive essa felicidade. Não, não é só sentimentalismo, não, é fé. É saber dizer: tu és o Messias. É assumir na nossa vida. Você que está aqui, você que nos acompanha, você vai pedir uma graça agora. Só uma. A sua graça desse acampamento. Aquilo que só ele pode dar. Pela intercessão de São Miguel Arcanjo, nós vamos apresentar tudo, porque nós reconhecemos que ele é o nosso Senhor, ele é o nosso Deus. E quando doer muito, criatura, aguarda. Vai passar. Há um tempo para cada coisa. Tudo passa. Só ele permanece. Estenda suas mãos abertas. Estenda suas mãos abertas para receber os sinais da promessa, daquilo que Deus quer fazer.

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Só vai entregando. Nessa santa missa hoje, tudo aquilo que aflige o seu coração, nós te entregamos, Jesus. Cada pessoa que está aqui, eu te entrego, eu te ofereço. Cada pessoa que nos acompanha agora, toca e realiza os sinais da tua infinita misericórdia. Transforma, Senhor, com a sua bondade. Nós sabemos que a tua presença, ela transforma tudo.

coração, toca as nossas feridas. 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

com suas mãos estendidas no altar. Aqui é o nosso lugar. Durante esses dias, nós estaremos vivenciando o amor mais sublime de Deus, as gotas de misericórdia, a presença de um Deus que vem ao nosso encontro e que não nos abandona. Pela intercessão de São Miguel Arcanjo, nós vamos vencer todas as nossas batalhas. Sim, mas é preciso entregar tudo. É preciso olhar para Ele e dizer: pode fazer, Jesus, do seu jeito, da sua forma, da sua maneira, no seu tempo, na sua hora. E aí sim, quando você menos esperar, tudo volta para o eixo. Porque aquele que caminha com o Senhor, ele não precisa temer. Aquele que sabe quem é Ele, e você sabe, alcançam as graças insondáveis.

0: Eu sei que hoje não é domingo, mas o Senhor coloca muito forte no meu coração começar esse acampamento hoje, professando a nossa fé, entregando a nossa vida como sinal de graça diante de uma igreja que nos leva para a experiência mais linda, que é a do amor. É o tempo do amor, do perdão e da misericórdia. E é por isso que nós podemos dizer juntos: creio em Deus Pai Todo-Poderoso, Criador do céu e da terra, e em Jesus Cristo, seu único Filho, nosso Senhor, que foi concebido pelo poder do Espírito Santo, nasceu da Virgem Maria, padeceu sob Pôncio Pilatos, foi crucificado, morto e sepultado, desceu à mansão dos mortos, ressuscitou ao terceiro dia, subiu aos céus, está sentado à direita de Deus Pai Todo-Poderoso, donde há de vir julgar os vivos e os mortos. Creio no Espírito Santo, na Santa Igreja Católica, na comunhão dos santos, na remissão dos pecados, na ressurreição da carne, na vida eterna.
1: Amém.
0: E junto ao pão e ao vinho, nós vamos trazer a nossa vida até o altar, entregar tudo aquilo que somos e que temos diante daquele que transforma toda a nossa existência. Eu te convido agora a fazer a sua oferta material como gesto concreto, ajudando em todos os trabalhos que são desenvolvidos aqui na Canção Nova. Cantando, ofertamos a nossa vida.

0: Orai, irmãos e irmãs, para que este meu e vosso sacrifício seja aceito por Deus Pai Todo-Poderoso.
1: Receba o Senhor por tuas mãos este sacrifício, para a glória do seu nome, para nosso bem e de toda a sua santa igreja.
0: Acolhei, benigno Senhor, nós vos pedimos, as oferendas do vosso povo, para que alcancemos pelos celestes sacramentos o que professamos fielmente pela fé, por Cristo nosso Senhor.
1: Amém.
0: O Senhor esteja convosco.
1: Ele está no meio de nós.
0: Corações ao alto.
1: Nosso coração está em Deus.
0: Demos graças ao Senhor nosso Deus.
1: É nosso dever e nossa salvação.
0: Na verdade, é digno e justo. É nosso dever e salvação dar-vos graças sempre em todo lugar. Senhor Pai Santo, Deus eterno e todo-poderoso, pois por meio do vosso Filho muito amado, sois não somente o Criador do gênero humano, mas também o autor misericordioso da sua redenção. Por isso, com razão, vos servem todas as criaturas, os redimidos, vos prestam devido louvor e unânimes vos bendizem, vossos anjos e santos. Também nós os celebramos com alegria, cantando sem cessar a uma só voz.

0: Na verdade, ó Pai, vós sois santo e fonte de toda a santidade. Santificai, pois, esses dons, derramando sobre eles o vosso Espírito, a fim de que se tornem para nós o corpo e o sangue de nosso Senhor Jesus Cristo.
1: Enviai o vosso Espírito Santo,
0: sendo para ser entregue, e abraçando livremente a paixão, Jesus tomou o pão, pronunciou a bênção de ação de graças, partiu e deu aos seus discípulos, dizendo: tomai todos e comei, isto é o meu corpo, que será entregue por vós.

o cálice em suas mãos e dando graças novamente, o deu aos seus discípulos, dizendo: tomai todos e bebei. Este é o cálice do meu sangue, o sangue da nova e eterna aliança, que será derramado por vós e por todos para a remissão dos pecados. Fazei isto em memória de mim.

0: Mistério da fé.
1: Anunciamos, Senhor, a vossa morte e proclamamos a vossa ressurreição. Vinde, Senhor Jesus.
0: Celebrando, pois, o memorial da morte e ressurreição do vosso Filho, nós oferecemos ao Pai o pão da vida e o cálice da salvação. E vos agradecemos, porque nos tornastes dignos de estar aqui na vossa presença e vos servir.
1: Aceitai, ó Senhor, a nossa oferta.
0: Suplicantes vos pedimos que, participando do corpo e sangue de Cristo, sejamos reunidos pelo Espírito Santo num só corpo.
1: O Espírito nos una num só corpo.
2: Lembrai-vos, ó Pai, da vossa Igreja, que se faz presente pelo mundo inteiro, que ela cresça na caridade, em comunhão com o Papa Leão, com nosso Bispo Vladimir, os bispos do mundo inteiro, os presbíteros, os diáconos e todos os ministros do vosso povo.
1: Lembrai-vos, ó Pai, da vossa Igreja.
3: Lembrai-vos também na vossa misericórdia dos nossos irmãos e irmãs que adormeceram na esperança da ressurreição e de todos os que partiram desta vida. Acolhei-os junto a vós, na luz da vossa face.
1: Concedei-lhes, ó Senhor, a luz eterna.
2: Enfim, nós vos pedimos, tende piedade de todos nós e dai-nos participar da vida eterna com a Santíssima Virgem Maria, Mãe de Deus, São José, seu castíssimo esposo, os santos apóstolos e todos os santos que neste mundo viveram na vossa amizade, a fim de vos louvarmos e glorificarmos por Jesus Cristo, vosso Filho.
0: Por Cristo, com Cristo e em Cristo, a vós, Deus Pai Todo-Poderoso, na unidade do Espírito Santo, toda honra e toda glória, por todos os séculos dos séculos.
1: Amém.
0: Agraciados pela presença do Senhor, que transforma a nossa vida e o nosso coração, nós podemos dizer juntos: Pai nosso,
1: que estás nos céus, santificado seja o vosso nome, venha a nós o vosso reino, seja feita a vossa vontade, assim na terra como no céu. O pão nosso de cada dia nos dai hoje, perdoai-nos as nossas ofensas, assim como nós perdoamos a quem nos tem ofendido, e não nos deixeis cair em tentação, mas livrai-nos do mal.
0: Livrai-nos de todos os males, ó Pai, dai-nos hoje a vossa paz, ajudados pela vossa misericórdia, sejamos sempre livres do pecado e protegidos de todos os perigos, enquanto aguardamos a feliz esperança e a vinda do nosso Salvador, Jesus Cristo.
1: Vosso é o reino, o poder e a glória para sempre.
0: Senhor Jesus Cristo, que disseste aos vossos apóstolos: eu vos deixo a paz, eu vos dou a minha paz. Não olhei os nossos pecados, mas a fé que anima a vossa Igreja. Dá-lhe, segundo o vosso desejo, a paz e a unidade. Vós que sois Deus, com o Pai e o Espírito Santo.
1: Amém.
0: A paz de nosso Senhor Jesus Cristo esteja sempre convosco.
1: O amor de Cristo nos uniu. Cordeiro de Deus, que tirais o pecado do mundo, tende piedade de nós. Cordeiro de Deus, que tirais o pecado do mundo, tende piedade de nós. Cordeiro de Deus, que tirais o pecado do mundo, dai-nos a paz.

0: Felizes somos todos nós convidados para a ceia do Senhor. Eis Jesus Cristo. Eis o Cordeiro de Deus que tira todo o pecado do mundo.
1: Senhor, eu não sou digna de que entreis em minha morada, mas dizei uma palavra e serei salvo.

0: Deus Santo, Deus Forte, Deus Imortal, tende piedade de nós. Deus Santo, Deus Forte, Deus Imortal, tende piedade de nós. Deus Santo, Deus Forte, Deus Imortal, tende piedade de nós e do mundo inteiro. Oremos. Suscitai, Senhor de bondade, com vosso constante auxílio, os que reconfortais com os vossos sacramentos, para podermos colher os frutos da redenção na liturgia e na vida. Por Cristo nosso Senhor. Oração ao Pai das Misericórdias. Pai das misericórdias e Deus de toda consolação, ouvi a súplica confiante que vos apresentamos neste momento. Estenda as suas mãos, faça o seu pedido, entregando ao Pai das misericórdias tudo aquilo que o seu coração necessita. Acolhei esse povo que vem, cheio de fé e esperança, ao vosso santuário. Consola os aflitos, socorrei os necessitados, enxugai as lágrimas aqui derramadas, amparai os fracos e recebei em vossos braços paternos este filho pródigo que volta para vós. Dai-nos a graça de sermos instrumentos da vossa misericórdia na vida dos nossos irmãos, para que assim o vosso nome seja amado em nossa família e em nossa nação. Tudo isso vos pedimos por vosso Filho Jesus Cristo, que convosco vive e reina na unidade do Espírito Santo. Pai das misericórdias e Deus de toda consolação. Pai das misericórdias e Deus de toda consolação.
1: Ouvi-nos.
0: Pai das misericórdias e Deus de toda consolação.
1: Ouvi-nos.
0: Se você trouxe algum objeto, você pode levantá-lo nesse momento. Nós iremos abençoá-los como sinal da bondade e da misericórdia infinita do Pai. Bendito sois, Senhor, fonte e origem de toda bênção, pois vós alegrais com o vigor da piedade dos vossos filhos. Permanecei ao lado deles e concedei que eles usem esses sinais

0: no Rincão. E a Bruna Marta também. Então, o convite para que vocês possam estar vivenciando esse momento da graça infinita do Pai. Antes da bênção final, vocês são felizes?
1: Sim.
0: Estão cheios da graça de Deus?
1: Sim.
0: Para terminar, eu sempre gosto de terminar a missa da minha paróquia olhando para Nossa Senhora, porque ela sempre nos leva ao coração da Divina Misericórdia. Minha avó dizia assim: quando você estiver com um problema, reze um Pai Nosso e três Ave Marias. Eu fui entender isso com o tempo, porque em cada Ave Maria que a gente reza, é Deus transformando a nossa vida. E quando eu gravei essa música com Flavinho, Flávio Vitor, nós colocávamos isso na presença dela. Estenda as suas mãos para ela e diga assim comigo:

Ave Maria, cheia de graça, o Senhor é convosco. Bendita sois vós entre as mulheres. Bendito é o fruto do vosso ventre, Jesus. O padre vai dar a bênção, os outros padres vão dar a bênção comigo. Na hora da comunhão, a senhora perguntou assim: como que é o nome do senhor? Eu tinha falado no início, né? Sou o padre Marcos, lá de Goiânia, da paróquia Nossa Senhora da Assunção. Então me convidaram para estar aqui com vocês nesse acampamento. Amanhã nós vamos estar juntos, amanhã nós vamos estar rezando, entregando a nossa vida diante dessa bondade infinita de Deus. O padre Zanoná já teve lá.

0: paróquia. Teve lá no encontro com mulheres. Ele arrasou, gente. Foi ótimo, né? E aí ele falou assim, ó, aí me chamou. Mas foi verdade. aí me chamaram para estar aqui com vocês. Estou muito feliz de podermos rezar juntos e colocar a nossa vida diante desse Deus que é misericórdia. Quando você estiver indo para Goiânia, pode passar lá na paróquia. Todo dia, 3 horas da tarde, tem um pão de queijo quentinho. Só quando você chega, a gente já comeu tudo, mas você pode passar, não tem importância. O mais importante é a gente estar junto. Então vamos receber a bênção e aproveitem a canção nova. Aproveitem esse pedacinho do céu. Aproveite para vivenciar todos os sinais da graça que o Senhor vai derramar aqui nesses dias para cada um de nós. O Senhor esteja convosco.
1: Ele está no meio de nós.
0: Que desça sobre cada um de vocês, sobre vossas famílias, a bênção daquele que é Pai, Filho e Espírito Santo.
1: Amém.
0: Irmãos e irmãs, ide em paz e que o Senhor os acompanhe.
1: Graças a Deus.
0: E aplauda bem forte Jesus Cristo, Nossa Senhora, canção nova.

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1: O anjo do Senhor anunciou a Maria e ela concebeu do Espírito Santo. Ave Maria, cheia de graça, o Senhor é convosco. Bendita sois vós entre as mulheres e bendito é o fruto do vosso ventre, Jesus. Santa Maria, Mãe de Deus, rogai por nós, pecadores, agora e na hora da nossa morte. Amém. Eis aqui a escrava do Senhor. Faça-se em mim segundo a vossa palavra. Ave Maria, cheia de graça, o Senhor é convosco. Bendita sois vós entre as mulheres e bendito é o fruto do vosso ventre, Jesus. Santa Maria, Mãe de Deus, rogai por nós, pecadores, agora e na hora da nossa morte. Amém. E o Verbo divino se fez carne e habitou entre nós. Ave Maria, cheia de graça, o Senhor é convosco. Bendita sois vós entre as mulheres e bendito é o fruto do vosso ventre, Jesus. Santa Maria, Mãe de Deus, rogai por nós, pecadores, agora e na hora da nossa morte. Amém. Rogai por nós, Santa Mãe de Deus, para que sejamos dignos das promessas de Cristo. E agora, através das mãos de Nossa Senhora, a sua mãe, a nossa mãe, a mãe da sua família, a mãe daqueles que você ama e pelos quais você é responsável, através das mãos dela, a bênção daquele que é o Filho da Virgem Maria, Rei dos Reis e Senhor dos Senhores, que abranja todas as suas situações, todos os seus problemas, todos aqueles que lhe são caros. Sobre tudo isso, especialmente sobre você, a bênção do Deus Todo-Poderoso, Pai, Filho e Espírito Santo. Amém.
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3: Boa noite, você que nos acompanha pela Rádio Canção Nova, pelo Sistema Canção Nova de Rádio, que está aqui no Brasil e além Brasil, você que está agora, 6:02, aguardando para rezar o Santo Terço. Nos unimos aqui a todas as pessoas, a família Canção Nova, né? A família do Terço, que reza o Terço conosco todos os dias às 6:00 PM. Você que está em casa, você que está no trânsito, dirigindo, trabalhando, nós nos unimos a você neste momento para a oração do Santo Terço. Comigo aqui está o Soares. Boa noite, Soares.
4: Boa noite, Luciana. Boa noite, Raquel. Boa noite, boa noite, Carlinhos. Boa noite. E boa noite a você que já pegou o seu terço, está sintonizado e pronto para rezar conosco o terço. Minhas intenções para esse Santo Terço: hoje eu rezo pela minha conversão, pela minha família, por toda a minha irmandade lá em Curitiba, no Paraná, também meus irmãos lá em Pernambuco, em Caruaru, João Alfredo, pela dona Clélia Carvalho de Castro, mãe do Fabinho aqui em Cachoeira Paulista, pelo Adriano, Zezão e todos do Terço, São João Paulo II da paróquia Nossa Senhora Aparecida, pelo Clóvis Moraes, a sua esposa Gil, a sua mãe Judite, também por Geovane, lá de Potim, e a sua esposa Azilda e todos os seus familiares, pelo Evandro, Adriana, todos os seus filhos, a sua nora, a Lívia, o seu neto, o Edgar Bueno Cabreira, também pelo padre Evandro, aqui da Canção Nova, pelo Lindomar, o Preto, que está morando aqui em Canas, uma cidade próxima, pelo Eduardo, a Rosileia, o João, o Guto, todos da família Satim, pelo Renato Salgado, a sua esposa, a Clarete, pelo Vanberto, a Eugênia, a Valentina, sua filha, o seu filho Estevão, pelo Marcos Luco e por todos que estão aí nos leitos dos hospitais à espera de um milagre.
3: Dona Raquel, também conosco nesse Santo Terço, as suas intenções.
5: Boa noite, Luciana, boa noite Soares, boa noite Carlinhos. A minha intenção é pela minha família, pelas almas do purgatório, pelas almas de meus pais e esposo, e pelos sacerdotes, em especial Padre William, Padre Marcos Antônio Valadares e Padre Alex. E também, Nossa Senhora sabe, pela minha intenção. Enfim, por todos os meus amigos aqui da bancada, pela Luciana, mais uma vez, pelo Soares e pela família de Carlinhos. Que nós possamos, assim, agradecer a Nossa Senhora por todas as graças que ela tem nos dado.
3: Amém. Iniciemos o nosso terço. Divino Jesus, nós vos oferecemos esse terço que vamos rezar, meditando nos mistérios da vossa redenção. Concedei-nos por intercessão da bem-aventurada Virgem Maria, Mãe de Deus e Nossa Mãe, as virtudes que nos são necessárias para bem rezá-lo e a graça de ganharmos as indulgências anexas a essa santa devoção. Oferecemos particularmente esse terço em desagravos aos pecados cometidos contra o Sagrado Coração de Jesus, o Imaculado Coração da Virgem Maria, pela paz do mundo, pela conversão dos pecadores, pelo aumento e santificação do clero, pelas famílias brasileiras e pelo fim das guerras. Creio
6: em Deus Pai Todo-Poderoso, Criador do céu e da terra, e em Jesus Cristo, seu único Filho, nosso Senhor, que foi concebido pelo poder do Espírito Santo, nasceu da Virgem Maria, padeceu sob Pôncio Pilatos, foi crucificado, morto e sepultado, desceu à mansão dos mortos, ressuscitou ao terceiro dia, subiu aos céus, está sentado à direita de Deus Pai Todo-Poderoso, de onde há de vir a julgar os vivos e os mortos.
7: Creio no Espírito Santo,
6: na Santa Igreja Católica, na comunhão dos santos, na remissão dos pecados, na ressurreição da carne, na vida eterna. Amém.
3: Pai nosso e três Ave Marias, em honra à Santíssima Trindade. Pai

0: Doloroso, nós contemplamos a agonia de Jesus no Horto das Oliveiras. Eu quero colocar aqui as intenções do Cláudio Antônio de São João da Boa Vista. Ele diz uma boa noite para nós aqui que estamos rezando. Ele pede oração pro tio Vozinho, fiscal. Ele é um fiscal noturno, trabalha na rodoviária de São João da Boa Vista. Ele reza pela sua esposa, pelo seu filho, sua esposa Luciana, seu filho Lucídio, sua nora Cassiane, seus netos Eric, Henrique, Emanuele e Helena, e pela nossa filha Claudiana e meu genro Freitas, e as netinhas Maria, Isis e Urbano. Eu quero colocar também as intenções do Wesley de Barbacena. Ele reza por sua mãe Marisa, pelos seus filhos Caio e Cecília, pelo seu irmão Wellington, pelo seu sobrinho Leonardo e por um processo na justiça.
1: Pai nosso que está no céu, santificado seja o vosso nome. Venha a nós o vosso reino, seja feita a vossa vontade, assim na terra como no céu.
0: O pão nosso de cada dia nos dai hoje. Perdoai as nossas ofensas, assim como nós perdoamos a quem nos tem ofendido.
2: E não os deixeis cair em tentação, mas livrai-nos do mal. Amém.
1: Ave Maria, cheia de graça, o Senhor é convosco. Bendita sois vós entre as mulheres e bendito é o fruto do vosso ventre, Jesus.
0: Santa Maria, Mãe de Deus, rogai por nós, os pecadores, agora e na hora da nossa morte. Amém.
1: Ave Maria, cheia de graça, o Senhor é convosco. Bendita sois vós entre as mulheres e bendito é o fruto do vosso ventre, Jesus.
0: Santa Maria, Mãe de Deus, rogai por nós, os pecadores, agora e na hora da nossa morte. Amém.
1: Ave Maria, cheia de graça, o Senhor é convosco. Bendita sois vós entre as mulheres e bendito é o fruto do vosso ventre, Jesus.
0: Santa Maria, Mãe de Deus, rogai por nós, os pecadores, agora e na hora da nossa morte. Amém.
1: Ave Maria, cheia de graça, o Senhor é convosco. Bendita sois vós entre as mulheres e bendito é o fruto do vosso ventre, Jesus.
0: Santa Maria, Mãe de Deus, rogai por nós, os pecadores,
2: agora e na hora da nossa morte. Amém.
1: Ave Maria, cheia de graça, o Senhor é convosco. Bendita sois vós entre as mulheres e bendito é o fruto do vosso ventre, Jesus.
0: Santa Maria, Mãe de Deus, rogai por nós, os pecadores, agora e na hora da nossa morte. Amém.
1: Ave Maria, cheia de graça, o Senhor é convosco. Bendita sois vós entre as mulheres e bendito é o fruto

0: cheia de graça, o Senhor é convosco. Bendita sois vós entre as mulheres e bendito é o fruto do vosso ventre, Jesus.
1: Santa Maria, Mãe de Deus, rogai por nós, os pecadores, agora e na hora da nossa morte. Amém.
0: Ave Maria, cheia de graça, o Senhor é convosco. Bendita sois vós entre as mulheres e bendito é o fruto do vosso ventre, Jesus.
1: Santa Maria, Mãe de Deus, rogai por nós, os pecadores, agora e na hora da nossa morte. Amém.
0: Ave Maria, cheia de graça, o Senhor é convosco. Bendita sois vós entre as mulheres, e bendito é o fruto do vosso ventre, Jesus.
1: Santa Maria, Mãe de Deus, rogai por nós, os pecadores, agora e na hora da nossa morte. Amém.
0: Ave Maria, cheia de graça, o Senhor é convosco. Bendita sois vós entre as mulheres e bendito é o fruto do vosso ventre, Jesus.
1: Santa Maria, Mãe de Deus, rogai por nós, os pecadores, agora e na hora da nossa morte. Amém. Glória

0: Momento, saúde e paz. Reza pelo Santo Padre e o Papa, pelo Padre Felipe, da Matriz de Santo Antônio de Piquete, pelo Padre Fernando, do Santuário de São Miguel, e pelos enfermos. A Vera Reziane, de Niterói, Niterói, Rio de Janeiro. Hoje peço oração por todos os familiares, pela sua saúde mental e espiritual e pelas almas do purgatório. O Carlos Alberto de Cruzeiro também coloca aqui as suas intenções. Ele reza por toda a família Canção Nova, pela saúde das famílias Santo, Moreira e Fonseca, pela alma de Ivani Frederico, falecida hoje, e por todas as pessoas que pediram as nossas orações. Eu quero rezar também pelo Luiz Carlos Príncipe. Ele é de Itamaracá, do Paraná. Ele passou por aqui pela Rádio Canção Nova, deixou seu nome. Eu rezo por ele e por todas as pessoas de Itamaracá, no Paraná.
1: Nesse terço eu ainda coloco aqui o Edésio, sua esposa Heloína, seu filho Diogo, a sua sogra, a senhora Rosalina, pela sua cunhada Inês, pela sua mãe também, a senhora Santana. Também colocamos nesse terço a Maria Rita, a senhora Maria Rita, ela é a mãe da Luísa, que está se recuperando pós-cirurgia. Ulisses Pereira, sua esposa Érica, lá de Aparecida de Goiânia. Pai nosso que estás no céu, santificado seja vosso nome. Venha a nós o vosso reino, seja feito a vossa vontade, assim na terra como no céu.
2: O pão nosso de cada dia nos dai hoje, perdoai as nossas ofensas,

0: do mal. Amém.
1: Ave Maria, cheia de graça, o Senhor é convosco. Bendita sois vós entre as mulheres e bendito é o fruto do vosso ventre, Jesus.
0: Santa Maria, Mãe de Deus, rogai por nós, os pecadores, agora e na hora da nossa morte. Amém.
1: Ave Maria, cheia de graça, o Senhor é convosco. Bendita sois vós entre as mulheres, bendito é o fruto do vosso ventre, Jesus.
0: Santa Maria, Mãe de Deus, rogai por nós, os pecadores, agora e na hora da nossa morte. Amém.
1: Ave Maria, cheia de graça, o Senhor é convosco. Bendita sois vós entre as mulheres. Bendito é o fruto do vosso ventre, Jesus.
0: Santa Maria, Mãe de Deus, rogai por nós, os pecadores, agora e na hora da nossa morte. Amém.
1: Ave Maria, cheia de graça, o Senhor é convosco. Bendita sois vós entre as mulheres e bendito é o fruto do vosso ventre, Jesus.
0: Santa Maria, Mãe de Deus, rogai por nós, os pecadores, agora e na hora da nossa morte. Amém.
1: Ave Maria, cheia de graça, o Senhor é convosco. Bendita sois vós entre as mulheres e bendito é o fruto do vosso ventre, Jesus.
0: Santa Maria, Mãe de Deus, rogai por nós, os pecadores, agora e na hora da nossa morte. Amém.
1: Ave Maria, cheia de graça, o Senhor é convosco. Bendita sois vós entre as mulheres e bendito é o fruto do vosso ventre, Jesus.
0: Santa Maria, Mãe de Deus, rogai por nós, os pecadores, agora e na hora da nossa morte. Amém.
1: Ave Maria, cheia de graça, o Senhor é convosco. Bendita sois vós entre as mulheres. Bendito é o fruto do vosso ventre, Jesus.
0: Santa Maria, Mãe de Deus, rogai por nós, os pecadores, agora e na hora da nossa morte. Amém.
1: Ave Maria, cheia de graça, o Senhor é convosco. Bendita sois vós entre as mulheres e bendito é o fruto do vosso ventre, Jesus.
0: Santa Maria, Mãe de Deus, rogai por nós, os pecadores, agora e na hora da nossa morte. Amém.
1: Ave Maria, cheia de graça, o Senhor é convosco. Bendita sois vós entre as mulheres. Bendito é o fruto do vosso ventre, Jesus.
0: Santa Maria, Mãe de Deus, rogai por nós, os pecadores, agora e na hora da nossa morte. Amém.
1: Ave Maria, cheia de graça, o Senhor é convosco. Bendita sois vós entre as mulheres. Bendito é o fruto do vosso ventre, Jesus.
0: Santa

0: agora e na hora da nossa morte. Amém.
1: Glória ao Pai, ao Filho e ao Espírito Santo.
0: Como era no princípio, agora e sempre. Amém.
1: Ó meu Jesus,

0: Nesse terceiro mistério, nós contemplamos a coroação de espinho de Jesus. Eu coloco aqui as intenções da Rosane, ela reza por todos aqui que estão rezando o Santo Terço, pela família Canção Nova, pelos seus filhos, pela sua nora Helena, que está grávida, do Rafael, pelos seus netos Beatriz e Joaquim, por todas as pessoas do seu trabalho, pela sua irmã que está em recuperação, sua irmã Simone, por todos os sacerdotes, em especial pelo padre Isaac Freire, pelo Instituto Francisca Paula de Jesus e a sua diretora irmã Juliana, pela madre Luciana e por todas as irmãs franciscanas. A Teresa Leite, ela é de Mato Grosso do Sul, ela reza pela alma dos seus pais, Margarida e Clotilde Alves, pelo seu irmão Algemiro e Valdomira Alves, que tenham muita luz em suas almas e por todos os falecidos. A Ivanilda de Cruzeiro, ela reza pedindo o dom da sabedoria para lidar com as situações difíceis da sua vida. A Iracema de Guaratinguetá, ela pede pela cura do Léo Vieira e pelo seu amigo Pedro Isaac. Eu não sei como pronuncia esse sobrenome, mas por seu amigo Pedro. Pai nosso que estais no céu, santificado seja o vosso nome. Venha a nós o vosso reino, seja feita a vossa vontade, assim na terra como no céu.
1: O pão nosso de cada dia nos dai hoje, perdoai as nossas ofensas,

0: Ave Maria, cheia de graça, o Senhor é convosco. Bendita sois vós entre as mulheres e bendito é o fruto do vosso ventre, Jesus.
1: Santa Maria, Mãe de Deus, rogai por nós, os pecadores, agora e na hora da nossa morte. Amém.
0: Ave Maria, cheia de graça, o Senhor é convosco. Bendita sois vós entre as mulheres e bendito é o fruto do vosso ventre, Jesus.
1: Santa Maria, Mãe de Deus, rogai por nós, os pecadores, agora e na hora da nossa morte. Amém.
0: Ave Maria, cheia de graça, o Senhor é convosco. Bendita sois vós entre as mulheres, e bendito é o fruto do vosso ventre, Jesus.
1: Santa Maria, Mãe de Deus, rogai por nós, os pecadores, agora e na hora da nossa morte. Amém.
0: Ave Maria, cheia de graça, o Senhor é convosco. Bendita sois vós entre as mulheres e bendito é o fruto do vosso ventre, Jesus.
1: Santa Maria, Mãe de Deus, rogai por nós, os pecadores, agora e na hora da nossa morte. Amém.
0: Ave Maria, cheia de graça, o Senhor é convosco. Bendita sois vós entre as mulheres e bendito é o fruto do vosso ventre, Jesus.
1: Santa Maria, Mãe de Deus, rogai por nós, os pecadores, agora e na hora da nossa morte. Amém.
0: Ave Maria, cheia de graça, o Senhor é convosco. Bendita sois vós entre as mulheres e bendito é o fruto do vosso ventre, Jesus.
1: Santa Maria, Mãe de Deus, rogai por nós, os pecadores, agora e na hora da nossa morte. Amém.
0: Ave Maria, cheia de graça, o Senhor é convosco. Bendita sois vós entre as mulheres e bendito é o fruto do vosso ventre, Jesus.
1: Santa Maria, Mãe de Deus, rogai por nós, os pecadores, agora e na hora da nossa morte. Amém.
0: Ave Maria, cheia de graça, o Senhor é convosco. Bendita sois vós entre as mulheres e bendito é o fruto do vosso ventre, Jesus.
1: Santa Maria, Mãe de Deus, rogai por nós, os pecadores, agora e na hora da nossa morte. Amém.
0: Ave Maria, cheia de graça, o Senhor é convosco. Bendita sois vós entre as mulheres e bendito é o fruto do vosso ventre, Jesus.
1: Santa Maria, Mãe de Deus, rogai por nós, os pecadores, agora e na hora da nossa morte. Amém.
0: Ave Maria, cheia de graça, o Senhor é convosco. Bendita sois vós entre as mulheres e bendito é o fruto do vosso ventre, Jesus.

0: principalmente as que mais precisarem. Ó Maria concebida sem pecado,
1: rogai por nós que recorremos a vós.
0: São Francisco de Assis,
1: rogai por nós.
0: Quarto mistério doloroso, nós contemplamos a subida de Jesus no Monte Calvário, carregando a pesada cruz. Eu quero colocar as intenções aqui da Regina, Silvia Regina de Cruzeiro. Ela reza por toda a família do Santo Terço. Ela coloca as intenções particulares pelo seu irmão Rogério, pedindo que Nossa Senhora interceda para que ele consiga um trabalho, pelas almas do seu pai Manuel, pelo seu pai, Manuel Pedro Leite, que hoje faz 2 anos de falecimento, pela sua mãe Maria Aparecida Uchoas, pelo seu irmão Afonso e por todos os meus entes queridos que partiram dessa vida, pelo meu amigo, pela alma do meu amigo Cristiano Ferrer Costa, que faleceu hoje, e por todas as pessoas que estão enlutadas, pelo dom da vida de Eduardo José Batista, que faz aniversário hoje, e por todos que estão rezando conosco. A Ana Cláudia de Lorena, ela pede pelos impossíveis da sua vida, pela viagem do seu irmão da Bahia aqui para São Paulo, e pelo 7º dia de Jair de Paula, e por todas as almas do purgatório. O Luiz Carlos de São José do Rio Preto, ele pede a libertação e a salvação por todas as pessoas necessitadas, pelas suas necessidades e seus impossíveis, pela saúde da sua família, especialmente pela sua neta Laura, e por um processo de aposentadoria que está na justiça.
2: Pai nosso que está no céu, santificado seja o vosso nome. Venha a nós o vosso reino, seja feita a vossa vontade, assim na terra como no céu.
0: O pão nosso de cada dia nos dai hoje. Perdoai as nossas ofensas, assim como nós perdoamos a quem nos tem ofendido. E não nos deixeis cair em tentação, mas livrai-nos do mal. Amém.
2: Ave Maria, cheia de graça, o Senhor é convosco. Bendita sois vós entre as mulheres, e bendito é o fruto do vosso ventre, Jesus.
0: Santa Maria, Mãe de Deus, rogai por nós, os pecadores, agora e na hora da nossa morte. Amém.
2: Ave Maria, cheia de graça, o Senhor é convosco. Bendita sois vós entre as mulheres, e bendito é o fruto do vosso ventre, Jesus.
3: Santa Maria, Mãe de Deus, rogai por nós, os pecadores, agora e na hora da nossa morte. Amém.
2: Ave Maria, cheia de graça, o Senhor é convosco. Bendita sois vós entre as mulheres, e bendito é o fruto do vosso ventre, Jesus.
0: Santa Maria, Mãe de Deus, rogai por nós, os pecadores, agora e na hora da nossa morte. Amém.
2: Ave Maria, cheia de graça, o Senhor é convosco. Bendita sois vós entre as mulheres, e bendito é o fruto do vosso ventre, Jesus.
0: Santa Maria, Mãe de Deus, rogai por nós, os pecadores, agora e na hora da nossa morte. Amém.
2: Ave Maria, cheia de graça, o Senhor é convosco. Bendita sois vós entre as mulheres, e bendito é o fruto do vosso ventre, Jesus.
0: Santa Maria, Mãe de Deus, rogai por nós, os pecadores, agora e na hora da nossa morte. Amém.
2: Ave Maria, cheia de graça, o Senhor é convosco. Bendita sois vós entre as mulheres, e bendito é o fruto do vosso ventre, Jesus.
0: Santa Maria, Mãe de Deus, rogai por nós, os pecadores, agora e na hora da nossa morte. Amém.
2: Ave Maria, cheia de graça, o Senhor é convosco. Bendita sois vós entre as mulheres, e bendito é o fruto do vosso ventre, Jesus.
0: Santa Maria, Mãe de Deus, rogai por nós, os pecadores, agora e na hora da nossa morte. Amém.
2: Ave Maria, cheia de graça, o Senhor é convosco. Bendita sois vós entre as mulheres, e bendito é o fruto do vosso ventre, Jesus.
0: Santa Maria, Mãe de Deus, rogai por nós, os pecadores,
3: agora e na hora da nossa morte. Amém.
2: Ave Maria, cheia de graça, o Senhor é convosco. Bendita sois vós entre as mulheres e bendito é o fruto do vosso ventre, Jesus.
3: Santa Maria, Mãe de Deus, rogai por nós, os pecadores, agora e na hora da nossa morte. Amém.
2: Ave Maria, cheia de graça, o Senhor é convosco. Bendita sois vós entre as mulheres e bendito é o fruto do vosso ventre, Jesus.
3: Santa Maria, Mãe de Deus, rogai por nós, os pecadores, agora e na hora da nossa morte. Amém.

0: principalmente as que mais precisarem.
1: Jesus, manso e humilde de coração,
0: fazei o nosso coração semelhante ao vosso.
1: Doce coração de Maria, sede a nossa salvação.
2: No quinto mistério doloroso, nós contemplamos a crucificação e morte de Jesus. Eu quero rezar com todo o povo da Rádio Clube de Boa Viagem do Ceará. Eles retransmitem o Santo Terço. Quero rezar por toda a família do... No quinto mistério doloroso, nós contemplamos a crucificação e morte de Jesus. Eu quero rezar com todo o povo da Rádio Clube de Boa Viagem do Ceará. Eles retransmitem o Santo Terço. Quero rezar por toda a família do... No quinto mistério doloroso, nós contemplamos a crucificação e morte de Jesus. Eu quero rezar com todo o povo da Rádio Clube de Boa Viagem do Ceará. Eles retransmitem o Santo Terço. Quero rezar por toda a família do Rio a nós em oração. A Maria dos Santos de Cruzeiro, ela reza por toda a Canção Nova e pede oração pela saúde da sua família, pelos doentes que estão em tratamento e por aqueles que estão em recuperação. Falando em tratamento e recuperação, quero rezar em ação de graças pela mãe da Luísa, que trabalha aqui na Rádio Canção Nova, que ela ficou 29 dias internada e hoje passou ontem pelo processo cirúrgico e hoje já está em casa, louvando a Deus pela mãe da Luísa, pela sua recuperação. Eu quero rezar também pelo projeto Dai-me Almas, nós alcançamos 68%. Rezar já em ação de graças, pedindo que Deus nos dê o que falta para o projeto Dai-me Almas. Coloco também a Maria Helena de Guaratinguetá, ela reza pelo seu esposo Jovino, pelos seus netos, pela... seu genro Ricardo Elivelton e por sua mãe e seus irmãos. O Romualdo de Rio Negro, Mato Grosso, ele reza por Nossa Senhora, ele reza pedindo a intercessão de Nossa Senhora, ele está trabalhando e rezando hoje, ele pede pelo seu trabalho, pela sua saúde, por sua família, pela saúde do Santo Padre o Papa, por todos os sacerdotes, que eles sejam guiados no caminho da fé e pelo Espírito Santo, e por todas as pessoas que estão reunidas rezando o Santo Terço. A Catarina de Cruzeiro também se une a nós em oração.

0: A Vani de Lorena, ela reza por todos nós que estamos aqui rezando, pela recuperação de Micaela e Cida Martinelli, pela conversão das famílias Martinelli, Fagundes, Xavier e Silva. O Marco, José Márcio, ele é aqui de Cachoeira Paulista, ele é do Terço dos Homens da Igreja Matriz, aqui de Cachoeira Paulista. Ele pede pela cirurgia que ele vai fazer e pelos quatro pontos de safena. Ele está aguardando um chamado médico. Nós já intercedemos por você, José Márcio, pedindo que Nossa Senhora esteja com você nessa tua cirurgia e que sejam as mãos de Jesus a te operar. O Adelmo também, de Cachoeira Paulista, ele está rezando o Santo Terço conosco. O Luiz Carlos também está rezando o Santo Terço conosco. E, por fim, está rezando conosco também todo o pessoal de Santa Cruz das Palmeiras, aqui de São Paulo. O Renê está em oração conosco. E ele pede por todos que estão trabalhando neste momento. E nós vamos rezar mesmo, com fé e piedade, essa última dezena do terço, pedindo pelos sócios da Canção Nova, pelo projeto Daime Almas, pelas pessoas que estão abandonadas, pelas pessoas que estão hospitalizadas e hoje e agora acompanham o Santo Terço, que você se sinta acolhida por Nossa Senhora neste momento.
1: Pai nosso que estás no céu, santificado seja vosso nome. Venha a nós o vosso reino, seja feita a vossa vontade, assim na terra como no céu.
2: O pão nosso de cada dia nos dai hoje, perdoai as nossas ofensas, assim como nós perdoamos a quem nos tem ofendido. E não nos deixeis cair em tentação, mas livrai-nos do mal. Amém.
1: Ave Maria, cheia de graça, o Senhor é convosco. Bendita sois vós entre as mulheres e bendito é o fruto do vosso ventre, Jesus.
2: Santa Maria, Mãe de Deus, rogai por nós, os pecadores, agora e na hora da nossa morte. Amém.
1: Ave Maria, cheia de graça, o Senhor é convosco. Bendita sois vós entre as mulheres e bendito é o fruto do vosso ventre, Jesus.
2: Santa Maria, Mãe de Deus, rogai por nós, os pecadores, agora e na hora da nossa morte. Amém.
1: Ave Maria, cheia de graça, o Senhor é convosco. Bendita sois vós entre as mulheres. Bendito é o fruto do vosso ventre, Jesus.
2: Santa Maria, Mãe de Deus, rogai por nós, os pecadores, agora e na hora da nossa morte. Amém.
1: Ave Maria, cheia de graça, o Senhor é convosco. Bendita sois vós entre as mulheres. Bendito é o fruto do vosso ventre, Jesus.
2: Santa Maria, Mãe de Deus, rogai por nós, os pecadores, agora e na hora da nossa morte. Amém.
1: Ave Maria, cheia de graça, o Senhor é convosco. Bendita sois vós entre as mulheres e bendito é o fruto do vosso ventre, Jesus.
2: Santa Maria, Mãe de Deus, rogai por nós, os pecadores, agora e na hora da nossa morte. Amém.
1: Ave Maria, cheia de graça, o Senhor é convosco. Bendita sois vós entre as mulheres. Bendito é o fruto do vosso ventre, Jesus.
2: Santa Maria, Mãe de Deus, rogai por nós, os pecadores, agora e na hora da nossa morte. Amém.
1: Ave Maria, cheia de graça, o Senhor é convosco. Bendita sois vós entre as mulheres e bendito é o fruto do vosso ventre, Jesus.
2: Santa Maria, Mãe de Deus, rogai por nós, os pecadores, agora e na hora da nossa morte. Amém.
1: Ave Maria, cheia de graça, o Senhor é convosco. Bendita sois vós entre as mulheres e bendito é o fruto do vosso ventre, Jesus.
2: Santa Maria, Mãe de Deus, rogai por nós, os pecadores, agora e na hora da nossa morte. Amém.
1: Ave Maria, cheia de graça, o Senhor é convosco. Bendita sois vós entre as mulheres e bendito é o fruto do vosso ventre, Jesus.
2: Santa Maria, Mãe de Deus, rogai por nós, os pecadores, agora e na hora da nossa morte. Amém.
1: Ave Maria, cheia de graça, o Senhor é convosco. Bendita sois vós entre as mulheres. Bendito é o fruto do vosso ventre, Jesus.
2: Santa Maria, Mãe de Deus, rogai por nós, os pecadores, agora e na hora da nossa morte. Amém.
1: Glória ao Pai, ao Filho e ao Espírito Santo.
2: Como era no princípio, agora e sempre. Amém.
1: Ó meu Jesus, perdoai.

0: precisarem.
1: Ó Maria concebida sem pecado,
2: rogai por nós que recorremos a vós.
1: Nossa Senhora das Graças,
2: rogai por nós.
1: Infinitas graças

vale de lágrimas. Eia, pois, advogada nossa, esses vossos olhos misericordiosos a nós volvei, e depois deste desterro, mostrai-nos Jesus. Bendito é o fruto do vosso ventre. Ó clemente, ó piedosa,

agradecer a você que esteve conosco rezando o Santo Terço. Eu peço mesmo que Nossa Senhora te visite nesta hora, toda a família do Terço, todas as pessoas que pediram as nossas orações. Eu quero dizer também para Deise de Guaratinguetá, que mandou a sua intenção agora já no final do Terço. Deise, vou colocar seu nome na caixinha de oração e todas as suas necessidades. Então, Deus abençoe e vamos cantar a consagração de Nossa Senhora.

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1: O meu passado, Senhor, na tua misericórdia. O meu presente, no teu amor. O meu futuro, na tua providência. São Padre Pio.
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1: A partir desta eleição, será possível baixar o aplicativo e-título mesmo nos dias de votação, tanto no primeiro quanto no segundo turno.
2: A novidade foi anunciada nesta quinta-feira pelo presidente do Tribunal Superior Eleitoral, ministro Cássio Nunes Marques, durante sessão plenária da Corte. Em eleições anteriores, o download e o primeiro acesso ao e-título eram suspensos nos dias de votação para evitar sobrecarga no sistema. De acordo com Nunes Marques, as melhorias feitas no aplicativo vão permitir a emissão da versão digital do título de eleitor, inclusive no dia da eleição. O ministro também destacou que a nova versão reúne mais serviços.
3: O TSE, confiante nos melhoramentos de infraestrutura promovidos, permitirá que a emissão do documento seja feita, inclusive, nos dias de votação. Além de dar segurança para o uso em larga escala, a nova versão do aplicativo também reúne mais serviços em um único ambiente, como quitação de débitos por Pix ou cartão. O e-título permite, da mesma forma, que a Justiça Eleitoral se comunique diretamente com o eleitorado por meio de notificações diretamente no celular.
2: A Justiça Eleitoral, no entanto, recomenda que os eleitores baixem o e-título e ativem o aplicativo com antecedência. Além de informar dados pessoais, é preciso confirmar a identidade respondendo a perguntas de segurança e fazer o reconhecimento facial. Para usar o e-título na hora de votar, o eleitor deve apresentar o documento na tela do celular ou tablet. O print de tela do aplicativo não será aceito como documento de identificação. Quem não tiver fotografia no e-título precisa apresentar também um documento oficial com foto. Com produção de Helder Castro, da Rádio Nacional em Brasília, Daniela Longuinho.
1: Acontece em todo o Brasil a campanha internacional de oração pelo fim do aborto. A iniciativa 40 Dias pela Vida segue até 1º de novembro em 64 países. No Brasil, é realizada em 6 cidades: Rio de Janeiro, Niterói, Brasília, São José em Santa Catarina, Florianópolis também em Santa Catarina e em Uberlândia, Minas Gerais. A iniciativa consiste em uma vigília em local público, oração e jejum. Os locais onde acontecem as vigílias aqui no Brasil são em frente ao Hospital Maternidade Maria Amélia, no Rio de Janeiro, no Hospital Azevedo Lima, em Niterói, Hospital Materno Infantil de Brasília, Hospital Regional em São José, Santa Catarina, Hospital Universitário Polidoro Hernani de São Tiago, em Florianópolis, e Hospital de Clínicas, em Uberlândia. Da Central de Jornalismo Canção Nova, Ana Elisa Castro.
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3: Em Brasília, 19 horas. Está no ar a Voz do Brasil. As notícias do governo federal que movimentaram o país no dia de hoje.
4: Olá, boa noite.
3: Boa noite para você que nos acompanha em todo o país.
4: Sexta-feira, 25 de setembro de 2026.
3: Vamos aos destaques do dia.
4: Medida provisória vai proibir as bets no país.
3: A partir da publicação da medida, não será mais possível fazer apostas online.
4: Jogadores terão até 5 de outubro para retirar o dinheiro disponível nas plataformas. Luana Karen.
5: Plataformas e aplicativos de jogos vão sair do ar no dia 6 de outubro.
3: E o impacto das bets nos jovens.
4: Estudo divulgado pelo Ministério da Educação aponta que apostas online podem afetar 2 milhões de estudantes. Edinaldo Júnior.
6: Pesquisa estima que 986 mil potenciais ingressantes deixaram de se matricular em 2026 por causa dos gastos com as bets.
3: Mais experiência para quem quer ser professor.
4: Programa que prepara futuros docentes dentro das escolas agora é lei. Gabriela Noronha.
7: A bolsa é voltada para os estudantes de licenciatura que recebem um incentivo financeiro e a oportunidade de atuar na educação básica.
3: Hoje, na apresentação da Voz do Brasil, eu, Mariana Jungmann e Luciano Seixas.
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3: O governo federal decidiu, por medida provisória, proibir as bets no Brasil.
4: Quem tem os detalhes ao vivo é a repórter Luana Karen. Boa noite, Luana.
8: Boa noite, Luciano, Mariana, e boa noite aos ouvintes da Voz do Brasil. O ministro da Fazenda, Dario Durigan, anunciou 3 medidas tomadas pelo governo. A primeira determina a proibição das apostas online no Brasil, as chamadas bets. Por meio de medida provisória, que passa a valer a partir da publicação no Diário Oficial da União, as bets estão definitivamente proibidas no país. A MP também prevê medidas para impedir que esse tipo de propaganda chegue às pessoas e trata da devolução de recursos dos apostadores. A segunda iniciativa anunciada pelo governo é um projeto de lei em regime de urgência que será enviado ao Congresso Nacional com tipos penais para quem explorar ou operar apostas online no país. A terceira ação é uma nova versão do programa Desenrola, de renegociação de dívidas, que vai oferecer novas oportunidades para resolver dívidas antigas dos brasileiros. Sobre o mercado de bets, o ministro da Fazenda, Dario Durigan, destacou que as medidas adotadas pelo governo nos últimos anos, como a derrubada de mais de 70 mil sites de apostas ilegais, a proibição de que beneficiários de programas sociais fizessem sem apostas e a autoexclusão de mais de 1,5 milhão de pessoas das plataformas não foram suficientes para combater o comprometimento de renda da população e ainda trouxe um problema de saúde pública para o país.
9: E hoje a gente chega à conclusão que, mesmo feito esse esforço, a renda das famílias segue comprometida. Só no mercado que até então estava legalizado, a gente tem mais de 60 bilhões de reais que foram para as empresas de apostas. 60 bilhões de reais que foram esterilizados do ponto de vista do uso das famílias, do uso na economia real. Mas mais que isso, nós estamos com um problema de saúde pública envolvendo as bets. Basta a gente ver os levantamentos, as pesquisas, casos de suicídio que a gente não pode admitir.
8: A partir da publicação da medida provisória que proíbe as bets, as empresas de apostas não poderão receber mais nenhum aporte dos apostadores. Os sites e aplicativos continuarão ativos apenas para que os apostadores resgatem o dinheiro já depositado na plataforma. Esses sites e aplicativos vão ficar online até as 23 horas e 59 minutos do dia 5 de outubro para que o cidadão
5: cidadão possa retirar o dinheiro que resta. No dia 6 de outubro, às 0 hora, haverá determinação para lojas de aplicativos e para os conectores de rede para que haja bloqueio desses sites no país. As pessoas que não conseguirem resgatar o dinheiro até o dia 5 de outubro terão mais oportunidades, conforme destaca Dario Durigan.
9: Mesmo quem não conseguir até o dia 5 de outubro, a partir do dia 6 e 7, as empresas de apostas vão ter que individualizar o saldo remanescente, informar para os bancos onde elas já têm a conta, por onde passam as apostas, para que esses bancos, entre o dia 9 e o dia 14, façam o redirecionamento dos recursos para os apostadores. Havendo qualquer dificuldade, a Caixa Econômica Federal vai estar à disposição para fazer essa intermediação final nesse processo.
5: O canal Fala BR está disponível para receber denúncias da população sobre o funcionamento de bets no país. O Fala BR pode ser acessado pelo site gov.br/FalaBR. Mariana e Luciano.
10: Obrigada, Luana Karim, pelas informações ao vivo aqui na Voz do Brasil.
4: Ainda falando sobre as apostas online, cerca de 2 milhões de estudantes universitários da rede privada têm a renda comprometida por conta das bets.
10: É o que apontam dois estudos divulgados hoje pelo Ministério da Educação.
4: Os levantamentos indicam que os gastos com apostas online aparecem relacionados a decisões de ingresso e permanência no ensino superior privado.
6: O Ministério da Educação divulgou informações de dois levantamentos do setor privado relacionados ao impacto das apostas online, as chamadas bets, sobre o ingresso e a permanência de estudantes na graduação. De acordo com os estudos, cerca de 2 milhões de universitários da rede privada podem ter a trajetória acadêmica afetada pelo comprometimento da renda com as apostas online. A pesquisa da Associação Brasileira de Mantenedoras do Ensino Superior, em parceria com a Educa Insights, estima que 986 mil potenciais ingressantes deixaram de se matricular em 2026 por causa dos gastos com as bets. Entre os já matriculados, 14% relataram atraso nas mensalidades ou trancamento do curso pelo mesmo motivo. Os dois grupos juntos somam cerca de 2 milhões de estudantes potencialmente afetados, considerando que a rede privada possui mais de 8 milhões de matrículas. Outro levantamento do Instituto Semesp aponta que 19,1% das instituições privadas pesquisadas já observaram relação entre apostas online e inadimplência de estudantes. Segundo o MEC, o comprometimento da renda pode afetar estudantes que dependem de políticas de acesso e financiamento, como o Programa Universidade para Todos, o ProUni, e o Fundo de Financiamento Estudantil, o FIES. Edinaldo Júnior para a Voz do Brasil.
10: Ser professor é algo que começa muito antes da sala de aula. Quem está se preparando também precisa aprender, na prática, dentro da escola.
4: É isso que o PIBID, o Programa Institucional de Bolsa de Iniciação à Docência, ajuda a fazer. O estudante de licenciatura recebe uma bolsa e acompanha o dia a dia de uma escola pública ainda durante a faculdade.
10: E agora o programa virou política de Estado.
7: Entrar em sala de aula e viver a realidade das escolas públicas antes mesmo de se formar na graduação. A Bolsa PIBID, do Programa Institucional de Bolsa de Iniciação à Docência, é voltada para os estudantes de licenciatura que recebem um incentivo financeiro e a oportunidade de atuar na educação básica. Durante o período da Bolsa, eles apoiam os professores titulares em suas atividades e participam de projetos na comunidade escolar. Andressa Salles, aluna de licenciatura em Biologia na Universidade de Brasília, foi bolsista do PIBID. Há poucos meses de se formar, no fim do ano, ela conta que a experiência mudou seu olhar sobre a educação.
11: Exatamente por essa questão da gente ver, né, de que a educação, ela abre um leque para a gente na questão de pesquisa, na questão de extensão com a comunidade, de ver que muitas coisas que a gente tem na nossa sociedade, a gente consegue plantar uma sementinha ali, né, com os meninos dentro da educação básica.
7: Criado em 2007, o PIBID funcionava com base em portarias e decretos presidenciais e agora virou lei. A nova legislação consolida o programa, dando mais segurança jurídica e garantindo a previsão no orçamento público. O texto define os objetivos do PIBID e as 5 modalidades de bolsa. Além dos estudantes, há bolsas para os docentes das universidades e para os professores de escolas públicas que supervisionam os participantes. Denise Pires, presidente da Coordenação de Aperfeiçoamento de Pessoal de Nível Superior, CAPES, comentou a nova lei.
12: É o programa de iniciação à docência para fortalecer e qualificar a formação de professores da educação básica.
7: Juliana Corrêa da Silva, coordenadora institucional do PIBID na Universidade Federal do Rio de Janeiro, fala da importância do programa para a formação de novos professores.
13: É a partir desse programa que os professores em formação têm os seus primeiros contatos com a escola como lugar de formação profissional também. Então eles conhecem o ambiente em que eles vão atuar. Essa articulação entre universidade e escola é bastante positiva no fortalecimento e na melhoria mesmo desses cursos de formação de professores.
7: Segundo a nova lei, o PIBID deve abranger diferentes contextos da educação básica, com destaque para a educação do campo, indígena, quilombola e de jovens adultos. A quantidade de bolsas dependerá da disponibilidade orçamentária e de regulamentação da CAPES. Os projetos apresentados pelas universidades devem priorizar a formação prática dos futuros docentes. Reportagem Gabriela Noronha.
4: E está chegando a hora do Enem. E quem faz a prova em Libras, que é a língua brasileira de sinais, já tem uma ferramenta para se preparar.
10: É a plataforma Enem Libras.
14: A plataforma Enem Libras já está disponível para consulta para candidatos ao exame que dependam de conteúdos adaptados para estudo, prática e familiarização com o formato da videoprova. Além de edições anteriores de videoprovas do Enem, os interessados podem acessar cadernos de questões em língua portuguesa, gabaritos e a cartilha de redação em Libras. São edições de provas em vídeos desde 2017. A plataforma também apresenta uma interface semelhante à utilizada na aplicação oficial do exame, permitindo conhecer a organização do ambiente e a dinâmica de navegação da videoprova. As provas do Exame Nacional do Ensino Médio, Enem, serão aplicadas nos dias 8 e 15 de novembro em todo o país. No primeiro dia serão aplicadas as provas de linguagens, ciências humanas e redação. E no segundo dia, provas de matemática e ciências da natureza. O endereço da plataforma é o enemvideolibras.inep.gov.br. Dilson Santa Fé, para a Voz do Brasil.
4: Mais de 400 celulares foram apreendidos até agora pelas forças de segurança em estabelecimentos prisionais em todo o país.
10: A ação é resultado da nova fase da Operação Mute, que começou na última segunda-feira e busca desarticular a comunicação de criminosos em presídios.
4: A operação é coordenada pelo Ministério da Justiça e Segurança Pública em parceria com as Secretarias de Administração Penitenciária, Polícias Penais e demais órgãos responsáveis pela gestão do sistema prisional nos estados.
10: E também em operação coordenada pelo Ministério da Justiça e Segurança Pública, mais de 41 mil pessoas foram presas desde julho em todo o país durante a Operação Mulher Segura.
4: A ação combate crimes de violência contra a mulher e também reforça o atendimento e a proteção às vítimas.
10: Coordenada pelo Ministério da Justiça e Segurança Pública, a operação reúne forças de segurança estaduais e federais e tem caráter permanente.
15: A Operação Mulher Segura já prendeu mais de 41.800 pessoas em todo o país. Deste total, mais de 35 mil foram em flagrante. Entre os crimes mais frequentes estão lesão corporal, ameaça e descumprimento de medidas protetivas. A ação é coordenada pelo Ministério da Justiça e Segurança Pública e reúne forças de segurança estaduais e federais. Em pouco mais de 100 dias, a operação atendeu mais de 161 mil vítimas e cerca de 100 mil medidas protetivas de urgência foram acompanhadas. A ação, que começou em 1º de junho, é permanente e prevê ainda atividades de prevenção e atendimento às vítimas. Thaís de Araújo, para a Voz do Brasil.
4: Reforçando, denúncias de violência contra a mulher podem ser feitas pelo Ligue 180.
10: Casos mais graves devem ser encaminhados imediatamente para atendimento emergencial de segurança pública pelo telefone 190.
4: Quer saber como está a segurança na sua região? O mapa de Segurança Pública 2026 reúne os principais dados sobre crimes em todo o país.
10: Essas informações ajudam estados e municípios a identificar os problemas de cada região e planejar ações para prevenir e combater os crimes. O mapa
16: mapa da segurança pública nacional produzido pelo Ministério da Justiça e Segurança Pública reúne 30 indicadores criminais informados pelos estados e o Distrito Federal. As estatísticas formadas a partir daí apoiam os gestores na formulação de políticas públicas, como explica o diretor de gestão e integração da informação do Ministério da Justiça e Segurança Pública, Joaquim Carvalho.
17: Dá suporte para o gestor público fazer o acompanhamento, a evolução desses indicadores, e isso permite que tenhamos uma política pública mais efetiva.
16: A edição de 2026 inclui dois novos indicadores: tentativa de feminicídio e estupro de vulnerável. Para o diretor Joaquim Carvalho, a análise desses dados amplia o monitoramento da violência contra a mulher e contra as crianças e ajuda a prevenir esses crimes.
17: A gente passa a entender o fenômeno da criminalidade. Isso oferece subsídios mais qualificados para a formulação e o aperfeiçoamento dessas políticas públicas voltadas especialmente à prevenção e ao enfrentamento dessas violências.
16: O mapa da violência deste ano mostra, entre outros dados, mais de 25 mil mortes no trânsito no Brasil no ano passado, 85 mil pessoas desaparecidas e mais de 8.570 roubos de carga em todo o país. Reportagem Graziele Bezerra.
4: O mapa pode ser consultado em gov.br/MJ.
10: O Ministério da Saúde pediu à Conitec avaliação para incorporar ao SUS as chamadas canetas emagrecedoras, usadas no tratamento da obesidade.
4: A Conitec é responsável por assessorar a inclusão, exclusão ou alteração de medicamentos, produtos, exames e processos.

0: mutirão de atendimentos esse fim de semana.
1: Os atendimentos vão ser focados na realização de perícias médicas e avaliações sociais, etapas que são obrigatórias para a concessão de benefícios.
0: Para ser atendido, o cidadão precisa agendar pelo site ou aplicativo Meu INSS ou por ligação para a Central 135.
1: A presidente do INSS, Ana Cristina Silveira, detalha a quantidade de vagas oferecidas neste sábado e domingo e fala sobre os mutirões.
2: Só nesse final de semana nós temos 23 mil vagas no Brasil todo. E esses mutirões é para fazer atendimento de perícia médica e de avaliação social. É importante mencionar que os mutirões foi de fundamental importância para a gente ter controle do nosso atendimento. Esse ano a gente já atendeu mais de 300 mil pessoas em mutirões.
0: Quando a gente viaja, tem muita coisa que pesa na escolha de um destino. O preço, a hospedagem, a segurança e até as opções de passeio.
1: E o Ministério do Turismo quer entender melhor esses hábitos de quem viaja pelo Brasil.
0: Para isso, uma pesquisa vai ouvir cerca de 22 mil visitantes em 50 municípios de todas as regiões do país.
3: O Ministério do Turismo e o Itaipu Parque Tech realizam a Pesquisa Nacional de Demanda Turística. Até 3 de outubro, pesquisadores vão ouvir cerca de 22 mil turistas de 50 municípios das 5 regiões do país. Segundo o ministro do Turismo, Gustavo Feliciano, o objetivo é conhecer melhor a realidade do setor em cada região.
4: Então a pesquisa ela vem exatamente para poder nos dar um panorama que nós estamos vivendo e para que a gente possa, né, recolhendo os dados mais apurados e fiéis do momento turístico que nós estamos fazendo, implementar políticas públicas consistentes.
3: As entrevistas são presenciais e feitas por pesquisadores identificados com crachá em pontos de circulação e concentração de visitantes. Podem participar brasileiros e estrangeiros com 18 anos ou mais, que não moram no município pesquisado e tenham realizado ou pretendam realizar pelo menos um pernoite no destino. O questionário aborda transporte, hospedagem, tempo de permanência, planejamento da viagem, motivos para escolher o destino, atividades realizadas, gastos e avaliação da experiência. Também são analisados aspectos como infraestrutura, segurança, acessibilidade, conectividade e preços, explica Yuri Benites, diretor de turismo do Itaipu Parque Tech.
5: Então, quando a gente fala da oferta e essa visão, né, de um turismo como um fenômeno que acaba movimentando pessoas e ocupando diversos serviços, quando, né, as pessoas nos auxiliam em responder por que elas estão indo, como elas estão indo, que frequência nos auxilia na construção de um plano municipal e, por consequência, no plano estadual e no plano nacional, que preveja melhores estruturas para que esse turismo continue acontecendo.
3: Os dados vão ajudar a identificar o perfil e as necessidades dos turistas e a orientar políticas públicas e investimentos. Os resultados, com informações por município, serão disponibilizados no Observatório Nacional de Turismo Sustentável, com previsão de lançamento até a abril de 2027. Reportagem Pablo Mundim.
1: E hoje vamos falar de um destino turístico brasileiro conhecido pelas flores. É o Lambra, no interior de São Paulo, que é responsável por 40% da produção nacional de flores e plantas ornamentais.
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0: Lambra, no interior de São Paulo, já é conhecida como a capital nacional das flores.
1: Agora, a cidade ganhou projeção internacional. Foi escolhida pelo Ministério do Turismo para disputar o selo Melhores Vilas Turísticas do Mundo, da ONU Turismo.
0: No destino, a tradição europeia dá o tom dos passeios. E com a chegada da primavera, tudo fica ainda mais colorido e cheio de atrações para quem gosta de flores, natureza e gastronomia.
7: Época do ano em que parece que o Brasil inteiro ganha novas cores. A primavera chegou e no interior de São Paulo existe uma cidade onde ela parece durar o ano inteiro. Olambra é conhecida como a capital nacional das flores e basta andar pelas ruas, visitar os campos ou olhar para um dos cartões postais da cidade, o Moinho dos Povos Unidos, para entender por quê. A pouco mais de 130 quilômetros da capital paulista, a cidade preserva marcas da imigração holandesa na arquitetura, na gastronomia e nas tradições culturais. Mas Nascidos em Olambra, a história também floresceu na agricultura. A floricultura virou a principal atividade econômica do município. Olambra responde por 40% da produção brasileira de flores e plantas ornamentais e por 80% das exportações do setor. É uma paisagem que atrai turistas.

0: movimenta negócios e transforma o campo em cenário de passeio. Segundo o guia Armando Carrasco Júnior, na primavera, quando os jardins e os campos ganham ainda mais destaque, a cidade recebe visitantes que buscam eternizar momentos importantes.
1: Então, a primavera tem uma demanda grande, tem em relação com a Expo Flora, né, que é a festa das flores, mas vem muita gente para fotografar, fazer ensaio fotográfico, casal, pré-wedding, gestante, debutante, mas o pessoal vem para passear mesmo, para curtir os restaurantes, culinária típica holandesa, que além da produção de flores, Holambra é uma cidade colonizada por holandeses, então a cultura é muito presente na cidade, né, gastronomia, arquitetura, então muito da cultura, a cultura holandesa é muito forte ainda aqui.
0: Flores para fotografar, sabores para experimentar, histórias para conhecer. E Holambra também está sendo reconhecida por esse conjunto. A cidade está entre os 7 destinos brasileiros indicados pelo Ministério do Turismo para disputar o selo Melhores Vilas Turísticas do Mundo da ONU Turismo. A seleção valoriza lugares que preservam patrimônio, natureza, sustentabilidade e formas de vida tradicionais. O resultado será anunciado em dezembro em Buenos Aires. E quando a floricultura cresce, não é só quem planta que ganha. A cadeia envolve quem produz, quem vende, quem trabalha com turismo, quem recebe os visitantes e quem transforma a matéria-prima em experiências. Em Holambra, essa relação fica visível por todos os lados, como explica a produtora de flores, Marisa Granchelli.
2: As casas também são diferenciadas, a fachada típica holandesa, sempre com muitas plantas. Eu acredito que o turista acaba sendo abraçado pelas flores, pela simplicidade delas. A cidade é muito charmosa, né? E as flores encantam. A flor, ela traz isso, né? Ela traz carinho, ela traz emoção.
0: Talvez seja justamente essa sensação que a cidade procura provocar. Não apenas olhar para as flores, mas estar dentro delas. Caminhar, fotografar, comer, conhecer a história e perceber como uma atividade agrícola ajudou a construir a identidade de um destino turístico. Com sonorização de Reinaldo dos Santos, reportagem Karine Melo.
3: Na próxima semana, a Voz do Brasil vai levar você para o Pantanal, mais especificamente para conhecer a Transpantaneira, em Poconé, no Mato Grosso.
4: Ao longo dos cerca de 140 quilômetros da estrada, as margens viram um verdadeiro observatório a céu aberto. Pelo caminho dá para avistar jacarés, capivaras, tuiuiús, sucuris, várias espécies de aves e até onça-pintada.
3: É um passeio que mistura aventura, contato com a natureza e principalmente a importância de preservar a vida selvagem no Pantanal.
4: E essas foram as notícias do Governo Federal.
3: Uma realização da Secretaria de Comunicação Social da Presidência da República.
4: Com produção da empresa Brasil de Comunicação.
3: Fique agora com as notícias do Poder Judiciário e do Congresso Nacional. Boa noite, um bom fim de semana.
4: A gente volta na segunda-feira. Boa noite, até lá.
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7: Processo que envolve pagamento de precatórios à usina Sucro Alcooleiras é remetido ao plenário do STF.
8: TSE informa que e-título poderá ser baixado e acessado no dia da votação.
7: STJ mantém decisão que determinou a provedor desvincular nome de pessoa de resultados desabonadores em buscas na internet.
8: Boa noite, eu sou o Leandro Bezerra.
7: E eu sou Walter Lima.
8: O ministro Gilmar Mendes, do Supremo Tribunal Federal, remeteu ao plenário o processo que discute a unificação de entendimento sobre o pagamento de precatórios a usinas sucroalcooleiras.
7: A decisão de encaminhar o caso ao plenário já está valendo, mas será submetida a um referendo da segunda turma em sessão virtual, que começou nesta sexta-feira e termina no próximo dia 2 de outubro. Carolina Chaves.
9: Várias usinas cobram da União indenizações por prejuízos sofridos com a política de controle e fixação de preços do açúcar e do álcool nas décadas de 1980 e 1990. Agora o ministro propõe que o plenário defina se uma decisão do STF sobre esse tema, que tem repercussão geral, será aplicada a todos os casos em que a União foi condenada a indenizar usinas sucroalcooleiras. De acordo com um levantamento de riscos fiscais apresentado pela União, em caso de derrota, os valores devidos podem ultrapassar 103 bilhões de reais, o que, segundo o ministro Gilmar Mendes, pode impactar a meta fiscal e despesas orçamentárias.
8: E-título poderá ser baixado e acessado no dia da votação nas eleições 2026.
7: O Tribunal Superior Eleitoral prepara a infraestrutura para garantir a estabilidade do aplicativo nos dois turnos. Estevão Furtado.
10: O anúncio foi feito pelo presidente do TSE, ministro Cássio Nunes Marques, na sessão plenária desta quinta-feira. A Justiça Eleitoral está reforçando a infraestrutura e concentrando esforços para garantir o funcionamento estável do aplicativo e-título durante os dias de votação. O app reúne serviços como consulta à zona e a sessão eleitoral, emissão de certidões, justificativa de ausência e pagamento de débitos eleitorais. Mesmo com a previsão de funcionamento durante os dias de eleição, a justificativa eleitoral recomenda que o eleitorado baixe o aplicativo e faça a ativação com antecedência. A medida ajuda a reduzir a concentração de acessos e permite conferir os dados antes da votação.
8: Provedor deve desvincular nome de pessoa de resultados desabonadores em buscas na internet.
7: O Superior Tribunal de Justiça manteve a decisão da Justiça no Espírito Santo. Fátima Uchoa.
11: A mulher ajuizou ação contra provedores de busca para não ter o nome vinculado a resultados sobre um episódio que alcançou grande repercussão na mídia. A Justiça Capixaba determinou o rompimento do vínculo entre o nome da mulher e os resultados de pesquisa indicados no processo sem excluir notícias e vídeos. Ao manter essa decisão, o STJ pontuou que, em casos excepcionais, é possível desvincular o nome da pessoa de resultados desabonadores quando a busca é feita exclusivamente pelo nome e não há interesse público em manter essa associação. A medida não se confunde com o chamado direito ao esquecimento, considerado pelo STF incompatível com a Constituição. A relatora foi a ministra Nancy Andrighi.
8: Trabalhadora grávida é condenada por apresentar atestados médicos falsos.
7: A decisão é da Justiça do Trabalho em Mato Grosso. Marla Lacerda.
12: A trabalhadora prestava serviços de limpeza em escolas municipais e apresentou 5 atestados para justificar faltas ao trabalho. Durante o processo, as unidades de saúde citadas nos documentos informaram que não emitiram os atestados. Com isso, o juiz manteve a demissão por justa causa e reconheceu a ocorrência de má-fé. Além de ter os pedidos negados, a trabalhadora deverá pagar à empresa uma multa de 9,9% do valor da causa por ter insistido que os documentos eram verdadeiros.
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8: A você uma boa noite.
7: Um bom fim de semana e até segunda-feira.
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13: Eu sou Humberto Pinheiro e estes são os destaques de hoje do Jornal do Senado, que começa agora. Frente parlamentar cobra agilidade no socorro a produtores rurais. Projeto que garante estabilidade para grávida em emprego temporário vai passar por nova votação. Senado analisa proposta que regulamenta a profissão de optometrista. Boa noite. A Frente Parlamentar da Agropecuária intensificou a cobrança ao governo federal por medidas que agilizem a liberação dos créditos para a renegociação de dívidas rurais. A bancada alerta que o socorro financeiro não está chegando aos produtores rurais na velocidade e na escalada necessárias para conter as consequências do endividamento no campo. Repórter Douglas Castilho.
14: Editada para socorrer agricultores atingidos por eventos climáticos adversos e pela consequente queda nos preços das safras, a medida provisória autorizou a renegociação de dívidas rurais com prazos de pagamento e taxas de juros mais vantajosos. Apesar dos incentivos, a frente apontou em carta aberta entraves burocráticos que retardam a concessão dos financiamentos pelas instituições financeiras, como a exigência de laudos agronômicos para comprovar as perdas de renda bruta. A MP ainda está em análise no Congresso e pode ser aperfeiçoada. Uma das possíveis modificações foi adiantada pela vice-presidente da frente no Senado, senadora Tereza Cristina, do PP de Mato Grosso do Sul, e se refere ao novo Fundo Garantidor de Crédito Rural para cobrir as operações de crédito.
15: Nós vamos precisar discutir um pouco mais, porque talvez precise de alguma medida legislativa para que ele seja criado, mas já está na medida provisória dizendo que ele será criado. Isso é muito importante, é um grande avanço para a agricultura brasileira.
14: Outra crítica dos parlamentares envolve a obrigação do pagamento de juros já durante os 2 anos de carência do principal da dívida, o que compromete o fluxo de caixa do agricultor.
16: Produtores rurais podem ser beneficiados caso a Comissão de Assuntos Econômicos aprove a criação de um programa de armazenagem rural. O projeto de lei busca ampliar a capacidade de armazenar grãos e oleaginosas nas propriedades rurais do Norte, Nordeste e Centro-Oeste. A proposta prevê ainda uma linha de financiamento com recursos dos fundos constitucionais de financiamento dessas regiões para a construção de novos silos e armazéns. A finalidade da proposta é reduzir perdas na produção agrícola e melhorar a logística no campo. Com isso, podem ser beneficiados produtores rurais, pessoas físicas ou jurídicas, associações ou condomínios formais que cultivem até 1.500 hectares. Se aprovado, o programa terá vigência de 10 anos, prorrogável por mais 10. Um projeto que trata da estabilidade para grávidas em emprego temporário vai passar por mais uma votação na Comissão de Assuntos Sociais. Uma emenda incluiu as mães adotantes entre as beneficiadas pela proposta. Repórter Pedro Pincer.
17: A Comissão de Assuntos Sociais deve votar em turno suplementar um projeto que reforça a garantia de emprego para mulheres que engravidarem durante um contrato temporário. Pela proposta, a trabalhadora não poderá ser demitida desde a confirmação da gravidez até 5 meses depois do parto. A regra vale para contratos com prazo definido, de experiência, de aprendizagem, de safra e de trabalho temporário. Também vale para quem trabalha de forma intermitente. Hoje, esse direito é reconhecido com base em decisões do Supremo Tribunal Federal e do Tribunal Superior do Trabalho. A relatora, senadora Jussara Lima, do PSD do Piauí, também prevê a garantia de emprego para quem adotar uma criança e tiver a guarda provisória para a adoção.
18: A emenda não altera a finalidade do projeto. Ao contrário, fortalece sua execução prática e harmoniza a proposição com a Constituição, a CLT, a legislação previdenciária e a jurisprudência predominante. Esse projeto de lei vai ao encontro de políticas de proteção à maternidade.
17: A estabilidade provisória vale ainda que a confirmação da gestação ocorra no período do aviso prévio, seja ele trabalhado ou indenizado.
16: A profissão de optometrista pode ser regulamentada em breve. Um projeto do Senado traz regras para a formação mínima e o exercício da atividade. Repórter Lana Dias.
19: De acordo com o projeto, o profissional que deverá ser formado em bacharelado ou tecnologia em optometria será responsável pela realização de exames para avaliar a acuidade visual, refração e visão binocular e pela emissão de prescrição optométrica de lentes oftálmicas e de contato. Todos os procedimentos não poderão ser invasivos nem medicamentosos. Ao reconhecer sinais, sintomas ou resultados que indiquem suspeita de alguma condição, o optometrista deve encaminhar a pessoa ao serviço de saúde. O senador Dr. Irã, do Progressistas de Roraima, que é médico, ressaltou que mesmo que a atividade do optometrista seja regulamentada, é imprescindível o papel do oftalmologista.
20: Os pacientes, às vezes, quando vão fazer um exame com optometristas, terminam sendo atendidos de maneira incompleta. E muitas vezes eles saem lá com óculos prescrito, mas eles terminam por negligenciar o diagnóstico de uma doença que poderia ter sido feito de uma maneira muito precoce.
19: O projeto deixa claro que o optometrista não deve diagnosticar doenças, prescrever ou administrar medicamentos e fazer procedimentos cirúrgicos ou invasivos.
16: O senador Jaime Campos, do União de Mato Grosso, manifestou preocupação com a segurança nas áreas de fronteira. De acordo com ele, o Brasil possui cerca de 17 mil quilômetros de fronteiras terrestres e 11 estados convivem com o desafio de impedir a entrada de drogas e armas, além de combater o contrabando, o tráfico de pessoas e o crime organizado. Na avaliação do parlamentar, não é justo que os estados fronteiriços suportem sozinhos o custo de proteger uma área que interessa a todo o país. Diante desse cenário, Jaime Campos destacou a relevância da chamada PEC da Segurança Pública. A medida, que já foi aprovada na Câmara dos Deputados e está em análise na Comissão de Constituição e Justiça do Senado, propõe redefinir regras no setor, como uma maior integração dos órgãos. O texto também prevê a inclusão do Sistema Único de Segurança Pública na Constituição Federal, o endurecimento do regime penal e a destinação de mais recursos para a área. Na opinião do senador, a proposta é importante e necessária. Ele argumentou que é preciso aliar recursos financeiros e tecnológicos para enfrentar o crime e diminuir o problema da insegurança.
21: A violência está entre as maiores preocupações das famílias brasileiras e o país precisa responder com mais integração entre as forças de segurança, com tecnologia e, sobretudo, com investimento.
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16: Emissoras de rádio de todo o país poderão transmitir gratuitamente a cobertura especial da Rádio Senado no primeiro turno das eleições. 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Às 5 da tarde, após o fechamento das urnas, um programa especial acompanha a apuração voto a voto. 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Trabalhos técnicos de Eliseu Caires. O Jornal do Senado fica por aqui. Acompanhe agora as notícias do Tribunal de Contas da União e da Câmara dos Deputados. Boa noite e bom fim de semana.
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26: Câmara incentiva a contratação de pessoas com deficiência acima das cotas.
27: Deputados avaliam criação de programa para estimular a produção de açaí.
26: Avança projeto de lei que garante a circulação de animais em condomínios.
27: Música. Boa noite. Continuamos hoje com o projeto de gravação de edições do jornal Câmara dos Deputados em emissoras da rede Câmara de Rádio. Este programa está sendo produzido diretamente da cidade de Sete Lagoas, em Minas Gerais, com a participação da colega Marcela Pontes, da Rádio Câmara Sete Lagoas. Eu sou Márcio Aquilissardi, bem-vinda, Marcela.
0: Boa noite, obrigada, Márcio. É uma honra profissional participar da apresentação desta edição do jornal Câmara dos Deputados dentro da Voz do Brasil. Vamos agora às notícias da Câmara dos Deputados. A Comissão de Meio Ambiente da Câmara aprovou o projeto de lei que garante a circulação de animais em condomínios. A repórter Fabielle Pires traz mais informações sobre a proposta.
1: Para muita gente, os animais de estimação são parte da família e, mesmo assim, podem encontrar restrições ao circular por áreas comuns de condomínios. Agora, o cenário pode mudar para cães, gatos e outros animais domésticos. Um projeto de lei em análise na Câmara dos Deputados quer garantir o acesso dos bichinhos às áreas comuns, desde que estejam acompanhados pelo tutor. O texto muda o Código Civil e proíbe normas de condomínio que restringam a presença dos animais, inclusive em elevadores de serviço e escadas. O projeto foi apresentado pelo deputado Célio Sturde, do PSD do Ceará, e já foi aprovado pela Comissão de Meio Ambiente, após recomendação do relator, deputado Chico Alencar, do PSOL do Rio de Janeiro. Chico Alencar afirma que a proposta pode contribuir para garantir o bom convívio e diminuir conflitos.
2: Ele está na linha do reconhecimento crescente e relativamente recente dos direitos dos animais domésticos, animais de companhia, como se chama agora, de circular em áreas comuns, de condomínios, de prédios. Evidentemente que animais de grande porte e que têm potencial mais agressivo têm que andar também pela lei e pelas regulamentações municipais e estaduais com focinheira. Mas não se pode arbitrariamente, de forma desarraigada, estabelecer lá que o condomínio impede que esses animais circulem em partes comuns.
1: O projeto, que garante a livre circulação de animais domésticos pelo condomínio desde que acompanhados pelo tutor, segue agora para análise da Comissão de Constituição e Justiça. Antes de virar lei, precisa ser aprovado pela Câmara e pelo Senado. Da Rádio Câmara de Brasília, Fabielle Pires.
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6: Economia.
27: Projeto de Cristiane Lopes, do Podemos de Rondônia, prevê benefícios fiscais a catadores de materiais recicláveis, cooperativas e associações. A proposta isenta de imposto de renda ganhos obtidos até o limite anual de receita do microempreendedor individual.
0: Cristiane Lopes também propõe isenção de impostos na compra de equipamentos utilizados na reciclagem e em operações de crédito contratadas por cooperativas e associações de catadores. Para a deputada, as medidas podem fortalecer a atividade.
27: Jorge Guetem, do Republicanos de Santa Catarina, é autor do projeto que cria o Programa Emergencial de Apoio Financeiro às Autoescolas. A proposta concede um auxílio mensal de R$ 1.000 por instrutor pelo período inicial de 6 meses.
0: Jorge Guetem afirma que o setor vive uma crise causada por recentes alterações nas regras do Conselho Nacional de Trânsito. E a ideia, segundo ele, é manter os empregos dos instrutores. O auxílio seria custeado com recursos do Fundo Nacional de Segurança e Educação de Trânsito.
27: Glauber Braga, do PSOL do Rio de Janeiro, apresentou projeto para revogar o Programa Nacional de Desestatização, criado na década de 1990. Segundo o deputado, o objetivo é interromper novas privatizações e fortalecer o papel do Estado em áreas prioritárias, como energia e saneamento.
10: Esse projeto propõe exatamente isso, acabar com um programa de privatização e ampliar um programa de reestatização soberana. Esse é um movimento, inclusive, que tem acontecido no mundo. Por que isso acontece? Porque a falácia da privatização se repete. Eles dizem que vai aumentar a qualidade dos serviços. Isso não ocorre. Eles dizem que vão diminuir tarifas. É exatamente o contrário. Há uma ampliação exponencial do preço das tarifas. Nós precisamos é recuperar, com controle social, com acompanhamento popular, daquilo que tem que ser realizado para o conjunto do povo e não em nome do lucro de uma minoria.
0: Na visão de Glauber Braga, a entrega de empresas públicas ao setor privado encarece serviços essenciais, o que afeta a renda dos trabalhadores. Para ele, a reestatização de setores estratégicos é fundamental para garantir a soberania nacional e reduzir o custo de vida.
5: Homenagem.
7: Paulo Alexandre Barbosa, do PSD de São Paulo, quer conceder o título de Capital Nacional das Águas Medicinais ao município de Ibirá. A homenagem reconhece a relevância histórica e o potencial terapêutico das fontes hidrominerais da cidade.
0: Paulo Alexandre Barbosa enfatiza que a composição das águas locais inclui pH alcalino elevado e a presença de vanádio, substância associada a propriedades medicinais. Ele diz que a medida vai impulsionar o turismo de saúde na região e incentivar a proteção dos recursos hídricos locais.
5: Saúde.
7: Bruno Farias, do Republicanos de Minas Gerais, é autor de projeto que garante a oferta pelo SUS de próteses para pacientes que sofreram perdas em partes do corpo. A medida atende pessoas impactadas pelo câncer, doenças congênitas, síndromes genéticas ou acidentes.
0: De acordo com Bruno Farias, a iniciativa busca assegurar uma reabilitação completa na rede pública. O deputado reforça que o objetivo é devolver aos pacientes a capacidade funcional, a autoestima, a autonomia e a qualidade de vida.
7: Dr. Vitor Linhares, do PSB do Espírito Santo, propõe a criação da Política Nacional de Desenvolvimento Infantil, Intervenção Precoce e Inclusão Integrada. O deputado explica que o objetivo é identificar de forma rápida atrasos no desenvolvimento de crianças, como autismo e TDAH.
0: A iniciativa prevê que o acompanhamento seja feito prioritariamente nas creches e escolas onde a criança já estuda, com apoio de equipes multiprofissionais. Segundo o Dr. Vitor Linhares, é uma maneira eficiente de facilitar o acesso das famílias aos cuidados necessários, sem transformar as escolas em clínicas médicas.
5: Ciência e tecnologia.
7: Projeto de Aécio Neves, do PSDB de Minas Gerais, proíbe a publicidade de casas de apostas online na TV, rádio e redes sociais. A proposta também veda o pagamento de apostas via cartão de crédito, boleto, dinheiro ou criptomoedas.
0: Nas palavras de Aécio Neves, a proliferação das apostas online virou um grave problema de saúde pública e de endividamento familiar no país. Para o congressista, a medida é um avanço no combate à dependência de jogos e na proteção da renda familiar.
5: Agricultura.
7: A Comissão de Finanças e Tributação da Câmara avalia a criação de um programa de incentivo à produção de açaí. O repórter é Luiz Cláudio Canuto.
8: A Comissão de Finanças e Tributação da Câmara analisa a criação de um programa de incentivo ao açaí. O texto, que também estabelece proteção a comunidades tradicionais, já foi aprovado pela Comissão da Amazônia e dos Povos Originários e Tradicionais. O Programa Nacional de Incentivo ao Cultivo e Exportação do Açaí e Produtos Amazônicos foi aprovado com as modificações sugeridas pela relatora na Comissão da Amazônia, deputada Meire Serafim, do União do Acre. O texto dá prioridade a pequenos produtores, extrativistas, povos indígenas e comunidades tradicionais. Meire Serafim destaca que dados do IBGE apontam que a produção extrativa de açaí alcançou, em 2023, 238,9 mil toneladas, com valor de R$ 853 milhões. O Pará é responsável por 70% da produção nacional e 150 mil trabalhadores estão na cadeia produtiva. O deputado Ayrton Faleiro, do PT do Pará, participou dos debates sobre o tema na Comissão da Amazônia. Para ele, o mérito da proposta é envolver não apenas a capacidade de gestão e cooperativismo da produção de açaí, mas a assistência técnica e extensão rural para a atividade. Além disso, estabelece crédito diferenciado para a cadeia produtiva do açaí.
9: Estabelece também a criação de um selo de qualidade para oferecer mais segurança aos mercados consumidores e traz também uma coisa muito importante, que é um incentivo tributário, ou seja, uma redução dos impostos que hoje estão muito elevados. Recebe-se o mesmo tratamento para quem está desenvolvendo uma atividade agroecológica de sustentabilidade, uma comunidade extrativista, ou então uma terra indígena, um território quilombola, com qualquer outro produto. Então aí nós temos um recorte, que é essa isenção tributária para quem desenvolver essa atividade.
8: O projeto que incentiva a produção do açaí precisa passar pelas comissões de Finanças e Tributação e de Constituição e Justiça. Para virar lei, o texto deve ser aprovado pela Câmara e pelo Senado. Da Rádio Câmara de Brasília, Luiz Cláudio Canuto.
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12: Direitos Humanos.
0: Zé Neto, do PT da Bahia, é autor de dois projetos voltados a mães de múltiplos. O deputado conta que as propostas prevêm prioridade em programas habitacionais, de crédito e sociais, além de isenção do imposto sobre produtos industrializados para compra de veículos.
13: Zé Neto afirma que as propostas buscam oferecer condições mais adequadas a famílias com gêmeos ou mais filhos. O deputado avalia que essas famílias enfrentam mais dificuldades para arcar com despesas como moradia, transporte, educação e alimentação.
14: Mulheres que têm de gêmeos em diante, é complicado para ter um carro, para pagar a escola, para cuidar dos filhos, para alimentar, enfim. E com isso a gente quer financiamento, facilitação no Minha Casa Minha Vida, facilitação nos programas sociais, facilitação nos programas de habitacionais, facilitação de crédito e também no caso do IPI. Você imagina, uma família que tem múltiplos não tem como ter um carro que tenha só 5 lugares. E esses dois projetos visam exatamente isso, atender as mães de múltiplos.
0: Andréia Siqueira, do PSB do Pará, recomenda a aprovação de proposta que permite a candidatos com deficiência indicar as condições específicas necessárias para a realização de provas em concursos públicos. Relatora da matéria, ela avalia que a medida amplia a acessibilidade nos processos seletivos.
13: Andréia Siqueira afirma que os concursos devem avaliar os conhecimentos e as habilidades exigidos para o cargo, sem impor barreiras a qualquer deficiência. O parecer da deputada foi aprovado pela Comissão de Defesa dos Direitos das Pessoas com Deficiência e a proposta segue em análise na Comissão de Constituição e Justiça.
12: Segurança Pública.
0: Luiz Lima, do Novo do Rio de Janeiro, é autor de projeto que cria um programa nacional de apoio às famílias de profissionais de segurança pública vitimados em serviço. A proposta prevê medidas como agilidade no pagamento de pensões, apoio psicológico e benefícios para filhos órfãos.
15: Se a gente não amparar essas famílias, se a gente não der agilidade às suas pensões, apoio psicológico, preferência em transferência desses filhos que ficaram órfãos para escolas, a gente vai deixar desamparada essas famílias. Hoje a gente tem uma barreira muito grande no Rio de Janeiro, por exemplo, de ter novos policiais em razão da guerra que a gente enfrenta. Se o Estado brasileiro não puder garantir um mínimo de conforto, de amparo, de gratidão a essas famílias, eu não sei o que a gente pode fazer para retribuir todo esse esforço desses profissionais e desses brasileiros que nos defendem dia a dia.
13: Luiz Lima enfatiza que o projeto tem apoio de diferentes partidos. De acordo com o parlamentar, a iniciativa é uma forma de indenizar as famílias que sofrem as consequências da atuação de profissionais que fazem a segurança pública da sociedade.
0: Lula da Fonte, do PP de Pernambuco, propõe alterar o Estatuto da Criança e do Adolescente para prever a internação socioeducativa em casos de violências contra animais. A medida passa a ser obrigatória quando o ato for cometido com extrema crueldade ou grave ameaça.
13: O projeto amplia para até 8 anos o tempo limite de internação e estabelece a responsabilização civil dos pais pelos danos causados. Segundo Lula da Fonte, a proposta combate a impunidade ao unir punição rigorosa, apoio psicológico e programas de reeducação ética para os jovens.
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3: Trabalho.
26: A Câmara aprovou um incentivo para a contratação de pessoas com deficiência, além das cotas obrigatórias em empresas. A repórter Paula Bittar acompanhou a votação.
16: A Comissão de Constituição e Justiça da Câmara aprovou uma proposta que prevê a criação de estímulos fiscais ou de crédito para empresas que contratarem mais pessoas com deficiência do que o mínimo exigido pela legislação. Segundo o relator na CCJ, deputado Diego Garcia, do União do Paraná, a proposta respeita os princípios da Constituição e contribui para os objetivos da República Federativa do Brasil, como a construção de uma sociedade livre, justa e solidária e a promoção do bem de todos, sem discriminação. Diego Garcia considerou que, ao criar um estímulo positivo para a contratação de pessoas com deficiência acima das cotas legais, o projeto materializa o princípio da dignidade da pessoa humana e os valores sociais do trabalho, reconhecendo o emprego como ferramenta essencial para a autonomia, a cidadania e a plena integração social. A legislação brasileira determina que empresas com 100 ou mais funcionários reservem entre 2% e 5% das vagas para trabalhadores com deficiência. O projeto, que prevê a criação de estímulos fiscais ou de crédito para empresas que contratarem mais pessoas com deficiência do que o mínimo exigido pela legislação, segue agora para o Senado Federal. Da Rádio Câmara, de Brasília, Paula Bittar.
27: Enfermeira Rejane, do PCdoB do Rio de Janeiro, defende a aprovação de projeto que cria uma política nacional de valorização da preceptoria e da supervisão de estágio na enfermagem. A proposta prevê tempo específico na jornada para orientação de estudantes, com adequação da carga de trabalho dos profissionais.
26: Enfermeira Regiane também quer impedir que estudantes ou residentes sejam usados para completar escalas de atendimento. O projeto estabelece que, para evitar sobrecarga de trabalho, a atividade de preceptoria deve ser considerada no planejamento das equipes de enfermagem.
27: A lei do descongela, de professora Luciene Cavalcante, do PSOL de São Paulo, restitui aos servidores públicos federais, estaduais e municipais a contagem de 583 dias de tempo de serviço que haviam sido congelados devido à pandemia. Ela informa que mais de 10 milhões de trabalhadores são beneficiados pela medida.
18: A lei garante tanto a devolução automática dos 583 dias, quase 2 anos da vida funcional dos servidores públicos do Brasil inteiro, pelo artigo 3º. Não precisa de uma lei no âmbito municipal ou estadual para que esse direito seja alcançado por cada servidor. E também garante o recálculo de todo o salário dos servidores públicos, retroativamente.
26: Luciene Cavalcante acrescenta que prefeituras e estados já começaram a aplicar a norma. A parlamentar considera que a nova lei restaura direitos funcionais suspensos durante a pandemia. Termina agora essa edição especial do Jornal Câmara dos Deputados, produzida e apresentada pela Rádio Câmara de Brasília, em parceria com a Rádio Câmara de Sete Lagoas, integrante da Rede Câmara de Rádio.
27: Eu agradeço a Marcela e a toda a equipe da Câmara de Vereadores de Sete Lagoas pelo excelente trabalho conjunto.
26: Obrigada, Câmara dos Deputados, por esta oportunidade. Este programa teve trabalhos técnicos de Marinho Magalhães e apresentação de Márcio Aquiles Sard e Marcela Pontes. Boa noite.
27: Muito boa noite. O Jornal Câmara dos Deputados volta na segunda-feira. Bom final de semana.
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20: Maria teve mais filhos? Pai, então você não é um filho da mãe? Eu sou o filho da mãe.
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30: O mundo passa e também a sua concupiscência, mas aquele que faz a vontade de Deus permanece para sempre. Primeira carta de São João, capítulo 2, versículo 17.
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3: 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Boa noite para você que está na sintonia da Rádio Canção Nova 89.1 FM. Este é o programa Panorama Musical e eu, Ana Raquel, missionária da comunidade Canção Nova, vou com você até as 9 da noite. Quero acolher você que nos acompanha aqui no Vale do Paraíba, no Brasil e além Brasil. Também você que me ouve pela internet através do aplicativo da Rádio Canção Nova ou pelo site radio.cancaonova.com. Seja muito bem-vindo à Rádio Canção Nova. E você já sabe, né? Vem chegando muito. Música aqui pra gente no Panorama Musical. Vivi e Natan, Eu Não Sou Todo Mundo.

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1: Rádio Canção Nova, nós espalhamos o amor pelo ar. Eu sou Ana Raquel e fico com você até as 9 da noite. Santa Teresa de Calcutá nos disse: nada é pequeno quando o amor é grande. Quando fazemos algo com amor, aquilo que parece pequeno ganha um significado muito maior. Por isso, não despreze os pequenos gestos. Quando existe amor, nenhum gesto é insignificante. Bem da hora cantando pra nós aqui, sem nada a dizer. Música.

Panorama Musical de volta com o melhor da música católica e agora trago o nosso quadro lançamento. E no nosso lançamento de hoje você vai conferir a música A Barca, composição de Casarel Gabaraim, interpretação de Helena Ribeiro e Fátima Souza pela gravadora Lance Digital. Curte aí!

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2: Programa Panorama Musical, eu sou Ana Raquel e agora trago o nosso momento com o Yuquete. O Yuquete hoje quer nos lembrar que, com palavras e obras, temos de obedecer a Cristo, cuja vontade clara é que todos sejam um. Jesus deseja que vivamos unidos como sinal do amor e da união que existe entre Ele e o Pai. E essa unidade começa quando buscamos a viver a vontade de Deus no nosso dia a dia, com atitudes de amor, respeito e comunhão com os irmãos. Juninho Cassimiro, agora aqui no Panorama, determinada decisão. Música.

Olha que bonita essa letra. Crucificado, amar Jesus. Paulo vai dizer: eu crucifico a minha carne. Eu crucifico a minha carne. Eu crucifico os meus desejos. Eu crucifico o desejo dela de cair no pecado. Eu crucifico a minha carne. Para o mundo eu estou morto. Paulo vai dizer: para Deus vivo. Para o mundo estamos mortos. Para Deus estamos vivos. E é por isso que Jesus vai dizer: se alguém quiser me seguir, tome a sua cruz.

0: sofrem. Tantos cristãos sofrendo, mas que devem compreender que o sofrimento é uma via de santificação. É uma via de santificação, é matéria-prima para sermos santos. Santa Teresa apareceu em sonhos, depois de sua morte, apareceu em sonhos para uma das suas irmãs, dizendo que queria ter sofrido mais aqui nessa terra, para poder amar o Jesus assim no sofrimento. Uma vez Dom Ascona...
1: 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Este é o Panorama Musical, vamos para um breve intervalo, mas daqui a pouco eu estou de volta.
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2: A misericórdia de Deus só estará ausente para os que se desesperam ou confiam em si próprios. 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

0: 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Panorama musical de volta com o melhor da música católica. Eu sou Ana Raquel e agora trago aqui o nosso momento da sequência musical. E hoje em pagode. Curte aí em Colo de Deus, Yuri Costa e Morelzinho. Sequência de pagode pra você.
1: A alegria do Senhor é a nossa força. Então canta assim com a gente, vamos lá. Tive motivos, vai.

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Eu sou Ana Raquel e fico com você até as 9 da noite. Você sabia que a santidade é vivida no dia a dia? Santidade é recomeçar a cada queda. Existe alguma área da sua vida que você precisa hoje recomeçar? Então peçamos esta graça ao Espírito Santo, que nós sejamos erguidos, erguidos por Ele com sua força e com sua graça. Frei Gilson cantando, Eu Te Levantarei.

Deixa Deus te levantar hoje. Talvez você está fraco, caído, mas Deus é aquele que não importa a situação que você esteja, Ele estende a mão para você e te levanta de novo, filho.

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2: O programa Panorama Musical dessa noite chegou ao final. Rádio Canção Nova, nós espalhamos o amor pelo ar. Deus abençoe. Obrigada pela sua companhia. Deixo você na companhia, sabe de quem? Fraternidade São João Paulo II, Jardim. Até mais.

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